0: que o Conselho sem ética vai avaliar algum caso de parlamentares envolvidos com orçamento secreto? Quando é que isso vai acontecer?
1: Glauber Braga também critica as chamadas emendas PIX, que permitem a transferência direta de recursos indicados por parlamentares para estados e municípios. Ele defende mais transparência na destinação do dinheiro público e afirma que a concentração de recursos pelo Congresso prejudica investimentos essenciais para o país.
2: Termina agora o Jornal Câmara dos Deputados, produzido pela Rádio Câmara, com trabalhos técnicos de Everson Urani e apresentação de José Carlos Andrade e Luciana Vieira. Uma boa noite para você.
1: Ótima noite. A Voz do Brasil volta amanhã.
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Som do Rapa aqui na número 1 do Brasil, Anjos, antes Coldplay, também Disney Snake e o Justin Bieber. A gente abriu com o Ted Swims, The Door. Número 1 do Brasil, rolando muita música pra você nessa noite de quarta-feira. Eu sou Dinho Oliveira, vamos juntos. Você pode participar aí pedindo o seu som pelo 11 99411 8221.

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0: Jason, Boom, Beautiful Things e muito mais aqui na número 1 do Brasil. Não saia daí, daqui a pouco tem muito mais músicas pra você.
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1: Clostridiose, um perigo silencioso no rebanho. Você já ouviu falar da clostridiose? Ela é uma doença grave causada por bactérias do gênero Clostridium, que vivem naturalmente no solo e podem provocar a morte dos animais de forma rápida. Entre os sinais de alerta estão febre, dificuldade para andar, inchaços, falta de apetite, apatia e, em alguns casos, morte repentina de animais que pareciam saudáveis. Ao perceber qualquer alteração, procure imediatamente um médico veterinário para identificar a causa e proteger o restante do rebanho. Mas a melhor estratégia continua sendo a prevenção. Manter a vacinação em dia, seguir um bom manejo sanitário e contar com orientação técnica são atitudes fundamentais para evitar doenças e prejuízos. Lembre-se, prevenir é sempre mais seguro do que remediar. Essa foi mais uma pílula do conhecimento. 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

0: Jean Remy, o seguinte, hein? Daqui a pouco, depois do intervalo, tem muito mais pra você aqui na Pan. Tem as 7 melhores.
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0: Melhor da semana aqui da Pan, chegando com Olivia Jean. So Easy.

0: Styles aqui na número 1 do Brasil, Water. Antes teve o Neil, também Harry Styles. A gente abriu essa sequência com a melhor da semana aqui da Pan, Olivia Jean, So Easy.
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0: Cardigans Love Fool aqui na número 1 do Brasil. Miley Cyrus, Capital Inicial e Mabel também. Você participa das melhores promoções e também participa pedindo o seu som aqui na Jovem Pan. 11 994 11 8221.
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2: É, e o que até os mais fiéis seguidores do Morrissey não esperavam, aconteceu. Mais uma vez, a voz poética dos Smiths cancelou repentinamente uma série de shows, justificando inesperados problemas logísticos. Bom, com isso, todas as apresentações em Las Vegas, que aconteceriam a partir de sexta, saíram da agenda do cantor. E a Shakira, hein? Vamos mudar de assunto um pouquinho? A Shakira foi uma das primeiras a convocar seus parceiros do showbiz em socorro à sua castigada Colômbia, que acaba de ser devastada por um forte terremoto, né? Em mensagem nas redes sociais, a estrela pop escreveu: "Meu coração tá com todos os afetados pelo terremoto. Vamos nos abraçar e ficar atentos para saber como ajudar os mais breve possível." Essas e outras você acompanha nas nossas redes sociais ou a qualquer momento, aqui em Conexão Jovem Pan.

0: Jota Quest e Rihanna, daqui a pouco tem mais.
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0: Dua Lipa e Ted Swims. Na sequência tem clássicos da punk na número 1 do Brasil.
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começou. Tá no ar mais uma edição do Clássicos da Pan. Hora de reviver, relembrar o que tava tocando por aqui em outras décadas, décadas passadas. Até em décadas recentes, aparentemente recentes, mas meus amigos já se passaram quase 30 anos, desde os anos 2000, tá? Bora relembrar, dos anos 70 até os anos 2000, a partir de agora aqui, na número 1 do Brasil.

é o Jovem Pan número 1 do Brasil com Simple Minds, aqui na programação que faz você relembrar os maiores clássicos que fizeram sucesso desde os anos 70 até os anos 2000. 1989 foi o ano em que muito tocou aqui na Jovem Pan esse som, com esse riff que é totalmente característico, marca completamente a música e por si só, se não tivesse mais nada além desse riff de guitarra, meus amigos... Isso aqui é o mais absoluto sucesso que você relembra, ouve e curte agora aqui no Clássicos da Pan. Guns N' Roses, Sweet Child O' Mine.

0: Essa é a Jovem Pan, número 1 do Brasil, com Paramore, The Only Exception. Clássicos da Pan, toca pra você agora um som dos anos 90. E logo mais, tem uma atrás da outra. New Order com Regret, aqui na Jovem Pan.
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1: Clostridiose, um perigo silencioso no rebanho. Você já ouviu falar da clostridiose? Ela é uma doença grave, causada por bactérias do gênero Clostridium, que vivem naturalmente no solo e podem provocar a morte dos animais de forma rápida. Entre os sinais de alerta estão febre, dificuldade para andar, inchaços, falta de apetite, apatia e, em alguns casos, morte repentina de animais que pareciam saudáveis. Ao perceber qualquer alteração, procure imediatamente um médico veterinário para identificar a causa e proteger o restante do rebanho. Mas a melhor estratégia continua sendo a prevenção. Manter a vacinação em dia, seguir um bom manejo sanitário e contar com orientação técnica são atitudes fundamentais para evitar doenças e prejuízos. Lembre-se, prevenir é sempre mais seguro do que remediar. Essa foi mais uma pílula do conhecimento. 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Até a próxima.

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0: 4h59, olá, bom dia para você. Hoje é quinta-feira, 13 de agosto de 2026. Seja bem-vindo, bem-vinda aqui à programação da Jovem Pan para conferir os principais assuntos no Jornal da Manhã, primeira edição. Vamos então aos destaques da edição de hoje. Congresso aprova projeto que reduz o preço dos combustíveis e amplia gastos fora do teto fiscal. A proposta permite ao governo usar receita extra com a venda de petróleo para cortar impostos e criar benefícios para os setores de fertilizantes e minerais críticos. Ministros do STF mandam juízes de 7 tribunais de justiça devolverem os penduricalhos considerados exorbitantes. Os magistrados também determinarão aos presidentes das cortes a apresentação de documentos que comprovem a suspensão do pagamento das verbas. O governo determina a suspensão de transmissões ao vivo da Discord após a morte de uma adolescente. A plataforma admite falha no sistema de alerta de risco na live que vitimou uma menina de 13 anos em Mato Grosso do Sul. A Câmara instala a comissão especial para debater a PEC da redução da maioridade penal de 18 para 16 anos. A votação da proposta só deve acontecer após as eleições de outubro. Após dois encontros, Davi Alcolumbre afirma que diálogo com Lula está restabelecido. O senador disse ainda que conversou com o presidente sobre a relação institucional do futuro e que assuntos do passado não foram citados. Perfis de Flávio Bolsonaro nos sites do Senado e da Alerge citam pós-graduação que ele não fez. A assessoria de campanha do senador afirma que se trata de um equívoco e que já solicitou a correção. 5h01, a edição de hoje do Jornal da Manhã começa destacando para você que o presidente do Senado, Davi Alcolumbre, promete ouvir os senadores sobre a votação do fim da escala 6x1. A reação vem depois de apelos do presidente Lula, que também ajudaram o governo a destravar outras propostas prioritárias no Congresso. Acompanhe os detalhes na reportagem da Beatriz Souza.
1: A relação entre o presidente Lula e o presidente do Senado, Davi Alcolumbre, voltou a avançar após mais uma reunião entre os dois. O encontro no Palácio da Alvorada durou mais de 2 horas, com a participação do ministro das Relações Institucionais, José Guimarães, e da líder do governo no Senado, Tereza Leitão. Entre os principais assuntos discutidos estiveram propostas consideradas prioritárias pelo governo para este ano eleitoral, como a PEC, que trata do fim da escala 6x1, a regulamentação dos minerais críticos e a PEC da segurança. Após a reunião, o ministro classificou a conversa como positiva e afirmou que a relação entre Lula e Alcolumbre está destravada.
2: Reunião produtiva, eu estou feliz, porque foi uma coisa que vocês sabem que nós pedimos muito ao presidente desde que ela foi indicada líder. Recebe o Alcolumbre, conversa, e eu acho que a institucionalidade está reconstruída e nós temos que comemorar. Isso é bom para o país e é bom para o parlamento.
1: Tereza Leitão classificou o encontro como uma continuidade da reaproximação iniciada na semana passada durante um jantar na casa do ministro do Supremo Tribunal Federal, Alexandre de Moraes.
3: Alcolumbre se mostrou muito aberto. Eu acho que isso é um ponto. O diálogo fluiu muito bem, o presidente Lula muito descontraído e muito esperançoso. O que nós vamos fazer agora é um encaminhamento interno da casa, discutir com os nossos pares, avançar. E eu tenho certeza que o Brasil terá do Senado da República uma resposta muito condizente.
1: A relação entre Lula e Alcolumbre vinha desgastada após uma série de derrotas do Palácio do Planalto no Senado, sobretudo após a rejeição do nome de Jorge Messias no Senado. O senador disse que as divergências do passado ficaram de lado. Segundo ele, a conversa foi voltada para os assuntos do futuro. Apesar da expectativa do governo em avançar com o fim da escala 6x1, Davi Alcolumbre afirmou que a proposta ainda não tem calendário de votação.
4: Eu observei muito a fala do presidente da República nas duas conversas que eu tive com ele. E realmente o governo tem um desejo de que as pautas prioritárias possam tramitar. Então, eu ouvi, compreendi a importância e vou falar com os senadores.
5: E esse desejo do Lula é o mesmo do senhor?
4: Eu estou falando do desejo do governo do Brasil em relação a uma pauta. O presidente do Congresso vai falar com os colegas senadores sobre o desejo do governo.
1: Já em relação a uma outra pauta prioritária, o Planalto teve uma vitória. Após passar na Câmara, o projeto de lei que permite ao governo usar a receita extra da venda de petróleo para reduzir imposto sobre combustíveis foi aprovado no Senado. A proposta também dá subsídios para a indústria de fertilizantes e o setor de minerais críticos e estratégicos, e além de isentar impostos para a Copa do Mundo Feminina no Brasil em 2027. O ministro da Fazenda, Dario Durigan, reconheceu que a reaproximação de Lula com Alcolumbre ajudou.
5: Eu sempre disse isso a vocês, politicamente, a relação que eu tenho com o Congresso Nacional sempre foi muito aberta e muito franca. Acho que o presidente Lula também sempre teve essa relação. Tem algumas questões de tempo, mas eu diria que agora nós estamos vivendo um bom momento também do presidente Lula com as lideranças do Congresso, tanto da Câmara quanto do Senado. Então, acho que ajuda sim e nós temos caminhado bem. Inclusive, agora na questão fiscal, eu também fico bastante satisfeito.
1: Agora, a reaproximação também é observada nos bastidores pelo impacto eleitoral. Alcolumbre busca a reeleição para a presidência do Senado. Já Lula, além de tentar garantir apoio para as pautas prioritárias do governo, também precisa de apoio para a reeleição, como o apoio que Hugo Mota, presidente da Câmara dos Deputados, anunciou recentemente. No Amapá, onde Alcolumbre tem forte influência política, o ministro José Guimarães afirmou que o senador está absolutamente sintonizado com a reeleição de Lula e com o palanque do presidente no estado.
0: E a quarta-feira foi marcada por diversas operações policiais no Rio de Janeiro, sendo que uma das principais teve como alvo Terceiro Comando Puro. O Rodrigo Viga tem os detalhes.
6: É isso, muitas operações da Polícia do Rio de Janeiro nesta quarta-feira. Uma das principais mirando o Terceiro Comando Puro, uma das maiores facções criminosas aqui do estado, que estava aplicando uma série de golpes, fraudes, extorsões, estelionato e por aí afora. O principal golpe era envolvendo aqueles anúncios falsos de venda de veículos. Comprador ia um encontro dos supostos vendedores, tudo não passava de um grande golpe, de uma grande armadilha. Era sequestrado, torturado, obrigado a fazer transferências bancárias e também de PIX. Esse grupo teria movimentado, para o Terceiro Comando Puro, R$4 milhões ao longo desses últimos meses. 4 mandados de prisão e 13 de busca e apreensão sendo cumpridos aqui em São Gonçalo, na região metropolitana, Belfor Roxo, que era a base dessa organização criminosa na Baixada, e ainda em Cubatão, em São Paulo. Eles também emitiam documentos falsos, cobranças falsas de concessionárias para enganar, para ludibriar os consumidores de bem. Operação no Complexo da Maré, na zona norte da capital, para retirada de barricadas. Intenso confronto, intenso tiroteio para desespero de moradores. Operação Tolerância Zero. Na zona norte do Rio de Janeiro, também ali na região de Vicente Carvalho, enfrentamento entre traficantes, intervenção da polícia. Uma mulher que estava passando de ônibus pela região acabou sendo alvejada, atingida por uma bala perdida. Esse é apenas parte do cardápio do dia por aqui, companheiros.
0: Esse é o Rodrigo Viga, trazendo as informações do Rio de Janeiro. O Supremo Tribunal Federal decidiu que alguns tribunais de justiça do país terão que devolver valores pagos a juízes. A reportagem é de Janaína Camelo.
7: A determinação do STF para que magistrados devolvam dinheiro de penduricalhos atingiu os tribunais de justiça do Distrito Federal, Goiás, Maranhão, Paraná, Rio de Janeiro, Rondônia e Rio Grande do Norte. No mês passado, com base em denúncias publicadas em veículos de imprensa, o STF intimou os tribunais para esclarecer eventuais descumprimentos à determinação do tribunal que limitou o pagamento dos penduricalhos a magistrados. Em março, o STF extinguiu algumas das verbas extras e estabeleceu que elas não podem ultrapassar 35% do salário dos magistrados. Isso para evitar os chamados supersalários, que acabam extrapolando o teto constitucional, que hoje é de pouco mais de R$ 46.300. Os tribunais apresentaram ao STF as planilhas de pagamentos de magistrados dos meses de abril e maio e inúmeros casos de extrateto foram identificados. Nesta quarta-feira, os ministros do STF determinaram a suspensão do pagamento das verbas e a devolução por parte dos magistrados de todos os valores que excederam o percentual que foi estabelecido pelo Supremo. A decisão partiu de quatro ministros: Alexandre de Moraes, Cristiano Zanin, Flávio Dino e Gilmar Mendes. Nos despachos, foram citados alguns exemplos que os ministros classificaram como valores exorbitantes. Entre os casos citados pelos ministros, a autorização pelo Tribunal de Justiça do Maranhão, na folha de pagamentos de abril, de um pagamento de R$3.200.000 a um desembargador aposentado, dividido em 12 parcelas. No mesmo tribunal, também em abril, foram identificados cerca de 300 magistrados que receberam, cada um, mais de R$100.000 em vencimentos. No Tribunal de Justiça do Rio de Janeiro, 789 magistrados receberam mais de R$100.000 em abril. Em um caso no Tribunal de Justiça do Rio Grande do Norte, um magistrado foi autorizado a receber em vencimentos R$500.000 em abril e outro R$500.000 em maio. No Tribunal de Rondônia, foi identificado que 90% de todos os magistrados receberam mais de R$100.000 cada um, só na folha de pagamentos de abril. Os ministros também determinaram que a AGU envie informações sobre eventuais descumprimentos ao teto remuneratório em salários pagos aos integrantes do órgão.
0: Valores absurdos, né? Esse que a Janaína trouxe aí para a gente, com alguns magistrados recebendo R$500.000 por mês, outro 3 milhões parcelado em 12 vezes, num país em que a gente tem um salário mínimo abaixo dos R$2.000. E para Dora Kramer, a nossa analista, é hora de saber se o Supremo vai suportar as pressões ou abrir exceções a respeito desses penduricalhos. Acompanhe.
8: A cruzada do Supremo Tribunal Federal contra supersalários e penduricalhos é bem-vinda, bem vista e, sobretudo, necessária. Até aí, tudo ok. Só que a situação de pagamentos exorbitantes não chegou a esse ponto de repente, nem por acaso, e muito menos foram obras do Espírito Santo. Na verdade, foi a própria Justiça, em suas várias instâncias, que aprovou as regras que permitem esses gastos, que não tem outra palavra, são escandalosos. E isso vigorou durante anos a fio, sem que ninguém se incomodasse. Aí, quando o Supremo começou a enfrentar uma crise de confiança junto à população, é que o Tribunal resolveu acordar e colocar esse tema na pauta. Isso, claro, para tentar melhorar a imagem. Até aí, tudo ok, né? Porque é a tal história, antes tarde do que nunca. Só que agora vai haver reação, e reação forte do juiz país afora. E é nessa hora que a gente vai ver se o STF vai manter a posição ou se vai abrir espaço para as exceções de praxe.
0: O jornalista que teve o sigilo da fonte quebrado após decisões do Supremo teme que o caso possa ameaçar o trabalho da imprensa como um todo. Acompanhe com a Janaína Camelo.
7: Entidades representantes de veículos de imprensa manifestaram profunda preocupação com as medidas da justiça no caso do jornalista que supostamente teria perseguido o ministro Flávio Dino, do STF. Em nota conjunta, a Associação Brasileira de Emissoras de Rádio e Televisão, a Associação Nacional de Editores de Revistas e a Associação Nacional de Jornais afirmaram que ações judiciais que quebram o sigilo da fonte não têm amparo constitucional e abrem precedentes que ameaçam a liberdade de imprensa amparada pela Constituição. Destacaram que casos de questionamentos a reportagens devem ser tratados dentro da lei, que prevê direito de resposta e indenizações. Também em nota, a Associação Internacional de Radiodifusão afirmou que reconhece as atribuições das autoridades competentes para investigar. No entanto, que as atribuições devem ser exercidas preservando rigorosamente as garantias constitucionais e legais que protegem a liberdade de expressão, a liberdade de imprensa e o exercício independente do jornalismo. Nesta terça-feira, o ministro Alexandre de Moraes autorizou a Polícia Federal a cumprir o mandado de busca e apreensão contra um ex-secretário de governo do Maranhão, Raimundo Cutrim, que também é ex-delegado da Polícia Federal e que seria fonte do jornalista Luiz Pablo, que atua no Maranhão. O jornalista mantém um blog abastecido basicamente com notícias sobre a política do Estado. Recentemente, ele publicou matérias com base em trabalho investigativo apontando que o ministro Flávio Dino e a família estariam utilizando um carro oficial do Tribunal de Justiça do Maranhão em agendas privadas. Segundo a investigação da Polícia Federal, o ex-secretário teria fornecido informações sigilosas ao jornalista. Em março, Luiz Pablo já havia sido alvo de um mandado de busca e apreensão na mesma investigação. A Polícia Federal trata o caso como perseguição por parte do jornalista e envolvidos contra o ministro Flávio Dino. A investigação foi parar nas mãos do ministro Alexandre de Moraes e incluída no inquérito das fake news, que tramita em sigilo aqui no STF há anos. As operações da PF nessa investigação tiveram o aval da Procuradoria-Geral da República. Em entrevista ao programa Pingos nos Is, desta quarta-feira, o jornalista disse estar sendo alvo de uma tentativa para criminalizar a atuação jornalística.
9: Porque o que está acontecendo, na verdade, é que ele está tentando me desmoralizar em relação a uma questão pessoal de uma aquisição de uma área com uma questão profissional. Porque o que ele fez foi algo muito grave, é um precedente muito perigoso para todos os jornalistas do país. Como é que eu vou exercer minha profissão daqui para frente? Como é que uma pessoa vai me passar informação se minha fonte for revelada por todo o país? Quem é que vai se sentir seguro em me passar informação daqui para frente? Qual é o advogado que vai atender uma ligação e um pedido de uma orientação jurídica que eu faça, sabendo que um advogado, amigo meu, que me deu orientação jurídica, porque um bom jornalista ele tem que procurar um advogado, principalmente quando vai falar de um ministro do STF.
7: Em nota, Flávio Dino negou o uso irregular de veículo oficial do Tribunal de Justiça do Maranhão. Disse que foi cedido a ele um carro blindado do tribunal por solicitação da Secretaria de Segurança do STF, no âmbito de um acordo de cooperação vigente com todos os tribunais do país. A nota afirma ainda que a investigação, que corre sob sigilo, descobriu que o ministro e a família estavam sendo monitorados ilegalmente, incluindo sobre itinerários habituais e normais, e que quem comandava esse esquema não são jornalistas, mas pessoas que exercem outras profissões.
0: São 5h16.
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1: Jornal da Manhã, 5 horas e 20 minutos. A equipe de campanha de Flávio Bolsonaro admitiu que havia uma informação errada no currículo do candidato à presidência. O texto destacava um curso que o senador não havia realizado. Acompanhe com o Bruno Pinheiro.
2: Os perfis oficiais do senador Flávio Bolsonaro, candidato à presidência do PL, apresentam uma informação sobre a formação acadêmica dele, que é contestada pela Universidade Federal do Estado do Rio de Janeiro, e o assunto virou repercussão aqui no Congresso. As páginas do Senado e da Assembleia Legislativa do Rio afirmam que Flávio tem uma pós-graduação em Ciências Políticas. No perfil da Alerj, consta ainda que o curso teria sido feito na Universidade Federal do Rio de Janeiro. A universidade, no entanto, informou ao site G1 nesta quarta-feira que não encontrou o registro de Flávio Bolsonaro como aluno. Segundo a instituição, o sistema acadêmico tem apenas o registro do irmão dele, Eduardo Bolsonaro, que se formou no curso de Direito na universidade e hoje reside nos Estados Unidos. A informação sobre esse curso na UFRJ também aparecia em uma conta na Wikipédia e um perfil no LinkedIn mantido pela assessoria do senador. O LinkedIn, inclusive, saiu do ar e a referência também nas plataformas foi retirada nesta quarta-feira. Tem um outro ponto também que chama a atenção, que no fim de julho, a assessoria de Flávio Bolsonaro enviou à reportagem também uma nota de biografia que também mencionava a pós-graduação na UFRJ. Agora, a campanha afirma que a informação está errada e diz que eventuais registros diferentes da formação oficial do senador são erros ou equívocos, e que possivelmente reproduzidos de páginas das redes sociais como a Wikipédia. A assessoria enviou diplomas para o G1 que comprovam a graduação em Direito pela Universidade Cândido Mendes e uma especialização em Políticas Públicas pela Luperj, em um MBA em Empreendedorismo pela FGV. Não foi apresentado, no entanto, documento que comprove a pós-graduação em Ciências Políticas atribuída a Flávio Bolsonaro nos perfis oficiais. A equipe também informou que já solicitou a correção das informações tanto aqui no Senado quanto na Assembleia Legislativa do Rio de Janeiro. De Brasília, o Bruno Pinheiro.
1: Já o candidato à presidência, Ronaldo Caiado, segue fazendo convites públicos para possíveis cargos no governo, caso ele seja eleito. Acompanhe com o Marcelo Matos.
3: O candidato do PSD à presidência da República, Ronaldo Caiado, promete o ex-presidente do Banco Central, Arminio Fraga Neto, em seu governo para comandar a economia.
4: Sempre me recorrido ao Arminio Fraga, certo? E continuarei me recorrendo a ele. E, ao mesmo tempo, você sabe que, terminada a eleição, aí o Kassab e eu vamos lá diretamente conversar com ele.
5: E ele vai aceitar.
4: E aí dizer para ele: meu amigo, agora assuma aqui e vamos trabalhar para recuperar a economia do país.
3: Caiado avalia que o país está quebrado.
4: O Brasil hoje está quebrado com esse nível de agiotagem que o governo está cobrando de quem produz. Hoje, o cidadão, ele prefere, ao invés de comprar uma máquina para a pequena empresa dele, ele prefere colocar aquele dinheiro numa aplicação, no sistema financeiro, que rende mais, porque dá 9% de garantia acima da inflação.
6: A chapa pura do PSD, formada por Ronaldo Caiado e Gilberto Kassab, avalia que, após o início da campanha, a propaganda eleitoral será massificada em todo o Brasil e haverá, evidentemente, espaço para o crescimento. E é claro que São Paulo e redutos eleitorais, aí, os maiores do país, são o foco justamente da chapa do PSD.
4: Domingo, que aí sim a campanha está na rua,

0: apoio ontem, que eu tive aí autorização de falar em nome de 602 prefeitos do estado de São Paulo.
1: O presidente do PSD e vice de Caiado, Gilberto Kassab, destaca os palanques nos estados e as alianças com candidatos a governador.
2: Não existe palanque dividido e não dividido, existe palanque do Caiado. O Caiado está montando palanque nos 26 estados de Brasília e os palanques são robustos. A gente tem que compreender que, às vezes, por circunstância local, o nosso candidato ele tem outras relações já construídas anteriormente. Raquel Lira, por exemplo. A campanha do Caiado lá vai ser com a Raquel Lira, vai ser muito forte. Eduardo Paes, do Rio de Janeiro, será com o Eduardo Paes, é muito forte. Tarcísio, em São Paulo. O Tarcísio, o candidato dele é o candidato do Bolsonaro, é o Flávio Bolsonaro. Mas o candidato do PSD é o Tarcísio.
1: Ronaldo Caiado considera que o nível dos ministros trará credibilidade política e econômica, com a natural queda da Selic e da inflação, ao lembrar que o cenário ocorreu na gestão do presidente Michel Temer. Caiado e Kassab participaram do encontro do associativismo com empresários em São Paulo, promovido pela Associação Comercial de São Paulo, no Clube Atlético Monte Líbano.
3: O presidente Lula e o senador Flávio Bolsonaro escolheram Minas Gerais como o primeiro estado a ser visitado durante a campanha. É assunto para o Rodrigo Costa.
4: Minas Gerais se consolidou de vez como o principal cenário da disputa pela presidência da República e entrou na rota de prioridades máximas dos principais articuladores políticos do país. Já na próxima semana, que marca o início oficial da campanha eleitoral, o atual presidente Luiz Inácio Lula da Silva e o senador Flávio Bolsonaro desembarcam em solo mineiro. A movimentação estratégica busca atrair e conquistar o voto do eleitorado do estado, que representa o segundo maior colégio eleitoral do país. A agenda detalhada para a semana da campanha já mobilizam as equipes de bastidores em diferentes regiões do estado. O senador Flávio Bolsonaro inicia suas atividades já na próxima segunda-feira em Juiz de Fora, município que carrega um forte peso simbólico para o grupo político desde o atentado à faca sofrido por Jair Bolsonaro no ano de 2018. Na terça-feira, o parlamentar segue para Belo Horizonte para cumprir agendas com lideranças e empresários, dando continuidade a visitas que já vinha fazendo à região metropolitana e também ao interior do estado. Pelo lado do PT, a estratégia foca na consolidação da candidatura própria e na mobilização social na capital mineira. O presidente Lula tem chegada prevista para o dia 21 de agosto, quando participará do ato de lançamento da campanha de Patrus Ananias ao governo do estado. Além disso, os dirigentes partidários articulam um segundo evento voltado especialmente para o eleitorado feminino, planejado para o dia 29 de agosto, consolidando a intensa disputa pelo voto dos mineiros neste início de campanha. De Minas Gerais, Rodrigo Costa.
3: A Câmara dos Deputados instalou uma comissão especial para analisar a PEC que reduz a maioridade penal de 18 para 16 anos. A votação deve acontecer depois das eleições de outubro. Quem conta pra gente essa história é a Beatriz Souza.
5: A proposta de redução da maioridade penal avançou na Câmara dos Deputados com a instalação da comissão especial que vai analisar a PEC e a apresentação do plano de trabalho do colegiado. No Brasil, a maioridade penal é fixada em 18 anos. Pela proposta, a Constituição seria alterada para permitir a responsabilização criminal a partir dos 16 anos. Atualmente, menores que cometem atos infracionais estão sujeitos a medidas socioeducativas, previstas no Estatuto da Criança e do Adolescente, o ECA. Em casos graves, pode haver internação por até 3 anos, mas não respondem criminalmente. O deputado Aloysio Mendes foi escolhido presidente da comissão. Ele é favorável à redução da maioridade penal para 16 anos, mas afirmou que vai conduzir os trabalhos com isenção. A previsão é que a votação da proposta fique para depois das eleições.
6: Tenho certeza que nós faremos isso aqui com a maior celeridade possível. A vossa sugestão com relação ao plano de trabalho do deputado Mendonça Filho, nós levaremos a ele. Eu acho que quanto mais celeridade nós tivermos no debate nessa comissão, para que possamos apresentar para a sociedade, ainda esse ano,

0: um resultado final não só na comissão, mas também no plenário. E tenho muita certeza que o Senado da próxima legislatura, esse não, mas da próxima legislatura, irá enfrentar esse tema também, que tem mais de 80% de aprovação da sociedade brasileira.
1: O deputado Mendonça Filho será o relator da PEC. Ele também foi relator da PEC da Segurança Pública e, durante as discussões da proposta, chegou a defender a realização de uma consulta popular sobre a redução da maioridade penal.
2: Eixo 4, impactos jurídicos da maioridade penal aos 16 anos, alteração no âmbito da responsabilidade civil e administrativa. Eixo 5, legitimidade em consulta popular, o famoso referendo. Avaliar e debater sobre a proposta de submeter a emenda constitucional à aprovação direta da população nas eleições municipais de 2028. Garantindo legitimidade democrática à decisão, a exemplo do processo de inovação legislativa penal em países como os Estados Unidos, a França e Suíça.
1: Uma pesquisa Datafolha realizada neste ano apontou que 79% dos brasileiros são favoráveis à redução da maioridade penal. Entre os argumentos apresentados por defensores da mudança está a possibilidade de responsabilização criminal de adolescentes de 16 e 17 anos envolvidos em crimes graves. Por outro lado, especialistas e entidades da área da segurança pública alertam para os impactos da medida no sistema prisional. A avaliação é de que a inclusão de adolescentes no sistema penitenciário pode dificultar a ressocialização e até contribuir para o agravamento da criminalidade.
3: A comissão terá inicialmente 10 sessões do plenário para que os deputados apresentem emendas ao texto. O prazo máximo de funcionamento da comissão especial é de 40 sessões do plenário. Depois desse período, o relator poderá apresentar o parecer, que será submetido à votação do colegiado.
1: Os partidos ainda precisam indicar todos os representantes. O PL terá a maior bancada na comissão, com 7 deputados. União Brasil, Partido Progressistas e Republicanos terão 3 integrantes cada. PSOL terá 2 representantes. PT, PSD, PDT, PRD, Solidariedade e Novo terão 1 deputado cada. Como este é um ano eleitoral e os deputados se dedicam em campanhas nos estados e bases eleitorais, a expectativa é de que a discussão avance de forma mais lenta. Se for aprovada pela comissão especial, a PEC ainda precisa passar pelo plenário da Câmara, onde precisa obter, em 2 turnos de votação, o apoio de pelo menos 308 dos 513 deputados. Depois, a proposta seguirá para o Senado. Para virar emenda à Constituição, também precisará ser aprovada pelos senadores em 2 turnos, com um mínimo de 49 votos em cada votação.
4: O Banco Nacional de Desenvolvimento Econômico e Social, BNDES, encerrou o primeiro semestre de 2026 com um lucro líquido de 9 bilhões e 200 milhões de reais. Quem tem os detalhes para a gente é o Rodrigo Viga.
5: O lucro líquido recorrente do BNDES bateu recorde no primeiro semestre desse ano de 2026. O resultado do Banco de Fomento do Brasil atingiu 9 bilhões e 200 milhões de reais nos 6 primeiros meses desse ano, um salto de 25%. Em relação ao igual período do ano passado, dentro do setor bancário nacional, esse é considerado o segundo melhor resultado para um primeiro semestre deste ano. Esse desempenho foi favorecido pelas operações de intermediação financeira do banco, ou seja, o retorno naquilo que o BNDES emprestou meses e anos atrás, mas houve também outras operações, como a carteira de recebíveis, de dividendos e ainda a venda de participações societárias, onde o BNDES é sócio minoritário nessas companhias. Destaque para as vendas de papéis de Petrobras para o enquadramento legal exigido pela lei brasileira e ainda papéis da Copel, Companhia de Energia do Paraná. Essas vendas somaram quase 4 bilhões de reais no período. Ainda assim, essa carteira de participações societárias do BNDES é expressiva, é bem significativa, 85,4 bilhões de reais. Entre janeiro e junho desse ano, Os empréstimos do banco para o setor público e para o setor privado, também chamados de desembolsos, totalizaram 74,8 bilhões de reais, um crescimento de 37% em relação ao igual período do ano passado. Olhando apenas para as consultas, que são o primeiro contato dos empresários e empreendedores com o banco, depois tem outras fases, como aprovação e o próprio desembolso do dinheiro, essas consultas somaram, no primeiro semestre, 237 bilhões e 700 milhões de reais. Do Rio, Rodrigo Viega.
4: Agora são 5 horas e 35 minutos. Seguimos aqui no Jornal da Manhã da Jovem Pan, levando para você os principais destaques do noticiário nesta quinta-feira. O governador de São Paulo, Tarcísio de Freitas, vai protocolar no sábado propostas para disputa à reeleição. Os detalhes na reportagem da Beatriz Manfredini.
6: A segurança pública será um dos principais eixos do plano de governo que o governador de São Paulo, Tarcísio de Freitas, deve apresentar para a disputa pela reeleição. O documento, que será protocolado no próximo sábado, deve conter medidas como o boletim de ocorrência integrado, o policiamento reforçado em garupas de motocicletas e o avanço do combate à violência contra a mulher. O BO integrado, por exemplo, prevê o acesso compartilhado de uma ocorrência policial entre Polícia Militar, Polícia Civil, Guarda Civil Metropolitana e Tribunal de Justiça de São Paulo. A previsão é que o sistema comece a funcionar em janeiro. Apesar de a expectativa ser de a medida estar no plano de Tarcísio, ainda está em discussão a possibilidade de ampliar o número de crimes que poderão ser registrados diretamente pelos policiais nas ruas, por meio de celulares ou tablets, para agilizar o processo. Outra proposta é a criação do BRAVO, Batalhão de Resposta Avançada Operacional, que está em fase de preparação e deve começar a atuar nas próximas semanas, ainda no atual mandato do governador. O projeto prevê 500 motocicletas, cada uma com 2 policiais, medida inédita no estado de São Paulo. O agente que estiver na garupa será equipado com fuzil. A ideia é utilizar essas equipes em locais de difícil acesso, como vielas de comunidades e em áreas com maior concentração de roubos e furtos. A Jovem Pan apurou que um batalhão já passou por treinamento e a estrutura poderá ser ampliada no plano de governo. Já para o combate à violência contra a mulher, o plano deve prever o aumento do uso de tornozeleiras eletrônicas por agressores e a ampliação do número de viaturas lilás, voltadas ao atendimento do público feminino. O documento ainda vai incluir a criação do Centro de Inteligência e Inovação em Segurança Pública, ligado ao programa Muralha Paulista. A estrutura deve funcionar onde hoje está instalado o Centro Integrado de Comando e Controle, no Bom Retiro, região central da capital, próximo à Rota. A proposta é transformar o espaço em um centro aberto ao público para apresentar as tecnologias utilizadas pelas forças de segurança. O projeto ainda prevê integração com o SAMU, o Corpo de Bombeiros, a Defesa Civil e a Secretaria de Administração Penitenciária. Outra frente é a instalação de mais de 20 mil câmeras, além das 136 mil já espalhadas pelo estado. O plano deve incluir ainda a entrega de 3 novos presídios no estado. Entre as tecnologias previstas também está o Snapshot, instalado nas câmeras dos uniformes dos policiais. O sistema emitirá um alerta sonoro ou sensorial quando o agente se aproximar de uma pessoa procurada. Para isso, serão feitas 3 fotografias para reconhecimento facial e checagem automática com bancos de dados de procurados pela Justiça. A SSP também avalia outras medidas que podem ou não serem incluídas no documento e que serão avaliadas até a apresentação do plano. Uma delas é a criação de um número único de emergência para São Paulo. A proposta, inspirada no modelo americano do 911, é permitir que o cidadão faça uma única ligação, independente de precisar de atendimento da polícia, dos bombeiros ou do SAMU. Segundo fontes da pasta, além de facilitar a memorização do número, a medida permitiria ao Estado acompanhar todo o ciclo da ocorrência. A Polícia Militar também estuda e tenta implementar o chamado App Anjo. O aplicativo permitiria ao usuário cadastrar uma chave de segurança para situações de emergência. Ao pronunciar uma frase previamente definida, uma viatura seria acionada automaticamente para a localização do celular.
4: O ex-ministro da Fazenda, Fernando Haddad, apresentou propostas durante um evento da Ordem dos Advogados do Brasil. O candidato ao governo de São Paulo diverge do presidente Lula em alguns pontos. Quem acompanha é o João Vitor Revedilho.
7: O candidato ao governo do estado de São Paulo, Fernando Haddad, participou de um evento onde ele apresentou as propostas dele para a disputa eleitoral deste ano na Ordem dos Advogados do Brasil, a OAB, aqui na capital paulista. No evento, ele exaltou a atividade de advocacia e também contrapôs ali o presidente Luiz Inácio Lula da Silva, quando o presidente da República afirmou que advogados criminalistas só defendem bandidos. Vamos ouvir o que ele disse.
8: Eu tenho um advogado criminalista que me absolveu de todos os processos.
9: Não, e, o senhor não concorda com essa
8: claro
9: frase.
8: Claro que não. Né? Como é que eu vou concordar? Pô, o Pira é o cara mais generoso que eu conheci na vida, o Pedro Paulo Buttini.
7: No evento, Haddad também criticou as privatizações feitas pelo governador do estado de São Paulo, incumbente na eleição deste ano, Tarcísio de Freitas, do Republicanos, e também falou sobre outros aspectos da segurança pública dentro do plano de governo apresentado por ele durante a semana e também reforçou que vai apresentar o plano de educação nos próximos dias. Fernando Haddad agora foca sua agenda no interior paulista, vai a Ribeirão Preto na sexta-feira, mas na quinta ele vai para a região de Franca e Bebedouro. De São Paulo, João Vitor Revedilho.
4: Já o candidato à presidência, Romeu Zema, justificou o crescimento de 49 milhões de reais em patrimônio nos últimos 4 anos e que foi declarado à Justiça Eleitoral. O Rodrigo Costa, quem tem os detalhes aqui pra gente.
10: O candidato do Partido Novo à presidência da República, Romeu Zema, justificou o crescimento dos seus bens pessoais com base em seus negócios e investimentos. Segundo a assessoria do ex-governador aqui do estado de Minas Gerais, a evolução financeira decorre de suas cotas em companhias que ajudou a fundar e de rendimentos obtidos no mercado financeiro. A explicação foi enviada aos veículos de comunicação depois que o político registrou um patrimônio total de aproximadamente 178 milhões de reais que apontam um acréscimo de 48 milhões de reais em comparação com o inventário apresentado no pleito anterior. A equipe de Zema também aproveitou o comunicado para reforçar o histórico profissional do candidato na iniciativa privada. O texto divulgado ressalta que ele participou ativamente da construção de um grupo empresarial que abriu mais de 470 filiais pelo país. Além de detalhar os motivos da valorização dos bens, a campanha eleitoral adotou uma postura firme na defesa da integridade do político, argumentando que ele se diferencia de outros nomes do cenário público por sua clareza financeira e pelo cumprimento rigoroso de suas obrigações fiscais. Os dados detalhados foram entregues oficialmente ao Tribunal Superior Eleitoral nos primeiros dias de agosto. O registro oficial detalha a quantia de 178.707.610,09 reais em propriedades, veículos e também aplicações. Na última disputa eleitoral, realizada em 2022 para o cargo de governador, o patrimônio declarado pelo político girava na casa dos 129 milhões de reais. A maior fatia do montante atualizado, equivalente a 94 milhões de reais, está atrelada a ações em uma empresa que gerencia os bens da família. Outros 56 milhões de reais estão alocados em fundos de investimento e mais 16 milhões de reais correspondem a ativos em um banco ou cooperativa de crédito. Ao analisar o histórico do candidato desde a sua estreia na política, em 2018, quando possuía quase 70 milhões de reais guardados, a riqueza declarada de Romeu Zema teve um salto de aproximadamente 108 milhões de reais em menos de uma década. De Minas Gerais, Rodrigo Costa.
4: O deputado federal Nicolas Ferreira apresentou a PEC da responsabilidade fiscal. Entenda melhor esse assunto na reportagem aqui da Thaís Sprovieri.
11: O deputado federal Nicolas Ferreira apresentou uma PEC que prevê corte de até 50% nos subsídios de autoridades dos três poderes em caso de descontrole das contas públicas. Na primeira etapa, o corte seria de 25%. Se o desequilíbrio persistir no ano seguinte, a redução chegaria a 50%. A medida atingiria presidente e vice-presidente da República, ministros de Estado, deputados e senadores. O mecanismo seria acionado se a meta de resultado primário fosse descumprida por 2 anos consecutivos ou se a dívida pública aumentasse 5 pontos percentuais do PIB em 2 anos.
12: Eu não sei se vocês sabem, mas somente nos primeiros 6 meses do nosso país de arrecadação foram 2 trilhões do seu dinheiro, do meu dinheiro, do nosso dinheiro, para poder bancar esse Estado. E quando você olha a situação do nosso país, hoje, por exemplo, a carga tributária, ela está até ali na média dos países da OCDE. Contudo, pela 14ª vez consecutiva, o Brasil é o país que mais arrecada e menos tem a sensação de retorno.
11: Além da redução dos subsídios, a PEC prevê cortes de despesas e benefícios considerados não essenciais. Também poderiam ser atingidas emendas parlamentares que não cumprissem a finalidade. Segundo Nicolas, áreas como saúde, educação, segurança pública e aposentadorias ficariam protegidas. A proposta também prevê que o descumprimento das regras do regime de ajuste possa configurar crime de responsabilidade.
12: Nenhum serviço essencial é tocado. Então, saúde, educação, segurança pública, aposentadorias, benefícios assistenciais, está tudo protegido expressamente no texto da Constituição. O corte é na política, não no povo. Essa é justamente a inversão que a PEC faz hoje. Enquanto falta dinheiro, corta-se o remédio, né, do posto de saúde e preserva-se o penduricário. Com a PEC, preserva-se o posto de saúde e corta o penduricário. Segundo, nenhum parlamentar será punido pelo seu voto. A PEC diz isso com todas as letras. Deputado e senador, né, continuam inteiramente livres para votar segundo sua consciência e do seu eleitor. O que muda é que o descontrole fiscal do país passa a ter consequências automáticas sobre os privilégios de quem está no comando, não sobre a liberdade de ninguém.
11: A proposta ainda precisa reunir 171 assinaturas para começar a tramitar na Câmara. Depois de protocolada, a PEC será analisada pela Comissão de Constituição e Justiça, a CCJ, que vai verificar a admissibilidade do texto. Se avançar, ainda será discutida e votada pelos deputados e senadores. Nicolas cita como inspiração o ajuste fiscal adotado pelo governo de Javier Milei na Argentina. O orçamento argentino de 2026, por exemplo, determina que as contas do governo devem terminar o ano com resultado equilibrado ou superavitário. O deputado afirma que quer aplicar no Brasil a mesma lógica de controle dos gastos públicos, mas com uma diferença. Na proposta brasileira, o desequilíbrio nas contas também teria consequências diretas sobre os salários das autoridades responsáveis pela gestão do país.
4: A disputa ao governo do Paraná começa a ganhar temperatura e os principais candidatos já sobem o tom. Entre agendas na capital e no interior, a troca de críticas aumentou. Quem tem os detalhes para a gente é a Rafaela Moron.
13: Nesta terça-feira, Sandro Alex, do PSD, se reuniu com representantes das APAES em Curitiba. A agenda faz parte de um desafio da campanha. Com trajetória política ligada ao interior, ele tenta ganhar espaço no maior colégio eleitoral do estado, enquanto cola a imagem ao nome do governador Ratinho Júnior.
14: O estado tem melhor educação, também tem que ter a melhor educação especializada. Agora a gente vai para a grande competição, que é colocar os nossos alunos especializados também com um governo que tenha a referência nacional, como já iniciou com o Ratinho. Agora a gente não só não vai deixar parar, como a gente vai avançar.
13: Com a campanha quase ganhando as ruas e nas redes sociais, o tom da disputa subiu. Os principais candidatos ao governo do estado ajustaram o discurso e passaram a criticar mais os adversários. O candidato do PDT, Requião Filho, que também esquentou o tom da disputa, diz estar focado em ações do partido e em agendas no interior do estado.
15: A nossa agenda dessa semana começa com o nosso trabalho na Assembleia Legislativa. Tivemos sessão segunda e terça, ainda teve a Frente de Defesa da Psicologia do Paraná, do qual eu sou presidente, com reunião hoje. No mais, tivemos agendas partidárias dentro do PDT com nossos pré-candidatos. Tivemos ainda várias reuniões internas. E vamos agora para o interior do Paraná conversar com a nossa população e com o povo paranaense.
13: Já Sérgio Moro, do PL, divide a semana entre atividades no Senado e a agenda de pré-campanha no Paraná, ao mesmo tempo em que ainda administra a repercussão da ausência no primeiro debate entre os candidatos ao governo.
16: Nós somos pé na estrada. Corremos o Paraná para conversar com todas as pessoas. Estaremos novamente em Curitiba, iremos a Maringá, Cianorte, Piabiru, Prudentópolis. Vamos para a histórica Lapa, porque o nosso lugar é junto com o cidadão paranaense.
13: De Curitiba, Rafaela Moron.
4: Agora são 5h49 e seguimos com outros assuntos para você aqui no Jornal da Manhã. O líder da oposição na Câmara, o deputado cabo Gilberto Silva, afirmou que vai entrar com uma ação pedindo o impeachment do ministro do STF, Alexandre de Moraes. Quem conta essa história para a gente é o Bruno Pinheiro.
17: A oposição na Câmara anunciou que vai apresentar um novo pedido de impeachment contra o ministro Alexandre de Moraes do Supremo Tribunal Federal. A reação ocorre depois de uma operação da Polícia Federal que chegou à fonte de uma reportagem envolvendo o ministro Flávio Dino. A ação foi autorizada por Moraes, a pedido da Polícia Federal e com parecer favorável da PGR. Durante uma coletiva de imprensa, o líder da oposição na Câmara, deputado cabo Gilberto Silva, do PL da Paraíba, afirmou que foi consultado por jornalistas e parlamentares, lideranças políticas, cobrando uma reação ao caso. O deputado sustenta que a decisão viola garantias estabelecidas na Constituição.
18: Estamos apresentando mais um processo de impeachment contra o ministro Moraes por conta dessa decisão de ontem de rasgar o artigo 5º, combinado com o artigo 220. Aí vocês me perguntam, mas vai dar o quê, deputado? Vocês colocam impeachment toda hora. O que vai dar, eu não sei. Eu sei que eu tenho que fazer minha parte como líder da oposição.
17: O pedido será enviado ao Senado, responsável por analisar os processos de impeachment contra ministros do Supremo. Caberá ao presidente da Casa decidir sobre o andamento da representação. A Polícia Federal afirma que a investigação também apura o suposto acesso irregular a sistemas restritos, o repasse de informações e uma transferência de R$100 mil feita por um advogado ao jornalista Luiz Pablo. A defesa de Raimundo Cuntrim afirma que ainda não teve acesso aos processos. Luiz Pablo diz que há uma tentativa de criminalizar a atividade jornalística e questiona a identificação da fonte. O caso ampliou no Congresso o debate sobre os limites das investigações e a proteção constitucional ao sigilo da fonte.
4: Executivos reunidos pelo LIDE em Luanda discutiram alternativas para ampliar as relações comerciais com a África. O Daniel Lian acompanhou, tem aqui os detalhes para a gente.
19: Empresários brasileiros buscam novos negócios após o tarifaço dos Estados Unidos. E Angola entra no radar como uma nova fronteira para a expansão do agronegócio brasileiro no continente africano. Para o ex-governador de São Paulo, João Dória, o país tem tudo para se tornar um hub da região. E o Brasil deve olhar com atenção esse mercado.
20: Há um portal, na verdade, que pode integrar o agronegócio brasileiro com o agronegócio de Angola. A começar com a venda de serviços. Serviços de pesquisa realizados pela Embrapa, pelos institutos de pesquisa do Estado de São Paulo, que são 4 e são absolutamente capacitados, de técnicos brasileiros que podem orientar a melhoria da produção agrícola em Angola, porque há muita similitude climática, territorial, características que podem permitir a aplicação das experiências brasileiras sendo realizadas aqui para melhorar a produtividade.
19: Angola tem uma população de 37 milhões de habitantes e a projeção é que esse número salte para 70 milhões até 2050. O ritmo de crescimento chega à taxa de 4% ao ano. Dória acrescenta que as preocupações com a insegurança jurídica ficaram para trás.
20: Hoje, as condições de segurança jurídica para investidores no agronegócio em Angola são seguras, são firmes, diferentemente do passado. O investidor brasileiro aqui encontra um cenário seguro.
19: O co-chairman do LIDE avalia que o tarifaço imposto pelos Estados Unidos sobre as exportações brasileiras deve acelerar o processo de busca por novos mercados a fim de diminuir a dependência e cita algumas alternativas.
20: O continente africano é um grande mercado, um grande mercado. Nós temos aqui no continente como um todo mais de 1 bilhão de habitantes, são 1 bilhão de pessoas com a possibilidade de consumo, entre pequeno, médio e grande consumo. A Índia, só a Índia tem 1.300.000.000 de habitantes. O Brasil explora mal o mercado indiano. Médio Oriente, o Brasil também distante. Agora que começou a olhar o Médio Oriente como um todo, são 400 milhões de consumidores no Oriente Médio. A própria América Latina, o Brasil precisa melhorar a sua relação com seus vizinhos latino-americanos também para proporcionar maior mercado, não só para o agronegócio, como para outros bens, produtos e commodities brasileiras.
19: Ele indica oportunidades em diversas áreas, entre elas café, laranja, coco, soja e proteína animal.
4: A gente segue aqui no cenário internacional, saindo de Angola, porque o nosso correspondente Luca Bassani traz agora aqui para a gente como viajar de trem na China é rápido e eficiente, além de moderno. Acompanhe a reportagem especial do Luca Bassani.
0: Viajar entre as gigantescas metrópoles chinesas também significa experimentar uma das maiores transformações de infraestrutura das últimas décadas. Em menos de 20 anos, a China construiu a maior rede ferroviária de alta velocidade do planeta, transformando trajetos de centenas ou até milhares de quilômetros em viagens de poucas horas. No final de 2025, o país já possuía cerca de 50.400 quilômetros de linhas de alta velocidade, uma extensão superior à soma das redes de todos os outros países. Hoje, os trens rápidos chegam a 97% das cidades chinesas, com mais de 500 mil habitantes. Os protagonistas dessa revolução são os chamados bullet trains, trens balas, especialmente os modelos Fuxin. Em algumas das principais linhas, eles operam comercialmente a até 350 km por hora. O resultado pode ser percebido na prática. Cidades separadas por aproximadamente 1.000 quilômetros podem ser conectadas em cerca de 4 horas, enquanto deslocamentos de até 2.000 quilômetros podem ser realizados no mesmo dia. Mas a China também experimenta tecnologias ainda mais rápidas. Em Shanghai, funciona o famoso Maglev, sistema no qual o trem utiliza levitação magnética, eliminando o contato convencional entre rodas e trilhos. E novos protótipos chineses de Maglev já foram desenvolvidos para velocidades de até 600 km por hora, embora isso ainda não represente uma rede comercial. A velocidade, porém, é apenas uma parte da história. O verdadeiro diferencial está na escala e na integração do sistema. Em 2025, as ferrovias chinesas transportaram quase 4,6 bilhões de passageiros, enquanto estações gigantescas funcionam como verdadeiros aeroportos terrestres, conectadas ao metrô, ônibus, táxis e aplicativos digitais. Para distâncias intermediárias, essa estrutura permite que o trem concorra diretamente com o avião. O passageiro evita deslocamentos até aeroportos distantes, longos procedimentos de embarque e parte das incertezas provocadas pelo tráfego aéreo. Mais do que transportar pessoas rapidamente, a ferrovia de alta velocidade ajuda a diminuir as enormes distâncias internas na China. Pequim, Shanghai, Guangzhou, Shenzhen, Wuhan ou Changsha passam a funcionar como partes de corredores econômicos cada vez mais integrados. Viajar em trem-bala chinês é, assim, observar um movimento, uma das principais apostas do país. Utilizar infraestrutura, tecnologia e escala para aproximar cidades e transformar a mobilidade de uma população de mais de 1,4 bilhão de pessoas. Diretamente de Changsha, na China, para a Jovem Pan, Luca Bassani.
4: Extraordinária essa história dos trens lá na China. Jornal da Manhã, são 5h58.
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1: Da manhã, 6:02. Um ótimo dia para você que está chegando agora aqui à programação da Jovem Pan. Já estamos entrando na segunda hora do Jornal da Manhã, primeira edição. Hoje é quinta-feira, dia 13 de agosto de 2026. Seja bem-vindo, bem-vinda. Nessa hora tem muita análise também. Falando nisso, a Denise Campos de Toledo avalia que os números da economia indicam desaceleração do PIB no segundo trimestre. Confira.
2: A economia vem dando alguns sinais de perda de ritmo, inclusive no setor de serviços, que tem sido um dos focos de resiliência, até mesmo de aumentos de preços, com a inflação rodando acima do acumulado do IPCA. No levantamento do IBGE, registrou estabilidade em junho, mas após uma queda em maio e um período de maior volatilidade que vem desde o pico de outubro do ano passado. De 5 segmentos, 4 tiveram quedas no mês, até os serviços prestados às famílias. Pode ser apenas uma acomodação, porém, já pode ter alguma relação com a desaceleração dos aumentos de preços que vem sendo registrada no IPCA, o Índice Oficial de Inflação. Além de serviços, a indústria teve queda de 1,8% na produção, também no mês de junho, de uma forma mais disseminada. Hoje saem os dados de vendas do comércio, é ver se seguem a tendência, mas por enquanto já se pode até antecipar uma desaceleração do PIB no segundo trimestre, movimento que não seria surpresa diante do longo período de juros elevados, com crédito muito caro para os consumidores e para as empresas. Aliás, o objetivo do Banco Central é que haja uma freada mesmo, a ponto de desestimular remarcações de preços, ainda que haja riscos de choques de oferta no radar. Por ora, os sinais de desaceleração de atividade da inflação apenas indicam a possibilidade de cortes adicionais da Selic, mas nenhum afrouxamento do aperto monetário de fato. Ainda mais com as projeções de inflação acima da meta e os estímulos dados pelo governo. Estímulos que, na prática, vale observar, até vem tendo impacto limitado. A inadimplência, segundo a Serasa, por exemplo, apenas perdeu ritmo. O país chegou a 83,9 milhões de inadimplentes em julho, com avanço de 0,23% sob junho. E a avaliação do andamento da economia nas pesquisas eleitorais segue patinando. Os vários programas do governo, mesmo tentando minimizar as dificuldades financeiras, favorecer a demanda, não têm influenciado muito a percepção de cenário.
1: Dados recentes do LinkedIn mostram que o mercado de trabalho no Brasil está perdendo fôlego. O volume de contratações no país apresenta queda de 5% em comparação com o período anterior à pandemia. É assunto para o Bruno Meyer.
3: E o mercado de trabalho brasileiro dá sinais de desaceleração. Segundo dados do LinkedIn, o volume de contratações no país ainda está 5% abaixo do nível registrado em 2019, antes da pandemia. A plataforma aponta que o ritmo de contratações só agora se aproxima ao patamar pré-pandemia. Mais da metade dos brasileiros afirma que ficou mais difícil conseguir um emprego. Apesar disso, cerca de 60% dizem que pretendem trocar de trabalho ainda este ano. Parte dessa migração pode ser para modelos fora da CLT, como contratos PJ, freelancer, trabalho ocasional ou a abertura de um negócio próprio. Entre os setores analisados, a área de saúde está em expansão, ainda que tenha peso pequeno no total. Já varejo, fintech, serviços, telecomunicações e tecnologia estão entre os segmentos mais ativos. Esses dados contrastam com a taxa de desemprego, que continua em níveis baixos. Segundo o IBGE, o índice ficou em 5,4% em junho, enquanto a população ocupada se estabilizou em cerca de 103 milhões de pessoas. O LinkedIn já supera 100 milhões de usuários no Brasil, que é o terceiro maior mercado da plataforma no mundo.
1: O governo conseguiu um espaço para gastar mais sem descumprir o limite de gastos neste ano. É assunto aqui do Paulo Edson Fiore.
4: Além de reduzir impostos sobre os combustíveis e outras isenções, o projeto aprovado após discussões rápidas na Câmara e no Senado amplia em R$ 5,5 bilhões os gastos fora do teto em 2026 e define gatilhos para o governo fechar o orçamento do ano que vem. O projeto retira 2,5 bilhões do limite de despesas do arcabouço fiscal este ano para investimentos na defesa e aumenta em 3 bilhões os gastos com saúde e educação, também fora da regra fiscal. Além disso, o texto fixou duas travas para evitar o aumento de despesas obrigatórias em 2027, quando assume um novo governo. Uma delas estabelece que, caso a revisão do orçamento feita em julho aponte um déficit nas contas, a partir do ano seguinte, determinadas despesas ficarão com um crescimento limitado pelo arcabouço fiscal, que autoriza a correção pela inflação mais um percentual de até 2,5%. Essa norma vai valer até que o governo consiga arrecadar mais do que gastar. O outro gatilho determina que, em caso de déficit, o governo deve descontar da receita corrente líquida o que arrecadar com a venda de petróleo e gás natural pertencentes à União. Com essas mudanças, o ministro da Fazenda, Dário Durigan, prevê uma economia de 10 bilhões de reais no próximo ano.
5: O gasto obrigatório crescerá o ano que vem, é importante isso. Mas uma diminuição, uma mitigação desse ritmo de crescimento já vai ser percebido o ano que vem em torno de 10 bilhões, que é aqui um pouco a evolução a menor do gasto obrigatório que a gente espera para o ano que vem, já abrindo um espaço fiscal importante para outras demandas discricionárias e mesmo para a nossa trajetória dos resultados fiscais.
4: Durigan ressaltou que não há limites para as despesas sujeitas às travas.
5: Não tem limitação, como eu disse, a gente vai perceber um seguido crescimento, né, das vinculações. O que nós estamos fazendo é uma compatibilização. Algumas vinculações que não cresciam no ritmo do arcabouço, cresciam com outra variável isolada, a receita corrente líquida ou alguma coisa, passa a ter a trava do arcabouço, então a gente vai ter um crescimento limitado ao que o orçamento como um todo passará a crescer também para o ano que vem. Depois a gente pode chegar a detalhar mais quais são especificamente os itens, né, que podem sofrer esse controle, essa limitação.
4: O governo tem até 31 de dezembro para enviar o orçamento de 2027.
1: Assunto para a gente trazer aqui a primeira participação do Túlio Nassa, comentando os principais temas com a gente nesta manhã de quinta-feira. Túlio, seja muito bem-vindo aqui ao Jornal da Manhã. Você está rindo, hein, Túlio? Bom dia para você.
6: Bom dia, Nonato. Olha, um dia da caça, outro do caçador. Hoje eu estou rindo não sei porquê, viu? Ontem eu estava visitando ali o Paraguai com os meus amigos paraguaios, e eles me falaram que estavam muito felizes ontem também. Não sei por quê. Será que o sonho do Mundial vai ser adiado, Nonato?
1: Você foi um baile em Asunción, capital de Paraguai, aquela coisa toda, né? Mas, ó, o jogo só acaba quando termina. É um jogo de 180 minutos, foi só o primeiro tempo. Tá 1-1 e fica tranquilo que hoje à noite tem Argentina para vocês encararem lá o Rosário Central. Então, não fica comemorando antes do tempo, não. Túlio está se referindo aqui a Libertadores da América, claro, Palmeiras 1, Cerro Porteño 1, e o Corinthians joga hoje com o Rosário. Túlio, fala.
6: A alegria do corintiano dura pouco, muitas vezes, então tem que aproveitar esses momentos, meu cara.
1: É isso aí, é bem aproveitado. Deixa eu te perguntar uma coisa. Ó, Congresso aprova novos gastos fora do teto em 2026. Como é que você vê essa discussão? À medida que ontem a gente falava na questão da contenção de gastos. E aí, quando a gente ouve esse tipo de manchete, pode dar a impressão de que tem algo contraditório nessa história toda. Como é que você está vendo isso?
6: Pois é, Nonato. Nós vivemos o orçamento da maquiagem, o orçamento fake news, né? Veja, a regra de responsabilidade fiscal é muito clara. Você não pode gastar mais do que arrecada. E os gastos públicos, eles têm o seu limite. O limite é a própria receita brasileira. Se você aumenta os gastos, você só tem duas medidas compensatórias. Ou você vai ter que aumentar imposto de um lado, ou você vai ter que reduzir despesa. Se o governo não quer reduzir despesa de outro lugar, o que vai acontecer? Vai aumentar os impostos. É por isso que depois da reforma tributária, a projeção mostra que o Brasil terá o maior imposto do mundo. Olha só que absurdo. Então eu vou lembrar aqui de Otto von Bismarck, que ele dizia que os países inteligentes aprendem com a experiência dos outros. Os países medianos aprendem com as próprias experiências. E os países idiotas, Nonato, infelizmente esses não aprendem com ninguém. Se nós olharmos para a experiência internacional, nós vamos verificar, por exemplo, aqui na América Latina, que os países que foram para esse modelo keynesianista de gasto sem limite, como Venezuela, Argentina, Bolívia, todos eles foram à bancarrota. Todos eles experimentaram inflações altíssimas, experimentaram corte de gastos sociais porque o governo quebrou. Se nós olharmos para os países mais ricos, aqueles que têm boa responsabilidade fiscal, nós vamos ver que a relação é proporcional. Japão, Irlanda, Islândia, países europeus como Noruega, Finlândia, Dinamarca, todos eles não gastam mais do que arrecada. Se nós olharmos para o Brasil, para a nossa experiência, então, nós vamos lembrar do plano de aceleração do crescimento da Dilma. Medida de gasto público desenfreado, aquece a economia num primeiro momento, mas depois o Brasil vai à bancarrota. A Dilma foi impeachmentada muito por conta disso. Então é preciso, Nonato, cumprir a receita simples, a receita da avó. Orçamento não deve ter maquiagem, não deve se tirar, como aconteceu agora, 5 bilhões do corte do teto de gastos. Isso é um absurdo. Nós deveríamos gastar apenas aquilo que arrecada e nós deveríamos baixar os impostos, baixar as despesas para aí sim sobrar mais dinheiro para a saúde, educação e para a mesa do trabalhador.
1: E a Polícia Federal do Rio de Janeiro investiga licenças ambientais irregulares nas regiões de Búzios, Cabo Frio, Araruama e Saquarema. Quem tem detalhes para a gente sobre o assunto é o Rodrigo Viga.
7: Um esquema irregular de concessão de licença ambiental para empreendimentos na região dos lagos do Rio de Janeiro foi alvo de uma operação da Polícia Federal, que acredita que servidores de cidades do litoral do Rio de Janeiro estavam recebendo propina para permitir esses empreendimentos. 8 mandados de busca e apreensão foram cumpridos em diversos endereços nesta quarta-feira em Búzios, Cabo Frio e Araruama, cidades conhecidas do litoral da costa fluminense, muito visitadas por turistas nacionais e estrangeiros. Essa operação mirou, inclusive, as secretarias de urbanismo e meio ambiente da cidade de Búzios e servidores dessas pastas. Havia um esquema, segundo a Polícia Federal, para a concessão irregular, ilegal, provavelmente mediante ao pagamento de propina para empreendedores que estavam construindo edificações, prédios, condomínios e edifícios comerciais. Tudo isso em áreas verdes de preservação que não poderiam receber qualquer tipo de investimento ou empreendimento. As investigações seguem em curso por parte da Polícia Federal e outras operações devem ser realizadas muito em breve. Os envolvidos vão responder pelos crimes de corrupção passiva e ativa, advocacia administrativa, associação criminosa, prevaricação, que é um crime cometido por servidor público, e concessão irregular de licenças e autorizações ambientais. Além, é claro, de outros eventuais desvios que forem descobertos ao longo das apurações. Do Rio, Rodrigo Viega.
1: O senador Cleitinho ocupou a presidência do Senado durante sessão nesta quarta-feira e fez um discurso inflamado como candidato ao governo de Minas Gerais. Acompanhe na reportagem do Rodrigo Costa.
8: O senador Cleitinho Azevedo, do Republicanos, garantiu que manterá sua candidatura ao governo de Minas Gerais, mesmo diante de possíveis tentativas de adversários de barrar a sua participação na disputa por meio da Justiça Eleitoral.
9: Então não estou entendendo por que quer judicializar a minha candidatura, se nem começou. Que merda é essa, estão de mim?
8: Em pronunciamento feito no Senado, o parlamentar afirmou que os oponentes tentam retirá-lo da corrida de forma jurídica, por temor do seu desempenho nas pesquisas de intenção de voto, que começaram a incomodar desde o ano passado. O candidato desafiou os responsáveis pelas supostas ações judiciais a aparecerem publicamente e garantiu que não recuará.
9: Desde o ano passado que eu venho liderando pesquisa, mostrando que o povo mineiro me quer como candidato a governador, já começou essa palhaçada. Pois eu não vou desistir. Vocês cutucaram a onça com vara curta agora. Pois agora eu vou até o fim com vocês. Vocês vão ter que me aturar até o último dia de campanha.
8: Durante o discurso, o parlamentar também prometeu fazer uma varredura completa nas finanças do Estado, caso seja eleito, assegurando que vai expor qualquer irregularidade encontrada, sem distinção entre aliados políticos ou opositores.
9: E se eu ganhar, pode ter certeza que eu vou abrir a caixa preta. E qualquer lado que tiver, se tiver aliado político meu, se tiver inimigo meu, o que tiver, vai pagar.
8: Ele rebateu a tese de que o Estado enfrenta uma crise financeira grave e declarou que a situação de Minas Gerais se deve a desvios históricos e não a falta de recursos. A oficialização de Cleitinho foi feita na última sexta-feira, dia 7 de agosto, após um período de instabilidade interna no partido. O parlamentar havia desistido inicialmente da disputa devido ao falecimento do seu irmão, mas recuou e pressionou a legenda para retomar o plano original. De acordo com o presidente nacional do Republicanos, Marcos Pereira, a situação foi pacificada após o senador pedir desculpas pelas falhas cometidas durante as negociações e se comprometer a seguir na disputa pelo Palácio Tiradentes até o fim. De Minas Gerais, Rodrigo Costa.
1: Jornal da Manhã, são 6h17.
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1: Jornal da Manhã, 6 horas e 22 minutos. Os europeus puderam apreciar ontem um fenômeno raro, o eclipse total do Sol. A Luciana Magalhães conta como foi.
3: É a primeira vez que isso acontece na Europa em 100 anos. Por volta das 2h44 da tarde do horário de Brasília, a Lua passou entre o Sol e a Terra, formando uma sombra sobre uma estreita faixa do planeta. Por cerca de 2 minutos, o dia se transformou em noite. Moradores de partes da Groenlândia, Islândia e Espanha puderam observar o fenômeno em sua totalidade. Outras áreas do continente, como França, Reino Unido e Portugal, viram um eclipse parcial com 90% do sol encoberto. Milhões de pessoas se prepararam para ver o evento do século. A capital islandesa, Reykjavik, um dos melhores locais para visualização do fenômeno, recebeu cerca de 80 mil turistas. E os óculos especiais de observação já haviam sumido das prateleiras há dias. O último eclipse visto pelos europeus aconteceu em 1912, 2 dias antes do naufrágio do Titanic. E só os espanhóis tiveram essa oportunidade. De acordo com os astrofísicos, o próximo fenômeno está previsto para acontecer em agosto do ano que vem.
1: O uso de drogas em locais públicos vai pesar no bolso do usuário na capital mineira. Os vereadores de Belo Horizonte venceram a queda de braço com o prefeito Álvaro Damião e promulgaram a nova lei. Acompanhe.
5: Entrou em vigor nesta quarta-feira em Belo Horizonte uma lei que prevê multa de até R$ 1.500 para quem utilizar drogas em espaços públicos. Essa lei, que tinha sido vetada inicialmente pelo prefeito de BH, Álvaro Damião, teve seu veto derrubado na Câmara e promulgada a lei pela casa. Essa lei diz que as pessoas que estiverem utilizando drogas em espaços públicos, como ruas, praças, avenidas e inclusive repartições públicas, deverão arcar com essa multa e não estão isentas de possíveis penalidades, como, por exemplo, a prisão. Essa multa só seria isenta caso a pessoa que fosse flagrada consumindo drogas em via pública comprovasse que está em um processo de reabilitação de dependência química. E essa multa também pode ser reajustada de acordo com o IPCA, a depender de cada caso. Para relembrar, o prefeito de Belo Horizonte, Álvaro Damião, alegou que essa lei poderia ser inconstitucional e que por isso vetou integralmente. Mas em seguida, o prefeito de Belo Horizonte foi derrotado no plenário da Câmara, já que o veto dele foi derrubado e a lei foi promulgada pelo presidente da Câmara, Juliano Lopes. De Belo Horizonte para a Jovem Pan News, repórter Bruna.

0: legislador é criativo para absurdos, como por exemplo a lei que cria aeroporto para OVNIs ou aquela que proibia o uso de preservativos, né? Então nós temos algumas leis aí Brasil afora absurdas. Nesse caso, essa legislação que pode ser questionada em relação à sua constitucionalidade, ainda que ela seja questionada e seja declarada inconstitucional, ela tem um efeito didático importante. Por quê? Porque ela coloca luzes sobre um tema central aqui, que é o tema da segurança pública, especialmente depois daquela decisão do Supremo Tribunal Federal, que entendeu que abaixo de 40 gramas de maconha não há a configuração de crime, é apenas um ilícito administrativo. Para o nosso ouvinte entender, 40 gramas de maconha podem fazer 40 cigarros de maconha. Então, o sujeito pode portar 40 cigarros de maconha. E se nós olharmos para a experiência internacional, Nonato, nós vamos ver que, por exemplo, a Holanda voltou atrás. A Holanda permitia o uso, né? O usuário poderia, fazer uso da maconha ali sem problema nenhum, e a criminalidade aumentou muito ali. O governo voltou atrás, o legislador voltou atrás. Nós estamos assistindo em Nova York, na Califórnia, problemas graves de criminalidade por causa da liberação do uso de drogas nessas cidades e nesses estados. Portanto, Nonato, essa lei vem em boa hora porque ela traz a discussão sobre o tema. Já que o Supremo falou que não é crime, que é ilícito administrativo, então a prefeitura que cuida da polícia administrativa vai multar os usuários. Interessante, eu gostei da ideia.
1: Ter que contratar muita gente para essa fiscalização. Vamos ver como é que isso vai andar. Jornal da Manhã, são 6h27 agora.

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1: A rotina de quem circula por Maceió ganhou mais uma alternativa de deslocamento com a via de ligação que acaba de ser concluída pela Braskem. A via conecta as avenidas Durval de Góes Monteiro e Menino Marcelo e foi projetada para proporcionar mais fluidez ao trânsito e melhorar a mobilidade urbana. 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
6: Jornal da Manhã, 6 horas e 30 minutos. O Tribunal de Contas da União travou uma licitação bilionária do Porto de Santos a pedido de parlamentares. Ao vivo, a repórter

0: da Núbia Braga, participa aqui com a gente do Jornal da Manhã e tem mais detalhes a respeito dessa medida. Oi, Danúbia, bom dia para você, bem-vinda, hein?
1: Oi, Nonato, bom dia para você, bom dia a todos. Pois é, nós tivemos acesso a essa decisão ainda na quarta-feira, em que, então, no despacho, o ministro Augusto Nardes afirma haver, abre aspas, graves irregularidades, fecha aspas, e aí manda a autoridade portuária suspender, então, o andamento do edital 1/2025, que previa ali a exploração de uma área do Porto de Santos, de uma licitação de 1,06 bilhão de reais. O negócio, ele envolve uma área de aproximadamente 242 mil metros quadrados na região de Sabó, no Porto de Santos. O contrato, que já tinha sido ali celebrado, né, com o consórcio do Portolog SPE, tem uma duração prevista de 20 anos e ali o investimento estimado, valor estimado de 1,06 bilhão de reais. O TCU, então, foi acionado por alguns parlamentares, como você bem disse, entre eles o senador Eduardo Girão e os deputados Adriana Ventura, também Marcel Van Hart, tem Gilson Marques, Luiz Lima, Alfredo Gaspar, Bia Kicis e Evair de Mello. E na representação, os congressistas dizem o seguinte, eles apontam possíveis irregularidades no processo e pediram a suspensão, então, do edital e do contrato. E entre os pontos em que eles colocam como essas irregularidades, como uma classificação inadequada da área, como não afeta a operação portuária, restrições à competitividade também em relação ao prazo considerado curto para apresentação de propostas. A questão sobre a destinação do terreno também foi colocada ali para análise pela ANTAQUE. A agência, então, reconheceu a incompatibilidade entre a classificação adotada no edital e o plano de desenvolvimento do zoneamento do Porto de Santos, que destina a área ali da movimentação de carga geral e também de containers. Bom, ao conceder essa cautelar, Nardes afirmou o seguinte, que a continuidade de um contrato de 20 anos poderia então criar direitos de difícil reversão e também comprometer áreas consideradas estratégicas para a expansão da capacidade operacional e ferroviária do porto. A autoridade do Porto de Santos e o consórcio Portolog terão 15 dias para apresentar as suas manifestações. É claro que a gente vai seguir acompanhando de perto durante esses 15 dias, ainda que essas manifestações cheguem antes desse prazo estabelecido, para atualizar a nossa audiência. O TCU, então, também alertou o consórcio de que, ao final dessa análise, o tribunal pode determinar a anulação dessa licitação que tinha um valor estimado de 1,06 bilhão de reais. Volto com você, Nonato.
0: Danúbia Braga trazendo essas informações para a gente em São Paulo. Seguiremos de olho nessa história. Um dos setores mais desafiadores para os governos federal e estaduais é a segurança pública. Patrulhar as fronteiras continua sendo um desafio para as gestões públicas brasileiras. Esse tema também está entre as principais preocupações nacionais, claro, no combate ao crime. E você acompanha agora mais um episódio da nossa série especial com o Matheus Dias.
2: Com quase 17 mil quilômetros de divisas terrestres, abrangendo 11 estados, o Brasil enfrenta o desafio histórico de patrulhar regiões onde a presença do Estado sempre foi escassa. Na Amazônia, a chamada Rota dos Solimões se consolidou como principal corredor para o escoamento da cocaína vinda do Peru e da Colômbia. Por meio de hidrovias e rios sinuosos, o entorpecente abastece as maiores facções criminosas que operam no Nordeste e no Sudeste do país. Para tentar conter essa investida, as fronteiras vivem hoje um momento de alerta máximo. A presença do crime organizado transnacional forçou o reforço na fiscalização de portos, aeroportos e vias terrestres. A tecnologia, com uso de inteligência artificial, monitoramento por satélite e scanners de alta precisão, virou a principal aliada das forças de segurança. Um exemplo desse combate vem do extremo norte do Amapá. Em Oiapoque, a Polícia Federal deflagrou a Operação Conexão Oiapoque, de olho em um grupo especializado em cooptar moradores da região para transportar drogas diretamente para a Europa. O professor e especialista em segurança Alexandre Teixeira destaca que a integração de sistemas tecnológicos e o uso estratégico das Forças Armadas nas faixas de fronteira são cruciais para encarecer a operação do tráfico.
3: o que nós conseguiríamos fazer é selecionar os pontos capitais, selecionar os pontos de maior importância na fronteira, criar, né, um planejamento estratégico baseado nisso, aumentar efetivo policial, aumentar efetivo militar. Já existe legislação no país que permite que as Forças Armadas atuem, né, numa faixa de 150 quilômetros na fronteira. Então, é blindar totalmente impossível. Mesmo porque uma grande parte da fronteira está na Amazônia e em algumas partes que são até difíceis da gente chegar, né, de forma efetiva. Mas eu acredito que se existir, né, se levar a sério um planejamento de inteligência, um levantamento de pontos de entrada, eu acho que isso até causa um problema maior para o tráfico de drogas. Porque se você encarecer, né, a questão da chegada do produto no país, o crime organizado também sente esse baque.
4: Diante da expansão do tráfico transnacional, as forças de segurança intensificaram as fiscalizações. Mas sabem que não é possível fechar os mais de 16 mil quilômetros de fronteira. Na visão dos especialistas, para se mudar essa realidade, é preciso um esforço em conjunto entre União, estados e municípios.
2: O narcotráfico não se limita à apreensão de drogas nas calhas dos rios ou estradas. O motor que alimenta essas organizações transnacionais é o lucro financeiro exorbitante. Sem a lavagem de dinheiro, o crime não consegue reinserir os recursos ilícitos na economia formal. A desembargadora Ivana David explica como o volume de processos por lavagem de dinheiro explodiu, como consequência direta da atuação das facções.
5: Porque hoje falar de uma organização criminosa, né, afeta ao tráfico de droga, a consequência de tudo isso é a lavagem de dinheiro. Então, o número de processos de lavagem de dinheiro é muito grande, porque é uma consequência das organizações criminosas que geram muito lucro, né, obtêm muito lucro, provento e produto do crime, e o caminho é lavar esse dinheiro para que ele, de alguma forma, seja usada, né, usado no mercado formal. Isso a gente assiste nas investigações.
2: Para o especialista Alessandro Visacro, o combate às redes de ilícitos exige uma resposta integrada que envolva não apenas policiais e forças armadas, mas também órgãos ambientais e sociais do Estado.
6: E nós ficamos presos a esse modelo dual. Ou é segurança pública ou é segurança nacional. Ou é segurança pública ou é segurança nacional. Na verdade, como sendo um problema sistêmico, esse problema merece uma resposta multidimensional, uma resposta sistêmica integrada, como todo problema complexo merece. Isso significa que existem atribuições inerentes a todas as a um portfólio muito grande de atores, não só polícias e não só forças armadas.
2: Uma abordagem ampla que combina o sufocamento financeiro das facções, inteligência na fiscalização dos pontos críticos de fronteira e a presença efetiva do Estado em todas as suas frentes pode ser a solução para que o Brasil vire o jogo contra as facções criminosas que hoje dominam o país.
0: Jornal da Manhã, agora 6 horas e 39 minutos. 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Renata Flores já está aqui com a gente. Tudo bem, Renata? Bem-vinda.
7: Oi, Nonato. 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
7: Exatamente, me identifico com você, porque de verdade a gente acorda todo dia muito cedo, né? Mas, Nonato, pensa comigo, se a gente vai para o pronto-socorro para ser atendido por um médico, a gente pode acabar, sim, perdendo o dia todo, sem contar que a gente pode acabar exposto ao vírus das outras pessoas que estão lá, pessoas que estão esperando por um atendimento. Só que muitas vezes a gente tem algo simples, alguma coisa fácil de resolver, não é mesmo?
0: E você tem toda a razão, porque normalmente você tem uma fila para o atendimento, independentemente de ter plano de saúde ou estar na fila do SUS e por aí vai. E às vezes é o que você falou, é uma coisa simples de ser resolvida, você acaba indo para lá, contribuindo mais ainda para essa fila e até adiando, postergando o atendimento de alguém que tem uma situação mais grave, né, Renata?
7: Pois é. 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
0: 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Até amanhã. Agora temos 6 horas e 43 minutos. Vamos seguir falando de saúde? Márcio Atala está aqui com a gente no quadro Viva Bem de hoje. Vai falar a respeito da importância de praticar exercícios que melhorem nossas articulações. Acompanhe.
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9: Olá, ouvintes e espectadores da Jovem Pan. Quando a gente fala de atividade física, a dúvida sempre é força, atividade aeróbica, mas e a qualidade das nossas articulações? E a flexibilidade, né? E a nossa mobilidade articular? Isso é muito importante, porque à medida que a gente vai envelhecendo, parece que a gente vai enferrujando. E quando as nossas articulações vão ficando mais limitadas, a gente acaba deixando de fazer uma série de movimentos que são importantes para a nossa autonomia. Então, minha dica é que você invista em algum tipo de exercício que vai melhorar a qualidade das suas articulações, melhorar a amplitude do movimento. Aí você tem RPG, Pilates ou mesmo 5, 10, 15 minutos de alongamento todo dia em casa. Você fazendo esse trabalho, com certeza você vai lubrificar suas articulações, deixar que essas articulações fiquem mais saudáveis para funcionar por muito e muito mais tempo. Gostou dessa dica? Vai lá no meu Instagram, arroba Márcio Atala, e deixe a sugestão para um novo tema do Viva Bem.
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0: Um dia após declarações de Donald Trump, o Irã rebateu as afirmações do presidente norte-americano e confirmou que o Estreito de Hormuz está sob comando iraniano. Luca Bassani, nosso correspondente internacional, tem aqui todos os detalhes e informações a respeito desse assunto que está se desenrolando aí durante todo esse ano de 2026 e a gente não chega a uma solução final para ele, a uma paz, a uma tranquilidade no Oriente Médio, né, Luca? Bem-vindo, bom dia para você.
10: É isso mesmo, Nonato. Bom dia a você, a todos que nos acompanham nesta quinta-feira. De fato, a guerra das narrativas continua. Afinal, ontem o presidente Donald Trump fez uma declaração dizendo que todo o Estreito de Hormuz, essa via marítima tão importante, estaria sob o controle dos Estados Unidos, através do que ele chamou de muro de aço, se referindo à Marinha dos Estados Unidos, que realiza um bloqueio aos portos iranianos e também às embarcações iranianas. Ele disse também que a situação no Irã vai de mal a pior, com mais de 300% de inflação, e que o Irã não seria mais o valentão do Oriente Médio, já que as suas capacidades militares estariam exauridas, principalmente a sua marinha. Hoje, todavia, o Ministério das Relações Exteriores e a própria Guarda Revolucionária rebateram a fala do mandatário norte-americano. Eles disseram que o Irã, que assumiu o controle do Estreito de Hormuz, e é a República Islâmica que, de fato, controla quem entra e sai deste importante gargalo do comércio marítimo global. Todavia, a gente não consegue, através das informações que temos em loco, afirmar se a versão dos Estados Unidos ou do Irã é a correta nesse momento. Aquilo que conseguimos, de fato, trazer para a nossa audiência é que o fluxo de embarcações ele é quase mínimo. Antes da guerra, eram quase 130 barcos petroleiros, cargueiros, que faziam esse caminho todos os dias. Hoje, esse número ele é abaixo de 10, muitas vezes beirando a quantidade mínima, né, de zero praticamente, o que traz um prognóstico bastante difícil para a economia global durante os próximos meses e também faz com que os países do Golfo que dependem dessa rota procurem alternativas. A própria Arábia Saudita investindo em um oleoduto, em um gasoduto para tentar fazer com que o petróleo saia diretamente das suas produções para o Mar Vermelho diretamente, entre outras nações também negociando rotas alternativas. Fato é que essa guerra continua de forma imprevisível e o Irã deixou claro que não há nenhum tipo de conversa diplomática acontecendo neste exato momento. Portanto, a informação mais atual desta manhã aqui na Ásia é que os iranianos dizem que controlam o Estreito de Hormuz e dizem também que a diplomacia está completamente estagnada, algo preocupante para o desfecho ou o possível desfecho deste conflito que se arrasta desde o mês de fevereiro de 2026.
0: Luca Bassani, atualizando para a gente essas informações a respeito do Oriente Médio. Aqui pelo Brasil, a Agência Nacional de Proteção de Dados, a ANPD, determinou a suspensão das transmissões ao vivo do Discord no Brasil. A medida não bloqueia a plataforma e será mantida até que a empresa comprove ações para proteger crianças e adolescentes. A reportagem é de Matheus Dias.
2: A decisão da Agência Nacional de Proteção de Dados foi tomada como medida preventiva. Na prática, as lives da plataforma ficam suspensas por 3 dias úteis, prazo para que medidas sejam apresentadas que comprovem a proteção de crianças e adolescentes. Isso não significa que o Discord está suspenso do país, e sim apenas a ferramenta de transmissões ao vivo. O superintendente de fiscalização da ANPD, Fabrício Lopes, diz que a suspensão foi determinada após se discutir dentro da agência qual seria a menor intervenção possível com o melhor resultado para desencorajar ou dificultar a prática de crimes na plataforma. A pressão inicial pela decisão se deu a partir da primeira-dama, Janja da Silva, que citou o caso de uma adolescente de 13 anos que teria sido induzida por um grupo de adolescentes a cometer suicídio durante uma transmissão na plataforma. Integrante da chapa de Lula, a candidata ao Senado por São Paulo, Simone Tebet, disse que a suspensão é temporária, mas importante, para que se encontre um meio-termo e para que se garanta a proteção aos jovens.
11: Eu sou a favor da liberdade de expressão, eu sou a favor as redes sociais, né, a inteligência artificial no futuro, tem tudo para vir como uma ferramenta do bem. O que ela não pode é não ter limite e servir para alguma coisa do mal. Nós estamos falando de possibilidade, a gente não pode nem citar aqui em nomes, mas sim, pedofilia, né, crimes sexuais, quando estimular alguém a tentar contra a própria vida, isso não pode acontecer. Mas eu acho que a gente vai chegar no meio. Todas as ferramentas de redes sociais dentro de um país democrático, elas são bem-vindas.
4: A decisão da ANPD, órgão que faz parte do Ministério da Justiça e Segurança Pública, também repercutiu entre os presidenciáveis. Parte deles criticaram a decisão sob a justificativa de defesa da liberdade de expressão.
2: O candidato à presidência pelo Missão, Renan Santos, acusa o governo de tentar ampliar o controle nas redes.
12: Janja venceu, conseguiu fechar uma rede social que é usada para estudos, para games, para trabalho, para organização de empresa. Até parte da minha pré-campanha utilizou o Discord e, com base nisso, retira a liberdade de milhões de brasileiros porque ela quer fazer propaganda por aí.
2: O candidato do Partido Novo, Romeu Zema, diz que apenas os culpados pela morte da adolescente deveriam ser punidos e que proibir as lives se assemelha à ditadura.
13: por pressão da Janja, o Discord é censurado. Que farra que é essa? Eu fico devastado pela jovem que tirou a própria vida durante uma transmissão ao vivo. E deixo aqui os meus sentimentos a todos os familiares e amigos. Mas proibir uma plataforma inteira, sinceramente, não dá. Precisamos sim é tornar as leis mais eficazes.
2: Em nota, o Discord afirmou que recebeu a determinação e está cuidadosamente analisando o conteúdo. Mas afirma que o caso foi investigado e o grupo foi apagado com antecedência. A empresa também afirma ter encontrado evidências de que a atividade criminosa havia sido coordenada em outras plataformas antes da criação do servidor no Discord e continuou nesses ambientes depois que os envolvidos foram banidos da plataforma.
0: Túlio Nassa, queria te ouvir nessa questão que tem várias camadas aí, quando a gente fala de proibição da plataforma, não é bem assim, é a suspensão das lives. A plataforma continua funcionando, as lives é que estão suspensas, então vale diferenciar daquilo que a gente ouviu aí de alguns entrevistados. Por outro lado, o Túlio, a gente sempre tem tratado aqui da questão do ECA e da necessidade de se proteger crianças e adolescentes também de conteúdos que possam ser prejudiciais, não só na Discord, mas também em sites, em outras redes e por aí vai. E tem também o contraponto, Túlio, da questão de ir na raiz do problema. Porque se essas pessoas que praticam esse tipo de atividade no Discord, você fecha o Discord, por exemplo, que não é o caso, de novo, é a suspensão das lives, mas digamos que você tenha essa suspensão permanentemente, essas pessoas poderão continuar atuando ou em outras plataformas ou em outros pontos da sociedade. Então talvez falte a gente atacar efetivamente a raiz do problema, do porquê essas pessoas estão atuando e como combater para que elas não continuem incentivando e terminem casos como o dessa adolescente. Não? Então acho que o problema é muito maior do que simplesmente reduzir a suspensão ou não de uma live, né?
14: Perfeito, Nonato. O problema é muito maior, complexo e tem várias camadas, exatamente como você contextualizou. Veja, tem um ditado alemão que diz que o diabo mora nos detalhes. Nós precisamos nos ater aos detalhes dessa situação. De um lado, nós temos uma camada, que é a camada da proteção do menor, do adolescente, e nesse sentido, medidas pelas redes sociais, medidas proativas, e o próprio governo federal, são medidas importantes para controlar e para coibir os abusos, as ofensas e atos tão horríveis como indução ao suicídio que acontecem nas redes sociais. Nessa camada está perfeita a regulação, está perfeita a intervenção estatal. Agora, de outro lado, em outra camada, existe a tal da liberdade de expressão. O problema é que esse decreto do governo federal, que deu poder para essa agência de proteção de dados, não vai apenas na proteção do menor, da criança ou adolescente, vai também coibir a tal da desinformação. E o que é desinformação? Veja, quando a Janja foi criticada em relação aos gastos públicos, ela disse que aquilo era uma misoginia, que não poderia haver esse tipo de crítica. Será que esse tipo de situação a Agência Nacional também vai regular, vai impedir que as pessoas critiquem o gasto público dela? Né? Então tem situações que nós precisamos tomar cuidado. Na Rússia, por exemplo, se o cidadão fala que a guerra da Rússia contra a Ucrânia é guerra, ele tem 15 anos de cadeia, ou seja, ele tem que falar que é um conflito. Então é preciso ficar atento aos detalhes. De um lado, toda regulação é bem-vinda e necessária para proteger o menor e o adolescente. De outro lado, nenhuma regulação é bem-vinda e necessária para coibir a liberdade de expressão.
0: Túlio Nassa, com a gente aqui no Jornal da Manhã. A equipe de campanha de Flávio Bolsonaro admitiu que havia uma informação errada no currículo do candidato à presidência. O texto destacava um curso que o senador não havia realizado. Acompanhe com o Bruno Pinheiro.
15: Os perfis oficiais do senador Flávio Bolsonaro, candidato à presidência do PL, apresentam uma informação sobre a formação acadêmica dele, que é contestada pela Universidade Federal do Estado do Rio de Janeiro, e o assunto virou repercussão aqui no Congresso. As páginas do Senado e da Assembleia Legislativa do Rio afirmam que Flávio tem uma pós-graduação em Ciências Políticas. No perfil da Alerj, consta ainda que o curso teria sido feito na Universidade Federal do Rio de Janeiro. A universidade, no entanto, informou ao site G1 nesta quarta-feira que não encontrou o registro de Flávio Bolsonaro como aluno. Segundo a instituição, o sistema acadêmico tem apenas o registro do irmão dele, Eduardo Bolsonaro, que se formou no curso de Direito na universidade e hoje reside nos Estados Unidos. A informação sobre esse curso na UFRJ também aparecia em uma conta na Wikipédia e um perfil no LinkedIn mantido pela assessoria do senador. O LinkedIn, inclusive, saiu do ar e a referência também nas plataformas foi retirada nesta quarta-feira. Tem um outro ponto também que chama a atenção, que no fim de julho, a assessoria de Flávio Bolsonaro enviou à reportagem também uma nota de biografia que também mencionava a pós-graduação na UFRJ. Agora, a campanha afirma que a informação está errada e diz que eventuais registros diferentes da formação oficial do senador são erros ou equívocos e que possivelmente reproduzidos de páginas das redes sociais como a Wikipédia. A assessoria enviou diplomas para o G1 que comprovam a graduação em Direito pela Universidade Cândido Mendes e uma especialização em Políticas Públicas pela Luperj, em um MBA em Empreendedorismo pela FGV. Não foi apresentado, no entanto, documento que comprove a pós-graduação em Ciências Políticas atribuída a Flávio Bolsonaro nos perfis oficiais. A equipe também informou que já solicitou a correção das informações tanto aqui no Senado quanto na Assembleia Legislativa do Rio de Janeiro. De Brasília, o Bruno Pinheiro.
0: Jornal da Manhã, 6h57.
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7: Olá, bom dia! Estamos começando mais um Jornal da Manhã, nesta quinta-feira, dia 13 de agosto de 2026. São 7 horas e 5 minutos. Estaremos juntos até as 8 horas da manhã. Eu estou aqui ao lado da minha companheira de bancada, a jornalista Natália Barros. Temos conosco o Bitoca, que sempre na técnica, o Damião Santos, a Júlia Azevedo, junto com a Ana Luísa Leão, nas redes sociais, e o Mailson Franklin, direto das ruas de Maceió, junto com o Geraldo Salgueiro. Bom dia, Natália Barros, seja muito bem-vinda aqui ao Jornal da Manhã.
8: Muito bom dia, João Mouzinho. Bom dia, meu querido ouvinte. Seja bem-vindo aqui ao nosso quinto, dia bonito para a gente começar ele muito bem informado, viu? Muito obrigada pela sua companhia, obrigada pela sua audiência, pelas mensagens que vocês nos mandam diariamente aqui e nos ajudam tanto a pautar o Jornal da Manhã. Vamos começando mais um dia de notícias, vamos seguindo aqui. O céu tá assim, querendo abrir, mas parece que hoje vai ter uns picozinhos de chuva, viu? Vamos ouvir o Maílson Franklin para saber o que é que ele vai trazer pra gente. Muito obrigada mais uma vez, viu, ouvinte? Se você tá em casa, puxa a cadeira, pega um cafezinho e vem acompanhar aqui. Vem se informar nesse comecinho de quinta-feira do nosso quinto, hein, João Mozinho? Vamos começar.
7: É isso aí. E lembrando, né, pros nossos ouvintes que o prazo fatídico, né, para alteração dessas famigeradas atas dos partidos políticos alagoanos e brasileiros como um todo, elas podem ser ratificadas até o próximo dia 15. Ou seja, tem dia 14 agora, sexta-feira, e sábado, dia 15, é o prazo final para alguma alteração, ratificação, modificação dessas atas junto à Justiça Eleitoral. E nessas atas devem constar justamente o nome de todos os deputados estaduais, federais, os governadores e seus vices, senadores da República, e também os candidatos a presidente Brasil afora. Lembrando que aqui em Alagoas há uma grande discussão em nome, né, em torno do nome do candidato a vice-governador na chapa do Renan Filho. Outra expectativa também é em relação ao João Henrique Caldas, quem será o seu vice na chapa do PSDB. Parece que ficou justamente para a última hora, né, para o dia 15, justamente às 18 horas, onde se encerra o prazo aí da Justiça Eleitoral para que essas atas sejam de fato configuradas. Lembrando que no dia 16, posteriormente, né, no domingo, já inicia oficialmente a campanha político-partidário deste ano, onde os números dos candidatos já estarão postos, material de campanha já estarão nas ruas. Ou seja, no próximo domingo, promete muito aqui no estado de Alagoas uma grande movimentação política, já faltando aí 15 dias, 45 dias, né? 45 dias a partir do dia 16 até o término do pleito eleitoral deste ano. Dito isto, Natália Barros, nosso querido Bitoca, nossa querida audiência, vamos para as nossas principais manchetes do dia.

0: Vereadores de Maceió discutem permanência de secretário da Fazenda após operação da Polícia Federal.
1: Filho de Arthur Lira se declara empresário, mas não registra empresa nem patrimônio.
0: Vamos trazer ainda que a Justiça mantém multa à Prefeitura de Maceió por publicidade de obras do acordo socioambiental.
1: Páginas oficiais de Flávio Bolsonaro incluem curso de pós-graduação que ele não fez.
0: Vamos trazer ainda que a Procuradoria-Geral da República defende a manutenção de restrições impostas por Moraes a Bolsonaro durante a prisão domiciliar.
1: E após a reunião com Lula, Davi Alcolumbre fala em diálogo restabelecido e fim da escala 6x1 poderá sair antes das eleições.
0: Essas e outras notícias, outras manchetes, você vai verificar aqui conosco na Jovem Pan em 100,7.
1: É isso aí, João Mouzinho. Tá começando mais um dia de notícias aqui no nosso Jornal da Manhã. Então você fica aqui com a gente, fica sintonizado que tudo isso e muito mais você confere aqui no Jornal da Manhã. Jovem Pan. E olha, ouvinte, sua participação aqui com a gente é muito importante. Você pode enviar sua mensagem aqui para o WhatsApp do Jornal da Manhã. Mande para a nossa produção a sua sugestão, seu reclame, suas dúvidas pelo número 999-327591.
0: Repete aí, Natália, por favor.
1: É o 999-327591, João. Jovem Pan.
0: Tá aí, né? Esse é o contato do nosso WhatsApp aqui do Jornal da Manhã. Então você que tá ligadinho na Jovem Pan 100,7, manda uma mensagem de texto, manda uma mensagem de voz, faz um vídeo de como anda a sua comunidade, a sua localidade. É sempre importante essa troca, esse feedback de você que tá aí do outro lado, sempre nos auxiliando. Vamos agora nos conectar com ele, que está sempre atento às demandas das ruas da nossa população. Bom dia, Maílson. Onde você se encontra neste exato momento?
2: Bom dia, João Mouzinho, bom dia, Natália Barros, bom dia a você, ouvinte do programa Jornal da Manhã. Ótima quinta-feira para todo mundo, tá bom? Deus abençoe a todos, né? Hoje é 13 de agosto de 2026, véspera de sexto, né? Véspera de sexta-feira, tá chegando o final de semana. E a participação de hoje... Informações do trânsito aqui na capital alagoana.
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2: Olha, você que está vindo pela Avenida Duval de Góes Monteiro, né, da parte alta de Maceió para a parte baixa, pela Avenida Fernandes Lima, trânsito intenso. Nesse sentido, o centro de Maceió, principalmente naquelas proximidades ali do CEPA, tá bom? Já aqui na parte baixa, na região da praia, né, na Álvaro Otacílio, Antônio Gouveia, o trânsito flui normalmente, sem registro, né, de colisão. Leste-oeste, trânsito intenso ali para quem vem sentido, né, Praça da Macaxeira, sentido rodoviária, trânsito intenso ali na leste-oeste, viu, motorista? Já aqui na região do Poço, na Valter Ananias e Buarque de Macedo, o trânsito flui normalmente, sem registro de acidente, tá bom? Avenida Assis Chateaubriand e Avenida da Paz, aqui na Praia da Avenida, no Jaraguá, Cícero Toledo, o trânsito flui normalmente também, sem registro de engarrafamento, só aquela intensidade de veículos no semáforo aqui da Procuradoria-Geral do Estado, tá bom? Essa foi a informação do trânsito aqui de Maceió.
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2: Olha, previsão do tempo para essa quinta-feira. Maceió está fazendo 25 graus, a mínima é de 23, a máxima de 28 graus. Tempo predominantemente ensolarado, viu? Sol o dia todo para essa quinta-feira. As rajadas de vento estão a 21 km por hora. Não há previsão de chuva. Tem uma garoazinha no início, na madrugada também, mas agora não chove, o céu limpo. O sol vai prevalecer durante todo o dia. Então hoje é dia de folga, né? Para você que está aí aproveitando, né? Vá para a praia, né? Hoje é dia de praia, vá para a praia, aproveite as praias aqui de Maceió, litoral norte, litoral sul, conheça a Zona da Mata, conheça o Agreste, conheça o Sertão de Alagoas, porque hoje é sol, é para você aproveitar a praia, tá bom? Ontem fez um solzinho gostoso também, rapaz, na praia. Eu vi muitas pessoas indo para a praia com as suas famílias, né? Aquelas pessoas que estavam de folga, de férias, aproveitaram a quarta-feira nas praias aqui de Maceió, tá bom? Ótima quinta-feira, eu sou Maílson Franklin, daqui a pouco eu volto com... antes de encerrar, né, deixa eu trazer aqui uma reportagem, né, o costume, porque a Lei Maria da Penha, ela completou 20 anos na última sexta-feira. É uma lei que foi criada para combater, punir, né, os agressores de mulheres aqui no país. E aqui em Alagoas, em Maceió, tem a Casa da Mulher, que é uma instituição do Poder Judiciário que atende mulheres vítimas, né, de violência doméstica. Funciona aqui na Praça Sinibu, no centro de Maceió. Eu estive lá, conversei com a Aline Lima, ela que é assistente social, ela passou mais detalhes sobre esse funcionamento. Você, mulher que sofre violência doméstica, você que não conhece seus direitos, preste atenção nessa reportagem, porque essa casa é específica para você. Lá tem vários serviços, vários atendimentos, inclusive com juízes e promotores lá de plantão para atender você. Vamos acompanhar. Bom dia.
6: Bom dia a todos, né? Geralmente a gente apresenta a Casa Mulher Alagoana como um complexo de atendimento a mulheres em situação de violência doméstica, porque aqui praticamente a gente tem quase todos os serviços. Ao chegar na casa, nós temos... a mulher passa pela recepção e logo vem para a equipe multi, que é formada por um assistente social e uma psicóloga, onde realizamos o primeiro atendimento, fazemos a primeira escuta, e a partir do momento das informações que aquela mulher traz, a gente encaminha para os serviços dentro da casa. Geralmente, ela vem com o intuito de solicitar as medidas protetivas. Então, como aqui temos um núcleo da Polícia Civil, a gente, após a escuta, a gente já encaminha para ela fazer esse BO e solicitar essas medidas protetivas. A Casa da Mulher Alagoana, ela também tem uma articulação com a Secretaria de Assistência Social. Temos um assistente social da SENDES aqui no nosso prédio, e ela também nos ajuda nas articulações com os benefícios eventuais dentro do município, dentro da política de assistência do município. Muitas vezes essa mulher, ela precisa de um aluguel social, precisa de tratamentos de saúde, e a gente faz toda essa articulação com esse setor de articulação das políticas públicas aqui dentro de Maceió. Temos também um acolhimento institucional provisório por 48 horas, certo? Caso aquela mulher esteja em situação de risco. Se ela estiver em situação de risco, de risco de vida, ela e os filhos dela podem ficar aqui acolhidos até que seja deferidas medidas protetivas e outros aparatos jurídicos.
7: Aqui é um equipamento do Estado, digamos assim, porta de entrada, né? Porta de entrada do Tribunal de Justiça, né? Tribunal de Justiça, perdão. Então, a mulher ela que sofre essa violência doméstica, ela vem para cá para pedir ajuda. Aqui são vários profissionais que vão atender essa vítima, essa mulher.
6: Isso. Além de todo a parte da Casa da Mulher, além de ter esses serviços, nós contamos no prédio também com os serviços da Defensoria Pública, que a maioria delas também passam por esse atendimento, que são as orientações jurídicas e o acompanhamento delas durante o processo. Temos também o primeiro e o segundo juizado, certo? Eles ficam no mesmo prédio, não fazem parte da Casa da Mulher Alagoana, mas fica no mesmo prédio, e a gente aqui tem o total acesso para estar encaminhando essas mulheres para lá também.
7: O novo crime agora que foi incluído na lei Maria da Penha é o vicaricídio, né? Que é quando o agressor ele afeta alguém próximo da mulher, ou seja, filhos, um parente, para atingir aquela mulher. Vocês recebem também essa violência, vocês recebem esse crime aqui também na Casa da Mulher?
6: Nos últimos meses é uma demanda que está chegando bastante para a gente. Inclusive, o que a gente vem observando é que essa violência está surgindo muito em decorrência quando a mulher já tem a medida protetiva. Como o ofensor, o agressor, ele não tem como estar entrando em contato com ela, chegando perto dela, muitas vezes ele utiliza dos filhos, de terceiros que estão envolvidos com aquela mulher, para estar fazendo ameaças, para estar está utilizando do vicaricídio também com essas crianças, entendeu? Esse tipo de violência com os próprios filhos. Então, muitas vezes ela chega aqui em desespero, sem saber como proceder, como agir diante dessa forma, entendeu? E aqui a gente passa por uma nova orientação, a gente tem o apoio da Defensoria Pública também para estar orientando, e muitas vezes ela termina fazendo um novo BO de descumprimento de medida, porque está se enquadrando também dentro da Lei Maria da Penha.
7: Aline, qual o horário de funcionamento aqui da Casa da Mulher?
6: A Casa da Mulher funciona de 7h30. A equipe técnica, certo? E o núcleo da Polícia Civil começa a funcionar de 7h30 da manhã até as 18 horas, mas a casa funciona 24 horas, entendeu? Qualquer necessidade, a mulher se está em situação de risco, se tem seu BO lá constando que está sob ameaça, pode vir com ele. E a Guarda Judiciária sempre está aqui, ela recebe essa família, ela acolhe essa mulher.
7: Ela fica aqui, gente, a Casa da Mulher Alagoana, ela fica aqui na Rua do Imperador, na Praça Sinimbu, em frente à Praça Sinimbu, né? Como eu falei, é um equipamento do Poder Judiciário, aqui tem juízes, né? Tem promotores, enfim, todo mundo aqui. Aqui você, mulher, que sofre qualquer tipo de violência, aqui você vai ser assistida. Violência doméstica, tá? É bom a gente... deixa eu só corrigir aqui. Violência doméstica. Você que sofre violência doméstica específica, você que é agredida pelo seu companheiro, seu namorado, seu marido, enfim. Aqui você é atendida e assistida, e aqui a Justiça Alagoana, ela vai te dar essa medida protetiva e vai tomar as devidas providências, onde o agressor, ele vai pagar como diz a lei. Não é isso?
6: Vindo aqui, fazendo o BO, solicitando, assim, conforme a situação que você for apresentar no ato do BO, a justiça vai estar analisando. Se couber as medidas protetivas, ela é sim deferida, certo?
2: Muito bem, tá aí, né? É a Casa de Direitos, como a Aline falou, funciona 24 horas aqui na Praça Sinimbu. Um crime que foi incluído agora, só explicando aqui para ser bem objetivo, o crime de vicaricídio, ele foi incluído na Lei Maria da Penha. O que é o vicaricídio? É quando o agressor, ele afeta os filhos ou alguém próximo para atingir a mulher. Um caso recente aconteceu agora aqui em São Paulo, onde o pai pegou as duas filhas para passar o Dia dos Pais e para afetar. Olha só que absurdo, que situação, que canalha, que assassino. Ele matou asfixiada dentro do carro as duas filhas, porque não aceitava o fim do relacionamento. O casal estava separado, então no Dia dos Pais ele pegou as crianças no sábado e deixou as crianças mortas, asfixiadas dentro do carro. As imagens mostraram toda a ação criminosa desse bandido. Ele está preso atrás das grades. Então isso é um crime de vicaricídio que foi incluído dentro da Lei Maria da Penha. São essas informações, daqui a pouco eu volto. Eu sou Maílson Franklin, trabalho ao lado do Geraldo Salgueiro. Eu volto já com mais informações pelas ruas da cidade.
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0: Aí o Maílson Franklin trazendo essa pauta extremamente importante, a questão dessa violência contra a mulher, que é algo realmente que tem que ser extirpado da nossa sociedade. Natália Barros, no dia de ontem, né, alguns vereadores da Câmara Municipal de Maceió discutiram a questão da permanência do secretário da Fazenda aqui de Maceió, o senhor João Felipe Borges, após a Operação Complice realizada nesta semana pela Polícia Federal, no qual demonstrou o seu envolvimento, segundo a operação da mesma, junto ao esquema do IPREV relacionado ao Banco Master. Ou seja, os parlamentares aqui da capital seguem cobrando justamente o afastamento do secretário após esse

0: dos investimentos do IPREV Maceió e também teve os bens bloqueados por determinação do STF. Com relação à defesa, né, a defesa partiu do presidente da Câmara, do Chico Filho, e do líder do governo, o Marcelo Palmeira. O Chico Filho afirmou que mantém a confiança em João Felipe enquanto a investigação estiver em andamento. Já o Marcelo Palmeira lembrou que o ministro André Mendonça rejeitou o pedido para afastá-lo do cargo. Ou seja, o André Mendonça, essa decisão do STF, ela bloqueou os bens dos investigados, assim como do João Felipe Borges, porém não aceitou o pedido para afastá-lo da Secretaria da Fazenda de Maceió. Com relação à oposição, né, a oposição não foi unânime entre os parlamentares. O Luciano Marinho defendeu uma medida preventiva, enquanto o Samir Malta pediu cautela ao tratar da participação do secretário nas decisões que estão sob investigação da Polícia Federal. Segundo o Samir Malta, o IPREV possui autonomia para escolher onde aplicar os recursos e o secretário João Felipe não teria participado das reuniões que resultaram nos aportes questionados. O secretário integrava o Conselho de Administração do Instituto quando os investimentos foram realizados. E na decisão, André Mendonça apontou que o colegiado tinha a atribuição de estabelecer as diretrizes e a política de investimentos do IPREV. Lembrando que os valores envolvidos ajudam aí a dimensionar esse caso, né? Foram 80 milhões aplicados em dezembro de 2023 e outros 17 milhões em maio de 2024. Ao todo, o STF determinou o bloqueio de bens de João Felipe e de outros 5 investigados até o limite de R$ 97 milhões. Quem cobrou a atuação do IPREV, né, quem falou sobre isso foi a vereadora Teca Nelma. Ela voltou a pedir esclarecimentos sobre as aplicações e afirmou que os recursos investidos em letras financeiras do Banco Master foram perdidos. Esse assunto pode ganhar um novo debate, né, dentro da Câmara, porque o vereador Tássio Melo afirmou que busca 8 assinaturas para apresentar um pedido de comissão especial de inquérito e investigar as operações realizadas pelo Instituto. João.
1: Tá aí, né? Grande discussão na Câmara Municipal de Maceió sobre essa temática do João Felipe permanecer ou não como secretário. A verdade que está posta é que o secretário da Fazenda foi indicado pelo ex-prefeito João Henrique Caldas e há um acordo entre o João Henrique e o Rodrigo Cunha da permanência do João Felipe até outubro, até o término das eleições. O João Felipe, que veio a Maceió, veio trabalhar aqui em Maceió através do João Henrique Caldas, e esse acordo não deve ser quebrado. O Rodrigo Cunha vai cumprir o acordo com o João Henrique Caldas, mesmo tendo prejuízos políticos e de ordem até pessoal, né? Manter um cidadão que é justamente acusado pela Polícia Federal de roubar e participar parte de esquemas criminosos aí junto ao erário é muito ruim. É importante que um homem público, a partir do momento que é investigado pela Polícia Federal de tamanha monta de recurso público, que ele se afaste, faça a sua defesa posteriormente, o trânsito em julgado, após as investigações, após o Poder Judiciário decidir se ele roubou, se não roubou, se participou do esquema, se não participou, aí sim volte a exercer um cargo público, volte a exercer uma secretaria, seja candidato a um mandato eletivo, mas é importante que faça a sua defesa. E a partir dessa defesa, né, que se coloque, se é culpado, se não é. Agora, que é muito ruim para a imagem do atual prefeito, que é muito ruim para a coisa pública, esse sujeito continuar na Fazenda Municipal, isso é, de fato, isso é inegável, mas aí é uma questão do Rodrigo Cunha, justamente, em honrar o compromisso com o João Henrique Caldas, que trouxe esse cidadão lá do Rio de Janeiro para estar fazendo justamente aqui as suas peripécias no IPREV Maceió. Natália Barros, Camila Bibiano. Eita, tô com saudade da Camila.
0: Tá vendo, né?
1: Tô com saudade da Camila Bibiano.
0: Camila Bibiano vem na semana que vem. Foi pequeno período de férias.
1: Tá curtindo as férias. Natália Barros, Damião Santos, nosso querido Bitoca, nossa cara audiência. A gente vai pro intervalo comercial e daqui a pouco a gente tá de volta com mais Jornal da Manhã pela Jovem Pan 100,7.
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2: Estamos de volta com o Jornal da Manhã pela Jovem Pan 100,7. Eu tenho comigo aqui na bancada a jornalista Natália Barros, o nosso querido Damião Santos, o Bitoca sempre na técnica aqui nos auxiliando, a Júlia Azevedo e a Ana Luísa Leão nas redes sociais e o Maílson Franklin, sempre direto das ruas da capital alagoana, junto com o Geraldo Salgueiro. Natália Barros, o filho do Arthur Lira, né, o Álvaro Lira, ele declarou ser empresário, porém não há nenhum registro de nenhuma empresa, né, de nenhum CNPJ no seu nome, segundo a Justiça Eleitoral, quando você tem que fazer aquele registro, né, dos seus bens, do seu patrimônio, das empresas que você possui, deixa lá tudo no Divulga Candy. E aí todo mundo vai acessar, todo mundo de forma muito curiosa, e isso tornou-se, né, uma manchete, inclusive, nacional, após o empresário Álvaro Lira não ter empresa. Traz mais detalhes para a gente.
3: Nova modalidade, talvez, né? Empresário sem empresa. Lembrando que ele é estreante, né, João, nas eleições deste ano. Álvaro Lira, que é filho do deputado federal e ex-presidente da Câmara, Arthur Lira, que vai disputar uma vaga no Senado, e o seu filho, Álvaro Lira, vai disputar aí uma vaga na Câmara dos Deputados por Alagoas. E aí, essa tentativa, João, de dar continuidade à trajetória política da família, né? Especialmente aí, seguindo os passos do seu pai, tanto que adotou o mesmo número eleitoral do pai, viu? E aí, como você bem trouxe, ele declarou à Justiça Eleitoral essa ocupação de empresário, porém, apesar de informar ser empresário, ele não declarou participação em empresas nem registrou o patrimônio em seu nome no sistema de divulgação de candidaturas da Justiça Eleitoral. O cadastro informa que o candidato não tem bens a declarar. Essa estreia nas urnas, porém, não representa a primeira experiência de Álvaro Lira no serviço público, já que em fevereiro do ano passado, o Álvaro assumiu o cargo de gestor administrativo na Prefeitura da Barra de São Miguel. E aí ele, inclusive, por conta, né, da Barra de São Miguel ser administrada pelo prefeito que chegou ao cargo após a morte do avô de Álvaro, do Benedito de Lira, o chamado Bio de Lira, que foi prefeito da Barra de São Miguel e faleceu logo após chegar lá à cadeira de prefeito. E é isso, né? Alvinho, como é conhecido, que é o empresário, se declara empresário, porém não declarou, não registrou nenhuma empresa, nenhum quadro societário, mas está aí disputando as eleições por uma vaga aí a deputado federal, João.
2: E aí eu faço uma reflexão justamente para aqueles homens e mulheres que vão ocupar a Câmara Federal, né? Essa vaga, são 9 vagas de deputado federal aqui pelo estado de Alagoas. O cargo legislativo é de muita responsabilidade. É através dos legisladores que o poder executivo ele é fiscalizado, é através dos legisladores que as leis, as proposituras, elas são feitas, elas são travadas na capital federal. E enquanto a sociedade se molda, cria novos costumes, cria novos regramentos, justamente esses parlamentares, eles devem ter conexão com a sociedade para levar essas pautas justamente para a Câmara Federal. Ou seja, é importante que na Câmara Federal tenha trabalhador para representar os trabalhadores, é importante que na Câmara Federal tenha minorias para representar as minorias, é importante que tenham pessoas do agronegócio, empresários, indígenas, negros, quilombolas, ou seja, é importante que a Câmara ela seja representada pela pluralidade. E o que é que a gente vê hoje muitas vezes na Câmara Federal? É uma Câmara que não representa, não traz um extrato da nossa gente, da nossa sociedade. Você não vê, por exemplo, uma pessoa que mora em comunidade sendo um deputado federal. Como é que o camarada vai entender a realidade de uma pessoa que vive num grotão? Como é que uma pessoa que é um trabalhador CLT, trabalha 10, 12 horas por dia, vai ser representado se naquela Câmara Federal não tem ninguém que exerça esse labor, que já passou por esse labor? O que é que a gente vê aqui no estado de Alagoas? São jovens que são pinçados pelos seus pais e são alçados, né? São colocados justamente ali na Câmara Federal ou em qualquer outro local, simplesmente por um sobrenome, simplesmente por uma, por uma herança política, ou seja, sem qualquer capacidade técnica, muitas vezes, não por não adquirir, mas por não ter, pela questão da idade, de fato, muito jovem. Ou seja, é um bastão que ele é passado, muitas vezes, de forma precoce, sem a devida condição técnica, sem a devida condição política, sem ter uma maturidade, de fato, até não pensar no agir, muitas das vezes. Mas aí, essa reflexão, cada eleitor faz lá, no dia, lá em outubro, no dia 5, dia 6 de outubro, quando tiver as eleições, aí você e a urna eletrônica. Natália Barros, agora vamos nos conectar com o Mailson Franklin, direto das ruas de Maceió, direto do SESC Alagoas. A gente vai falar de pauta, né? Uma pauta de saúde, uma pauta super importante. É com você, Mailson Franklin.
4: Ok, João Mozinho, bom dia mais uma vez, bom dia, Natália Barros. Olha, vamos falar sobre uma coisa boa, porque o SESC Alagoas, ele está promovendo um seminário de saúde, né, voltado inclusive para profissionais da área. Eu estou aqui com a Janaína Valência. Valência, ela é que vai passar mais detalhes sobre esse seminário, porque as inscrições, Janaína, já iniciaram. De que forma as pessoas podem participar? Tem que entrar em contato com o SESC? Tem algum site para inscrição? Bom dia.
5: Olá, bom dia. Exatamente, é o seminário do Programa Saúde. O link já está disponível nas páginas do SESC, no Instagram, no site, né? E as pessoas devem se inscrever. Esse primeiro lote é exclusivo para profissionais da saúde e profissionais que atuam com RH, porque o seminário tem essa proposta também de alcançar as pessoas que atuam nas empresas do comércio, especialmente na área de recursos humanos, porque trabalha saúde mental no trabalho. Para participar, o seminário vai acontecer dia 10 de setembro no Centro de Convenções de Maceió e a gente sugere uma doação de uma fralda geriátrica como ingresso social.
4: Qual o objetivo desse seminário?
5: Como eu falei, inicialmente a gente pretende discutir saúde mental junto aos profissionais da saúde, mas também dar uma base, especialmente para as empresas do comércio que estão tendo desafios em lidar com as novas atualizações da norma regulamentadora número 1, que trata sobre a saúde mental no ambiente de trabalho. Então, o nosso foco é saúde mental.
4: É um assunto muito importante ser debatido e que constantemente as empresas têm descoberto isso, descoberto a situação mental do funcionário, do trabalhador, né? É importante trabalhar a mente, saber quando não é aquele cansaço físico só, mas tem que, primeiramente, tem que pensar na mente, né? O que aquele funcionário, o que aquele colaborador está passando. Né, Janaína?
5: Exatamente. De modo geral, o Brasil é o país que mais apresenta adoecimento no trabalho. Nem sempre esse adoecimento tem apenas como causa raiz o trabalho, né? Mas todo um contexto de vida que as pessoas estão passando. Mas acaba sendo o trabalho prejudicado também por conta disso, porque aí tem os afastamentos, né? Então, as empresas precisam aprender a lidar, especialmente com as exigências que a norma está trazendo. Hoje, passa a ser obrigatório trabalhar a saúde mental dentro da empresa, principalmente as empresas de grande porte, precisam assegurar condições de trabalho. E isso é muito complicado, é muito delicado, porque saúde mental hoje ainda é algo muito subjetivo, né? Eu posso olhar para você agora e achar que está tudo bem com você, mas só você sabe o que passa na sua mente.
4: Verdade.
5: Né? Então, é um tema muito delicado, muito sensível, e o SESC tem investido desde o ano passado em discutir essa temática. Esse ano já tivemos uma abordagem também sobre a temática na Semana S. E estamos trazendo para Maceió profissionais de renome, inclusive nacional, para discutir saúde mental de modo geral e para discutir saúde mental nas empresas.
4: São quantos dias de seminário?
5: É apenas um dia.
4: Dia só, né?
5: Exatamente. No dia 10 de setembro, a gente começa o credenciamento às 13 horas. A partir das 14 inicia a nossa programação. A gente pretende alcançar cerca de 1.200 pessoas, que é a capacidade que a gente tem no Teatro Gustavo Leite. E a gente conta aí com a participação da sociedade que tem interesse em discutir sobre a temática. Como eu falei, a gente está trazendo nomes de relevância nacional, como Alexandre Coimbra, que é mestre psicólogo, que trabalha essa questão de ansiedade, como o Dr. Daniel Becker, que vai trazer as questões da saúde mental da infância, que vem impactando, inclusive, no âmbito do trabalho. E o Dr. Marcos Mendanha, que além de ser médico, também é advogado. A doutora Simone Nascimento, todos são profissionais de fora, né? São profissionais, como eu falei, de respaldo nacional. A doutora Simone Nascimento vai trabalhar exatamente os aspectos da norma regulamentadora. E aí a gente pretende também sensibilizar as empresas e, de alguma forma, subsidiar as empresas para esse novo desafio de lidar com as alterações da NR1.
4: Você poderia, Ginaína, passar o site ou o Instagram, o link para a inscrição?
5: No arroba Sesc Alagoas encontra o link de inscrição, é pela plataforma e-inscrição. A inscrição é gratuita, né? A gente só sugere a doação de fraldas geriátricas que serão destinadas às instituições sociais que são atendidas pelo programa Mesa Brasil, né? É um seminário imperdível pela estrutura que o Sesc está oferecendo, especialmente no peso das discussões e pelo preço de alguma forma colaborar, né, com uma instituição social, com uma pessoa que está precisando desse item de higiene.
4: Verdade. Tá ok, Janaína. Muito obrigado. Para a gente encerrar, quer acrescentar mais alguma coisa?
5: Não, eu convido mais uma vez, né, as pessoas, como eu falei de início, as inscrições são voltadas para profissionais da saúde e profissionais de RH, mas a partir do dia 23 as inscrições serão abertas para estudantes, para os demais profissionais, né? No site do SESC, no Instagram do SESC, tem todas as informações. A gente pode também disponibilizar o telefone 21 23 24 39 para quem tiver alguma dúvida, pode entrar em contato com a gente.
4: Tá ok. Janaína Valença, muito obrigado. Seminário para discutir a saúde é muito importante, principalmente para o trabalhador, para discutir a saúde mental. Às vezes, aquela pessoa, o trabalhador, ele não demonstra fisicamente, né? Ele não demonstra, você não percebe, mas só ele sabe o que está passando. Então, com isso será debatido nesse seminário com altos profissionais, né, que vão debater, vão passar orientações, enfim. Dia 10 de setembro, no Centro de Convenções, já no Teatro Gustavo Leite, inscrições, arroba Sesc Alagoas, tá bom? Eu sou Maílson Franklin e volto com vocês aí no estúdio João Mozinho e Natália Barros.
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0: Natália Barros, estamos de volta aqui com o Jornal da Manhã, né? O Mailson Franklin trouxe essa pauta extremamente importante do SESC, né? Desse evento que vai estar tratando de saúde e saúde mental, principalmente no ambiente de trabalho, é coisa muito séria e que requer muita responsabilidade. Natália, a gente trouxe anteriormente candidato que diz que é empresário e não é empresário. Agora tem candidato que diz que tem pós-graduação e não tem pós-graduação. Que coisa feia, né? Traz mais detalhes pra gente.
1: Pois é, candidato à presidência, inclusive, né, um candidato que costuma, que é de um grupo que costuma atacar as universidades federais, atacar a educação de uma maneira geral, né? Mas esse candidato à presidência, o Flávio Bolsonaro, né, teve ontem essa questão, viu, João? Foi assunto mais uma vez nas redes sociais, porque os perfis do senador publicados nas páginas oficiais do Senado e na Assembleia Legislativa do Rio de Janeiro afirmam que ele tem pós-graduação em ciências políticas. A página da Alerj, onde ele foi deputado por 4 mandatos, diz que o curso foi feito na Universidade Federal do Rio de Janeiro. Porém, o que chama atenção e o que, de fato, viralizou foi que a universidade negou essa informação e afirmou que não tem nenhum registro de que Flávio Bolsonaro estudou lá. Uma nota enviada pela assessoria, né, posteriormente a esse caso, afirmou que o senador Flávio Bolsonaro é graduado em Direito pela Universidade Cândido Mendes, pós-graduado em Políticas Públicas pelo Instituto Universitário de Pesquisas do Rio de Janeiro, e tem MBA em Empreendedorismo pela FGV, conforme consta no seu site oficial. Que eventuais registros diferentes desses tratam-se de erros ou equívocos, possivelmente extraídos de páginas como a Wikipedia. Ou seja, eles colocaram a culpa na Wikipedia que as informações sobre essa pós-graduação do Flávio Bolsonaro em Ciências Políticas está constando nas páginas oficiais do Senado e na Assembleia Legislativa do Rio de Janeiro. Mas a defesa, né, a assessoria do Flávio, ela afirmou que foi um erro, um equívoco, que alguém deve ter extraído da Wikipedia. E aí isso gerou, inclusive, uma certa chacota, viu, João? Até os adversários do Flávio Bolsonaro aproveitaram, né? Dessa situação e fizeram aí umas piadas, publicaram nas redes sociais. O próprio Renan Santos, que também é candidato à presidência, né, pelo Missão, ele disse que o episódio é constrangedor e humilhante. O ex-governador de Goiás, também candidato à presidência, Ronaldo Caiado, disse que o Flávio Bolsonaro mente no currículo. E os demais candidatos à presidência não haviam se manifestado logo depois, mas assim, diversas figuras que costumam utilizar ali as redes sociais, elas levaram bem na chacota essa situação, né? Virou uma piada, uma coisa assim, e depois a assessoria, ela negou e disse que foi algum erro ou equívoco, mas tá lá, né? Quem ataca as universidades federais afirmou nas páginas oficiais que tem essa pós-graduação por uma universidade federal.
0: Assim, é muito ruim quando a gente vê um espectro político, principalmente um daqueles que almejam ser o mandatário principal desse país, ser presidente de uma república como o nosso Brasil, tá mentindo. E não é a primeira vez que o Flávio Bolsonaro mente, né? Ele já mentiu quando disse que não tinha empresa e tinha empresa. Ele já mentiu quando disse não comprar casa com dinheiro à vista e comprou casa com dinheiro à vista. Ele mentiu quando disse que não tinha relação com Daniel Vorcaro e tinha relação com Daniel Vorcaro.
1: Chamava até de irmão.
0: De irmão. Ou seja, a gente vê uma série de mentiras, né? Uma série de colocações justamente desse cidadão, desse Flávio Bolsonaro, que não levam a crer que ele não é uma pessoa séria justamente para estar governando a nossa nação. Natália Barros, nossa querida audiência, né? A gente vai estar mudando de assunto agora e a gente vai bater um papo com as analistas de educação do SENAC aqui do estado de Alagoas, a Manuela Oliveira e a Liliane Azevedo, para a gente falar um pouquinho sobre diversidade e inclusão, né? onde esses ambientes são construídos, né, justamente a partir do ambiente de aprendizado. Bom dia, Manuela, bom dia, Liliane, sejam muito bem-vindas aqui ao Jornal da Manhã.
2: Bom dia.
0: Manuela, Liliane, fala um pouquinho para a gente justamente o que é diversidade e como essa diversidade ela está dentro justamente também da inclusão.
2: Então, né, começando pela nossa missão do SENAC, que é educar para o trabalho de forma inclusiva e inovadora, certo? A diversidade ela não é algo externo à escola. Ela faz parte desse ambiente interno da escola, principalmente dentro da sala de aula, porque os estudantes eles trazem essa identidade, sua trajetória, eles têm as suas singularidades. Então, a diversidade ela não é algo, né, como eu falei, agora é externo, ela acontece dentro da própria escola, é algo vivo. E a inclusão dentro do SENAC, como eu bem coloquei, começa dentro da nossa missão. E aí ela está dentro das nossas práticas educacionais, que é o que a gente mais fomenta, né, na nossa instituição, que é a formação pedagógica das equipes pedagógicas.
0: E quando a gente fala justamente, Manuela, dessa inclusão, a gente vê que o cenário, né, mudou bastante na educação de alguns anos para cá, né? Ou seja, quantas pessoas que muita gente dizia assim, ah, essas pessoas são incapazes, não têm capacidade, né, motora, intelectual, muitas vezes para estar num ambiente, né, aspas, normativo, né? E hoje a gente vê, né, uma concepção totalmente diferente dessa inclusão no dia a dia escolar, ou seja, nessa inclusão de fato, a gente vê que mudou, né? E por que essa mudança? E para melhor, claro, que a gente tem acompanhado ao longo desses últimos anos.
2: Então, dentro, como eu, pegando a última fala, dentro dessa prática educacional que a gente faz, essa formação das equipes educacionais, a gente entende que dentro dessa formação a gente tem que ter recursos acessíveis, tecnologias assistivas, metodologias, a gente tem que adaptar. Nós temos o plano educacional individualizado, que é para alunos, pessoas com deficiências, né? E que a gente consegue, sim, mapear e fazer esse acompanhamento assertivo de pessoas, de alunos que necessitam, né, desse acompanhamento individualizado.
1: E assim, você já introduziu, né? Você já entrou com essa questão. Eu queria justamente entender como é que na prática, assim, como é que é utilizada a estrutura do SENAC para que fomente esse ambiente inclusivo, né? Para que se trabalhe essa diversidade, não somente dentro dessas pautas, num contexto social, mas na prática mesmo, para cada aluno que chega ali, para as discussões, inclusive porque prepara-se essas pessoas para o mercado de trabalho e não só as pessoas, por exemplo, com deficiência, mas preparar os outros alunos a entenderem como é a importância desse contexto, dessa temática, quando eles vão sair ali para poder entrar no mercado de trabalho.
3: Acho que, pegando as duas falas de vocês, você falou assim, a educação mudou de um tempo para cá. Em 10 de janeiro desse ano, 2026, o SENAC ele completou 80 anos. Então, assim, de 1946 para cá, as coisas mudaram assim completamente.
0: Verdade.
3: Então, assim, isso em todos os aspectos, na educação principalmente. Então, mudaram-se os perfis dos estudantes, mudaram as formas de ensinar e de aprender. E aí, pegando o que você falou, eu acho que até o mote, né, da campanha desse ano da gente é como a gente se vê no amanhã. Então, assim, a gente já pegou ali o início do SENAC, essa questão de preparar apenas para o mundo do trabalho. E aí, quando a gente fala, não é apenas, de fato. A gente tem, enquanto instituição, a gente hoje está pensando nessas estratégias, a gente tem um programa Multitedu, né, que visa essa equidade, inclusão, diversidade. Só que a gente pensa no amanhã. E aí, como a Manuela falou, nós temos alguns espaços que são voltados, a gente tem uma sala CRIVE, né, que é uma sala tecnológica, tem alguns recursos que a gente pode utilizar de óculos de realidade virtual. Isso. Tem algumas ferramentas que a gente já está utilizando realmente, tem outras ferramentas que a gente já está, né, tentando aí buscar para poder inserir, só que, como você falou, vai para além da questão da deficiência. Isso. Eu acho que um grande exemplo do SENAC é o programa SENAC de gratuidade, né? Então, assim, ele oferece ali aquela oportunidade para, como a gente fala assim, a gente só pensa em deficiência, né? Uhum. Mas pessoas imigrantes chegam no SENAC. entende? Pessoas negras, pretas, pardas, quilombolas, indígenas. Então, todo esse percurso que a gente está trilhando enquanto instituição para ser mais acolhedora, para ser mais inclusiva, é visando essa população.
2: E as pessoas LGBTQIAPN+, também, né? Não só todos esses que a Liliane mencionou, a gente entende, quando a gente diz assim, pessoas pretas, povos originários, todos. É porque a gente traz esse, como é que eu posso dizer assim, essas situações no sentido assim, de povos originários, pessoas LGBTs, enfim, pessoas pretas, mas todos merecemos oportunidades. Então, o SENAC, como a Liliane também trouxe, dentro do programa SENAC de gratuidade, é uma forma, né, de ofertar cursos de boa qualidade e que se diga de passagem com excelência para toda a população alagoana.
0: Ô, Liliane e Manuela, quem está nos ouvindo, quem quer fazer um curso de formação, quem quer ser reposicionar no mercado de trabalho, como é que faz? Quem está nos ouvindo, procura o SENAC no local, tem algum Instagram, tem algum telefone, ou seja, já que tem essa pluralidade, essa diversidade, justamente para atender toda a nossa população de Maceió, aqui do nosso estado de Alagoas, de forma tão acolhedora, de forma tão bacana como vocês estão explanando aqui.
3: Vocês podem, na verdade, né, acessar o nosso Instagram, @SENACAlagoas, acessar o nosso site também, e para ter acesso, né, a saber quais são os cursos que estão sendo ofertados, a gente tem, se você colocar lá no Google, você coloca lá, PSG, editais, SENAC Alagoas. E aí já vai aparecer todos
0: PSG,
3: os editais.
0: PSG,
3: SENAC Alagoas.
2: Que é Programa SENAC de gratuidade.
0: Ou seja, vai estar lá todos os cursos,
3: todos
0: as formações,
3: os editais. E aí a gente divide, né? Esses editais, eles estão lá dispostos no site e são divididos entre os postos avançados, as nossas unidades de forma geral. Então, fiquem de olho, tem lá os editais que estão abertos. Tem a oportunidade também deles verem os editais que já passaram, alguns cursos, né, que porventura gostariam. Mas, inclusive, estamos com vários editais abertos,
2: isso,
3: né? Então, fiquem à vontade.
0: Convida a população, Maceiense Alagoana, para estar aí no SENAC, né? Se especializando, melhorando,
3: se capacitando, né,
0: exatamente.
3: Exatamente.
0: Manuela Oliveira, Liliane Azevedo, analistas do SENAC aqui do Estado de Alagoas, a gente agradece demais a presença de vocês aqui no Jornal da Manhã. Tratar de educação é sempre um tema muito caro. Aqui para nós do Jornal da Manhã, a gente faz o convite público para que as senhoras estejam aqui novamente tratando dessas e outras temáticas tão importantes, e tratar de diversidade, tratar de pluralidade, tratar de inclusão no sistema educacional, realmente é tudo que nós precisamos no mundo atual, e a gente deixa aqui um espaço para a consideração final de vocês.
2: Então, a gente agradece, né, o convite. E queremos deixar, dizer novamente, né, que a nossa missão de educar para o trabalho de forma inclusiva e inovadora não é apenas uma frase, e sim uma atitude, né, institucional, que a gente entende que isso é importante, porque de suma importância, na verdade, porque sem a inclusão e essa diversidade e a pluralidade, respeitando as singularidades de cada indivíduo, a gente não seria uma instituição. Bem como nós temos, né, também a nossa Constituição Federal e a nossa LDB, Lei de Diretrizes e Bases de 96, que assegura esse direito à educação para todos. Tá joia? Então, estamos aqui aguardando vocês no SENAC. Se candidatem aos nossos cursos, que são maravilhosos, e temos profissionais competentes para estar aí, para estar conduzindo vocês nessa formação profissional.
0: Que coisa boa, então. Está aí dado o recado da turma do SENAC aqui do estado de Alagoas. Natália Barros, nossa cara audiência, né? A gente vai se despedindo aqui de todos vocês, marcando o compromisso para estarmos juntos a partir de amanhã, às 7 horas, no nosso sexto, se Deus quiser.
1: É isso aí, João Mouzinho. Olha, ouvinte, muito obrigada pela companhia nesse nosso quintou, viu? Agora você já está muito bem informado para seguir o seu dia. Amanhã a gente se encontra novamente. Amanhã tem sextou, o melhor dia da semana. E a gente vai estar aqui com você a partir das 7 horas da manhã. Tchau, tchau.
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7: Muita gente me pergunta por que a balança não cai no processo de emagrecimento, mas ainda assim as medidas das roupas mudam. Por que que isso acontece? Isso frustra muita gente. Vamos lá. Calma. Isso acontece porque você realmente está emagrecendo. Porém, se você está num processo de emagrecimento responsável, fazendo musculação, você está preservando sua massa magra, às vezes a sua balança não cai, porque o músculo pesa no seu corpo e a gordura também pesa e ocupava muito espaço nesse corpinho. Como essa gordura secou, as medidas caem, mas o músculo permaneceu, ou o músculo que você ganhou continua lá, ocupando menos espaço, mas pesando ainda assim na balança. Esse é um mecanismo muito simples que muita gente se passa, mas que quando você entende, é libertador. Belezinha? Então, para mais dicas como essa, segue a gente aqui na Jovem Pan, manda tua pergunta e participa. Eu sou Fabrício Caribé, simbora cuidar!

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1: Olá, bom dia, muito bom dia pra você que está aqui na Jovem Pan Maceió 100.7. Eu sou o Wesley Costa, vamos juntos até o meio-dia. Hoje, quinta-feira, dia 13 de agosto de 2026. Muita música legal, muita música bacana. A partir de agora, vamos fazer uma viagem só com as carvernosas, né? Só as músicas que foram sucesso, e são músicas que são sucesso até hoje. Você confere uma super sequência aqui na Jovem Pan.
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Jovem Pan número 1 do Brasil, você ouviu Jota Quest e Dias Melhores. Vamos agora para um rápido intervalo, mas antes eu tenho um recado bacana para você. 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
3: Muito bom dia pra você que está aqui na Jovem Pan Maceió 100.7. Já estamos de volta. Mais músicas, YouTube.

0: Jovem Pan número 1 do Brasil, você ouviu Spice Girls, Say You Be There. Vamos lá, direto para mais um intervalo, daqui a pouquinho mais músicas. E aí, como é que tá a sua manhã de quinta-feira, hein? Quinta-feira é quase sextou, né? Muita gente já está no clima e acompanhando aí a programação da Jovem Pan Maceió 100.7. Ó, muito obrigado, beijo para você, e é muito bom, né? A gente juntos aqui na melhor programação do Brasil. Não esquece, não esquece, aumenta o volume, porque daqui a pouquinho vem mais uma super sequência na Jovem Pan.
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0: Se liga na dica, porque você está preso aí no trânsito, ouvindo a Jovem Pan Maceió 100.7, onde quer que você esteja. Obrigado pela carona. E fique atento, porque a rua Barão de Atalaia, média de velocidade aí 7 quilômetros, né? Essa rua que dá acesso aí ao centro da cidade, trânsito complicado na manhã desta quinta-feira. Vamos para mais um ponto, Avenida Fernandes Lima, sentido aí, ó, parte alta, Fernandes Lima, média de velocidade é 18 quilômetros, trânsito também pesado, principalmente nesse trecho que compreende aí da Praça Centenário até o CEPA, né? Rua Dias Cabral, aqui em Maceió, velocidade média 8 quilômetros, trânsito complicadíssimo também na Avenida Comendador Gustavo Paiva, essa região aí da Mangabeiras, do Poço, né? Trânsito intenso, e também fica mais complicado ainda porque tem buraco aí na rua Palmeira dos Índios com a rua São Francisco. É uma das transversais aí. Aí o trânsito fica mais complicado ainda, né? Mas continua aqui na Jovem Pan, passando essas dicas para melhorar o seu trajeto e você chegar mais rápido no seu destino, tá bom?
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5: A permanência de João Felipe Alves Borges na Secretaria da Fazenda de Maceió virou motivo de discussão entre os vereadores durante a sessão desta terça-feira. O secretário está entre os investigados pela Polícia Federal no caso dos investimentos do IPREV Maceió, e teve bens bloqueados por determinação do Supremo Tribunal Federal. A defesa do secretário partiu do presidente da Câmara, Chico Filho, do PSDB, e do líder do governo, Marcelo Palmeira. Chico Filho afirmou que mantém a confiança em João Felipe enquanto a investigação estiver em andamento. Marcelo Palmeira lembrou que o ministro André Mendonça rejeitou o pedido para afastá-lo do cargo. A oposição ao afastamento, porém, não foi unânime entre os parlamentares. Luciano Marinho defendeu justamente uma medida preventiva, enquanto Sami Malta pediu cautela ao tratar da participação do secretário nas decisões que estão sob investigação. Segundo Sami, o IPREV possui autonomia para escolher onde aplicar os recursos, e João Felipe não teria participado das reuniões que resultaram nos aportes questionados. O secretário integrava o Conselho de Administração do Instituto quando os investimentos foram realizados. Na decisão, André Mendonça apontou que o colegiado tinha a atribuição de estabelecer as diretrizes e a política de investimentos do IPREV. Os valores envolvidos ajudaram a dimensionar o caso. Foram 80 milhões aplicados em dezembro de 2023 e outros 17 milhões de reais em maio de 2024. Ao todo, o STF determinou o bloqueio de bens de João Felipe e de outros 5 investigados até o limite de 97 milhões de reais. De Maceió para a Rádio Jovem Pan, Maílson Franklin.
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7: Clostridiose, um perigo silencioso no rebanho. Você já ouviu falar da clostridiose? Ela é uma doença grave causada por bactérias do gênero Clostridium, que vivem naturalmente no solo e podem provocar a morte dos animais de forma rápida. Entre os sinais de alerta estão febre, dificuldade para andar, inchaços, falta de apetite, apatia e, em alguns casos, morte repentina de animais que pareciam saudáveis. Ao perceber qualquer alteração, procure imediatamente um médico veterinário para identificar a causa e proteger o restante do rebanho. Mas a melhor estratégia continua sendo a prevenção. Manter a vacinação em dia, seguir um bom manejo sanitário e contar com orientação técnica são atitudes fundamentais para evitar doenças e prejuízos. Lembre-se, prevenir é sempre mais seguro do que remediar. Essa foi mais uma Pílula do Conhecimento. 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
3: Jovem Pan número 1 do Brasil, já estamos de volta com a melhor programação só pra você, quintou, muita música legal e agora chegou aquele momento pra você aumentar o volume, porque temos uma hora de música sem intervalos comerciais, uma atrás da outra, só musicão. E você já sabe, né, como funciona aqui na Jovem Pan Maceió, é só relaxar e chamar a galera pra ouvir as melhores da Pan, agora!
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0: Jovem Pan número 1 do Brasil, Flores, Miley Cyrus aqui na Jovem Pan. Atriz e cantora norte-americana, né? Mandando ver na programação da Jovem Pan. Vamos agora para um rápido intervalo, daqui a pouquinho mais músicas. Essa é a Jovem Pan Maceió 100.7. E o dia hoje, hein? Ninguém falou do dia hoje? O dia tá lindo, maravilhoso, muito bacana, por sinal. Você ouvindo aí a Jovem Pan, é muito bom ter você aqui conosco. Então não sai daí, porque a melhor música volta daqui a pouquinho. Vamos falar de trânsito também, saber como é que tá os pontos críticos aqui da cidade, né? Nesta quinta-feira. E é claro, você acompanhando tudo, os detalhes, pegando os melhores trechos aí, tá bom? Vamos lá? Daqui a pouquinho mais músicas, não sai daí! 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Chegando informação aqui, olha, o Congresso Nacional adiou a instalação da comissão que vai analisar a MP que prevê mudanças na chamada taxa das blusinhas. É isso mesmo. A medida provisória é zero imposto de importação de 20% sobre compras internacionais de até 50 dólares. A MP perde a validade em 8 de setembro, se não for aprovada pela Câmara e pelo Senado, gente. A comissão deve ser instalada entre 31 de agosto e 3 de setembro, durante novo esforço concentrado do Congresso. A definição foi adiada por falta de acordo sobre a presidência e a relatoria do colegiado.
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0: Mais uma dica de trânsito na manhã desta quinta-feira.
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0: Vamos lá, mais uma dica de trânsito na manhã desta quinta-feira. Avenida Comendador Leão, aqui em Maceió. Velocidade média 16 quilômetros. Olha, será que esse trânsito, né, aí já próximo ao Maceió Shopping também, essa região muito complicada nesse horário. Vamos voltar a Fernandes Lima. Fernandes Lima, média de 16 quilômetros nas duas vias. Para quem está subindo e para quem está descendo, trânsito complicado também. Avenida Almirante Álvaro Calheiros, pista do lado direito, gente. Velocidade média 10 quilômetros. Isso mesmo, sentido praia, né? Para quem está sentindo praia, tem obras aí na via, na rua Nelson de Azevedo Souza, que é uma das transversais aí que está dando esse congestionamento. E aí o trânsito fica complicado mesmo, né? Tem que ter paciência. Avenida Desembargador Valente de Lima, média de trânsito 10 também, 10 km a velocidade. É tudo nessa região aí, gente, sentido praia e as transversais aí da Álvaro Calheiros, trânsito complicado. Vamos a outro ponto aqui, deixa eu ver. Avenida Governador Lameia Filho, velocidade média 11 quilômetros. Que é essa principal aí do Feitosa, né? Pegando Barro Duro também naquela região aí. Trânsito complicado, mas com paciência você chega lá.
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0: mais pedidas. Jovem Pan número 1 do Brasil, para aqui o Wesley Costa. Vamos juntos até o meio-dia nesta quinta-feira, dia 13 de agosto. Muita música legal, muita música bacana. E já sabe, né? Chegou aquela hora, a hora para você aumentar o volume e curtir somente as melhores da Pan. Ah, é só musicão. Você não vai escutar uma música ruim. Isso eu garanto para você. Vamos começar com a música de número 10, que é ela, Olivia Dean, Man, I Need You.
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Jovem Pan número 1 no Brasil, você ouvindo as mais pedidas da Pan, só as melhores pra você. Manhã de quinta-feira, rápido intervalo, daqui a pouquinho mais uma super sequência. E aí vem o quarto lugar, né? Pois é, vem aqui ainda as primeiras colocadas. Vai rolar Sam Fender e Olivia Jean, tem Taylor Swift, muita música bacana ainda na manhã desta quinta-feira. Não sai daí não, agora eu tenho um recado pra você. 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
3: Como é feito o tratamento da pneumonia em idosos e quando há a necessidade de internação? A doutora Fátima Alessio, pneumologista da Santa Casa, explica.
4: Como é feito o tratamento de pneumonia em idosos e quando há necessidade de internação? O tratamento é o mesmo com antibióticos, porém os antibióticos do idoso, de uma forma geral, a gente coloca um antibiótico um pouco mais potente, tá? E a internação, ela é baseada na gravidade. Se o idoso estiver bem, a gente pode tratá-lo sim no domicílio. Se ele estiver mais debilitado, sem comer, desidratado, com alteração do nível de consciência, ele vai precisar ser internado.
3: Lembre-se, prevenir é melhor que remediar. Você pode começar dando mais atenção à sua saúde. Não espere aparecer sintomas para procurar um médico e realizar sua consulta.
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15: Chegando por aqui, Sam Fender e Olivia Dean. Bom dia.

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Jovem Pan número 1 do Brasil, encerrando aqui as mais pedidas da Pan com Bruno Mars. Musicaço, né? As mais pedidas de volta amanhã, às 10 horas da manhã, com mais uma super sequência. Vamos para um rápido intervalo, daqui a pouquinho mais músicas. Manhã de quinta-feira e você na Pan 100.7. Ó, não sai daí não, hein? Não sai daí não, porque a maior sequência do rádio é aqui.

0: chegando informação na Jovem Pan, indígenas das etnias Vassu Cocal e Xucuru Cariri bloquearam um trecho da BR-101 em Joaquim Gomes, na zona da Mata de Alagoas. O protesto é contra o julgamento do marco temporal de terras indígenas, em andamento no Supremo Tribunal Federal. Os indígenas também criticam o formato virtual do julgamento, que começou no dia 7 e deve terminar na próxima terça-feira. A tese do marco temporal estabelece que os povos indígenas teriam direito às terras que ocupavam ou disputavam em 5 de outubro de 1988. Segundo a PRF, ainda não há previsão para a liberação da rodovia. Então, trânsito intenso aí na BR-101, trânsito completamente parado na BR-101 em Joaquim Gomes.
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0: Bom, é o seguinte, vamos a mais uma dica de trânsito na manhã desta quinta-feira. Rua Padre Luiz Américo Galvão. Gente, a velocidade média é de 6 km. Essa rua que dá acesso aí à Praia de Cruz das Almas, aquela região, realmente o trânsito está muito tenso. Tem uma mudança ali, tem agentes do DMTT na região orientando para quem está passando. Então vai com calma que você chega. Avenida Governador Laminha Filho, mais uma vez, velocidade média 11 km. Trânsito, né, fluindo tranquilamente, mas lento. Avenida Doutor Antônio Gouveia, velocidade média 25 km. Já deu uma aumentada aqui essa avenida aí próxima à praia de Pajuçara, né? Vamos a outro trecho. Ó, aquela região ali próxima ao CEPA, por trás do CEPA, que é a rua Ricardo César de Melo. Trânsito tá lento naquela região, tá? Trânsito lento na região. Tem também aqui na ladeira João Sampaio, com a Avenida Moreira e Silva. Tem informativo de perigo, né? Tem um buraco lá na pista. É bom você ir com calma também nessa região. E já a Avenida Fernandes Lima, mais uma vez, para quem está subindo, complicado. Velocidade média, 17 quilômetros. Continua ouvindo a Pan, que aqui você fica bem informado.
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2: Jovem Pan número 1 do Brasil, de volta! Mais uma super sequência musical a partir de agora. Eu sou o Wesley, continuo com você até as 12, né? Até o meio-dia. Muita música nesta quinta-feira, onde quer que você esteja aí. Um abraço, queria mandar um beijo aqui para minha amiga Carla Patrícia, que está lá no Clima Bom ouvindo a gente. Manda um abraço para o Alex e toda a rapaziada lá no centro da cidade, que está trabalhando aí na rua Moreira e Silva e ouvindo a Jovem Pan número 1.

0: Jovem Pan número 1 no Brasil, Mr. Johnny Scotton Cross.
1: A banda que ficou muito conhecida, né, com essa canção aí de 1993. Você ouvindo aqui na Jovem Pan, nessa super sequência, creio que meia hora de músicas aí, sem intervalos comerciais, só na Jovem Pan, Maceió 100.7. Nosso muito obrigado e é um prazer ter você aqui. Vamos agora para um rápido intervalo, não esquece, você está na melhor não só de Maceió, mas na melhor do Brasil, Jovem Pan!

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Jovem Pan número 1 do Brasil, já estamos de volta e olha, Samba Open sem compromisso. 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

0: Jovem Pan número 1 do Brasil, você ouviu Elton John e Dua Lipa? Bom, é o seguinte, né? Agora eu vou convidar aqui a Júlia, que já está ao meu lado, e a gente vai fazer o sorteio, três pessoas, cada uma leva um par de ingressos para o evento com Sem Compromisso. Sim, na Fábrica de Eventos, dia 15 agora. Todo mundo comentando, todo mundo convidado também. Fala, Júlia, bom dia.
1: Bom dia, Wesley. Tudo bom bem? Dia para você. Certinho? Tudo certinho. Bom dia também para você, ouvinte aqui da Jovem Pan Maceió. E é isso mesmo, como você falou, essa semana foi todo mundo ansioso para descobrir quem seriam os vencedores desse mega show, desse Sim. mega sorteio. E hoje a gente veio falar aqui para vocês.
0: Atenção, atenção, atenção. Cruza os tambores. Dedos aí. Vamos lá. 3, 2, 1.
1: Foi. A primeira ganhadora, o primeiro ganhador desse sorteio foi a Laiane. Laiane, se você estiver ouvindo aqui a nossa rádio, você foi a primeira vencedora e você ganhou dois pares de ingresso para o show.
0: Tá aí, primeira Laiane, não é isso?
1: Isso mesmo. Agora vamos pro segundo, né? Se são três pares, são três vencedores. O segundo, vamos lá. Leno Lima. Leno, alô Leno, você tá aí?
0: Leno Lima!
1: Parabéns, loucura, Leno. Vai levar a companheira, talvez, né, pra assistir, curtir o show.
0: É, sem compromisso na área, hein? Sem compromisso é a banda.
1: É a banda, ó. Wesley, rapaz.
0: Vamos separar ninguém, não.
1: O segundo vencedor aí pra curtir esse mega show no sábado, dia 15. E vamos pro terceiro e último vencedor.
0: Terceiro e último sorteado.
1: Vamos lá. E o terceiro e último vencedor foi a Paula. Paula, você ganhou o último par de ingresso para curtir o show. Sem Paula, compromisso.
0: Sem compromisso, Paula. Dia 15 lá na Fábrica de Eventos. Todo mundo convidado. Quem ganhou, como é que faz, Júlia?
1: A gente vai entrar em contato, vai passar o número da pessoa responsável pelos pares de ingresso, mas amanhã começa a retirada. Então vocês, Laiane, Leno e Paula, vem aqui até o Demão Empresarial, onde fica a nossa rádio, para fazer a retirada. Traz o documento também, identidade, para a gente identificar. E aí deixa vocês curtirem o show de vocês. A gente vai entrar em contato, passar tudo direitinho. Tá bom, Wesley?
0: Valeu, Júlia. Um abraço. Obrigado pela participação. E quando tiver outra promoção, fica à vontade, tá bom?
1: Com certeza. Vou voltar e vocês sabem, né? A Jovem Pan Maceió sempre tem esses sorteios. Então fica de olho na nossa rede social, jovempan.maceió.
0: Valeu, Júlia! Bom, é o seguinte, tô indo embora, a gente se fala amanhã às 8 horas da manhã. Beijo grande.

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4: A troca de nome, eu vi cachorro que chama Tiago, filho que chama Noah, tem bicho que sai comendo salmão, enquanto o presidente tá comendo paca, ele comendo louco, viu? Se a frescura lascada, o cachorro do Samidana, vocês viram que o Samidana fez até o chá revelação aí, meu cachorro. Tem o penteado. Jesus! Isso é uma coisa boa, viu, Sam? Seu cachorro tem um penteado melhor que o seu, viu? É levar no banho em tosa, quem tosa é a cabeça do Sam. Bom é cachorro de carroceiro. Pega doente, é atropelado e tá bom. Agora você espirrar num pet de apartamento, hein? Aí o bicho infarta, aí começa a cair os olhos, aí vai ser fresco assim na casa do baralho. Vai, Emílio, seu dogão da safadeza. Cuide louco, vai lá.
5: Muito bem, muito bem. Vamos agora pra agenda. É o melhor show de stand-up comedy do Brasil. E aí, a sua cidade já recebeu o Morgadinho? É, Morgadinho é o melhor stand-up, considerado um dos 3 melhores stand-ups do Brasil. E no meio, o chamam, no meio do samba também, Exalta Janta.
6: Sou eu.
5: O nosso Morgadinho. Diga lá, Rogério.
7: Baleia.
6: Olha aí o gordinho.
8: Quem é esse rock'n'bola, hein? Uma hora dessa.
6: Ah, sou eu. Fred. Sou eu, o rock'n'bola do Brasil. 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Sexta-feira, mais conhecido como amanhã, Santo André. 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É no Hilários ABC que todo mundo já conhece, tá bom? No sabadão, Morgadão, depois de 4 anos sem ir pra Brasília, tô de volta lá no Lendary Comedy Club e você pode comprar lá no Simpla, tá bom? Você de Brasília. 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No domingo, Morgadão em Goiânia, lá no Guardians Comedy Club, tá legal? 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
9: Você é o bichão mesmo, hein, doido?
6: Eu filmo e falo. Galera da Jovem Pan Goiânia apoiando o Morgadão, tá certo? Então, sábado Brasília, domingo Goiânia. Galera de Bauru, estamos chegando aí, hein? 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E pra galera de Curitiba, estamos chegando no Teatro Regina Vogue. 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E dia 19 em Joinville, Teatro da Liga. Você compra no Ticket Center. E um abraço também pra Jovem Pan Joinville, que tá junto do Morgadão chegando aí. Londrina tá longe, um pouco longe. É outubro, mas o teatro é grande. Então, vamos começar a partir de agora, 7h37. Bilheteria Express, você de Londrina. Patrocina o Morgadão, manda um e-mail, contato@rogeriomorgado.com.br. As redes sociais estão na tela. Segue a gente aí que tem corte agora, toda hora, do Gordinho do Brasil. Tem um corte bom lá agora.
5: Boa, mano. O Fred.
0: Fala, Fred.
6: Boa pra caramba. O bola é o melhor, cara.
5: Fala da Badu! Muito bem. E o nosso querido Guerezito, você vai pra onde, meu querido Gueré?
7: 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Valeu, Emílio.
5: Boa. E temos aqui Bragança, mas em Portuguélio.
6: Portuguélio.
5: Bragança, audiência em Bragança. João Correia, muito obrigado pela sua audiência. Sérgio Brito está em Fortaleza. O Alexandre Gaspar, Santa Cataroca. O nosso querido Pedro Lau, em Rio Grande do Sul. Lúcia Torres, na Áustria. E meu querido produtor Ronaldão. O nosso querido Ronald, da MKD. Aqui ele é o CDS Barbosa. Eu trabalhei com ele há 30 anos atrás, Samidana. Olha só.
6: 30 anos?
5: Gente finíssima, Ronald. Grande diretor. Gente muito bacana.
6: Boa.
5: Obrigado, Ronald. Um abração pra você. A gente comia um sanduíche de carne louca.
6: Boa.
5: A gente gravava. Eram gravações intermináveis.
7: Infernais.
5: Eram só gravações valia pelo lanche. Intermináveis, mas tinha... um lanche de carne
0: é bom,
5: louca,
0: hein, meu? Bem feito é bom.
5: Um beijão, Ronald, para você. Bons tempos. Boa sorte para você e saúde para nós. Vambora, então. Chegou a hora de homenagear quem investe 2 horas do seu dia sem ter o mínimo retorno nesta programação. É hora de nossa audiência, a Majestade.
10: A majestade de hoje vem da deslumbrante cidade de Cáceres, no Mato Grosso, mas mora em Osasco. O cara é editor, mas ataca de vigia. Solteirão na pista, só balangando sua baqueta. Calma, o cara é baterista. Palmas para Jonatas Oliveira Moreira.
6: Jonatas!
5: Diga lá, Jonatas, o que você manda?
11: E aí, Emílio?
5: Beleza? Estamos aí.
11: Eu vim porque o Delar não tinha ninguém para trazer, falou, dá uma
5: sério,
11: força.
5: Sério, Dedê?
11: Quebra um galho, aí eu vim.
5: Ah, entendi, você ele tá fazendo...
12: no banco.
5: Você tá no banco de reservas? É, suplente.
11: Nada, eu sou fã. Eu sempre acompanho você.
5: Não, mas conta a história. Delari ligou pra você.
12: A gente tá fazendo uma auditoria sobre a majestade.
5: Como é que foi?
11: Mas aí ele vai me pagar o almoço.
5: Vocês se conhecem?
0: Aí sim.
11: A gente se conhece, a gente troca figurinha, conversa.
5: Da Dirce?
11: Ele fala isso, ele fala sobre o audiovisual, ele fala pra estudar.
5: Mas eu não vi você nunca na Dirce.
12: Nunca vi.
5: Você já viu?
6: Ele é chato pra que isso? Que
5: ele já viu ele da Dirce?
0: Eu não mais lembro. Que a Dirce.
11: É que saco lá.
0: Eu não sou parâmetro.
11: É que
0: também.
11: Você não conversa muito, né?
5: É, eu não sou muito. Xiii, vou ficar amiga. Conversando.
0: Com palhaço alegria.
5: Conversando com quem eu não conheço.
12: É, tipo, você acha que ele puxa. É. Ele não tá tão.
5: E aí, na Dirce? E aí, te ligou que hora ontem?
11: Então, à noite ele falou: ô, amigão, quebra esse galho pra mim lá. Me ajuda aí, pô. Eu tô precisando de quebrar um galho no quadro lá, senão o Emílio vai me pegar.
6: É. Olha, entregou
5: mentira
6: o cara.
5: Dele.
13: É roso, papá.
5: Mentira.
0: Do quê?
12: É mentira.
5: Ah, é?
0: Aí ele cobra menos.
5: Entendi. Bom, você quer mandar um abraço pra alguém, então? Então vale nada esse quadro.
11: É. Não, mas eu sou fã, pô.
5: Não, tudo bem. Quer mandar um abraço pra alguém?
11: Ah, mandar um abraço pra turma lá do Mercado Car de Osasco, lá.
5: Bom.
11: Que é meu trabalho. E pra todo mundo que me conhece aí, quem não me conhece também, um abraço.
13: Um abraço.
5: Isso aí. Esse é o Jonathan, no Instagram dele, Jonatas Moreira, _ ou. Por que você tem um _ ou no final?
11: É, porque não tinha outro sobrenome, eu tinha que colocar isso aí mesmo.
13: Mas por que o O? Por que não um B?
11: Porque Oliveira.
13: Ah, Oliveira, ah, então tá. Tem um porquê, ué.
5: Então é, aê. Jonatas Moreira, _ ou, só um simples O de Oliveira. Olha aí, ó.
0: Ele é fãzão, ó.
5: Quem é que tá ali, ó?
13: O Yeye.
5: Puto, o Yeye, bicho.
13: Olha lá, o Testa.
5: Yeye. Olha lá, ó. Olha, pra quem
12: isso
5: fala
12: é
5: que,
12: Gugan, isso é na Gugan.
5: Que a gente não tira foto.
13: Que, aí, que coisa, na Band. O Zuki.
5: Você é amigo dos artistas de televisão? Ó, a Band.
11: Eu gordo fazia edição lá na Bandeirantes de Maringá.
5: Ah, você é editor?
11: É,
5: ah, você é do meio,
11: eu
5: então.
11: Eu aprendi, né? Aprendi com o Altair Godoy, que é apresentador do podcast lá.
5: Ele
11: já veio aqui também.
5: Você é do Paraná? Você é editor?
11: Não, é, porque aprendi com ele um pouquinho.
5: Arruma o Delar e arruma um emprego pra você aí.
0: É,
5: no lugar lá pra dele.
11: Beleza, mas eu tô aqui pra aprender. Produção, o que foi?
5: Aí,
0: ele
5: ó,
0: ele é correria, emprego. Correria. Ele é vigia e editor.
5: Obrigado, Jonatas. Boa sorte pra você, tá?
11: É nóis, tamo junto.
5: E se você quiser participar do nosso quadro, evidentemente não vai ser dessa maneira. Você vai mandar um e-mail pra gente. Aí,
13: e ver
5: se
13: vem
5: faltar,
13: também.
5: Se você faltar, não vai fazer falta nenhuma, porque a gente vai arrumar outro.
0: E não volta, né, Delay?
12: E não vai nunca mais.
5: Volta nunca mais. Nunca mais.
13: Canalista negra.
5: Isso. audienciamajestade@jovempan.com.br. Vamos agora... É, vamos falar agora de filmes, de séries e fofocas da web. Com homens que sonham em ser um carreta só pra levar aço.
0: Que isso?
14: Ai, gostei.
0: Isso foi agressivo, senhor. Imagina.
5: Linhagem Geek com Homem-Aranha com a nuca de bulldog, André Alba.
0: Perigo.
11: Linhagem. Linhagem Geek, Linhagem Geek, Linhagem Geek, cosé da manga, ai, ai, ai, ai. Zé da Manga.
15: Boa tarde a todos.
13: Boa tarde, Emílio.
15: Se inscreva, se inscreva no canal da Linhagem Geek lá no YouTube. É, conto com a sua inscrição, vai ser muito importante para nós. Emílio, hoje eu vim numa missão mais de paz.
5: Olha lá, hein?
13: Bom, mas tem o Wagner Moura.
5: Por que de paz?
15: Não, eu tô mais tranquilo suplente hoje.
5: Em relação a quê?
15: Eu sou de acordo com o meu mood, que eles falam que é o humor.
5: Humor.
15: O humor vai de acordo com as notícias, né? É. Eu vou de acordo com a correnteza. Então, mas aqui tá mais tranquila. Só que eu reparei num negócio, e a gente sempre fala aqui, que a nostalgia tá em alta. A nostalgia hoje, ela tá muito em alta. Você vê filmes antigos voltando, seriados antigos voltando, personagens antigos com uma espécie de spin-off. Essas coisas
5: mas
15: acabam
5: são pessoas,
15: voltando.
5: Pessoas infelizes.
15: Você acha isso,
5: Emília? Eu acho. Eu acho não, eu tenho certeza. Com a pessoa que vai buscar no passado a felicidade é que a vida não está boa.
15: Por isso eu queria o seu diagnóstico, Emílio, porque está viralizando.
5: Isso é uma bobagem sem tamanho. Voltar a fita cassete?
15: Não, peraí. Você...
5: Não
15: é voltar a fita cassete.
0: Rebobinou, perdeu.
5: Fita cassete é uma das piores
12: invenções.
5: Uma das piores invenções da humanidade. Querem voltar agora?
15: Não, eu tenho certeza que você vai gostar disso. Com a inteligência artificial, tá viralizando no Instagram este tipo de vídeo que vocês vão entender a premissa, mas assim, são milhares de visualizações, milhares de curtidas e muitos comentários, vocês vão entender a pega. Então, Bernardinho, por favor.
16: Hoje é sábado, 18 de outubro de 1986.
5: Ah, eu vi.
16: Hoje legal. Tem bailinho na garagem do Marcelo. Passei a semana inteira esperando por isso. Não tem grupo pra perguntar quem já chegou. A gente simplesmente sai de casa e vai descobrir quando chegar lá. Olha isso. Umas luzes coloridas.
5: A rua de São Paulo é esburacada tanto quanto a de 85.
13: É o mesmo buraco.
5: É o mesmo buraco.
13: Desde 80. Carros olha, diferentes, buraco é o mesmo.
5: São Paulo, o que tem de buraco?
13: Putz.
5: É impressionante o que tem de buraco em São Paulo. que mais? Vamos lá.
15: Mas, Emílio, é impressionante o engajamento dessas postagens. E, e assim, já se tornou um viral. Isso vem, obviamente, né? Tem lá dos Estados Unidos também, eles fazem, os brasileiros Sim. adaptaram isso. Mas tem milhares e milhares desses vídeos que estão se tornando virais. E os comentários são isso mesmo, Emílio. São mais de 5 mil comentários falando que nessa época... as coisas eram muito melhores.
5: Mas você vê aí que as pessoas têm dentes, muito dessa geração.
15: É.
5: A nossa geração...
13: Não era assim. Tudo torto.
5: Não, a nossa geração, o dente... Ali, ó, você pode ver... Tá esse dente branco.
15: É.
5: Ó, Discord.
13: Dente
5: hein?
13: Grande.
15: Não tinha. É,
5: apareceu um Discord aí do nada. Só pra dar um, pra dar um susto.
15: Só pra dar um susto. Pega.
5: Pô. Ó, esse dente... Esse dente é... Você vê, olha lá, ó. Esse dente não
13: novo.
5: É de 85. Não é de 85.
13: Dentão,
5: não
13: é.
5: Não é de
13: 85. Nem branco, nem reto.
15: E aí, pra ser considerado um jovem de verdade nessa época, você tinha que ter uma trinquinha no dente da frente. Tinha que ser quebradinho.
5: É dente meio torto e tal.
15: Sem a tampa do dedão.
13: Era a época que fazer obturação era preto.
5: Sim.
15: Mas, ô Sammy, a inteligência artificial...
13: Era tudo preto.
15: Tem essas questões, tem, obviamente, mas a inteligência artificial ela tá chegando em outro nível. Porque se você parar nos detalhes, né, desses vídeos, você tem pôster. Claro que você tem alguém que tá fazendo o comando ali, mas a inteligência artificial... E assim, Emílio, é uma tsunami desses vídeos. Você tem de praticamente todas as décadas. Eu peguei esse de exemplo aí da década de 80, mas tem outro vídeo ali do Bernardo, que é a década de 90.
5: Quer ver? Vamos ver.
15: Vê a da década de 90. Bem legal. É o próximo vídeo, Bernardito.
14: Quase sai pela boca.
5: Agora... Olha lá, ó. O
14: áudio 26 está cheio de problema e eu sinto muito por você estar vivendo num tempo tão diferente desse.
5: 85 estava bom, era o Zé Sarney.
17: Na locadora, escolher uma fita com calma e viver uma sexta-feira simples de verdade. Em 2026 deve estar faltando isso, né?
14: Se algum dia você descobrir como voltar, volta pra cá. Esquece 2026
5: meio carioca.
14: Um pouco.
5: Voltar.
14: Aqui em 1995 a locadora ainda está aberta e a gente sente sua falta.
13: Netflix do café.
14: Aqui ainda é 1995. Fiquei sabendo que 2020...
13: Netflix assim, nunca fecha.
15: E assim, Emílio, isso aí... As pessoas, elas se identificam muito com esses vídeos e tá trazendo um engajamento muito forte. Que esses vídeos, eles não param.
13: Legal mesmo.
15: E aí você tem até essa premissa, né? Que é um pouco bizarra, né? Se você quiser voltar pra 96, pra 86. E aí você tem os filmes, as músicas. Então, tem muitas pessoas que estão ali...
5: Querendo voltar.
15: Querendo voltar para o passado.
13: De volta para o passado.
15: Eu não queria voltar,
5: Voltar.
15: Eu
5: acho que
15: não.
5: Ninguém quer voltar para voltar.
13: Pior.
5: Voltar pra 95.
13: Se fosse pro dinheiro de hoje, sim.
15: Pior época, mano. Coroinha não tá pra ninguém.
5: Que mais?
15: Vamos agora falar então do Discord que tinha aparecido aí. Que a gente tem alguns novos desdobramentos extremamente interessantes. Porque assim...
13: Parece a calça do Mickey.
15: O Discord, ele falou que a decisão foi prematura, né? O Discord falou... Não,
5: o Discord, quem pediu foi a Janja.
15: Foi a Janja.
5: Janja pediu pro Discord, sim. Aí tiraram o Discord.
15: Sim.
5: Eu quero saber de você, onde é que o Discord é proibido? Para saber qual é o caminho
13: qual
5: que o nosso
13: turma.
5: País
13: isso.
5: está tomando. Isso é muito bom.
13: Exemplo
5: para que
13: onde?
5: Você, querido ouvinte, telespectador, saiba para onde a estrada está nos levando. Por gentileza, professor Samidana, você que gasta R$ 1.500 de sites de inteligência artificial, me diga em que lugares Discord é proibido. Nel mundo.
13: Quem é a nossa turma?
5: Quem é a turma que nós estamos indo e você, evidentemente, isso. defende muito
13: Sim.
5: o corte do Discord.
15: Então,
5: atenção.
13: A lista tá aí.
5: Lista, vamos lá. Atenção.
13: Vamos lá. O Alba fala
5: atenção
13: outro.
5: Para saber para onde vamos. Onde o Discord é. No Brasil já foi proibido e nós vamos saber agora onde.
13: Estamos ao lado de Irã, Jordânia, Camboja,
15: Rússia, Turquia,
13: Putz, China, Egito.
15: Coreia do Norte.
13: E Emirados Árabes Unidos.
5: Aê. Parabéns aos envolvidos.
13: Isso aí, é o caminho que nós queremos seguir.
5: Time vamos que repetir para você que está nos acompanhando, para todo o Brasil, os lugares onde o Discord é proibido. Por vamos gentileza.
15: Lá, vamos lá. É, Turquia, Emirados Árabes, China, Rússia. Coreia do Norte. São alguns aí dos países.
13: Aí tem
15: ditadura. Que time,
13: Irã, Jordânia, Camboja, Egito.
5: São democracias pujantes.
12: Sim, lugares conhecidos pela liberdade de expressão.
5: Exatamente. Então, parabéns. Aos envolvidos. Parabéns ao Brasil, que parece...
13: Ó.
5: Muito bem, é senhoras e senhores. Muito boa tarde, Venezuela, querida. Chegamos de volta para toda a Venezuela.
15: Maduro querida. FM. Maduro
5: FM. É. Que beleza.
15: Hein? A mulher FM. Entra no Discord. É. Mulher entra no Discord e pega a receita de paca e depois não quer que ninguém pega. Então, Emílio, o Discord chegou a falar, meu, achei que foi prematuro, né? A empresa achei que foi prematuro essa decisão. Só que tem um negócio que a plataforma tenta discutir. Ela diz o seguinte: nossa investigação encontrou evidências que a atividade criminosa, que aconteceu tudo aquilo, né, dentro do Discord, foi coordenada em outras plataformas. E agora? Falaram que aquele crime que foi cometido ali, que foi transmitido pelo Discord, foi coordenado em outras plataformas. Aí a gente pode fazer vamos elucubrar aqui, Zuzu.
5: Opa.
15: Se a turma se organizou no Instagram.
13: Pois é.
15: E agora?
13: E agora?
15: Porque assim, quando você tá indo pra cima do Discord, o Discord ele é bem nichado, ele é menor.
13: Certo.
15: Não dá pra você comparar o Discord com um YouTube ou um Instagram. Mas aí o Discord falou, ó, existem algumas questões aqui que podem ser que esse grupo criminoso se organizou em outra rede social.
13: E agora?
15: E agora?
13: E agora, José?
15: Vai pra cima da outra rede social também?
13: Vai falar com o senhor Zuckerberg? Também...
15: E agora?
12: Não,
15: e agora,
12: Sam? O caminho mais natural é o Telegram, porque o Telegram é russo.
13: Certo.
12: E não dão bola pra
13: torcida.
12: Então,
13: ele tem pouco filho também, o dono do Telegram.
12: A outra coisa é que tem VPN. O cara faz a VPN, não é muito difícil. Sim. Porque é uma comunidade de tecnologia, é uma comunidade de jovens, é uma comunidade de gamers muito forte. Então, eu acho que eles usarem com VPN é um passo muito simples.
5: E o cara que comete o crime, se você não botar ele na cadeia, ele vai continuar cometendo o crime.
15: Mudar de rede.
5: Não é a plataforma. É. Não é
12: antes do Discord já existia crime.
5: Claro.
15: É isso mesmo, Emílio. E falando nas redes sociais, se você quer criar um novo canal do YouTube, você precisa se apressar, porque o YouTube vai endurecer as regras e vai dobrar as horas exigidas.
12: Vai dobrar a meta.
15: Né? Vai dobrar a meta. Hoje, se você quiser monetizar um canal do YouTube, você tem que chegar a 1.000 inscritos e 4.000 horas assistidas.
13: Caceta.
15: A partir de fevereiro do ano que vem, serão 8.000 horas assistidas.
13: Caramba.
15: E ainda continuando os 1.000 inscritos. E aí você tem uma possibilidade de 20 milhões de visualizações no Shorts, que é um vídeo mais curto, você tem mais...
12: E tem um número também mínimo de publicações, não tem, Alba?
15: Exatamente, você tem um número de publicações. Então, as exigências para o YouTube continuar mantendo os canais monetizados, eles vão aumentar a partir do ano que vem. Isso parece ser uma premissa de várias redes sociais, porque o X também vai mexer nas suas políticas de audiência, né? A decisão do você que monetiza no X, eles também vão começar a mudar. Só que no X é um pouquinho diferente. Se você der uma olhada, se você ficar 5 minutos no X, você acredita que o mundo está em guerra, né? Porque tem a galera, a zoeira é muito...
13: Porque o X está em guerra.
15: É muito predominante o negócio. Mas eu só quero dar a notícia que é o seguinte, essa questão do X ainda não está para o Brasil, mas a gente sabe muito bem que essas plataformas, essas redes sociais, elas testam e depois acabam vindo para o Brasil. Qual que é a diferença, né?
13: Qual?
15: O X, ele vai monetizar conteúdo original. Então, se você tem um perfil no X que pega corte do Pânico, pega corte do canal do Instagram do Morgado, do Zuzu, você não vai ser monetizado, né? Mas, óbvio, isso ainda não é no Brasil. Mas eles estão fazendo esse teste para ver. E, obviamente, se o teste for positivo, isso vai acabar se refletindo aqui no Brasil. Então, a galera que fica postando os cortes do X, né, e acaba monetizando, isso pode ter um prazo de validade, porque o intuito é recompensar quem traz o conteúdo novo para a plataforma.
13: E não aquela galera que faz react, que põe um vídeo em cima e fica...
15: É isso aí. É isso aí.
5: Eles fazem de muito de mim, eu vejo às vezes.
15: Faz.
5: Porque eles ficam tirando sarro, eles ficam assim, né? Eu fico falando, eu não sei o quê.
12: Uma carinha assim, né?
5: Aí ele fica.
13: Isso, é isso.
18: Parado, né?
0: Dá uma bufada. Eu juro por Deus que a primeira vez que eu vi, eu achei que os moleques eram doentes. Eu falei, não vou
5: mexer. Não, eles ficam te zoando. Fazem merda nenhuma.
15: E você espera pra ver se ele vai falar alguma coisa e não fala.
5: Aí ele fica...
15: Não, e você espera pra ver se ele vai falar alguma coisa e não fala nada. Acaba você falando.
0: Acaba o vídeo. Eu nem presto atenção no vídeo.
15: Então, o objetivo também é acabar com a enxurrada de conteúdo repetido e de certa forma, copiado. Então, as redes sociais estão de olho aí nesses reacts e nesses conteúdos replicados pra monetizar.
5: Tá bom.
15: Terminando a rede social...
5: Mas isso o cara faz pra ganhar dinheiro?
15: Tem.
5: Eles pagam?
15: Paga. O X, ele paga.
5: Paga?
15: Paga.
5: O X... Paga bem ou paga melhor?
15: Paga mal. O X paga mal.
5: Paga mal, né?
15: O X paga mal.
13: Paga mal.
15: E no YouTube você tem mais uma... Você tem uma restrição de conteúdo de conteúdo próprio. Por exemplo, se o Morgado posta um vídeo do Pânico
13: do
15: ou da linhagem, ele vai ser... Ele vai tomar um flag que aquele vídeo não é dele. No Twitter não tem isso.
13: Mas automático?
15: Não sei se é automático, mas a gente recebe uma notificação, porque cada vídeo, né, Samir, ele tem um ID. Cada vídeo tem um ID, e aí ele é ligado no seu canal, você recebe um e-mail.
0: Mas será que não é a galera que denuncia?
15: Não, você tem um mecanismo de denúncia, mas quando a pessoa pega o seu vídeo inteiro e replica o teu vídeo inteiro, o YouTube tem o ID do vídeo, entendeu? Tá. E aí você recebe uma notificação e a pessoa também.
0: Ah. Então, porque eu denuncio bastante o Varanda Gourmet.
15: Então e aí... fica muito difícil. Agora, indo pra Hollywood... Você
13: marmita, tá?
15: O Emílio, você lembra muito bem do Barbie, né? Da Barbie.
5: Do filme?
13: Do filme. Foi um sucesso.
5: Eu não assisti esse filme.
15: Da Barbie?
5: Muito
15: bom.
5: Eu não assisto nada.
13: Nada?
5: Eu não assisto nada que tenha esse viés.
15: Tá certo.
5: Eu me recuso a assistir. Qualquer coisa que tenha esse viés, eu não assisto.
15: É.
5: É uma maneira de...
0: Se preserva. Mas posso falar? Eu assisti, gostei, e eles brincam com o viés.
5: Bom, isso é um problema seu.
0: Você resolve lá.
5: Eu não vou assistir pelo seguinte.
0: Toma.
5: Pelo seguinte. Pra que você vai sofrer?
15: É isso aí.
0: Passar raiva de graça.
5: Pra você passar raiva de graça.
0: Aí você
5: então,
0: fica bravo.
5: Você vai, você já sabe o que o cara quer com aquilo.
0: Isso.
5: É fazer o cara de otário.
15: É isso mesmo.
13: Macho tóxico.
5: É macho tóxico.
13: O ativo.
5: Então você fala, eu não vou perder meu tempo assistindo duas horas de um filme desse.
15: Boa.
5: O Gueré gosta.
0: Ele gosta porque ele é solteiro, ele quer ter papo com as minas.
5: Não sei. Pode ser.
15: Você viu Barbie?
5: Pode ser.
15: Ele vai pra Floripa e fala: meu, adorei Barbie.
5: Eu não pensei nesse aspecto.
0: Gostei.
5: Eu já fui.
0: Barbie, signo, manjo tudo.
15: Teoricamente, Emílio, quando você.
5: Signo.
15: Os astros.
0: Sua energia, você tem uma energia. Vamos trocar uma energia.
5: Você é bem malandrinho também.
15: Opa!
5: Esse é malandro.
0: Já foi pra Caraíva.
15: Meu sonho é ser ele.
0: Mas posso falar, você tem uma coisa diferente. Dá um abraço pra gente ter esse ano maravilhoso.
15: A única coisa que ele não tem é a sobrancelha.
5: Esse é um
0: Fui, já joguei bem de atacante.
15: Com sei ou sem... Então, normalmente...
0: Põe o Romário no chinelo.
5: Vocês gostam das esquerdistas?
0: Eu acho que uma época... Você pega um violão, Emílio, e fala que gosta do Caetano, né?
15: Se tiver um vaso.
0: Você viu o GNT? Terça?
5: Então, eu vou dizer uma coisa pra você. A mulher esquerdista tem um detalhe muito importante que você deve avaliar.
13: Qual será?
0: Certo.
13: Pelo no sovaco.
5: Não é isso.
13: Não, tá bom.
5: Não é isso. Eu já vi muito isso observando.
13: Certo.
5: Observe vocês também.
13: Certo.
5: A mulher engajada.
13: Certo.
5: Neste movimento.

0: Tem muitas rodas de
1: você
0: samba.
1: Você não tem que falar nada. Você só tem que observar aquele ambiente.
0: Sim.
1: Nós vivemos...
0: Você não conhece o Emílio, sabe? Verdade. Também.
1: Também. O Emílio não faz nada. Casada com o Emílio, o que vocês esperariam disso?
0: Não faz nada.
1: O cara vira uma... uma planta, ele fica assim abaixo.
0: É um olhar distante, Emílio.
1: A grande maioria conhece, perceba. Cuidado.
2: Porque se o cara responder, ela puxa a carta.
1: Hã?
2: Porque se o cara responde, ela puxa a carta.
3: É misoginia. Carta na manga.
2: Você é misógino.
1: Aí fala, além de tudo, é misógino.
0: Exato.
3: Eu sei mesmo.
1: Não é fácil, não.
3: E geralmente, quando você tem um sucesso desse tamanho, que foi Barbie, você tem uma sequência. Só que a Barbie 2 não vai acontecer.
0: Por quê?
3: Não vai acontecer.
0: Poxa,
3: não vai mais. Não vai mais. Porque o cachê da turma está muito alto.
2: Tem que vender muita boneca pra pagar.
3: E o primeiro, deram o Leonardo no tema feminista. Não tava nos trailers, não tava. Tanto que muitas pessoas reclamaram.
4: Nota pra 60 dias.
3: Depois os caras reclamaram quando viram o filme. Então eles escamotearam o negócio. Então eles estão na dúvida se vai lançar o 2, porque dificilmente você vai ter o mesmo impacto ali. Era o quê? 2021? Enfim. Não, a pauta não está tão em alta como estava
1: fizeram
3: antigamente.
1: Também, fizeram marketing também.
3: Fizeram. Sim, né? Fizeram marketing de todos os lugares.
4: Eu fui no Burger King comer o lanchinho também.
5: É um filme ruim. Mas não diz nada.
4: É um filme de sessão da tarde. É um filme de sessão da tarde.
5: Delari viu 6 vezes.
0: Não, a estética do filme da Barbie.
3: Você viu? Não, é possível.
5: Uma com cada mulher.
1: Estava solteiro. 6 vezes?
5: Ele tava solteiro.
1: Mas por que?
6: Ele chamava, o povo ia. Vamos ver Barbie, as minas, vamos.
1: Ah, pras minas.
0: Ele é no cinema.
3: É ligeiro, né?
0: O cara não sabe.
1: Deixa eu falar que turma, hein?
5: Deixa eu ver. Ouvir isso.
3: O cara é rápido, né?
1: 6 vezes o cara assistiu essa porra.
4: Aí eu não consegui,
5: ele
4: não.
5: Tava contando o final.
3: Bom, pra...
1: É um filme bom?
5: Não.
1: Vocês querem um filme bom?
3: Eu quero.
0: Assistir lá hoje.
1: Convite.
0: Muito bom.
4: Ah, bom.
0: Muito
3: Seth
0: bom.
3: Seth Rogen.
1: O Convite é muito bom. Pode ser. É bom esse filme.
4: Penélope
3: Olivia,
4: Cruz.
3: Olivia Wilde também.
1: É, ela e a...
4: A Penélope Cruz,
1: que faz a...
3: E o Seth Rogen.
1: Moderna. Piada o tempo inteiro.
0: É muito legal.
1: Mas é tempo que eu não...
3: Eu vou assistir.
0: Bom, Diálogos fantásticos.
1: Pode assistir.
3: Eu vou assistir.
1: Tem o Originex, que é um espanhol, do Andar de Cima, chama Andar de Cima, que é o original. E aí eles fizeram essa versão hollywoodiana.
0: Muito bom.
1: É.
0: Grandes atores.
4: É, elenco
0: engraçadíssimo.
1: Você gostou? Você se identificou com o velho?
0: Eu me identifiquei.
1: Com o velho?
0: Me identifiquei. Me identifiquei com
1: o casal velho.
0: Tem um Quem casal não gosta? Velho.
3: Quem nunca?
0: Que é moderno.
1: Tem um casal velho e um casal
0: desgastado.
1: Super
3: moderno. Casal que apitura.
0: Casal muito desgastado.
1: Muito, muito vivendo na merda.
0: É a vida real, né, meu?
3: É, cupade.
1: Não, é legal, é legal. É um bom filme.
0: Bem bolado.
1: É um bom filme. E eu acho que é o seguinte, fazia tempo que eu não via um filme com um diálogo bom.
0: É isso aí.
1: Diálogo bom.
0: Piada sem parar, né?
1: Sem parar.
0: É isso aí.
1: Sem parar. Muito legal esse filme.
0: Você vai gostar.
3: O Convite.
0: O Convite.
1: O Convite.
0: O Convite.
1: O Convite.
0: Que mais?
3: É isso.
1: Acabou? E se não tiver aí, pega o espanhol. O espanhol era da Netfroca, não é isso? O espanhol é de quê? Tem uns 2-3 anos. Chama do Andar de Cima.
4: Eu acho que é mais, não é? Acho que
1: não.
4: 18, 19, não é?
1: Não sei. É, já
5: As pessoas do Andar de Cima é 2020, é isso?
1: Então, é isso aí.
4: É esse aí.
1: É
4: esse aí.
1: É o espanhol. Achou, né?
4: Ele é rápido.
1: É esse aí, ó.
4: Coisa de
1: é a mesma história.
5: 2020.
1: É isso aí, 2020.
5: Dica nova.
1: Que é que esse filme é o mesmo desse aí. Se você não quiser assistir...
5: Ou se você tiver alguma coisa contra o Grande Irmão do Norte...
0: Mas não dá para não assistir o convite.
4: Os atores são fantásticos.
1: Sim, mas o espanhol também é bom.
4: Mas tem que escolher. Joga lá no Xvideos espanhol.
0: Esse cara fez, inclusive, o ator...
5: O ator?
0: Fez o estúdio da Apple.
1: Sim.
3: É o Seth Rogen.
4: O filme é dele.
3: Ele escreve também. Ele é bom escritor.
1: É dele.
3: O
1: que mais?
3: É isso, Emilhão.
0: Que tem Rio.
4: É isso, Rony.
3: É isso, Rony.
1: É isso?
3: O Marleno disse que é isso.
0: O Marleno.
1: Foi?
4: O Marleno tá impossível.
1: Então, preste muita atenção agora que eu vou falar com você. Atenção, alô, alô, atenção. Acabei de receber aqui, tudo vem aqui, ó. Informação pra você que, sinceramente, esta é pra parar o Brasil. Notícia urgente. 1 milhão esperando por alguém. E esse alguém pode ser você. E o pânico é pé quente. É isso mesmo. 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Agora vamos

0: conferir? Você quer ver essa notícia aí para mudar a sua vida? Então, atenção, tenho mais uma notícia para você.
1: Opa,
0: e é muito importante essa notícia.
1: Diga lá.
0: É. Por quê? Porque agora eu vou rodar um VT muito especial para você. Roda lá.
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0: 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É isso aí, Bichoves.
1: Que beleza.
0: Gostou?
1: Gostei. Yeah.
0: Fazer um break agora.
1: Não, né? Oh, aí sim.
0: Uma milha no bolso.
1: Oh, caramba.
4: Dá
1: uma sarvada.
0: Fazia uma alegria, hein?
1: Não?
4: Demais.
0: Eu vou fazer agora um break para o Reginaldo, para você arriscar agora essa uma milha.
1: Opa.
0: Vai lá, Reginaldinho.
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0: para vocês.
1: Que coisa.
2: Muito bem, de volta aqui para você que está no rádio. Daqui a pouquinho, uma entrevista espetacular neste programa. Fique ligado, você que está aí no rádio.
0: Boa.
2: Quem estará é o nosso...
0: Doutor Pedro.
2: Doutor Pedro vai estar aqui com a gente falando sobre coisas espetaculares.
0: Neurologista.
2: Pode soltar a vinheta?
0: Por favor.
2: Então vamos lá, porque agora começa resenha, essa sensação.
3: Resenha.
0: Olha só que nós temos aqui um destaque da Polícia Federal. Hoje, quinta-feira, tem uma nova operação. Atenção. Na casa do advogado Emílio Nelson Williams, em São Paulo. Tinha até helicóptero lá. O imóvel está entre os alvos da Operação Arena. É uma nova operação que foi deflagrada com conjunto com a Receita Federal e o Ministério Público Federal para investigar o quê? Um grupo empresarial suspeito de sonegação fiscal. Eu estou falando de lavagem de dinheiro, bidaibagens da garagem.
1: Tá por a tela aí, olha aí.
0: O senhor Nelson Williams.
1: Os carrinhos dele, velho.
0: Olha a quantidade de máquinas.
2: Máquinas! Mas isso aí a gente já tinha visto.
0: Mas é outra operação. Deixa eu explicar porque o Nelson...
4: É a segunda operação.
2: É o Nelson. Com o mesmo cara.
0: Com o mesmo cara.
2: É isso aí.
0: Você sabe, Emílio, que o Nelson Williams, criou destaque na rede social e ele é muito seguido porque ele é advogado de celebridades. Até no caso do Gugu, não sei se você recorda, essa é uma reportagem que eu estou mostrando aqui para a nossa audiência. Primeiro está vendo os carros. O portal Metrópolis, no passado, Samidana, já tinha mostrado a adega do senhor Nelson.
2: Mostrou carro.
0: Mostrou carro. Me dá a adega do Nelson. Emílio, sabe o que ele está envolvido neste momento? Então, é um esquema que ele tem
2: tá envolvido no INSS.
0: Exato. São duas operações, como o Samidana brilhantemente falou aqui. Uma era do INSS, porque ele tinha relação com o Careca, né? Parece que ele era um sócio oculto, supostamente. E agora, neste momento, a Polícia Federal... Tava até a Globo lá, com o helicóptero lá no Jardim. Ele tem uma casa, mas uma casa, amigos, que não é brincadeira. E agora é esquema de lavagem com BET. São duas bombas que o senhor Nelson Williams precisa, né, explicar. Só para recordar, nós tivemos a CPMI do INSS, a gente teve o depoimento do Nelson lá. Ele chegou a ir dar o depoimento, ficou, né, como ele conhece os poderosos e advogado que é, até o momento ele teve uma blindagem e não tinha acontecido nada com o senhor Nelson. Então, Polícia Federal, pela segunda vez, empresas ligadas à BET. Dinheiro das apostas era remitido ao exterior por uma empresa que tinha uma compensação financeira e recebia, sabe aonde? Era lá no Caribe.
5: Opa, que gostoso.
0: Curaçao. Um lugar com a areia branca e o mar transparente. Era lá que a turma recebia, lá no Caribe, o dinheiro da lavagem das bets. Isso tudo é uma investigação, não minha, da Polícia Federal.
1: Que coisa!
0: E aí, meus amigos, vamos ver se a gente tem alguma informação.
2: E o Lulinha?
0: O Lulinha, eu falo agora. O Lulinha, a gente tem muita coisa do Lulinha para a gente destrinchar.
2: O Lulinha?
0: Lulinha, quer saber? Quero. Primeiro, ontem eu trouxe que ele transferiu o endereço dele lá na Espanha.
5: Ih, né? Rapaz!
2: Você sabe quanto é o aluguel?
0: O aluguel, não tenho ideia do valor. Assim,
2: o você aluguel?
0: Pode me falar. Quanto é o aluguel de uma casa na Espanha?
2: Você devia... Saiu no 360 hoje.
0: Poder 360, vamos lá.
2: O aluguel, segundo o 360,
0: perfeito.
2: Ele está no Paseo de la Castellana.
4: Certo. Lugares caro, mais nobres.
2: É um complexo de coworking.
0: Certo.
2: Os preços divulgados para a sala.
0: Vamos lá.
2: De 40 metros, 21.600 euros por mês. Que dá 129 mil reais por mês. Bom. E tem a de 150 metros. Depende qual sala ele está. Se ele estiver na menor, é 129 mil. Mas se estiver na de 150, dá 483 mil por mês.
0: E ele não estava passando dificuldade? Não, não era?
5: Segundo algumas pessoas, segundo é condição precária.
6: Agora faz sentido a mesada.
2: Precária é disso aqui, ó. É isso aí. Coitado, é o que nós temos aqui, essa informação. Do aluguel.
0: Além disso,
2: é um lugar muito chique lá.
0: Isso, então, pelo que me parece, né, que lá na Espanha, e também quem financiava o Lulinha, supostamente, é mais uma empreiteira, né? A gente já falou isso aqui. Então o dinheiro vinha também, porque o Lulinha, ele era o cara que conseguia, através, né, do poder de ser filho do presidente, ele fazia reuniões fantásticas para os lobistas.
3: Certo.
0: E a empresa que ele estava organizando, Morgadão, era uma empresa lá em Portugal,
3: certo,
0: que era de canabidiol, que a gente conhece muito o assunto, mas o Lulinha, junto com a senhora Roberta Lussinger, que supostamente também, segundo uma empregada que trabalhou lá com eles, tinha uma relação mais do que de amizade, Samidana. Né?
4: Mais do que de amizade.
0: Mais do que... Era uma amizade colorida, como eu digo.
4: Uma amizade com benefícios.
6: É. Pra bancar tudo isso daí, precisa de muito amigo mesmo, cara.
0: É, muito amigo. Muita gente. Aliás, trago atualizações do INSS pra vocês.
6: Opa.
0: Aqui.
6: Opa!
0: Sabia que o presidente da Conafer se entregou agora e
3: agora,
0: é preso
3: agorinha,
0: agora, neste momento,
3: agorinha.
0: Ele estava fora
2: urgente aí
3: urgente,
2: na tela.
3: Urgente aí, a informação na ponta com ele, nosso amigo sem sobrancelha, mas que tem muita informação,
2: é
3: Daniel Zuckerman.
2: Sem sobrancelha.
0: Sem sobrancelha, trazendo as News. Informações e as notícias aqui, senhor Carlos Roberto Ferreira Lopes, presidente da Confederação Nacional de Agricultores Familiares e Empreendedores Familiares Rurais, se entregou à Polícia Federal.
7: Sim.
0: E agora ele estava foragido. Lopes teve a prisão preventiva decretada pelo ministro André Mendonça, que é o cara que está como relator,
6: sim,
0: de todo esse imbróglio. E se você acha que a movimentação dele é pouca, a entidade dele foi uma que mais realizou descontos para os velhos do INSS.
3: Véio.
0: Somando, Emílio, cerca de 484 milhões de 2019.
3: Eita, meu Deus!
0: E 2024, segundo o levantamento da CGU, citada pela Folha de São Paulo. Aqui a gente agora a gente coloca os nomes dos veículos, tá, que é importantíssimo. Nossa. Parabéns pelo trabalho.
2: Esse
0: da
2: é
0: Folha de São Paulo.
2: O jornalista que não banca nenhuma.
0: Nenhuma.
2: Nota.
6: Jornal dos outros.
0: Ou eu roubo ou eu passo a fonte.
4: Ou
0: e dá, cuidado para passar
4: ou,
0: a fonte.
4: Ou dar notícia errada.
0: Você sabe que eu não posso. É, mas eu tô com medo agora de roubar a notícia e passar a fonte.
4: Sim.
0: Porque se você passa a fonte, você sabe que você
4: pode prejudicar um terceiro.
0: Né? Então, um momento muito cruel, delicado, do jornalismo brasileiro aqui.
4: Boa,
0: na Dani. 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
2: Agora os jornalistas estão tudo com medo.
0: Com a toba na mão. Então, né?
2: A Verinha também tá com medo.
0: Tá.
2: Você viu a Verinha na CNN?
3: Ah, tá agora?
2: Verinha. Tá,
3: mentira,
2: morreu.
3: Não vi.
2: Não, é que absurdo.
3: Ah, agora é um absurdo.
2: Vigiar e punir?
3: Ah, isso. Tá bom.
2: Lembra? Na
0: você
2: época?
0: Tem medo?
2: Ah. É. Sempre vem no nosso.
0: Sempre.
3: Já beijou seu filho hoje?
2: Sempre vem no nosso.
0: É.
2: Não tem jeito, Zuzu.
0: Não tem.
2: Quer mais?
0: É isso aí. Mas...
2: Só?
0: Ah, não, tem mais. Mais? Mais? Mais desdobramentos.
2: Tá, não, é que você está muito excitado hoje.
0: Eu estou empolgado. Porque
2: por
0: hoje a gente tem uma
3: tomou o remédio do
0: Sam. Trabalho. Oi? E não tem como estar feliz com vocês aqui.
2: Que é?
0: É o seguinte. Você sabe que ontem o Tarcísio, governador Tarcísio...
2: Tarcísio.
0: Viralizou muito na rede social.
3: Ah, foi. Eu vi.
2: Porque o filho.
0: É o seguinte. Eu vou explicar porque precisa explicar. Senão você fala...
3: Pois
0: que
3: não,
0: que aconteceu?
3: Pois
2: da jornalista.
0: É, exatamente. O Tarcísio, ele... Obviamente que foi na rede social, tem um embate de narrativas, principalmente num ano eleitoral e político. E a CNN foi entrevistar o Tarcisão e questionou ele porque ele tinha, supostamente, uma empresa de consultoria empresarial.
2: Não, não é ele, é o filho.
0: Calma.
2: Não falou dele, falou
0: no
2: do filho.
0: Qual?
2: Tá dando notícia errada.
0: Se eu conseguir complementar, porque eu tenho
2: certificado. Não, não, não vem não.
0: Ó, aqui, ó.
2: Já tá indo errado. Ele falou que ele tem uma empresa.
0: Posso ler a frase? Uma empresa de consultoria
2: do
0: empresarial,
2: filho.
0: Da qual dois filhos do Tarcísio, o senhor Matheus Ferreira...
2: Não, é o filho com o sócio.
0: É, com o sócio, certo? Dois
6: isso.
0: filhos dele,
6: é um
0: dois.
6: Filho só.
0: Matheus Ferreira de Freitas e Letícia Ferreira de Freitas. Vocês não sabem, então não falam. Fala bobagem pra caramba aqui também. Tá. São dois filhos.
3: Que coisa!
6: Dois são filhos dois. De Francisco.
2: Dois jornalistas
3: dois filhos de
2: jornalistas que brigam.
0: Mas eu brigo e eu trago que ele tem
2: jornalistas
0: dois.
2: Jornalistas que brigam.
0: E aí, na resposta que estavam falando: ah, Tarcisão, seus filhos têm relação com esta empresa que tem ligação com o INSS?
2: Não, eu... não, não é isso.
0: Calma, deixa. Porra, pelo amor de Deus.
6: A notícia com obstáculos.
2: Ela fala o seguinte, ela fala, Tarcísio, ela é muito séria.
0: Muito.
2: Tem aí o trecho?
6: É, ela é séria.
2: Ela é muito seriona. Olha, tá, Tarcísio, será muito importante nesse momento falarmos a respeito dos seus filhos. Parece que seus filhos têm uma empresa agora, se existe alguma coisa que eles possam se beneficiar
0: isso,
2: disso.
0: Isso.
2: E aí ele fala o seguinte, olha, foi muito bom você tocar nesse assunto. Foi muito bom você tocar nesse assunto, porque meus filhos são empreendedores.
0: Isso.
2: Ele falou, meu filho, não sei, meu filho é sócio de tal, saiu num bom emprego,
0: sim,
2: ele tinha um ótimo emprego, ele saiu desse emprego, porque agora vai empreender, porque ele quer a juventude hoje em dia é muito empreendedora, muito educado. Ele falando, aí ele diz o seguinte, ele fala, pelo menos o meu filho não tem um careca na vida dele.
7: Ele fala isso.
2: Aí vem aquela faca, né?
5: É, corte rápido.
2: Aí ela fala, ah, mas você está falando desse careca, do que você quer dizer? Aí o rapaz estava lá, vamos encerrar, já acabou o tempo. Encerrar o quadro.
7: Acabou o tempo.
2: Imediatamente.
7: Que coisa, hein?
2: Vamos encerrar o quadro imediatamente.
7: Como acaba rápido uma entrevista.
5: Perfeito. Você realmente explicou, fez uma sinopse muito agradável.
2: Mas por que você não passa o trecho?
5: Vamos colocar na tela.
2: Não, não.
8: Não tem relação nenhuma com o Estado. Não tem relação nenhuma com o Estado.
9: Mas quem especificamente recebeu esse dinheiro? Dinheiro do careca do INSS que o senhor está falando?
8: Vai. Lulinha?
9: O Lulinha. Mas
8: claro,
9: o senhor...
8: Tem três inquéritos abertos. Vou pedir para a gente encerrar para manter.
7: Tchau.
5: Muito bom.
7: Vou pedir para encerrar.
5: Acabou.
7: Vou pedir para você encerrar.
2: QD, vamos lá. É, meu amigo.
7: Que coisa, hein?
2: Olha, vamos encerrar.
7: Agora vem a...
5: Vou pedir para encerrar.
7: É.
2: Vamos falar aqui agora. Olha quem está aqui, ó. Novidade chegando. Bom, um aí, assunto que muita prazer. Gente, né? Muita gente evita falar.
7: Opa.
2: Nesse assunto, que é um assunto que a gente tem que levar
7: lógico,
2: a sério, que é a saúde. Muito homem. Opa. Não é isso? A saúde sexual masculina, que é o quê? Problema de desempenho, falta de libido.
7: Total.
2: Dificuldade de ereção. Tudo isso merece atenção e principalmente acompanhamento médico. Por isso que temos aqui essa empresa que está anunciando o que a gente chama-se Androclinic.
7: Certo.
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7: Onde
2: você, que é paciente, vai ser avaliado, vai ser acompanhado por médico, buscando entender cada caso, porque isso, cada caso é um caso e vai indicar o cuidado adequado para você. Para contar como funciona, vou chamar aqui o Ivan, que é o dono da Androclinic. Do Ivan, bem-vindo aqui ao programa.
7: Muito legal.
2: Muito obrigado pela sua participação.
7: Oi, eu agradeço, Emílio.
2: Eu quero saber o seguinte, o que a Androclinic oferece, como é que é esse acompanhamento e por que é tão importante para a saúde do homem esse lado aí da medicina.
10: Primeiramente, Emílio, um prazer enorme estar falando com todos vocês.
7: Legal.
10: Principalmente com o pessoal que está em casa. A Androclinic hoje, ela se destaca pelo fato de nós olharmos definitivamente pela causa do paciente. Então, hoje, Emílio, todos os pacientes, quando chegam até a Androclinic, eles chegam com sintomas iguais, que é a queda de ereção, indo rápido demais,
7: opa,
10: uma queda hormonal. Então, são variações de situações que nós, da Androclinic, nós avaliamos aonde que está a causa.
7: Sim.
10: Então, o grande diferencial nosso é esse. Enquanto as demais estão tratando os sintomas, que isso acaba sendo hoje, com o avanço da medicina, algo relativamente até mais fácil, né, Emílio?
2: Sim.
10: Com o avanço da medicina, nós estamos entrando por outra linha. Nós estamos encontrando a causa do problema.
2: Entendi.
10: E consertando de vez.
2: Agora, esses problemas são muito antigos, né? Mas eu quero saber o seguinte: quais são os principais sinais que está na hora de procurar? Por exemplo, o cara que está acompanhando a gente, está ouvindo a gente, qual é o momento que ele tem que procurar um médico?
7: Show.
10: Olha, sempre, Emílio, eu gosto de falar porque o homem ele sempre vai ter uma falha. Isso é inevitável. Só que quando essa falha persiste, ela acaba sendo a segunda, a terceira, de cada 10 vezes que ele tem relação com a parceira. E aí ele acaba falhando em 4, em 3, então já é um sinal muito positivo que ele precisa de ajuda. Ele não vai conseguir normalizar, não tem como pensar, Emílio, por exemplo, ah não, mas é algo normal, depois amanhã eu só tirar um sono aqui, vou descansar, amanhã eu estou recuperado. Não é. Então, uma vez ele pode ser pontual.
2: Se for recorrente, chegou o momento.
10: Exatamente.
2: Isso, e por exemplo, jovem tem esse problema também, ou só nós velhos que
10: nada,
2: somos.
10: Emílio, hoje nós temos um aumento muito significante. Principalmente até após pandemia. Então, nós sabemos que o pós-pandemia trouxe um ponto muito negativo, principalmente para nós homens. Então, hoje nós temos na clínica, desde a da galera mais nova, que são os meninos ali entre 18 e 25 anos, até os mais velhos. Tanto que, por exemplo, o jovem hoje que vai rápido demais, tem estudos que comprovam que existe um fator genético, ou seja, ele já nasceu com aquela condição
2: sério?
10: Dele.
2: Tem exatamente. Fator genético? Não?
10: Tem um fator genético.
5: Ele nem sabe.
10: E nem sabe. Então, hoje, nós, Androclinic, o que nós fazemos? Nós avaliamos esse paciente num todo e caminhamos de maneira conjunta com ele. Então, a gente não faz simplesmente uma conversa convencional, um atendimento convencional. É. A gente precisa definitivamente...
2: Mas você sabe que isso tem muito preconceito ainda, né?
0: Tem.
2: Porra, a gente não gosta de, porra, não gosta de tirar sangue, porra. É. Imagina qual é a diferença que a tua clínica dá pro cara que... Que está com vontade, está pensando aí. Quando é que o homem chega à Androclinic, se tem uma avaliação? Como é que funciona isso lá para quem está acompanhando a gente e está com essa recorrência desses sintomas
10: para
2: que você falou?
10: 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A gente prefere até isso pelo WhatsApp, Emílio, porque é um assunto mais sigiloso. Então, nós entramos por uma parte mais humanizada. Ao invés de a gente colocar o 0800, para a pessoa muitas das vezes tem até um certo receio, por um tabu cultural nosso em se expor, a gente entrou pelo WhatsApp justamente para trazer essa praticidade para ele. A nossa equipe vai poder fazer um agendamento com ele para que ele possa fazer a consulta e os nossos médicos entrarão em contato com ele para poder fazer uma avaliação. E através dessa avaliação que nós iremos destinar um recurso específico para cada paciente.
2: Boa. Muito bem. Então vai desde a consulta até o tratamento. Você é o tempo?
10: Exatamente, é completo. Porque, como falei, né, Emílio? Os homens chegam até nós com sintomas iguais, mas a causa é diferente. Então, a grande diferença hoje da Androclínica é essa. É que nós entramos para averiguar a causa. A partir do momento que a gente encontrou a causa, fica tudo mais fácil. A recuperação é mais rápida. Sim. Então, isso é uma diferença muito grande hoje da Androclínica para os demais.
2: Legal. Boa, bacana. Então, ó, para quem está ouvindo o Pânico, você está no rádio.
0: Opa.
2: Você está acompanhando em tela. 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Porque você sabe que a gente não gosta de falar nesse assunto.
0: Sim, é um tabu, né?
2: É, lógico,
0: e a queda de libido, lógico. É uma coisa que acontece demais. Né?
2: Minha querida Patrícia.
0: Olha ela aí.
2: Olha aqui, tá aqui a Patrícia, o olhar feminino. A gente quer saber, não é? Se alguma coisa mudou, se você incentiva o parceiro a mudar isso. Queremos ouvir você também,
0: lógico.
2: Porque você está aqui representando as mulheres.
11: Olá, Emílio. Boa tarde, tudo Daniel. Bem? Boa tarde a todos. A mulher, ela tem um papel fundamental, Emílio, porque ela funciona como se fosse uma ponte, né? Entre a vergonha, esse tabu e o cuidado. Então, a mulher incentivando, ela não está só cuidando ali da vida sexual do casal, mas sim, né, da questão da saúde mesmo. Porque muitas vezes a mulher, ela percebe antes, né, do que o homem. Ela já vai notando ali no comportamento, né, que vai mudando, o cara fica assim mais desanimado, né? A qualidade da ereção ou a própria ejaculação precoce que antes não acontecia, né? Ela vai notando no comportamento ali do dia a dia, autoestima que cai drasticamente. Então ela já percebe, ela fala, opa, tem alguma coisa errada aí. E é essa ponte justamente que vai, né, fazer com que o homem tome uma atitude, porque muitos homens também acham que cuidar da saúde sexual é ele estar se colocando numa posição de sendo menos homem. Por isso que tem esse tabu, Emílio. Então a gente tem que quebrar, a gente tem que realmente incentivar aí, seja o nosso parceiro, nosso marido, esposo, às vezes um irmão que está sofrendo com alguma doença específica e consequentemente está prejudicando ali na parte íntima, está deixando, né, esse homem menos confiante, com sensação de fracasso, de medo de falhar de novo. Então ele vai, né, ter esse incentivo. A mulher, ela é realmente uma ponte entre, né, esse tabu e o cuidado, que vai fazer toda a diferença no bem-estar, na qualidade de vida desse homem.
0: Legal.
2: É isso aí, Zuzu.
0: Opa, um tratamento personalizado para nós, né? Para todos nós que estão assistindo e para você que também tem esse problema e às vezes tem essa dificuldade de ligar. Então, se você... Eu vou falar por anos de relacionamento, Emílio, às vezes a gente não percebe, a gente não tem a coragem de fazer isso.
11: É verdade.
0: Mas sabe o que eu achei interessantíssimo? É que lá tem um tratamento personalizado. Se for na clínica, você vai fazer um raio-x total, isso. Que a turma não faz isso, né?
10: Não
0: a
10: faz.
0: Prevenção também é muito importante.
10: É porque vai muito por aquela linha, né? Por exemplo, o meu amigo tomou e deu certo. Só que deu certo com ele, não vai dar certo com
11: ele. Só mascara o problema muitas vezes, exatamente, né? Não age na raiz ali da questão. Esse é o diferencial da Androclinic também.
2: Qual é o maior problema, doutor? Qual é o o principal, ejaculação precoce.
10: É a disfunção erétil, Emílio.
2: Disfunção
10: erétil é o campeão.
2: É o campeão.
10: Porque ela envolve muitas comorbidades, né? Então, um homem hoje que tem diabetes, hipertensão...
2: Entendeu? Porque pode ser diabetes, pode ser a pressão alta, pode ser também...
11: Pode. São doenças que comprometem ali a circulação sanguínea, né? Os vasos. É, o que a gente consegue é fazer a vasodilatação ao invés da vasoconstrição, que essas doenças geralmente acarretam, né? Por isso que o cara acaba sofrendo ali com a qualidade, né, das ereções.
2: Muito bem. 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
10: 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Até para todos os ouvintes que estão assistindo também, que estão ouvindo aí no Trânsito São Paulo, que está hoje, está terrível,
2: uma loucura,
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2: 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Dito valeu, isso, doutor, vou fazer o break do Reginaldo. Vai lá, Reginaldinho.
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2: Parada, campo separado. Você já pensou, o cara chega em casa depois de um jogo, aí todo fedendo a cachaça, a cerveja, deita na tua cama limpinha, cheirosinha. Então, por isso que eu te digo, ele já vai pra casa da pessoa pra amar, separadamente.
3: Aí, ó, olha, deu uma aula, meu. Que mulher sabida, hein?
4: Vamos falar uma coisa, a senhora é um presente para a humanidade. Muito bem. Seu nome da senhora de novo?
2: Eliana Silva.
4: Que todo mundo seja Eliana. Como a Eliana. Eu vou falar uma coisa. Oh, é. E a Eliana que puxou, a Eliana que puxou essa fila do divórcio do sono. E a mesma Eliana, você vê, com o mesmo nome, sim, dá uma outra lição, dizendo que tem que ser o romantismo, o amor.
3: É mal de Eliana,
4: e
3: então.
4: Coisa e tal e tal e coisa. Eu vou pegar esse moço bonito aqui.
3: Pega,
4: vocês
3: então,
4: são casados? Vocês são casados? Vocês são casados? Não são? Aí, acho que deu um problema aqui, eu acho, hein? Vamos editar essa parte aí. Deixa eu falar uma coisa, rapidinho aqui. Dormir separado para melhorar a qualidade de vida ou dormir com a esposa para não esfriar a relação? O que você prefere?
5: Dormir com a esposa, pô.
4: Mas e se você ronca e tal, não atrapalha o sono dela? Porque tem o divórcio do sono, dormir separado para melhorar a qualidade de vida. O que você pensa nisso?
5: Não, se eu ronco, ela tem que acostumar com isso, pô.
4: Mano. Se ela ronca, a mesma coisa, o amor é sobre os defeitos também, né?
5: Fazer o quê?
4: É. Como chama a sua esposa?
5: Joyce.
4: Joyce, ó, parabéns pelo maridão. Joyce. Eu não sei agora, me perdi no tempo, mas eu acho que podemos, desta forma, não sei, fica ao comando de vocês, mas a maioria aqui acha que não, tem que dormir junto, que esse negócio seria a relação, Morgado.
6: É isso aí, Fofô. Você tá belo hoje, hein? Com uma camisa,
4: oi, Milão,
6: manga curta. Parece um,
3: o Paulo
6: um pastor,
3: Zulu.
6: Parece um pastor.
7: Um pastor americano.
4: Comprei
7: pastor
4: em Miami.
6: Americano, um mórmon.
7: Um mórmon.
6: Tá parecendo um mórmon.
4: God bless you.
6: Lá de Utah.
4: God bless
6: you. De Salt Lake City. Um mórmon de Salt Lake City.
4: Onde eu vou morar.
3: Mas é tá isso com aí. Uma queixada também que eu vou contar, viu?
6: O seu tá com queixada.
3: Olha,
6: ele
3: mesmo,
6: tá barrigudo,
3: tá,
6: né?
3: Tá. Ele pancinha
6: voltou,
3: da pana.
6: Voltou dos Estados Unidos, eu pancinha.
7: Eu não vou falar nada.
8: É o que ele come de quindim na Disney, lá de dois de leite.
7: Ah, isso é verdade.
6: Ele come aquele soufflé família.
3: Ah, é.
8: Soufflé da Henrique Schalman, aquele que vende na Henrique Schalman.
7: Eu que sempre gostei muito, pedi um pedaço, ele falou assim, pega um pra você que esse é individual.
8: É o rei do pudim.
7: Ele falou, eu até pago pra você, Morgado, mas pega um pra você lá.
8: Ficou bravo esse dia.
6: Uma tragada
8: e um pudim.
6: Mais uma? Mais uma?
7: Mais uma? Mais uma? Mais uma? Mais uma?
6: Oi, olha só, o Pato Preto. É o Pato Preto fazendo Pato a sua Preto. Dança. Qual é o dólar hoje, professor Samidana?
7: Não tá fácil. Não tá fácil. Você sabe que a Bolsa esse ano não fechou no positivo nenhum dia. Nesse ano não, nesse mês.
6: E o Brasil foi reclassificado.
7: O dólar subiu bem. O dólar, nesse momento, cai 0,07.
3: Oh.
7: Mas nesses últimos dias,
6: porra, 5,20.
7: Ele já tem subido, atingindo R$5,19.
6: Tá, que aí paróquia.
7: Na aproximação, né? Então, ruim, né? A gente tem problemas internos que juntam com problemas externos, né? Principalmente por conta do Trump, que continua brigando com o Irã. A guerra não acaba, o estreito não chega a um consenso. E com isso a gente vai tomando porrada de dentro e de fora. Quando os outros vão mal, a gente vai mal. E quando os outros vão bem, a gente também vai mal. Então,
6: é isso aí. É isso aí. Pra gente sempre é ruim.
7: É.
6: Não é isso? O que mais?
8: 2027 é logo ali e isso. É uma bucha para o governo Lula. E eu te digo por quê. Porque okay, se gastou demais, Samidana.
6: Ah, você tá...
8: Se gastou enlouquecidamente.
6: Sério?
8: É notícia nova essa. E agora o governo federal já avalia novamente avanços das despesas obrigatórias e pode reduzir drasticamente o espaço disponível no orçamento para bancar despesas para 27. Esses recursos financiam parte da manutenção de órgãos públicos. Samidana, você sabe o que significa isso?
6: Não vai ter dinheiro.
8: Não tem dinheiro para educação, para a saúde.
6: Papel higiênico.
8: Você vai limpar a sua nádega sem nada.
0: Nádega.
8: Né? A sua nádega branca. Quando você fala e vê...
6: Igual no interior com sabugo.
0: Isso, sabugo seco.
8: É.
0: Dá uma penteada já no Conceição.
6: É, no interior é assim.
0: Ele limpa e penteia o Conceição ainda.
8: É isso aí. Os números do Samidana. Em 2026, o governo precisou bloquear 23,7 bilhões em despesas, incluindo 22,1 bilhões em bloqueios adicionais, anunciados em maio. Em julho, 5,7 bilhões foram desbloqueados após a revisão das projeções. Para 27, aí vem aí uma bucha. Segundo a informação,
7: já passou a eleição, né?
8: O déficit primário é de 0,1% do PIB dentro do limite. São vários números confusos, mas basicamente o que se diz é o seguinte. A parte orçamentária, a gente vem aí, Samidana, para quem paga muitos tributos e tenta ter uma empresa, já tem essa dificuldade. E como é um governo gastão e irresponsável, ele passou do teto de gasto, de gastos. Bateu todos os recordes possíveis. O que acontece? Não tem dinheiro mais para nada. E num ano eleitoral... precisa se gastar mais. Com o quê? Com assistencialismo.
9: É isso aí.
8: Então o governo, ele vai prometer a picanha, vai prometer você trabalhar menos. Só que esse repasse, quando parece que você vai ser beneficiado, quem paga a conta é eu, você que está assistindo, que é o contribuinte. Então não vai ter dinheiro para sobrar em 27, em suma dessa notícia. Estou correto, economista?
7: Está correto. A gente tem avisando e tem uma questão que é mesmo se não bloquear, a dívida pública está muito alta. Porque vira e mexe, eles tentam tirar do orçamento algumas despesas. Não é que o governo tenta não gastar. Ele fala assim, ó, eu vou gastar, só que isso daí não vai contar para o orçamento. Então é uma espécie de pedalada contábil para poder gastar mais. Só que com o aumento da dívida, isso significa que a gente vai ter mais inflação.
8: Perfeito.
7: E a inflação não deixa de ser um imposto. Por quê? Porque você vai ganhar a mesma coisa, só que o que você vai conseguir comprar no futuro é menos do que você consegue comprar hoje. Então é um imposto invisível.
6: Mas isso é só a sensação,
8: como disse a nossa economista, né?
7: Não, no fundo é uma sensação.
6: Você tem a sensação de estar rico, sim. Aí quando você chega no preço...
8: Você sente pobre, miserável, que você consegue pagar a cebola.
6: Merda. É, três cebolas...
7: Mas a sensação em casa...
6: A sensação em casa é de rico.
8: Agora, pergunta quanto que o governo liberou de emendas lá para os parlamentares para bloquear as investigações do Lulinha. Foi mais de 800 milhões.
6: Quase um bi.
7: Saiu barato.
6: Mas saiu barato.
8: Saiu barato porque, para um ano eleitoral com um escândalo desse.
9: Porra, meu.
8: É, mas foram pagos as emendas, sabe para quê? Para não ter investigação com o filho do Lula.
9: Sim.
8: A gente, aliás, a gente falou muito do filho do Lula, eu queria recordar também do irmão do Lula.
6: É que você não está entendendo que todo esse esforço que está sendo feito é pela democracia.
8: Claro.
0: Sempre.
8: Sabe qual é a democracia?
9: Pelo Estado Democrático de Direito.
6: Tudo isso, você está vendo?
8: Estou vendo aqui.
7: Tem um motivo.
8: Qual é?
7: Nobre.
6: A democracia.
8: Sabe qual a democracia que você está falando?
6: Brincando.
9: É que você não consegue entender.
6: Nós tivemos na PUC, não sei se você se lembra, há 4 anos atrás.
8: Certo.
6: Fomos aplaudir. Teve capas de Veja,
8: sim.
6: A muralha.
8: Ah, boa.
9: É verdade.
6: Era algo intransponível.
9: Isso.
6: Não... Jornalistas que... Vigiar e punir. Ai, que gostoso.
8: Isso.
6: Quase um bi para proteger a democracia.
8: Tá.
6: Isso é dinheiro. Isso não é nada.
9: Isso que é democrático.
6: É de graça.
9: É democrático que todo mundo ganha dinheiro.
6: E nós temos que pagar isso
8: com
6: muito orgulho.
8: Exato.
6: Uma salva de palmas.
8: Para os envolvidos.
6: Vamos já.
8: Obrigado aos envolvidos.
6: Viva a democracia.
8: Isso.
10: A gente é sem vergonha. A gente é que não presta. É o mundo pegando fogo.
8: E
10: nós aqui na festa.
8: E sabe o que vai acontecer?
10: A gente é sem vergonha. A gente é que não presta. O mundo pegando fogo.
8: E a gente queimando a toa.
6: Genival Lacerda.
8: O mestre.
6: O poeta. É isso aí, Bischovski.
8: Boa.
6: Nós é sem vergonha. Nós é que não presta.
9: Mas é nós.
6: O mundo pegando, fogo.
11: E nós aqui na,
9: na alegria.
11: Festa,
9: pô. Nós na casa do, de alguém.
6: É lógico.
9: De algum ministro.
6: Mas, é isso aí.
3: Mas essa festa só rola por causa da democracia.
6: Tá. O que mais?
9: Eu confesso que eu gosto de sair no auge, mas eu tenho mais notícias caso precise.
6: Sério?
9: Sério, tem um momento que eu preciso. Lógico, não é difícil eu terminar bem. Fomos bem hoje?
6: Com o Genival Lacerda.
9: Não vai terminar melhor que com essa música.
11: Melhor que isso não fica.
9: Não tem, né?
3: Nossa.
9: Vamos pro nosso professor. Então, é pra ele que eu vou.
6: Professor, ontem eu queria ter gravado. Ó.
9: Ele é genial.
11: Opa.
6: Olha.
11: São os
6: o
11: amigos,
6: Sam me deu. Não amigos são amigos, exageram.
9: Não, você, não você é competente.
6: Ontem o Sam me deu uma aula.
9: Ele é muito bom.
6: Ele deu uma aula. Ele fez uma palestra. Por isso que ele é bom na palestra.
9: Pô, sim. A palestra dele eu já fui, é demais.
6: Ontem ele deu uma aula. Ele deu uma aula, mas com uma categoria.
9: Elegância.
6: Com uma elegância.
11: É,
6: impressionante, Sam. Não, senhor.
9: Não discuta os números. Não seja humilde agora porque está descabelado.
3: O que eu fiquei sabendo é que você deu uma aula para quem deveria dar essa aula para o senhor.
6: Exatamente. Não, não, não. Muito bem. Então vamos para o professor.
9: Por favor.
6: Solte a vinheta. Aí está o professor.
12: Foca na economia.
11: Foca na economia. Samuel Dana. Vai, Samuel.
3: Aí hoje ele veio de Einstein.
11: Reginaldo. Tem mais?
9: Conceição.
3: Cara, tem 7 trilhas.
11: Tem muitas trilhas do Reginaldo. É uma grande parceria que a gente faz. Vamos começar.
12: Aqui. Nessa mesa de bar,
9: hein, bicho?
11: Os caras vão tosar o Sam já.
12: Cansou de escutar.
11: O cachorro dele falou que tá difícil. O cachorro tá com inveja do meu cabelo.
3: O cachorro, R$30. O dele é 120.
11: Não, eu ganhei do. Fiz uma parceria com o Canil Golden Fit. Putz. Melhor canil do país. Deus. Os cachorros vêm.
12: Da minha mulher.
11: Tá lá. Tudo quero que fechar quer, a revelação, velho.
12: Se ela mandar e deixa o Benipinha.
11: A família está crescendo. Ai, Sam, você é o melhor, velho. Cachorro é chamado de Tião, mas também atende por pé de pano. Vamos lá. O Banco Central baixou os juros na semana passada, só que o juro que define o seu financiamento, Delari, de médio e de longo prazos, subiu no dia seguinte. É, como vocês sabem, na semana passada, o Comitê de Política Monetária do Banco Central reduziu a Selic de 14,25% para 14% ao ano, numa decisão que o mercado já esperava. Porém, Delari, o comunicado do Banco Central não fechou as portas para novas reduções. E foi justamente isso que os investidores não gostaram e, com isso, começaram a recalibrar as apostas. O efeito se dividiu. Os juros do curto prazo caíram, mas as taxas de longo prazo subiram. Isso quer dizer que o mercado está duvidando da capacidade política, né, da política monetária de controlar a inflação. É a taxa longa, Emílio, que vai fazer diferença quando você financia um imóvel, quando isso. Você financia um carro, quando você compra a prazo. Não é a taxa de um dia para outro. E nisso está todo mundo preocupado. Por quê? Porque fala assim, você está gastando demais, você está aumentando a dívida pública, então para eu te emprestar dinheiro, você sendo o país, eu cobro mais juros.
6: Certo.
11: Então ela está subindo a taxa de juros. Isso atrapalha muito o consumo, atrapalha as vendas de bens duráveis, atrapalha o
6: varejo. E muito tempo de taxa alta, vai todo mundo
11: pro
6: vinagre.
11: Mundo pro buraco. E parar de gastar, os caras não querem, então tamo numa sinuca de bico. O governo faz o seguinte, ele quer ganhar, capitalizar no curto prazo, mesmo que isso acabe prejudicando no médio prazo. Então ele está tentando crescer um pouquinho em 2026, fazendo essa gastança, mesmo sabendo que 2027 vai ser um terror. Então é um jogo político, a gente está em ano eleitoral, mas ninguém faz nada. Seja com as emendas, seja pelas articulações.
6: E vai ter agora, a reforma entra agora, né?
11: Progressivamente, né? Ela começa agora e vai indo até, acho que 2033 é o final dela, né? Isso lembra o plano cruzado, né? O governo tentou, em 86, forçar o gatilho salarial e juros baixos. Mas o que aconteceu? Consumo artificial, hiperinflação, meses depois, e num determinado momento até desabastecimento. O fiscal está frouxo. E o mercado
7: não está feliz com isso, dá para ver com as taxas de juros. Agora, Alba, a segunda notícia é para você.
13: Diga-me.
7: O Spotify, não sei se vocês viram isso, anunciou o lançamento do selo AI Persona. Ele está previsto para ir para a plataforma em meados de setembro. Ele tem o seguinte objetivo: identificar criadores de conteúdo que não são pessoas reais. A medida responde a uma demanda direta dos usuários que expressaram desconforto ao descobrirem que artistas com aparência humana eram, na verdade, gerados por algoritmos. Perfis identificados com esse selo enfrentarão restrições severas. Então, eles serão excluídos de recomendações editoriais, de playlists personalizadas da plataforma, mas a menos que o usuário já seja um seguidor, né? Se você já está seguindo o artista fictício, aí vai aparecer para você. A ação aprofunda a política de transparência da empresa, né, que é uma gigante sueca, que já havia introduzido o selo verificado pelo Spotify em abril para tentar atestar a autenticidade dos perfis. Então, esse perfil aí, AI Persona, pode ser feito tanto de forma voluntária, você vai lá e cadastra, como por uma análise interna. O movimento ocorre em um cenário, né, de pressão da indústria fonográfica global contra o avanço.
6: Como é que é? A inteligência artificial vai criar alguma coisa para você?
7: O que acontece?
6: É isso?
7: Tem um monte de gente que vai lá e eu crio o nome.
6: O Apple Music já tem um negócio parecido, né?
7: O que é? Você cria lá um perfil, você cria uma foto que pode ser sua ou pode ser de um terceiro, só que você não faz música real. Você só vai lá nas ferramentas de inteligência artificial e publica. Qual que é o problema? Primeiro problema é que você consegue entupir a plataforma disso, porque a inteligência artificial é incansável. O segundo problema é que algumas pessoas estavam se sentindo enganadas, porque o cara gostava do ator, do artista, do compositor.
6: E vem inteligência artificial.
7: E agora
6: no YouTube tem muito isso. Então,
7: porque o custo cai também para a plataforma, porque ela tem que ficar hospedando essas coisas, né?
6: Uhum.
7: Então, eles estão tentando tirar a monetização, ou pelo menos parte, e diminuir muito a exposição. Para mim, o que faz sentido é você ser transparente. O conteúdo é por IA. Agora, se as pessoas gostam
13: Exatamente.
7: Do conteúdo por IA, deixa gostar.
13: Exato. Exato.
7: Mas
13: é só
7: eu não me surpreenderia, Guilherme, se daqui a pouco você vai ter que pagar para hospedar alguma coisa. Porque começa a ficar caro, entendeu? Eu posso criar um robô facilmente e falar, cria uma música a cada minuto e vai pondo. Aí quantas músicas eu vou pôr? Infinitas. E quem vai ficar com esse custo?
13: Faz sentido.
7: Então, as plataformas estão preocupadas com isso por uma questão de hospedagem. E tem uma questão ética, principalmente vinda da Europa, que é esse AI manifesto, em que fala assim, ó, a gente precisa mudar as regras, porque está muito, muito solto isso. Eu acho que a melhor coisa é a transparência, você ter como saber se algo foi ou não gerado Exato. Por IA. E aí as pessoas decidem, porque não é porque algo é feito com IA que é pior ou ruim. Claro que você pegar o artista genial, dificilmente a AI vai chegar lá. Mas a maior parte dos artistas não são geniais.
6: O erro do toque humano é fundamental para a arte.
13: Concordo.
6: Isso não tem o IA. O IA ele não erra, ele só pega coisas...
13: Sim, que já
6: é?
13: Sem alma.
6: Por aí.
13: É matemática.
7: E fica muito igual também, as coisas.
6: Muito bem, dito isso, cadê o doutor? Hoje
13: doutor.
6: É o programa médico aqui, hein? Puxa vida, hein?
13: Esse
6: temos aqui
13: é
6: o doutor. Aqui, ó. É o NAC.
7: 24 horas.
6: É, exatamente.
13: Parabéns, cara.
6: Doutor Sandro
13: está
6: aqui, tudo bom, doutor? Doutor Sandro é o seguinte, ele é médico nutrólogo.
13: Show de bola.
6: Doutor Sandro Ferraz. Tem a rede do doutor aí.
13: Instagram.
6: E ele vai falar do NAC. Eu comecei a usar. Comecei segunda-feira. Pra quê? Pra testar.
13: Certo.
6: É importante
13: Essa
6: testar o produto. Pra testar. Eu tenho uma bela de uma rinite.
13: Há anos.
6: Puta, uma rinite.
13: Acompanho.
6: Puta, um inferno. E diz que isso aqui é bom pra pulmão, pra...
13: Parte respiratória.
6: Começou assim, né, o NAC.
14: Era vendido como medicamento anteriormente. Então, o NAC foi desenvolvido como medicamento mucolítico que diminuía o muco, deixava ele menos espesso e facilitava
6: para expectorar.
14: A expectoração. Agora, alguns anos para cá, estudou-se isso e virou um suplemento, na realidade,
6: isso.
14: Não um medicamento.
6: Isso.
14: Que ele é o precursor da glutationa, que é o mais poderoso antioxidante que a gente tem no nosso corpo. Ou seja, o NAC hoje ele é apelidado carinhosamente de detergente do corpo humano.
13: Olha que legal.
6: Entendi. O radicais, esses radicais, é essas manchas que dão quando o sangue enferruja.
14: Você sabe, Emílio, que isso é uma coisa muito interessante.
6: Eu tenho sangue enferrujado.
13: Olá.
6: Professor Samidano.
7: Você já enferrujou?
6: Você sabe o que é isso? Você tem um sangue enferrujado. Então, se você tomar o NAC, você vai ajudar o fígado a produzir isso e aí melhorar esse aspecto.
14: O nosso metabolismo, Emílio, ele produz radicais livres o tempo inteiro. Só que com a ação da poluição, quando a gente come ultraprocessados, isso tudo, a gente começa a aumentar muito a produção de radicais livres. E a gente começa a desencadear um processo chamado estresse oxidativo.
6: Tá.
14: Tá? Então, baseado nisso, o que, que o NAC faz? Ele aumenta a glutationa, que é o antioxidante. O antioxidante vai lá e faz essa limpeza. Então, por isso que ele tem o efeito neuroprotetor. Ele vai lá modular o glutamato, que é um neurotransmissor que acelera o nosso cérebro. E também tem propriedades de neuromodulação. Ele vai no pulmão. Além de afinar o muco, ele vai ter ação anti-inflamatória no pulmão. Então, para quem tem asma, DPOC, doenças pulmonares totais. E também no fígado, que é o grande metabolizador, filtrador e detoxificador.
6: Então, mas isso aí foram as pesquisas que levaram a isso aí, né? E eles estão fazendo muita pesquisa desse NAC, né?
14: Muitas.
13: Chegou, né?
14: Muitas pesquisas. Por conta dos benefícios. Você sabe que ultimamente, até para menopausa, eles estão indicando. Porque ele tem um efeito protetor inflamatório dos vasos, né? Então, sendo cardioprotetor, e também ação óssea na proteção quando o decréscimo do estrogênio. Então, o NAC tem uma ação no corpo inteiro que é muito bacana.
13: Saúde intestinal, uma coisa que todo mundo fala que o intestino é o segundo cérebro até, né? Ajuda muito também?
14: Demais, demais. Você sabe que hoje o câncer de intestino é uma coisa que tem subido muito. E tem subido por conta do consumo de conservantes, acidificantes, acidulantes.
6: Mortadela.
13: Mortadela, embutidos.
6: É. E aí salame, a gente mortadela, cachaça.
13: Nossa.
6: Puta
13: a má alimentação, ele ajuda muito também, né?
14: Porque o intestino, ele

0: Merchan, não sim, tem senhor. O Daniel. 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
3: Posso fazer um desafio?
1: Claro.
3: Opa! Só um. Se você conhece alguém que toma uma dessas canetas emagrecedoras e está apresentando queda de cabelo, começa a tomar o NAC que você vai ver essa redução.
1: Ah, é?
3: Porque uma das coisas que acontece é o aumento do estresse oxidativo e, consequentemente, a queda de cabelo.
0: Legal demais.
1: Caramba. Pô, tá aí, ó. Tá aí. Obrigado, doutor.
3: Valeu, um abraço.
1: Doutor, deu aula isso aí, doutor Sandro Ferraz deu uma pequena aula aí para vocês.
0: Boa.
1: Eu vou agora, vou soltar a vinheta, porque o nosso convidado chegou.
4: Programa de hoje, um baita neurologista e palestrante que sabe tudo sobre o nosso cabeção.
5: Você aceitaria um tratamento que melhora um problema, mas aumenta o risco de desenvolver vários outros, inclusive aquele que deveria tratar?
6: Não.
4: O homem sabe como desenvolver seu cérebro e como não atrofiá-lo. Autor do livro Cérebros Quebrados.
5: Querido, um grande beijo.
4: Palmas para Dr. Pedro Chestatsky.
1: Pedro!
0: Você viu que eu falei baixinho?
1: Você viu que
7: ele... Ele deu uma roubada.
1: Que ele falou baixinho aqui, ó.
0: Chestatsky.
1: Chestatsky.
7: Esse é um sobrenome que até os 18 anos eu achei que era polonês. Aí eu fui para a Polônia, para trás dos meus antepassados sobreviveram na Segunda Guerra Mundial, e a minha avó, liguei...
1: Você é da comunidade?
7: Sou.
1: É.
7: Liguei do
1: Isso aqui é Bielorrússia.
7: Bielorrússia.
1: Tá vendo? Ó.
0: Olá. Acertou. Matou.
7: Porra. Liguei pra minha avó e
0: jogou o war.
7: Eu achei que nós éramos poloneses. Por que que a senhora não me falou dela? Minha avó, né, no céu, saudosa, ida. Dizer, tu nunca me perguntou? E aí eu descobri que hoje eu tenho uma
1: Minsk,
7: ascendência...
0: Ucraniana, não é?
7: É isso, do leste europeu. É. Eles falam da Bessarábia.
1: Minsk.
7: Minsk, perto de Minsk, onde teve aquela grande tragédia.
1: Exatamente, né? Exatamente. Pô, que bacana. Você é gaúcho.
7: Sou gaúcho.
1: Você é gaúcho. Sou gaúcho. E você faz muito sucesso. Você fez um negócio lá dos velhos, que eu achei muito interessante, que é para quem passou de 60. Então tem muito assunto com o doutor Pedro. Não é isso?
7: Exatamente.
1: Esse livro aqui, que é o...
0: Cérebros Quebrados.
1: O Cérebros Quebrados.
7: Que eu trouxe para todo mundo, viu?
1: Oh,
7: eu,
1: opa.
7: Não, não só o meu livro, mas o meu primeiro livro também, Medicina do Amanhã, que são livros importantes para que o paciente tenha um pouco mais de protagonismo.
0: Legal,
7: um
0: entender.
7: Um pouco mais médico de si mesmo, sabe? Porque não tem médico que chegue no mercado, e se nós não nos cuidarmos, realmente o ambiente ele conspira contra a nossa saúde a todo momento, especialmente a mental, né? Que é o tema de hoje.
1: Que é...

0: os cérebros quebrados. E é que se chama de epidemia invisível. Isso começou quando?
1: Isso começou basicamente há uns 40 anos atrás, quando começou a industrialização, quando começou o estresse, quando começou aquela métrica do sucesso, que meu pai chegava em casa às 11 horas sem comer. Aquilo era sucesso. As pessoas começaram a entrar em burnout, é um termo novo, que também é abordado no livro. Brain rot, que também...
2: Apodreceu o cérebro. Apodreceu
1: por excesso de telas e mídias digitais. Então, a modernidade passou a realmente gerar um estresse muito grande. E, para quem não sabe, o estresse ele gera inflamação. Estresse oxidativo, inclusive, como estavam aqui comentando. E isso tudo torna um terreno para o cérebro totalmente adverso. Então, ele meio que chama os transtornos. Vem para cá, porque os transtornos se alimentam dessas três coisas principais. Estresse oxidativo, inflamação, vou acrescentar a glicação, que é o cérebro açucarado. Para vocês terem uma ideia, o Alzheimer hoje já está sendo chamado de diabetes tipo 3.
2: Olá.
0: Ah, é?
1: Diabetes
0: açúcar
1: cérebro.
0: Também?
2: O açúcar inflamatório.
1: Extremamente, ele glica, ele se pega o neurônio e deixa o neurônio como se ele fosse um papel filme, eles não se comunicam. E o quarto seria... Estava falando aqui também, a monotonia intestinal. Hoje nós não comemos, hoje nós comemos ração. Razão pela qual eu tenho uma teoria, que eu ainda não pus em prática ainda, que os cachorros vivem uns 10 anos, né? Porque eles comem sempre a mesma comida.
0: Sim.
1: E o intestino, ele odeia tédio. E como ele está conectado com o cérebro se ressente desse tédio. Então aquela coisa de tomar o mesmo café, meu pai tem 81 anos, toma o mesmo café há 70 anos. Isso aparentemente é uma coisa prática e o ser humano sempre busca o caminho de menor esforço a curto prazo, mas a longo prazo isso vai gerando estresse oxidativo, inflamação, neuroinflamação.
3: Por isso que eu como de tudo. É isso, tá vendo? Gordo, sim,
2: mas o açúcar é o que
3: faz. Cabeça tá boa.
0: Isso aí são as novas pesquisas.
1: Agora, a Sociedade Britânica agora lançou, né, se posicionou com relação à depressão, ansiedade, toque, esquizofrenia, todos os transtornos mentais, de que eles são eminentemente inflamatórios.
3: Oi aí.
1: E ao inflamar, diminuem os neurotransmissores que estão nos remédios. Só que os remédios, eles cada vez mais estão sendo, não digo desmascarados, está ficando claro que eles não são o carro-chefe para tratar transtornos mentais, porque eles geram também inflamação, eles geram glicose alta no sangue, eles deixam o paciente mais hipertenso, ou seja, em alguns casos eles não ajudam e podem atrapalhar. Nada contra medicamentos, eu sou neurologista, uso medicamentos todos os dias no meu consultório, mas a gente tem que saber que ela é parte da solução dentro de um cenário mais amplo de controle desses fatores todos que a gente está falando.
4: E doutor, como é que a gente sabe que a gente está passando por esse... Porque, né, a gente tem uma mania de que só vai para o hospital quando alguma coisa dói, sim, né?
1: Mentalidade reativa, não proativa.
4: Exato. Então, como é que é o sintoma, o que, que faz para descobrir? Porque é uma coisa nova também, né?
1: É, em geral, o maior sintoma que nós estamos vendo hoje é a perda de foco, é o burnout, é a fadiga ao acordar. Como assim? Eu acordo, eu tenho que estar bem. Não. As pessoas estão fadigadas, as pessoas estão com um diâmetro abdominal elevado, isso também inflama muito. O homem é 94 centímetros, medido no umbigo. Pega a sua fita métrica agora. Homem 94, lembre-se do Brasil da Copa de 94. E mulheres, eu me lembro da morte de John Lennon. 80. Então, se alguém está além disso, isso passa a haver um acúmulo de gordura dentro das vísceras. Gordura do fígado, lembra que antes era uma coisa meio normal? Hoje é a terceira causa de cirrose e uma causa de transplante hepático nos Estados Unidos.
0: Caramba!
1: E de onde é que vem isso? Do carboidrato, do açúcar, dos picos.
2: Refinado, né?
1: Especialmente o refinado. Toda vez que a gente tem um pico de açúcar, 30, 40 minutos depois de uma refeição, arroz com feijão ou um doce, tanto faz, nós só precisamos de 1% desse pico. Os outros 99% são...
2: É o pico glicêmico que fala.
1: O pico glicêmico. Nós não precisamos de todo o pico. E o que vai acontecendo? Lá na savana africana, há 10 mil anos atrás, a gente precisava realmente estocar. Porque a gente vivia num mundo de escassez, correto?
0: Uhum.
1: Hoje, total abundância. Sim. Então as pessoas comem de 3 em 3 horas, elas comem quando estão alegres, quando estão tristes, quando estão com amigos. Comem sem fome. Que eu costumo dizer que é o contrário da água. A água, tu tem que tomar ela sem sede, porque nós perdemos o sensor de sede a partir dos 30 anos. A comida, só quando tem fome, e olhe lá. Poderíamos falar aqui sobre jejum intermitente, que é uma outra seara. Mas também isso certamente favorece o cérebro nesses quesitos de inflamação, glicação e intestino monótono.
0: Interessante. Ó, aqui os livros, aqui as publicações aqui do Dr. Pedro. Ó, esse livro é muito legal, ó. Que é,
1: essa medicina dos 5
0: P's. Que é a medicina, é a medicina do amanhã, que é para você ter uma, você ficar velho e ficar um velho que tenha, que tenha mobilidade, que, tenha, que não seja o que eles velhos. E o Brasil, diz que é a Europa, a gente estava até conversando a semana passada, 10 anos, eles têm mais 10 anos de mobilidade do que o brasileiro. O brasileiro, ele fica um velho muito, muito zoado.
4: Caquético.
0: Um velho zoado. Ó, esse aqui, e esse é do que a gente está conversando hoje, que é os, são os cérebros quebrados, que é o que a gente está sentindo. E a gente não sabe por quá. Por que, que a gente está meio esquecido?
1: É, nós estamos esquecendo o que o cérebro precisa. Eu costumo dizer para meus pacientes que tem uma doença X ou Y. Eu não vou tratar a tua doença, vou também. Mas vou muito mais tornar o teu cérebro mais robusto para que ele empurre a doença para fora do carro.
0: Então, mas isso aí é uma ginástica que a gente tem que fazer?
1: É um programa que eu criei de 7 semanas, onde tu vai batendo metas. Metas relacionadas ao movimento, que por sinal é o que há de melhor para o cérebro, é o movimento, que pode ser metrificado por passos e exercícios isométricos. Eu considero a prancha o mais útil, porque ele movimenta 80 músculos. O músculo libera uma substância chamada irisina. Essa substância entra no sangue e vai para o cérebro. E é neuroprotetora. E tu pode fazer debaixo da mesa, sei lá, no corredor. É muito democrático. Os passos são esses que a gente dá. É o que eu dei aqui agora. Que eu meço por esse anel aqui, ou por qualquer relógio, que talvez todos tenham aqui.
4: Esse é o anel moderníssimo que coloca
0: teu sono. Isso.
1: Né? Mas o principal, Daniel, é passos.
4: Passos. Você precisa se movimentar. Fazer...
1: Porque foi feito um estudo que acompanhou 500 000 de pessoas por 4 décadas e viu que acima de 5 mil a gente foge do sedentarismo.
0: 5 mil passos.
1: 5 mil passos. Tu não é considerado mais sedentário. Isso eu sempre converso com os motoristas de Uber, né? Ficam todo dia sentados. Todas as profissões a gente fica muito sentado. Mas por isso que hoje as standing desks, esse programa aqui, que talvez algum dia chegue a vocês todos aqui sentados em púlpitos.
0: Sim.
1: Em função dessa questão. A cada uma hora sentado a mais do que deveria, você perde 22 minutos de vida.
3: Puta na miséria.
4: Caraca.
1: É um novo cigarro. É um novo cigarro.
3: Tchau,
4: cigarro.
0: Cigarro era assim. Puta, que coisa, hein?
4: Você deixou então, a gente... Né?
1: Esses detalhes todos, se tu juntar eles vão começando a tornar um terreno pro cérebro adverso. E aí ele começa a falhar. Alguns vão para depressão, ansiedade, a gente tem essa explosão de Alzheimer, de Parkinson, de autismo. Pra vocês terem uma ideia, hoje 1/3 dos idosos tem Alzheimer, daqui a 5 anos, metade. Porque esses insultos ao cérebro acabam gerando uma certa rebeldia do cérebro, que começa a meio que matar ele mesmo.
4: Que é demência, né?
1: A demência, que é a micróglia. Tem 4 tipos, Alzheimer 80%. E ela tem muito a ver com esses insultos que a gente... 20 anos antes da doença se manifestar, hein?
0: Sim. Outro dia eu estava em casa vendo... Tem um negócio no YouTube que chama Fotos do Passado. Eu estava vendo fotografias de São Paulo, do Rio de Janeiro, que mostra os locais e tal, como era. E você vê a população, não tinha muito gordo.
4: Não.
0: Você não via muito gordo. Mas isso não é uma coisa assim que eu estou falando de muitos anos, nos anos 20, anos 30, 1980.
1: E parece que está em slow motion também.
0: Então, mas por que tem a obesidade ficou assim nesses últimos 30 anos? Por que a gente tem tanta obesidade?
1: É o glamour. É o glamour do sofá, do conforto, é o glamour das telas, nós temos o Masterchef, não sei o quê. É esse glamour de coisas que realmente conspiram contra a saúde do cérebro. Então, quando a pessoa fica ciente do que faz mal para o cérebro, ela minimiza. Eu gosto da regra 80-20. A gente não precisa ser também xiita.
0: Sim, sim.
1: Né? Então, 20% faz o que você quiser. Mas 80%, aí que eu falo dos europeus, as Blue Zones. Conhece as Blue Zones?
0: Sim, sim, eu ouvi falar.
1: Das 5 Blue Zones, que eu falo muito nos meus livros, 2 são europeias. Que é Icária, na Grécia, e Sardenha. Subiu agora Grenoble.
4: A comida, né?
1: A comida também é uma comida extremamente amiga do segundo cérebro. E eles também têm pertencimento, eles têm também a voluntariado, eles, relacionamentos, o estudo de Harvard agora...
0: E o Mediterrâneo.
4: Aquela vista escura.
3: Sobe, cortisol. Não é
1: o Mediterrâneo do Wagner Moura.
0: Eu tenho que fazer um
3: break. Harvard, o Sam veio.
0: É o lugar onde estava lá.
4: O Wagner.
0: Na
4: Grécia.
0: Estava na Grécia.
4: Tomando um vinho branco com ostra, amigo.
1: Ali fica fácil, né? Prescrever. Vá para o Mediterrâneo.
0: Claro. Vamos fazer um break agora. Ó, o doutor Pedro é muito bom de papo e ele tem um livro muito bacana chamado Cérebros Quebrados, Uma Epidemia Invisível, que está aqui, ó, e está à venda para você poder acompanhar o que está acontecendo com nós aí nesse momento que vivemos. Fazer o break do Reginaldo. Vai lá, Reginaldinho. Pom, pom.
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8: Gueré.
9: Fábio Gueré, o melhor.
8: Que descida.
10: Tá. A primeira coisa, ele tem que ter um propósito, ou seja, uma razão para acordar, que é um dos 9 poderes das Blue Zones. Se ele não tiver uma razão para acordar, ou seja, um projeto, pode ser. O que é o Ikigai? É o propósito de vida. É aquilo que tu faz bem, aquilo que as pessoas precisam que tu faça,
8: que você tem habilidade.
10: Que tu gosta de fazer,
8: você tem habilidade.
10: E que te remunere.
8: Tá.
10: É difícil. Minimamente.
8: Né? Não pode ser um sonho.
10: Exato, não pode ser só uma coisa. Ah, eu gosto de fazer, mas é.
9: Legal.
10: É, são essas 4 coisas. Não necessariamente remunerar, tá? Mas às vezes a remuneração vem de outra forma. Tu pode cuidar de um familiar, por exemplo. Isso é um ikigai. Isso faz com que tu chegue perto da felicidade. Mas cuidado com esse termo. A felicidade, ela tu pode ter no mesmo dia o teu pior e o melhor dia.
8: Claro,
10: sim. A vida é essa.
9: A felicidade não é eterna, né?
10: Não.
9: Só se o cara tiver medicado.
11: Pra mim, são momentos, cara.
10: São momentos.
11: Eu quero sossego, felicidade. Olha lá, eu
12: gostei. O pensamento japonês. Agora, desses 20% que você falou, que é 80-20. O que dá pra ter de válvula de escape com os amigos? Fumar um bastonete de tabaco?
11: Que isso?
12: Bastonete.
11: Não, nem falar de droga.
12: Não, é. Tomar um vinho com os amigos, rachar o bico, gargalhar com as
10: pessoas. É por aí. O que eu coloco no livro? 10 coisas que são importantes para a saúde mental e saúde global. Primeiro é o movimento, que é a caminhada e a prancha. A prancha, porque qualquer outra atividade isométrica que fica paradinho. Depois nós temos, da parte do alimento, 7 coisas essenciais, que é comer pouco. O que é comer pouco? Parar de comer quando está um pouquinho com fome.
9: Aí, ó.
10: Sai fora.
9: É o time.
12: Ele passa um pouquinho.
9: Pede mais uma ajuda.
10: Depois, água, que compõe 90% do cérebro, junto com a gordura boa. As gorduras boas têm que ser exploradas. Tem gorduras boas e ruins.
9: O abacate,
12: eu sou boa.
10: Avocado, raspas de coco, azeite extra virgem. Lá no Rio Grande do Sul, a gente produz bastante. Eu gasto uma garrafa por semana. E depois tem as saladas, que vão alimentar as bactérias do microbioma. Vocês sabiam que as bactérias do nosso intestino fabricam 95% das substâncias do cérebro?
9: É.
10: Serotonina. adrenalina na hora de adrenalina.
9: Caramba.
10: É. Sim. Então a gente tem que alimentar os bichinhos.
9: Sim.
10: Então salada, fermentados, que é uma coisa pouco falada.
8: Chucrutes, são... né? Aquelas bagaças.
10: Chucrutes é bom. Miso, é. O kimchi, que eu mais gosto. Depois as gorduras boas, que eu falei. Os carboidratos, sejam eles salgados ou doces, eles devem ser, atenção, centralizados no dia. Pode comer carboidrato, mas tenta levar mais para o almoço e menos nas pontas.
9: Sim.
12: Ah, sim.
10: O cara que come muito carboidrato de manhã, que é os americanos, por isso que eles estão em apuros, e o cara que come muito carboidrato à noite, ele vai ter mais efeito neurotóxico. Então, leva os carboidratos mais para o almoço. E, por último, tenta fazer um jejumzinho de 3 horas entre a janta e o sono.
8: Tá.
10: Ou seja, durma de barriga vazia.
8: Entendi.
10: Porque isso vai fazer com que tu fique 12 horas sem comer.
9: Sim.
10: Ou seja, janta às 7, café às 7. E esse tempo, tu já cria uma substância parecida com aquela da prancha, da irisina, certo, que são corpos cetônicos.
9: Caramba.
10: Que é um bálsamo pro cérebro. E que tu mesmo pode produzir. Veja que você tem uma fábrica dentro de ti mesmo.
12: Células novas.
10: Faz uma faxina inacreditável de mitocôndrias, de radicais livres, que você estava falando aqqui do NAC, né? O NAC é um suplemento que também é abordado no livro, suplementos são importantes, ainda mais nos dias de hoje, em que o solo está pobre de vários... Uhum. O solo está pobre de magnésio, por exemplo.
8: Yeah.
10: Os idosos não absorvem o complexo B, ômega... Enfim, falo de vários aqui.
0: Doutor, eu tenho uma dúvida, assim. Pelo que você falou, as condições, né, de alimentação piorou muito nos últimos anos. Porém, quando a gente olha a expectativa de vida, ela aumentou. Você pegar os Estados Unidos, que tem um número gigante de obesos, a expectativa de vida, acabei de olhar aqui, é 79 anos. É maior que a nossa. Então, assim, como que explica? Eu entendo isso. Você está falando, ó, todo mundo se alimentando mal, ninguém mais anda, faz exercício, dorme mal. Mas quando você olha a expectativa de vida, melhorou.
8: É, mas não é do gordaça, né?
0: Não.
9: Pera aí, pô.
10: É o seguinte,
9: pera aí.
10: É que o americano, ele tem...
0: Pera um pouquinho. O Morgado vai durar.
10: O americano tem dois termos para definir isso.
12: Daí,
10: o health span, que é tempo de saúde, e o lifespan, o tempo de vida. Está aumentando o lifespan, mas o tempo de saúde está diminuindo.
9: É.
10: Ou seja, os caras estão morrendo aos 78,
9: doentes.
8: 80, os gordão ficam com aquele tubinho de oxigênio.
12: É quilos mortais.
10: Com as motinhas aquelas.
0: O Morgado tem um.
12: Vegetando.
8: Ele anda de motinho.
9: Sim.
8: Aquela motinha, aquele tubo.
12: O cara vive mais, mas não vive nada.
11: O cara não come vegetal na vida, fica vegetando depois.
8: É o seguinte.
10: Tem que ter tempo de saúde. Sim. Mais importante do que tempo de vida.
9: Ô, doutor, exatamente. O que tem nos seus estudos, assim, porque o que eu vejo muita coisa também de gente falando sobre a medicina tradicional chinesa, que é isso. Perfeito. Daí. Eu sigo um cara que ele fala: 7 da noite para de comer, faça esse jejum até o dia seguinte, ingestão de alimento e bebidas, principalmente bebidas quentes, ao invés de bebida gelada.
10: Sim, para dar vasodilatação.
9: Isso, o que o senhor traz disso aí também, que eles falam da medicina tradicional chinesa para dentro dos
10: trago
9: estudos.
10: Muito.
9: Sim.
10: O livro é uma espécie de blend de tudo aquilo que é que está na evidência científica, incluindo medicina ayurvédica.
9: Uhum.
10: E várias dessas sacadas, como, por exemplo, o jejum, que é ancestral.
9: Sim.
10: O próprio fermentado vem lá do Cáucaso grego. Estou falando em 2.500 anos antes de Cristo. Quer dizer, muita coisa já era instintivamente adotada. E essas coisas, sim, devem ser respeitadas. E uma coisa muito importante, a gente tem que ter horário.
9: É. Sim, é
10: tá?
9: Difícil.
10: Chama ritmo biológico, porque senão o nosso corpo larga a gente de mão.
9: Mas esses horários, querem, por exemplo, eu, o Gueré, a gente tem uns horários malucos por conta de show.
10: Entendi.
9: Eles têm que ser o horário tradicional do que, né, de horário comercial, ou a gente pode fazer dentro disso o nosso horário?
10: É, em geral, como a gente tem o pico de cortisol logo no início da manhã, é interessante que, por exemplo, que a atividade física seja feita ali, depois meio-dia, depois 19 horas, para que dê tempo que tu durma lá pelas 10h30, isso em 80% dos casos, sim, tá? Então, o que eu aconselho a vocês é trazer umas marmitas.
9: Certo.
10: Porque no momento que tu deixa o teu corpo muito confuso, tomo café às 10, durmo... Por isso que alguns artistas estão sofrendo muito. Os artistas têm essa coisa, sim, de não ter regra.
12: Sim. Não tem rotina.
10: E a gente sabe, os artistas que a gente está falando aqui, eles estão realmente sofrendo muito. Mas se tu não fizer isso, o teu corpo te larga de mão.
9: O meu largou faz tempo.
12: Porque se organiza demais.
10: Porque ele acha que tu jogou a toalha. Ele diz, peraí, eu não vou liberar hormônio, neurotransmissores, cofatores, enzimas, vitaminas. Para essa pessoa que está confusa, ela não está me dando sinais de que eu devo investir nela. Especialmente, aí eu vou dar uma coisa triste, as mulheres, que depois da menopausa, como elas não têm, não são mais reprodutoras, a natureza se...
9: Larga a mão.
10: Se desinteressa.
9: Caramba.
10: Porque a natureza, o que ela quer? Ela quer... Nós somos todos aqui carcaças a serviço dos nossos genes.
8: Claro. Pá. Maquininhas de fazer filho.
10: É, fazer filho. Boa. Depois que ele não é mais, o homem entra na andropausa em 50%, a natureza meio que nos descarta, a não ser que a gente dê sinais para ela que a gente quer jogar.
12: É. É. Bater um bolão uns 80.
10: Claro. É, bora lá, vamos acordar. É.
8: Claro, tem que ser igual o Picasso. Teve filho com 102 anos.
9: É. E mesmo se não tiver filho, vai treinando.
8: Samidana.
12: Eu sou.
8: Olha, eu vou indicar pra vocês.
9: Lancei treinando. Os livros.
8: Esse aqui é muito bom. Que é o Medicina do Amanhã, pra quem tá mais velho. Tem muitas. É muito bom esse livro. É um sucesso, né?
10: Sucesso,
8: esse livro é um sucesso.
10: Está na décima edição.
8: É décima edição.
9: O ficou triste.
10: Finalista do Jabuti. É.
8: É. Décima edição. Está esse livro aqui. Ó, muita gente já tem. Se você não tem, você pode pedir o seu. E esse aqui, ele está lançando aqui, que são os cérebros quebrados, que é um pouco desse papo que a gente levou.
9: Muito bom, cara.
8: Espero que você volte aqui, que o papo com o Dr. Pedro é muito bom e o sobrenome é muito difícil, por isso eu não vou falar.
10: Dr. Pedro Neuro.
9: Dr.
10: Pedro Neuro.
8: Dr. Pedro, muito obrigado pela sua participação. Foi muito bacana, muito legal dividir aqui com a nossa audiência o conhecimento que você tem. Obrigado, doutor.
10: Valeu. Espero que gostem dos livros que eu trouxe para vocês.
8: Boa. Boa. É isso
12: aí. Obrigado pela farofa.
8: Muito bem. Eu vou fazer o break do Reginaldo agora. Vai lá, Reginaldinho.
9: Bom.

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10: De volta! Voltamos! O pânico voltou!
11: De volta! Pânico.
12: Muito bem, vamos embora, né?
13: O meu boa tarde.
14: Mas já terminou?

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2: 2:05.
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0: Pera aí, os caras já começam assim o programa. Respeita, rapaz. Menino. 5, 4, 3, 2, 1.
1: Bem-vindo ao Planeta DJ.

0: Na sua Jovem Pan Perfect Stranger. Ah, menino estrangeiro, menino estranho.
1: Pai, deposite minha pensão.
2: Hoje eu não posso, filho. Hoje é quinta-feira, amanhã é sexta. Meu pai tem que atorar o pau essa semana aí. Fale pra mãe que o rato é dando leite com bolacha aí pra
0: você. E você com a gente nessa quinta-feira, 13 de agosto. Não vai esquecer a pensão, hein? Pelo amor de Deus. É, falando em pensão e papai, eu tô com o papai coruja aqui no estúdio, hein? É o senhor Borini. Fala um salve aí, Borini. É da Jovem Pan, Dracena e Jaboticabal, né, Borini?
3: Dracena e Jaboticabal.
0: Aí, outras emissoras e tudo mais, veio conhecer aqui. Bom, você já vem direto de casa já, né? Tava no pânico, Vlamirzão de férias, não te recebeu, mas curtiu com a gente aí, tomou um cafezinho, né?
3: É sempre bom estar aqui, né?
0: É sempre bom. E é sempre bom receber você e todo o pessoal da Rede Jovem Pan, viu? Seja bem-vindo, Borini.
3: É uma delícia estar aqui com vocês e estar aqui agora no Planeta DJ.
0: Menino bom demais, fala bem, né? É danado esse menino. Você quer participar desse programa maluco? Ah, você fica à vontade no nosso WhatsApp, então é 11 99411 8221. Você manda sua mensagem à vontade que a gente toca em alto e bom som pra você. Vou repetir, não deixe de participar, tá bom? 11 99411 8221.
4: Fala comigo, Renan Sarabia! In Foreign Fire, Caio!
0: Ah, coisa de louco. Pazinha, toca pra nós aí, quem que vem?

0: Chegamos 13 de agosto e você com a gente na maior e melhor rede de rádio. Só cresce, com você ainda junto, meu amigo e minha amiga. Aí vai que vai. Pitito, que isso, rapaz? Para de latir, respeito o convidado aqui, o Borini, rapaz. Mas não pode, chega a gente aqui que é latir, quer dar pra cima, para com isso. Falando em rede Jovem Pan, a rede tá tão grande, só vem crescendo, pessoas novas chegando. Olha aí, ó, ó o povo falando aqui, ó, para, rapaz. Só pessoas legais chegando com a gente sempre agradece, você que faz parte das afiliadas, você que escuta aí, independente da cidade onde você tá, entre em contato com a afiliada que você escuta, marca uma visita para vir para cá, para conhecer os estúdios da Pan, conhecer o pessoal do Pânico, super bem-vindo e bem-vinda, tá bom? Sempre! Agora, vamos falar com esse Brasil, né? Cadê? Fala, meu lindo, minha linda, vai!
1: Sou França de Ubiratã, Paraná. Toca uma musicona boa pra nós aí, rapaz. Sempre tão mandando um áudio aí. Quase não sobra tempo pra atender. Vem nós aí, rapaz. Boa tarde, fique com Deus.
0: Amém. É que é muita gente, rapaz. Não fique bravo, não. Fala comigo, Mangaba. Boa tarde. Aqui é o Ailton de Caturité. Olha aí, na Paraíba. Olha onde vai a Jovem Pan. É, pediu uma musicona legal aqui, Jovem Pan número 1 do Brasil. Obrigado pela sua mensagem sempre. Quem mais tá com a gente também é o Gil de Serrinha, Bahia. Se possível, toca aí, ó. Pediu uma música legal também. Tá tudo anotando aqui pra nós. Vambora, quem mais? Vai lá.
2: Boa tarde, meu amigo. Boa tarde, meu amigo DJ Engraçado.
0: Isso.
2: Aqui é o Dinho Vinil de Natal, tudo bom?
0: Tudo bem.
2: E aí dá pra rolar aí um Moon Knight, antigamente como se falava, a Melô do Submarino. Você se lembra dessa?
0: Ô, oh, legal, hein? É uma boa pedida, valeu. O pessoal pede cada nostalgia também, te falar, hein? Bora, a gente continua na programação na Pan, tem David Guetta, lembra dessa?

0: número 1 do Brasil. Você gostou, amigão?
1: É bonita, mas não é minha praia, não. É... Gosto mais de uma coisa moderna, uma coisa mais nervosa, moro?
0: Ah, tá bom. Eu pensei que tinha agradado, mas tá bom. Se agradou você, não agradou, então pede sua música. Fica à vontade. 11-994-11-822. Porque a nossa audiência, você viu, né? O povo não gosta muito, não. Mas você manda, fica à vontade. A gente tenta tocar na medida do possível. É muita mensagem e na volta do comercial a gente atende mais, tá bom? A gente fala muito mais aqui na número 1 do Brasil.
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5: 2:32.
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0: Deposite minha pensão.
1: Olá, hoje eu não posso, filho. Hoje é quinta-feira, amanhã é sexta. Meu pai tem que atorar o pau essa semana aí. Fale pra mãe que o rato é dando leite com bolacha aí.
2: Planeta. O leite bolacha do menino, rapaz. Meu Deus.
3: Sei lá, que diabo que me dá, mano. É. Tenho culpa. Sou um tipo do cara que não vivo sem treta, tá ligado? Queria mudar, eu queria mudar.
2: Então mude, menino, mude. 11994118221. Esse é o WhatsApp da Jovem Pan pra você mandar sua mensagem e contar como é que tá sendo a sua quinta-feira. Boa tarde, Célio da cidade de Siqueira Campos, Paraná. Gostaria de ouvir a música Aaron... Como é que é? Não sei se eu vou ler isso não, porque eu acho que é uma palhaçada, hein? Obrigado aí pela sintonia. Vai.
4: Fala aí, beleza? Aqui é Richel Lima, de Manaus, Amazonas.
2: Ó.
4: Ligado na melhor programação, Jovem Pan, melhor do Brasil. E poder tocar pra nós aí a música do Kelvin Harris com Alesso, Under Control.
2: Nossa!
4: Peço pra toda a galera manauara aí. Tamo junto, abraço.
2: Manaus, tenho muito carinho pelo pessoal de Manaus. Conheço uma manauara aqui, meu amigo. Vamos mandar um abraço aqui, vai. Fala, Mangabinha, vai. Jonathan de Joinville. Também o Valdemir, taxista em Caruaru, mandando boa tarde pra nós. Obrigado. Mande um alô pra Farolândia, Aracaju. Alô, Fernando, José. Um abraço pra você também, Josué Carvalho de Patinga. Nossa, é muita gente. Jesus amado, Taubaté, cidade boa demais. Boa tarde. Quem tá com a gente é... Peraí. Ah, do Guarujá. Boa tarde pra você, meu amigo. Obrigado pela sintonia sempre. O Armando já chegou junto. Mandou um áudio de 3 minutos, Armando. Pelo amor de Deus, meu amigo. Que é isso? A gente segue a programação da número 1 do Brasil. Você sempre com a gente. Fica à vontade. 11 9 9 4 11 8 2 2 1. Você manda sua mensagem. A gente toca na medida do possível, tá bom? Sim. Menino! Ô! Oh,

0: Sensacional, é bom demais. Esse é o Planeta DJ, é sua Jovem Pan número 1 do Brasólia.
1: Atenção, pessoal, informação passada agora há pouco pela Polícia Federal.
0: É sério,
1: que amanhã, às 14h45, vai ser 15 para as 3.
0: Ah, entendi.
2: Pelo amor de Deus, quem botou esse satanás no nosso grupo aí? Que é isso? Dá licença, ué? Não, tira esse aí do grupo, não pode deixar, não.
3: Fala, meu patrão, boa tarde. Como é que vocês estão? Estão bem?
0: Bem.
3: Aqui na voz é o Emerson Sergipano, atualmente aqui no Paraná, Cascavel. Estamos na estrada fazendo as entregas pelo Mercado Livre. E não pode deixar de escutar Jovem Pan, Planeta DJ. A melhor que nós está tendo, meu patrão.
0: Obrigado.
3: Toca um flash black aí para nós. Escolhe um bom aí, eu gosto de escutar essas coisas mais antigas, sabe? Bem legal. Bota pra nós, vou ficar com raiva.
0: Fique.
3: Bota pra cima. Tchau e obrigado.
0: Opa, Fátima lá de Santa Catarina, é isso? Boa tarde, aqui é a Fátima Novaes. Santa Catarina em peso na audiência da melhor programação, Planeta DJ. Olha a foto da Fátima, parabéns. Guarapuava tá em peso também, 96.1, sintonizando a melhor do Brasil. Obrigado, Rafael Silva. Muita gente com a gente. Quem mais? É o Mauro de Vaiporã, Samuel de Jaraguá do Sul. Brunão, alô, Bruno de Natal. Obrigado pela sua sintonia. Locutor da nossa querida Jovem Pan também. Manda mais.
4: Fala comigo, Mangabinha. Beleza, JC de Porto Feliz, ouvindo por 91.1, Sorocaba FM aqui de São Paulo.
0: Oi.
4: É, irmão.
0: Oi.
4: Ganhei na semana passada uns trocadinhos na loteria.
0: Arrô!
4: Viu? Acaba o planetinho, eu vou passar a pegar você e vamos pro Guarujá. Bora! Bora torrar tudo?
0: Não, já estamos juntos. É agora. Bora lá.

0: Ô, gente, então confirmado, eu vou.
1: Não, você não vai não.
0: Eu vou mais não. É, mas eu ia, viu? Planeta, Jay.

0: É a cara do planetinha, Florida aqui na Pan. Música bonita, pô.
1: É bonita. Bonita, mas não é minha praia, não. Gosto mais de uma coisa moderna, uma coisa mais nervosa, moro.
0: Mas nunca agrada? Não agrada nunca? Pelo amor de Deus, vai. Vamos atender os ouvintes aqui antes de ir embora? Pera aí. Petito, dá licença, rapá. Pera aí. Não se empolgue, não. Pera aí, filho. Dá atenção.
2: Boa tarde, Luiz. Tô tão nervosa com você, com o Marcelo. Vocês bebem demais.
0: Que isso, Marcelo? Tá bom, acho que tá bom. Acho que chega de loucura, que o remedinho aqui tá... Já vou ter que começar a tomar remédio. Um abraço pra você. Fique bem, se cuide. Uma boa tarde de quinta-feira. E um bom começo de fim de semana. E cuidado com essa loucura que pega,
3: você
0: tá?
3: Você sabia que se eu roubar você pra mim, eu vou direto pro céu?
0: Por quê?
3: Porque quando rouba pra comer, não é pecado.
0: Tá bom. Amanhã, ô bando de safado. Fala, Petito! Fala, rapaz! Deixa o menino encerrar o programa.

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0: Danado, danado. Teres Swims, Lose Control na número 1 do Brasil. A música volta já. Rápido break comercial. Segura aí. 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
3: 3:26.
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0: Play Elton John, Bob Sinclair, tem muito mais. Tem você com a gente, fazendo parte dessa semana que tá acabando já, né? Quintamos, amanhã sextamos e você com a gente aí, ó. Já que na programação da Panta em Jurassic, para algumas praças, outras, segue com as 7 melhores aqui para você em alto e bom som, tá bom? Boa tarde para você, se cuida aí. 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

0: gente.
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bonitinha, sobre na carteira aqui na sua Jovem Pan Man Child. Primeira posição então das 7 melhores dessa quinta-feira, 13 de agosto, programa antigo da casa, hein? Eita! Bruninho Mars, I Just Mine, Taylor Swift rolou aqui também com música nova. Alex Zauren, Ariana Grande, música nova também passou aqui. Benson Boone, Gracie Abrams, desde a sua estreia com Dead So True, tá sempre entre as 7 melhores e se destacando cada vez mais. 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

Aqui na sua, Jovem Pan, fechando bem a hora. Sensacional, baita de um clássico, né? Se houver meia-noite, horário de Brasília, de segunda a segunda-feira, nos clássicos da Pan, em algumas praças com Jurassic Pan. Inclusive, já depois do intervalo comercial, algumas praças rolam. Jurassic Pan pra você em alto e bom som, pra você começar seu fim de tarde, tá bom? É isso, pra você, em outras praças, você segue com Missão Impossível também. Programação show de bola da número 1 do Brasil. Quem mais teve por aqui? Rolou também o garotão Ed Sheeran, Ja Rule, e tem mais. Tem Miley Cyrus pra fechar bem, então, com Easy Lover, tá bom? Bom fim de tarde pra você, bom final de semana.

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4: A permanência de João Felipe Alves Borges na Secretaria da Fazenda de Maceió virou motivo de discussão entre os vereadores durante a sessão desta terça-feira. O secretário está entre os investigados pela Polícia Federal no caso dos investimentos do IPREV Maceió e teve bens bloqueados por determinação do Supremo Tribunal Federal. A defesa do secretário partiu do presidente da Câmara, Chico Filho, do PSDB, e do líder do governo, Marcelo Palmeira. Chico Filho afirmou que mantém a confiança em João Felipe, enquanto a investigação estiver em andamento. Marcelo Palmeira lembrou que o ministro André Mendonça rejeitou o pedido para afastá-lo do cargo. A oposição ao afastamento, porém, não foi unânime entre os parlamentares. Luciano Marinho defendeu justamente uma medida preventiva, enquanto Sami Malta pediu cautela ao tratar da participação do secretário nas decisões que estão sob investigação. Segundo Sami, o IPREV possui autonomia para escolher onde aplicar os recursos e João Felipe não teria participado das reuniões que resultaram nos aportes questionados. O secretário integrava o Conselho de Administração do Instituto quando os investimentos foram realizados. Na decisão, André Mendonça apontou que o colegiado tinha a atribuição de estabelecer as diretrizes e a política de investimentos do IPREV. Os valores envolvidos ajudaram a dimensionar o caso. Foram 80 milhões aplicados em dezembro de 2023 e outros 17 milhões de reais em maio de 2024. Ao todo, o STF determinou o bloqueio de bens de João Felipe e de outros 5 investigados até o limite de 97 milhões de reais. De Maceió para a Rádio Jovem Pan, Maílson Franklin.
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5: É quinta-feira. Estamos animados, loucos, bagunceiros. A gente quer ferver, quer desvendar a verdade, quer cobrar dinheiro. Ó, tá tocando aqui o telefone. Quem é? Ligação Internacional. Pega no Yamal. Ó, você aí, ouvinte do Missão Internacional, participa do programa. A gente teve áudios e recados e falamos com gente de Portugal, Grécia, Canadá. Now it's your time. Eu queria saber quem são as pessoas que escutam a Missão no Vaticano. Que a gente foi fazer, desvendar lá, fazendo... É tipo um mapa, né, do Spotify, de quem... Mas escuta, e pegamos vários lugares do mundo e tinham pessoas no Vaticano ouvindo. Eu fiquei pensando, quem são? Será que é um padre enrustido?
6: Que não foi puxar o mapa?
5: É, dentro do Vaticano. Quem nos ouve? Será que o Papa, aquele Papa argentino, ouvia muito a missão? Aê, Chicão! Enfim, você que é ouvinte internacional do Missão, a sua participação se faz necessária nesse momento pelo 11-2870-9750. Qual que é o número? Eu falei muito rápido.
6: 11-2870-9750. Manda sua história aí, pode ser ali em áudio, pode ser em texto. Compartilha com a gente seu caso, a sua arte, o que você anda aprontando aí, que a gente vai estar aqui justamente para te levar para cima ou mais para baixo, né? Hoje, Lígia, quinta-feira, dia 13 de agosto, é dia do encarcerado, dia do economista e dia internacional dos canhotos.
5: Eu sou canhota. Canhoto diz que é mais inteligente, né?
6: De escrever?
5: Não, de olho, de língua.
6: Não, calma.
5: Metade da minha língua é canhota.
6: Calma, eu sou canhoto de perna.
5: E de mão não?
6: De mão não.
5: Ah, então é problema mesmo que você tem de quadril. É problema de raciocínio.
6: Sabia,
5: né?
6: Sou
5: é
6: canhoto cognitivo. De perna e de mão.
5: Eu escrevo
6: não.
5: Com as duas mãos, mas com a canhota bem melhor. Engraçado é que o povo não faz coisa pra canhoto. A tesoura de canhoto, o negócio de abrir, tudo você tem que ficar fazendo coisa. Mas não dá pra não zoar. Mas isso aí, o que que é? Nada, você chuta com as duas pernas, só que chuta melhor com a esquerda.
6: É. Eu sou canhoto.
5: Você tem problema.
6: Será que é?
5: Eu acho.
6: Nossa, que cromossomo inverteu, que inverteu aí.
5: Inverteu. Você metade pra baixo é canhoto e metade pra cima você é destro. Você também é assim? Ah, não quero saber também não. Eu quero saber quem que vocês andam aprontando de relacionamento. Que diferença faz canhoto e destro? Tem gente que trai.
6: É.
5: 11-2870-9750. Um beijo, canhoto. Canhoto a gente escreve, eu odiava pequenininha de canetinha, porque você vai passando a mão por cima, assim.
6: É.
5: Aí fica tudo sujo, tudo borrado. Mas ok, é bom. Tem gente muito canhoto para estudar por isso, só pra não borrar. Não vai falar nada, vai ficar nesse silêncio mesmo, né? Não tem nada pra entregar, agregar.
6: Não, tá começando, né? Tá começando.
5: Pega esse
6: tá
5: corte
6: começando.
5: Aí pra mandar pra tutinha, Rogério.
6: Tá começando. Obrigado. Já, hein? Tá começando. Manda sua história pra gente, 11-2870-9750. Essa quinta-feira só tá no início, gente.

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1: Estamos de volta aqui no Missão Impossível Jovem Pan, com muita música boa, com muito caso bom, com muito áudio bacana. E a história de agora é sobre um divórcio, Lígia, que começa como um divórcio à vista. E a história é mais ou menos assim, gente. Já fazia muito tempo que meu casamento havia se transformado em silêncio. Nós ainda dividíamos a mesma casa, a mesma cama e os mesmos hábitos, mas parecia que vivíamos em mundos completamente diferentes. De vez em quando, ainda nos aproximávamos fisicamente, como se tentássemos encontrar em antigos gestos algo que havia se perdido com o tempo. Mas, depois disso, o silêncio sempre voltava, pesado e familiar. É muito difícil. Eu percebi que já não fazíamos planos, não falávamos sobre viagens, mudanças ou sonhos para o futuro. O amanhã havia deixado de ser algo construído por nós dois e se tornado apenas mais um dia igual aos anteriores. Em algumas noites, Lígia, eu o observava em silêncio e tentava lembrar quando começamos a nos afastar. A resposta nunca vinha. Restava apenas a sensação de que, embora ainda estivéssemos casados, já não caminhávamos juntos havia muito tempo. Lígia, tenho a sensação que vivemos apenas pelos filhos. Acabou o amor, o desejo e a paixão. Nós vivemos aí no automático. Lígia, a separação é o melhor caminho ou é o único?
2: Ei, amigo, primeiro obrigado por confiar, depois que ruim, queria te dar um abraço. Olha essa frase, separação é o melhor ou é o único? Eu não falaria nenhuma das duas coisas. Primeiro, ó, parabéns por ter conseguido montar uma família. Depois, ter uma família deve ser muito legal com filho, com tudo, você ter a sua família, né? Eu acho que você tem que investir no seu casamento. Não vai ter jeito. E não dá pra pensar que eu investi os dois, sabe? Mas se tá te pegando a ponto de que você escreveu, pode começar por você. Não dá pra investir como se fosse regar uma água, sabe? Ou só trocar um band-aid. Investir de verdade, vai ter que dar uma investida de tempo. Igual quando você tá investindo pra paquerar, pra começar a casar, pra dar o primeiro beijo, pra levar a primeira vez pra dormir e por aí vai. É esse tipo de investida, empenho, pensar mesmo, tentar não implicar. Eu falaria que para um casamento longo, investir significa durante 6 meses, no mínimo, né? Você ali se empenhar diariamente para ver se o negócio vira para outro lado. É, senão, é claro que, obviamente, cada um vai ser feliz pro seu lado. Mas, na hora que vocês falam, vocês ainda têm contato físico, vocês ainda têm os negócios, só que deu umas afastadas. Não tem nenhum motivo concreto. Eu acho que vale a pena investir, gente, nessa relação. Não tem como, quantos anos tem os filhos de vocês? Não dá pra fazer uma viagem de casal? E não digo que tem que ser nada chique ou muito elaborado. Mas só de vocês terem um tempo fora de estímulo e só dos dois. Como se fosse no meio do mato, sabe? Não tem um sítio, uma roça, um trem pra vocês poderem ir. Só vocês, pra você poder ficar, se dedicar a isso. Pegar, vira um dia. Tô falando coisas que eu acho que traz intimidade. Compra lá um óleo Johnson. Chega e fala, ó, deita aí que hoje eu vou fazer uma massagem em você. De uma hora. Toca o corpo dela inteiro de novo. Pega no pé, nas costas, bumbum, ombro, pescoço. Você tá precisando voltar a ter intimidade, gente. Cheira o cabelo, pede também um colo, deita, pede pra fazer cafuné até dormir, pede pra apertar seu pé. Sei lá. Vai fazer um prato de comida junto. Fala, tô achando que a gente tem plano nenhum junto. Vamos inventar um agora? Vamos fazer, abrir uma caixa, um porquinho, né? Uma continha, um cofrinho pra fazer uma viagem? Vamos começar um esporte junto? Vamos trocar uma ideia de alguma coisa, sabe? Mas vai ter que se dedicar um pouco. Mas e acho que vale a pena. E eu acho que é o que você quer. E você já tem a outra parte. Como assim? Vai largar? Esse tanto de coisa, desse trabalho danado pra você fazer? Agora é a hora de você dar aquele gás. Aí na hora que vier a coisa, opa, opa, andou de novo. Sabe? É tipo uma revisão grande, revisão geral. Você tá fazendo no carro.
3: Uma manutenção.
2: É, exato. Eu espero que dê tudo certo, tá? E um beijo enorme.
3: E tchau. Não tem nada de divórcio à vista, não, gente. Que isso.
2: É isso. Nós dois não gostamos dessa palavra, não. São duas pessoas casadas que querem ficar velho e casado.

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1: Alô, alô, Marciano. Se tem alguém na linha, se tem alguém no ar, quem fala? Quem habla?
2: Oi, Alessandra.
1: É mulher, a mulher, a gatinha.
2: Oi, Lígia. Nossa, meu coração tá aqui acelerado, tá?
1: Ai, sua deusa. Adorei. Respira.
2: Minha conterrânea, super, mega, ultra, sua fã.
1: Ai, obrigada. Agora já somos duas, então. Nada melhor, já chegou. Olha com esse carinho. Só. Duas mineiras. E eu te entendo, viu, amiga? Belo Horizonte não tá fácil, né?
2: Não, tá cada dia pior e melhorando. Eles andam de mãos dadas, a piora com a melhora.
1: É, gente, tô falando, não tem a Nova Pelotas. É. Belo Horizonte só tem gay, mulher bonita, é. E o hétero é dois ou três e tá assim, o cara tem um dente sujo ainda e acha que é alguém.
2: Não, dois ou três, você tá sendo, assim, muito otimista.
1: Otimista.
2: Né? Dois ou três, porque é um, é zero ou um.
1: Nossa, gente, nós estamos na lama mesmo.
2: É, tá tenso aqui, tá? Tenso.
1: Conta um pouquinho de você. Qual que é a sua idade? Espera que eu quero saber tudo. Qual que é a sua idade?
2: Eu tenho 39.
1: Maravilhosa. E qual que é seu signo?
2: Eu sou capricorniano.
1: Amo. E tem jeito pra dinheiro mesmo? Igual todo capricorniano?
2: É, exatamente. Eu fujo um pouco a regra em alguns pontos. Que eu não sou tão fria quanto o capricorniano. Quanto eles falam que o capricorniano é. Mas o dinheiro me ganha fácil.
1: Ah, eu também sou assim. Será que eu tenho um ascendente? Eu sou dinheirista. E escuta.
2: O meu ascendente é em Libra.
1: Maravilhosa. Libra é o mais sensual do zodíaco. Diz que sempre tem namorador.
2: É. Sou simpática quanto um Libra. Vamos colocar assim. Não tão namoradora.
1: Eu gosto.
2: Mas.
1: É, não é pra quem quer, é pra quem pode.
2: É, exatamente.
1: Não é verdade?
2: Verdade.
1: E conta pra gente, Otávio, você não vai fazer nenhuma pergunta pra ela, não? Que nós vamos te excluir, então.
3: Não, então é isso. Você tá fazendo anamnese e estou acompanhando.
1: Ah, que anamnese, senhor. Fazendo as cabeças aqui, abertura, ó, ficha técnica.
3: Ficha técnica. Perguntou quanto calças?
1: Esse é pra homem, né? Porque aí você tem a piada de qual que é o tamanho do pé. Pra mulher?
2: Exatamente.
1: É, pra mulher a gente pega.
3: Tô aprendendo, tô aprendendo.
1: E me conta uma coisa, Deus apocalíptica. Você. Qual que é o problema? Em que podemos servi-la?
2: Então, o que que acontece? Não é um problema, eu quero te contar um desfecho. Em 2015, eu entrei em contato com o Michão.
1: Ai, amei já.
2: E aí, numa situação que. Eu nessa época a gente só morava e tal. E aí eu tava na casa dele e tal, e saí de lá, uma amiga minha passou por uma situação complicada e eu fui ajudar. Só que o que que acontece? Ele era assim, ele é extremamente possessivo, tóxico, enfim. Ele era doente, assim, se eu falasse pra ele que eu tava indo encontrar essa amiga pra resolver uma situação pessoal com ela, ele não ia aceitar porque era em torno de 10, 11 horas da noite. Aí eu fui mesmo assim, não falei nada com ele e tal, resolvi que tinha pra resolver junto com ela, voltei pra casa e cheguei em casa por volta de 1:30 da manhã, coisa rápida. Só que aí passou um tempo e tal, e aí minha irmã foi no casamento até do meu irmão, minha irmã foi e soltou assim, porque aquele dia a gente tava organizando os negócios aqui do casamento, aí a Leca chegou aqui, minha irmã me chama de Leca, a Leca chegou aqui em casa por volta de 1 da manhã. Aí ele olhou pra mim e falou assim, mas você saiu de casa, era 10 horas? E aí, pintou, aí a gente terminou por causa disso. E aí, o que que eu fiz? Eu fui liguei pra missão. E aí, o que vocês fizeram? Entraram em contato com ele. Num primeiro contato, ele desligou na cara de vocês e tal, e depois você retornou o contato. E aí, ele ainda escutou um tiquinho, mas depois ele não rendeu conversa e desligou de novo. Você, sem escutar nada do que ele falou, você já falou, olha, é um fraco. Primeiro que é isso, descascou, falou, você é boba, não sei o quê, enfim, o cara não entende o lado, a sua parte com as suas amigas e um lado pessoal dela, especificamente, e que você não pode ajudar, não serve, enfim. Aí ficou por isso mesmo, e aí a gente conversou depois, ele falou, nossa, ele quase me matou porque eu fiz isso. E eu acho o máximo o programa, eu acho assim, top do top do top, que
1: ai, te adoro, obrigado.
2: E a outra pessoa recebe bem, enfim. Eu acho que é o mínimo de educação, né? Ok. Aí a gente conversou, né, e tal, não sei o quê. Voltamos, continuamos e o namoro só piorou. Nos casamos. E lá atrás, quando você falou pra mim, ele não vai... um cara que não consegue entender essa parte, ele não serve. E ele não serviu mesmo, Lígia. E aí, quando a gente separou depois de um tempo, tem uma amiga minha que ela me lembra muito você em relação às falas, né? Assim, os trejeitos na fala. E aí ela falou assim pra mim, você lembra quando você ligou pra missão? Que a Lígia falou, isso. Eu falei, não lembro, pior que eu lembro. E foi exatamente dentro desse contexto mesmo, por causa de amizade, ele envolveu com outras pessoas. Ele podia, mas eu não.
1: É um cara egoísta, narcisista, machista, grosseiro, folgado, preguiçoso, arrogante, mandão, um bundão.
2: Exatamente. Então, eu falei assim, gente, eu vou ligar pra missão, vou contar esse desfecho, mas não como uma forma triste, mas de uma forma que as pessoas entendam que você tá aí de um lado, você escuta a nossa versão, mas você tem uma imparcialidade, você consegue, sem escutar a outra parte, de uma forma racional, falar, olha, não vai dar, é assim, pronto. E sem olhar ao lado do coração. Aquela coisa, ah, emotiva, eu vou tentar, não. Vamos ser racional, vamos pensar. Gente, não cabe. Igual esses dias mesmo, eu tava escutando o programa, porque eu escuto todos, desde lá pra cá, então nunca mais eu parei de ouvir.
1: Nossa, tô emocionado.
2: Aí o rapaz foi escrever uma carta lá que vocês estavam lendo, aí ele falou várias coisas, não sei o quê, porque a gente energia, sintonia, não. Eu disse, ah, que preguiça. Eu falei, nossa, é isso, que preguiça dele. Antes de continuar. Então, assim, você tem uma leitura que eu fico, assim, pasma com tudo, sabe? E de uma forma muito racional. Então, a galera tem que te escutar. Quando você fala, continua, tenta. Ah, não deu certo. Sai fora, porque não vai dar certo, não. A Lígia é quase que uma mãe de nada.
1: Ai, te amo, obrigada. Isso dá uma injeção de energia pra eu fazer minhas coisas, até eu do curso que tá gravando, mas acho que quando a gente fala isso, fala da dureza, porque tem hora que quando a gente tá gostando, eu não sei se faz parte também, uhum. Porque eu sou sozinha que digo assim, sobrevivente, sei lá, como que a gente fala, não é sobrevivente a palavra não, mas muito só, desde novinha, e não sou nunca fui amarelei, sabe, eu escutava igual do meu pai, Lígia, você é um homem ou um rato, sabe, um rato, ele não, você é um homem, de eu não... Não dá pra fingir que não tá vendo as coisas. E eu tenho medo. O medo que fala é... Esse sim é o medo. Medo de sofrer também. Medo de alguém fazer uma maldade. Medo de magoar. Então tem coisa que aí não precisa esperar ela ficar grande, não. Já magoou um pouquinho, a gente já tira. Porque senão só vai magoar mais, né?
2: Exatamente.
1: E tem hora que é ruim.
2: A questão é uma coisa... As pessoas dão sinais. E elas dão sinais imediatos. A gente... A paixão. Eu falo que a paixão, ela deixa a gente tão cego. Mas cego de uma forma... Que se não tiver alguém para dar essa injeção que você dá, não adianta. Mas você é preto no branco. Não dá, sai fora. É isso, é aquilo, não sei o quê. Você quer tentar uma coisa que já tá dando errado. E você já tá enxergando em tecido. Já, enfim, você já tá falando não e você quer tentar ainda. Então, assim, é certeiro, sabe? Eu acho que, assim, as pessoas que têm a coragem de ligar e de falar... Gente, eu acho que todo mundo tinha que ter só um pouquinho, assim, dar só uma alfinetadinha, assim, pra todo mundo ligar, pra você poder aconselhar.
1: Ai, sua maravilhosa. Deus abençoe. Você é muito legal.
2: Amém.
1: Fiquei feliz da vida. E, se você quiser, depois a gente podia todo mundo falar, queimar o filme do cara, falar vários defeitos lá no Instagram, bloqueada.
2: Nossa, livramento. E, assim, foi, tipo, um ano depois que a gente casou, a gente separou. Foi na pandemia, vai fazer 6 anos que a gente separou.
1: Ufa.
2: Então, no início a gente não entende, né? Eu falei, gente, mas que eu olho assim, falo, nossa, como que eu pude ser tão retardada, sabe? Como que eu pude ceder tanto, como eu pude fazer tanto? E quando você fala a palavra, tá vendo? Você faz uma leitura sem a gente precisar explicar tanto. Preguiçoso, folgado, encostado, gigolô de pobre, tipo isso.
1: Tem noção, entendeu? Que então... preguiça? Porque tem implicância que é um padrão de comportamento.
3: Uhum.
1: O homem que tá voando, exatamente. E que vai te pôr pra voar, ele tá pensando em outra coisa. Se ele for parar e ficar com ciúme da amiga, sua antes dele ter ciúme, ele já pensa, ih, vou ter que enfiar essa amiga também na viagem. Então vem você, suas amigas, é outra cabeça.
3: Uhum.
1: Isso é uma cabeça,
2: exatamente.
1: De barango, brega, é isso aí que você falou, que quer só sugar e que tem inveja e raiva até da sua própria alegria, das suas amizades,
2: isso,
1: da sua vida.
2: Exatamente.
1: Então, pé na bunda do mané e vem passear em São Paulo, porque sem Belo Horizonte tá faltando homem, aqui tá saindo pela orelha. E todo mundo doido,
2: nossa,
1: todo mundo ama
2: a
1: mulher mineira,
2: aí,
1: tá? Mas venha mesmo, o povo ama a mulher mineira, você fizer uma enquete aqui em São Paulo, né?
2: Uh-huh.
1: Não, todos acham a mulher mineira a mais bonita, a que tem o sotaque, eu ainda falo, não é não, nós somos insuportáveis. Tá, brincando, né?
2: Não, a gente é
1: fala
2: chato,
1: que a gente
2: é
1: linda,
2: mim,
1: que a mulher
2: é
1: e todo mundo ama o sotaque do mineiro. Ama. Eu acho engraçado,
2: gente,
1: porque hoje só implica sobre de BH. Bom. Mas então venha. Só que na minha frente tem uns 5 homens. Alô, alô? Tá me ouvindo? Caiu. Alô? Bom, o Jorge fez alguma coisa ali. É toda vez que alguém faz alguma coisa que não deve, dá isso. O Otávio, o Jorge, agora chegou no limite. Então eu espero que ela ouça o finalzinho. Você foi maravilhosa. Só tem que agradecer essa sua participação. Que pôs todo mundo pra cima, né? Dos ouvintes pra participarem, da gente também pra poder falar aqui. Um beijo no seu coração e quer participar já sabe, 11-2870-9750. Mua!

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3: 5:25. 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
2: Ela mandou assim, ó: eu amo meu marido mais do que qualquer coisa. Nós nos entendemos, cuidamos um do outro e conseguimos rir até dos momentos mais difíceis. O problema começa quando aparece uma reunião de família. Toda vez é a mesma história, Lígia. Alguém bebe além da conta, um tio resolve trazer assuntos antigos à tona, uma prima começa a chorar, alguém aumenta o volume da música.
3: Ai, gente, juro, é igual, toda casa.
2: E no meio de tudo isso, os cachorros começam a latir sem parar. Nós sempre chegamos ao encontro cheios de esperança, prometendo um ao outro que daquela vez será diferente. Mas basta algumas horas para o caos começar. Um comentário atravessado vira discussão. A discussão vira barraque quando percebemos estamos no meio de parentes gritando e criança correndo pela casa. E mesmo assim, existe algo engraçado em tudo isso. Em meio à confusão, eu sempre procuro meu marido com o olhar e o encontro tão perdido quanto eu. Às vezes, acabamos rindo da situação, quase sem acreditar que nossas famílias conseguem transformar um simples almoço em um verdadeiro espetáculo. No fim da noite, voltamos para casa exaustos, em silêncio por alguns minutos, mas logo começamos a comentar cada cena absurda que aconteceu. E então eu percebo que, apesar do caos das reuniões de família, existe algo que nunca muda. Nós dois continuamos juntos, unidos e apaixonados, sobrevivendo a mais um capítulo dessa grande bagunça familiar. E aí, Lígia, dá pra sobreviver entre os barracos de família? O que você pensa disso?
3: Essa família é muito unida e também muito oriçada. É assim, gente, eu achei maravilhoso. Tá perfeito, continua assim, vida que segue. Tem alguma coisa que você pode falar? Tem dó, todo mundo queria ter uma familhona bagunçada.
2: É doido, né? E é engraçado, porque daí começa a falar, mesmo quando não tá brigando, parece que tá brigando, já percebeu? Quando começa todo mundo a falar ao mesmo tempo, parece que tá rolando uma confusão, gente. Família boa, família
3: não,
2: assim
3: minha,
2: mesmo.
3: Aí o bebe, alguém chora, sempre alguém chora. Sempre tem alguém chorando, às vezes um chorando nada a ver. Agora, às vezes tem três núcleos diferentes chorando por motivos aleatórios. A última vez estava tanta gente louca que eu sentei na janela. Fiquei sentada assim no lugar, aí meu pai ainda de longe, falei, eu não, eu tô fora. Vou ficar olhando aqui, só julgando. Todo mundo, ninguém aqui é normal dessa família, não. A minha realmente é louca. Aí tá lá, cadê mamãe? Cadê mamãe? Já foi embora. Nem deu tchau.
2: Nem... Sumiu.
3: Por Deus, então amigo, vamos aceitar, agradecer que a gente tem família. Tem tanta gente que daria tudo pra ter ela, né? E continuar brigando, porque senão não tem graça nenhuma, não. Família ficar só se declarando, tem que ter caos. Caos. Mua!

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3: Boa tarde, Lígia. Meu nome é Júnior, sou de Salvador, Bahia. Todo dia eu adoro ouvir as histórias e algumas eu me identifico, né, com algumas situações. Eu sou casado há 16 anos, estou no terceiro casamento e hoje posso dizer que eu estou vivendo um casamento, uma relação de amigos, né? A gente não deixou a rotina dentro de casa, né, das coisas, das obrigações, dividir contas, essas coisas, mas a questão do íntimo... não existe mais, queria uma opinião sua.
2: Júnior, que agora pra mim já é o Júnior Taylor, né? Porque assim, terceiro casamento, já caçando o próximo, praticamente primo de baiano de Elizabeth Taylor. Primeira pergunta, falando com você que é baiano, já foi num terreiro? já tirou um ebó? Já fez uma sessão de descarrego? Começaria no candomblé, né? Na Umbanda, porque você é um baiano e eu adoro. Mas brincadeiras à parte, ó, quando você fala que tá no terceiro casamento, de duas uma. Ou realmente é um fato, né, que aconteceu, uma exceção, porque seriam exceções. Eu casei, separei, no terceiro conheci a pessoa da minha vida e fiquei velho com ela. Pá. Legal, é a exceção. Tava em busca de amor mesmo. Ou você é um cara que tá desistindo muito fácil das coisas, entendeu? Ou só tem a paixão pela paixão, ou seja, pelo primeiro momento da relação. Enquanto a coisa tá ali, aquela paixão, ai, tudo não sei o quê, e depois não vai. Agora, quando você fala que não tem nenhuma relação íntima com a sua terceira esposa, eu ia perguntar, então você tá falando que vocês dois não estão se procurando. Porque aí você também tem que tomar um remedinho, gente. A primeira coisa, quando a gente não sente desejo nenhum, porque ter relações íntimas numa relação de namoro, de casamento, por aí vai. Claro que quanto mais tempo você tem, na grandíssima maioria das vezes, você não tem relação igual quando era no começo. É muito menos. Tanto que todo casado brinca, quer parar de namorar? É só casar. Ou então falar, agora é só no dia do aniversário de casamento ou no dia do aniversário dela. Porque realmente diminui. São outras prioridades, eu tenho vontade, sabe? Dá mais não sei nem se eu consigo explicar de uma maneira muito simples, assim. Porque são outros carinhos, tem outras coisas que você consegue e que, na verdade, são muito mais difíceis do que só ir lá e ter uma relação sexual. Então, ou você tá bem Vinícius de Moraes, o Vinícius de Moraes é aquele nosso poeta, ele é diplomata e um grandíssimo cantor, né? Um dos fundadores da Bossa Nova no Brasil. E ele brincava, mas falava que ele tinha que estar apaixonado. Acabou a paixão, ele queria terminar a relação. E terminava.
4: Doido.
2: Então pode ser que você seja um cara que necessita estar apaixonado. Ou pode ser um cara que precisa ir num... Como que chama mesmo, gente? O ginecologista do homem?
4: Urologista.
2: Ir no urologista e fazer seus exames de sangue. Às vezes você precisa tomar uma testosteroninha. Nem sei se é testosteroninha ou outro hormôniozinho, igual a mulher chip. Precisa fazer, tem esse chip, meus amigos, metade toma esse chip, que é maravilhoso, porque aí não passa nem pela... Não pega seus outros órgãos pra filtrar lá os hormônios. Mas enfim, pode ser isso também. Eu acho que você precisa ter uma conversa sincera com você, entender em qual desses espectros você se encaixa, se você é o cara que é viciado em estar apaixonado, se você é o cara que não tá olhando os próprios negócios e deixando o barco correr solto, e quer ficar, quer arrumar outro casamento. A sua paixão é ficar apaixonado, procurar esta paixão. E aí você assume qual é dos seus lados e foca em que você quer. Eu quero uma relação que vou ficar com a mesma mulher pra sempre. Vai lá e não desiste, cara. É só assim, todo mundo tá pra sempre porque não desistiu na hora da raiva. Quis consertar a hora que tava ruim. E porque teve paciência, persistência, resiliência. Ou então fala, não quero. É isso aí mesmo, sabia? Vocês falaram a verdade. Meu troço eu gosto de procurar, conquistar e apaixonar e depois pra mim pede a graça. E vai ser feliz. Só de preferência conte pra pessoa. Porque as pessoas acreditam, né? Que é o correto acreditar quando outro investe na gente. Se a sua paixão é só conquistar, você avisa. Eu conquisto, mas depois eu sumo. Senão é sacanagem também. Enfim, veja quem é você e trace o seu caminho. Senão... lascou-se. Você, Otávio, você é do perfil que você acha que você vai ficar casado pra sempre?
4: Eu era, né? Eu tive que mudar meu perfil foi se moldando, porque eu casei, né? Mas eu, hoje em dia, quero ficar pra sempre com a mesma pessoa.
2: Então
4: casado,
2: é isso mesmo,
4: você
2: quer ficar com ela pra sempre.
4: Mas antes, quando em época de solteiro, eu nunca fui de, sabe, tipo, sei lá, ir pra balada, pra noite, pra bar, não sei o quê, e ficar com uma, duas, três pessoas. Não, eu sempre fui de namorar, de se apaixonar. Uhum. Eu sempre gostei de se apaixonar. Mas quando passava também, eu já me enjoava, daí eu gostava de sentir a sensação da paixão, entendeu?
2: Então você tinha isso até casar.
4: Até casar.
2: O que você acha que mudou esse compromisso no seu caso foi ter filho? Mais do que só a relação?
4: Também, também. Os
2: porque
4: dois,
2: eu vendo
4: né?
2: de fora parece que o filho bota um outro peso.
4: É, porque daí você automaticamente você muda o seu perfil porque você vira referência de alguém ali que você botou no mundo, né? Aí o que, que você quer que a criança pense de você como pai? Que você quer levar pra ela como certo, como
2: muito
4: errado,
2: legal.
4: Entendeu?
2: Uhum.
4: É por isso que eu penso que pra mim casar é uma vez só.
2: Eu acho, pensei, eu tô tentando lembrar certinho o fio da meada de um raciocínio que eu tava tendo de manhã e que eu pensei muito no Missão, falando, ah, eu quero falar isso lá na rádio e tal. Eu acho que a gente devia, nós, tá? O mundo inteiro, mas vamos falar pra gente que a gente tem os interesses iguais? Vocês todos estão ouvindo, eu, Otávio, Rogerinho... Jorge, o que, que eu acho? A gente devia marcar o tempo que a gente pode ficar no celular, ou mexer na internet, ou
4: excelente.
2: Ser tecnológico, por dia, por semana, escolher um dia para ser detox, ninguém vai morrer, tá? Se alguém deixar de trabalhar, de conversar com você por causa disso, vá com Deus, tatana. Então pronto, eu acho que a gente devia trocar isso e a gente devia ficar um pouco analógico. O que, que eu quero dizer com isso? Começar a ler. Assistir um filme antigo, não é nem antigo, como é que eu falo? Sem tanto recurso tecnológico, uma coisa que não tem no celular. Trabalhar a nossa mente para ela ficar na velocidade que ela tem que ficar. Ó, eu acho que nós estamos sendo sobrecarregados por estímulo, sobrecarregados por velocidade, por vontades que a gente nem tem.
4: Uhum.
2: Nós estamos sendo levados a fazer o que a gente não quer, gastar o dinheiro que a gente não tem, tentar trabalhar numa potência que não existe. Porque nós somos humanos e todo mundo tá ficando doente, tá? Seja gastrite, intestino, dor de cabeça, o negócio que range o dente até quebrar, cabelo cai, os caramba quatro, sentindo que não produz, que não dorme igual.
4: Uhum.
2: Ponto. Depois todo mundo frustrado, achando que o namoro é viajar, é não sei o quê. Já cansei de ver gente nos lugares mais bonitos do mundo, se separando, totalmente feliz e fazendo a viagem dos outros um inferno, já fizeram da minha. Tá? E quem vê no Instagram acha que tava super feliz lá. E tava insuportável, tava todo mundo triste.
4: Uhum.
2: Sabe? O feliz, gente, é ter cama quente. E não é, não tô falando mesmo num sentido bonzinho. Eu acho que a gente precisa treinar o nosso cérebro pra voltar a ser feliz. Voltar a ser feliz de verdade. Eu tenho 46 anos, tá? Então, eu não sei, metade da audiência, acho que tem também, foi analógico também, metade eu sei que já vieram com a internet. Mas, ô, gente, é a maior alegria do mundo você chegar em casa e ter uma comida que você gosta, o cheiro de um brigadeiro sendo feito, você tomar café da manhã de verdade, sentado ali, sem nem mexer no celular. Eu acho que o celular está fazendo, é uma máquina de fazer doido. Está deixando todo mundo meio estranho. E que isso que eu tô falando, quem estiver ouvindo agora, anota pra gente não esquecer que vocês vão lembrar de mim. Vai virar lei depois. Vai virar um monte de coisa, por exemplo, pra mim já era óbvio que você devia entrar no carro e o celular dá um problema. Só funcionar se for um Waze ou um trem assim, sabe? Para as pessoas poderem, porque metade dos acidentes deve vir do povo estar no celular o tempo inteiro. Enfim, eu acho que, e essa velocidade, fazer, resolver, o desejo mesmo, desejo de comprar uma coisa. Antes
4: sim.
2: A gente queria uma coisa, às vezes você juntava dinheiro, aí esperava, você nem queria mais...
4: Aí, é
2: aí você
4: shopping.
2: Queria outra coisa, espera chegar, espera o dia, aí você tem uma coisa que você dá valor, aí todo mundo sabe, ah, é aquele vestido, aquela blusa do Otávio, aquele não sei o que da fulana. Hoje é um negócio imediatista, a pessoa mal clicou um botão, o trem já chegou em casa e ninguém liga pra nada. É uma compração idiota que polui, gasta nosso dinheiro com besteira que a gente podia estar vivendo experiências.
4: Uhum.
2: O dinheiro dessa compração da camiseta que você não vai nem ligar.
4: E posso falar, Lígia, que todo aparelho tem... É, você
2: podia
4: pessoa entrar
2: você,
4: lá,
2: na sua comida.
4: O tempo que você fica em rede social mostra individual. Quem tem iPhone, quem tem Android, todos mostram.
2: Tá.
4: Então faz esse teste só pra você analisar.
2: Eu acho que a gente ainda combina com a gente, porque até o negócio vai inventa um jeito de fazer você ficar lá.
4: Eu fiquei 5 meses sem rede social. 5 meses. Meu, foi a melhor coisa que eu fiz. De verdade.
2: Entendeu?
4: Sabia que
2: aposto que até dormir você tava dormindo. Uh-huh,
4: eu desintoxiquei. Eu meio que desintoxiquei, porque todo mundo que tá nos ouvindo agora, chega 10, 11 da noite, se tá sendo
2: muito
4: um pouquinho
2: antes,
4: sem sono,
2: mundo.
4: Pega o celular na mão.
2: Gente, todo mundo já pega, vamos mentir, não, é a hora que acorda, é a primeira coisa que 90% do brasileiro faz.
4: Mas pra você dormir, se você pega o celular 10 da noite, você vai dormir 2, 3 da manhã. Você tem noção que a turma tá ficando 4, 5, 6 horas rodando o feed ali de TikTok, de Instagram?
2: É feito pra isso, gente, pra viciar a gente, vão rir da cara desse negócio, larga ele de mão. Na França, por exemplo, agora, entrou uma lei... Que a pessoa, não é só na França não, tem vários lugares, tá? Que eles te dão uma graninha pra você levar suas roupas pra arrumar, pra você consertar seu sapato. Porque pra parar com esse trem idiota. E era tão legal. Eu lembro quando eu era novinho, o casaco da fulana, ai, o vestido que eu mais gostava, meu. Deve ter usado o negócio 200 vezes e era linda. Toda vez que eu usava, tava ótimo. Precisava desse trem idiota. Hoje é a gente que serve as coisas. As coisas que são pra servir a gente, o nosso propósito. Blusa é um tempo pra te esquentar. Não é pra gente ficar nessa bobajada de se mostrar. Ninguém tem valor por coisas.
4: Sim.
2: E não é, só, não é frase de bonitinha, é frase real, que depois as pessoas vão parar no consultório pra entender isso na prática. O que deixa a gente feliz não são coisas. Tendo dinheiro, meu filho, do plano de saúde, de pôr comida na geladeira, o que deixa a gente feliz são relações, experiências, trocas, conexões, beijo, abraço, olho no olho, andar, vitamina D do sol, comer coisa gostosa.
4: E se você acha que é gastar dinheiro em excesso, fazer isso e aquilo, que não tá no que a Ali já falou, pare e analisa a sua vida, porque às vezes a pessoa acha que tá nisso.
2: Não,
4: a pessoa
2: e vai dar errado depois.
4: A pessoa que compra compulsivamente, entendeu? Ela é assim.
2: Tristeza isso, tá? Pega o dinheiro, faz outra coisa, doa, compra pros outros, vai num lugar e compra computador pra criança, compra tênis pra criança carente, compra cesta básica. Aí eu quero ver. Ó, já sabe, né? Vocês concordam? Vocês gostaram disso? 11-2870-9750.

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1: Vambora, né, Otávio? Já deu. Eu prometi essa semana que eu não queria nem conversar com você e tô conversando.
2: Voltei, aproveitei que terça-feira é dia do advogado, conversei com um bom advogado.
1: Eu vou contar pra todo mundo o que você anda fazendo, que eles vão ser os meus advogados.
2: Melhor não, melhor não. Vamos nessa, gente. Aí, ó, se tem história, manda aqui no 11-2870-9750. Segue a gente nas redes sociais, @ Missão Impossível Jovem Pan, @ Ligia Mendes e @ andrade.otavio.s. Estamos nos despedindo dessa quinta-feira maravilhosa. Quinta-feira é a nova sexta. Não façam nada que você não possa postar nas suas redes sociais.
1: Não, hein? Isso aí não. Não pode postar nada. Ninguém devia nem ter rede social, trem besta. Não faça nada que nós não faríamos. Senão você vai apanhar mais que argentino no final da Copa, tá, Otávio? Você fica na sua aí. Vou te mandar um compilado que eu vi de manhã. Agora, pra bom dia, eu vejo isso. Ah, que eu tô chateada. Vamos pôr ver ele sendo... Eu tô passando raiva.
2: Pisoteado.
1: É, bom. É isso. Nesta doçura com os hermanos. Partimos. Me voy.
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0: Muito boa noite. Bom, hoje o assunto do dia foi a candidatura de Flávio Bolsonaro, que teve um bafafá danado porque o sistema do TSE estava registrando o pré-candidato como filiado ao Missão, partido que era o antigo MBL, e também desfiliado, ele aparecia do PL. Claro que isso foi um rebuliço danado, porque a justiça eleitoral entende, claro, que alguém que está desfiliado do PL não pode ser candidato pelo PL. E mesmo que eles quisessem se candidatar pelo Missão, ele não poderia, porque você, para ser candidato, precisa estar filiado a algum partido pelo menos por 6 meses. Ou seja, ele estaria fora das eleições se isso continuasse. Já veio a notícia de que, enfim, o TSE está solucionando a questão e Flávio Bolsonaro não será prejudicado. Mas é preciso entender o que aconteceu. Flávio Bolsonaro e sua campanha disse que ninguém deles fez isso. O Missão disse que nenhum deles também fez isso. E o TSS antecipou a dizer que não houve hackeamento. Bom, então, se ninguém fez nada, quem que fez? Alguém tem de ter feito alguma coisa, usado um login e filiado Flávio Bolsonaro ao Missão. É preciso que isso seja esclarecido e rápido, porque o ponto central é que se alguém usou o nome do Flávio Bolsonaro para filiá-lo ao Missão, isso é crime. É crime de fraude, é crime de falsidade ideológica, e se alguém que fez isso é, porventura, participante da candidatura de algum dos partidos adversários do Flávio, certamente isso deveria resultar em um julgamento, em uma investigação e, por fim, em cassação, seja da candidatura, seja do registro. Eu fico aqui me perguntando, meus caros, apenas uma coisa. Imagina só se fosse o contrário. Imagina se acontecesse com uma candidatura da esquerda a mesma posição que agora está acontecendo com a candidatura do Flávio. Será que a gente não teria já o Estado inteiro em cima da direita, acusando a direita? Pois bem, por enquanto, a investigação sobre esse caso anda a passos de formiga e sem vontade. Eu sou André Marcília, o Pingos nos Is está no ar. Está no ar também aqui comigo o meu querido Roberto Mota. Boa noite, Mota.
1: Boa noite, Marcília. Novas emoções.
0: Todo dia é uma nova, né?
1: Todo dia é uma nova, porque é época de campanha. Então apertem os cintos, que o piloto sumiu. Agora é essa novidade, né? Parece pegadinha.
0: É, parece pegadinha, mas eu fico me perguntando aqui se nós estamos diante de uma pegadinha ou de um cálculo, porque é importante, se isso foi uma brincadeira, se foi uma piadoca, não importa, a gente não está diante de uma piadinha ou de uma piadoca, nós estamos diante de alguém que se usou o nome do Flávio, como eu mencionei, isso é crime, nós estamos diante de crime. E um crime que deve ou precisa ter impacto eleitoral. Pô, se acontecesse isso, Mota, com a candidatura do Lula, se a desconfiança pesasse, inclusive de que uma piadinha foi feita pela direita contra a candidatura do Lula, eu não tenho dúvida que nesse momento a Polícia Federal já estaria na porta de um monte de gente, a AGU se manifestando, a imprensa em cima. Bom, parece que ficou por isso mesmo. O Flávio disse, não fui eu. O Missão disse, não fui eu. E o TSE disse, não houve hackeamento. Bom, então foi quem? O Espírito Santo? Alguém precisa ter sido.
1: É uma situação complicada. Eu tenho dificuldade de entender por que alguém faria isso, né? Isso lembra aquela outra situação em que criaram um mandado de prisão falso, né? E colocaram dentro do sistema da justiça. É assim, é outra atitude, outra ação que a gente fica sem saber qual é a finalidade última, né? Será que a finalidade aqui era realmente atrapalhar o registro da candidatura do Flávio? Derrubar uma candidatura presidencial? Derrubar a candidatura de alguém que pode vir a ser o próximo presidente da República através de uma pegadinha? Fazer com que o PL perdesse o prazo? E aí, olha aí, agora perderam, não vai ter mais candidatura à presidência da República, né? Eu fico me perguntando, será que é isso? Porque as indicações é que foi uma pegadinha, uma brincadeira de adolescentes que envolveu fazer um tipo de registro, pelo que a gente soube, né, pelos detalhes que a gente tem, esse registro é confirmado através de um e-mail, então alguém tem que entrar no e-mail, clicar no link. E aí a pergunta é, quem faria uma brincadeira como essa? Eu acho que não deve ser difícil descobrir o autor, Marcília, porque a gente sabe, né? Nesse mundo digital, as pessoas sempre deixam rastros, sempre deixam pegadas. E eu concordo com você. Embora esse incidente pareça pitoresco, né? Uma coisa curiosa, as manchetes dizendo Flávio tinha sido filiado no Missão, isso é mais um sinal preocupante de que a gente está pisando num terreno perigoso, onde tudo pode acontecer. Esse não é o momento para brincadeira de adolescentes.
0: Ah, e desculpa, assim, quem pode eventualmente achar que... Veja, você pode ter sido a intenção de fazer uma brincadeira, mas eu posso também achar que é uma brincadeira de adolescente, etc., pegar um avião, só que se o avião vai na casa de alguém aí, o avião mata todo mundo, não tem uma brincadeira de adolescente. O Flávio, ele estava... nós estamos às vésperas do registro, do prazo final do registro. O final prazo para o registro é sábado, 17 horas, ou 19 horas, uma coisa assim, ou seja, é sábado. Portanto, como eu mencionei anteriormente, se nós estamos diante de um Flávio que não estava no PL... E não estava também no Missão. Ainda que ele quisesse disputar pelo Missão, ele não poderia, porque precisa estar 6 meses filiado. Então, pelo Missão, ele não poderia. Pelo PL, ele não poderia, porque ao se filiar ao Missão, ele se desfiliou do PL. Então, ele não poderia mais disputar a presidência da República. Nós tivemos agora a decisão, né, como está aí na tarja, o TSE restabelece a filiação de Flávio Bolsonaro, mas isso foi uma forçação. Isso foi judicializado. A campanha do Flávio, portanto, precisou entrar na Justiça Eleitoral para consertar essa situação. Nós estamos diante de algo, portanto, que se não tivesse a intervenção do judiciário, seria resolvido sozinho. Tivemos a necessidade da intervenção do TSE nessa história, e isso é muito sério, porque se não fosse essa intervenção, nós teríamos, sem dúvida, aqui o Flávio fora da disputa. Não tem como disputar sem partido, e não tem como disputar por um partido que não o quer, o Missão, e onde ele não estava há mais 6 anos. A gente tem imagem aqui desse registro, é isso, Daniel? Põe na tela o que a gente tem aqui de gráfico, etc. A gente vai comentando, temos uma série de gráficos, imagens, ilustrações. Olha, essa é a primeira ilustração que eu queria mostrar para vocês. Olha como foi feito, está lá, certidão de filiação partidária no TSE. Para quem nos vê pela TV, está lá, a Justiça certifica que o sistema de filiação partidária filia Flávio Nantes Bolsonaro, né, está regular lá no Missão. Quer dizer, foi uma coisa séria, teve uma consequência real. Ou seja, não tendo sido Flávio, alguém pegou o login dele e o filiou. É que nem você pegar o CPF de uma pessoa e botar a pessoa, comprar algo em nome dela, fazer com que ela se torne membro de algum lugar, enfim, e etc, etc. Muito sério. A gente tem outro print, Daniel, para a gente comentar aqui sobre isso? Não. Então, muito bem. A gente vai daqui a pouco ter outro print. A gente tem quando for tendo aí, ô Daniel, os vídeos e etc. que a gente tem, vai me dizendo que a gente já joga. Pode ir jogando, porque todos eles dialogam com o que a gente está falando aqui sobre esse assunto. Já temos na tela também o nosso convidado de hoje. Hoje o Bruno Musa está fora, nos deixou aqui, nos abandonou, né? Mas por uma boa razão, daqui a pouco ele volta. E o Adriano Gianturco, por quem eu tenho e nutro uma grande admiração, é que está ocupando aqui o seu lugar. Boa noite, Gianturco, muito bem-vindo aos Pingos dos Is.
2: Boa noite, André, muito obrigado pelo convite, admiração recíproca para você e Roberto Mota também.
0: Pô, e aí, como é que você encarou isso, Gianturco? Que loucura, brincadeira ou é sério?
2: Pois é, eu diria que tem dois cenários possíveis. Poderia ser uma brincadeira, mais ou menos. Poderia ser um agente terceiro, externo, um ataque de hacker. Ou poderia ser uma sinalização à enésima, uma pequena cutucada para mostrar: olha quem comanda aqui. Se lembre que quem manda aqui sou eu e qualquer coisa eu posso te atrapalhar. Então é aquela dificuldade de tentar distinguir entre ruído e sinal. É ruído, mas é ruído, me parece que talvez seja intencional. De qualquer forma, André, que seja uma brincadeira,
0: Vai
2: que seja um
0: ponto,
2: erro,
0: tá no ponto.
2: ou que seja intencional para mostrar quem manda, e de qualquer forma é grave. Vale lembrar que a justiça eleitoral custa cerca de 13 bilhões por ano. Por ano, tendo eleições ou não tendo. E o TSE é uma peculiaridade ao nível internacional, porque a maioria dos países não tem um tribunal eleitoral específico. A maioria dos países ou cria tribunais eleitorais na época das eleições, ou são organizadas eleições pelo Ministério da Justiça, pelo Ministério do Interior, outros ministérios, e só 17 países do mundo têm um tribunal eleitoral. E mesmo entre estes tribunais eleitorais, nenhum deles tem as funções que tem o TSE brasileiro, que são aquelas de normatizar as eleições, aquelas de organizar as eleições, inclusive de fiscalizar. Então, depois de todo este dinheiro e depois de um órgão tão importante, mesmo se for, se tratasse de um pequeno erro, de uma extensão, é muito grave. Não era para acontecer. Se for algo a mais, pior ainda.
0: É, e a gente tem mais uma imagem aqui. Pode jogar, Daniel. Joga para nós. Olha lá. Só para vocês entenderem como a coisa foi grave. Essa é uma imagem dos e-mails, né? Os e-mails de confirmação. Então, não foi alguém que, sem querer, foi lá e colocou. Todos esses registros que você está vendo na tela são registros de confirmação. Então, vai o e-mail dizendo o seguinte: você tem certeza que você quer entrar numa missão? Você tem certeza? Aí vem outro e-mail: confirme a sua entrada, está pendente de pagamento. Enfim, e aí, portanto, tem ali um, dois, três, quatro, cinco, seis, sete e-mails foram disparados para o login do Flávio Bolsonaro, do e-mail dele, e alguém que ou fraudou o login dele, ou em nome dele, é isso que a gente não sabe, é isso que a gente precisa saber, foi lá e simplesmente confirmou. Quer dizer, não houve um erro. Tá muita gente falando assim: ah, não, houve um erro, ninguém erra oito vezes. Não tem como você errar oito vezes, sem querer se apertou oito vezes o botão. Não dá. Então, isso foi ou alguém para sacanear de dentro, ou alguém para sacanear de fora, ou um hacker. Não tem como, não tem opção. Quem que erra oito vezes? Veja na tela, está escrito lá, confirmando o e-mail, tem certeza da filiação e etc. Como é que a pessoa vai errar todas essas vezes? Todos esses e-mails foram abertos, lidos e confirmados. Pelo menos é essa informação que até agora a gente tem. Claro, tudo ainda é muito precoce, mas por enquanto é essa informação que a gente tem. Portanto, meus caros, não estamos diante de um deslize, alguém sem querer foi lá e filiou porque. Enfim, houve um equívoco, houve uma precipitação ou qualquer coisa do gênero. Não foi assim. E mais, tem uma matéria que, quando tiver, Daniel, no ponto, você pode jogar também essa imagem, uma matéria aqui da Jovem Pan, e que ela diz o seguinte: olha o título, só para vocês verem. A filiação do Flávio Bolsonaro no Missão aparece com endereço. Sabe qual é o endereço que aparece aqui da filiação? Aspas, Rua dos Bandidos. Número 666. Rua dos Bandidos, aqui ó. 666, ó, tá na tela. Bairro Miliciano 455. Então, meus caros, tá lá, tá na tela, vocês estão vendo, ó. Rua dos Bandidos, número 666, que aqui é, claro, uma alusão ao número do Satanás, bairro Miliciano 455. Como é que eu vou achar? Né? Essa é a matéria aqui nossa, da casa, da Jovem Pan. A filiação é considerada fraudulenta por Flávio, que afirma ter sido alvo de uma ação para tentar impedir sua candidatura à presidência da República. O TSE informou que o registro não ocorreu por hackeamento do sistema. Eu acho muito curioso o TSE, em 3 minutos, concluir que não houve hackeamento. Eu não sei que investigação incrivelmente rápida é essa. Mas, enfim, ele conclui em 3 minutos que não ocorreu o hackeamento do sistema, mas foi o uso indevido de ferramenta por alguém que tinha credenciais da legenda. O Missão, diz ainda a matéria aqui da casa, da Jovem Pan, o Missão também afirmou ter identificado uma tentativa de filiação fraudulenta e disse que pretende colaborar com as investigações. Rua dos Bandidos, 666, bairro Miliciano, 455. Não tem como achar, claro, que foi o Flávio que fez isso. Não tem como acreditar que alguém da campanha dele, a não ser que tivesse dentro da campanha um infiltrado, fizesse isso. Então, vamos lá. Joga aqui de volta para mim, Daniel. Vamos pensar junto. Você acha que alguém da campanha do Flávio ia fazer isso? Não tem, isso já exclui. Não é o Flávio nem ninguém da campanha. Ninguém vai botar Rua dos Bandidos dentro da própria campanha do Flávio. Então, alguma coisa ou aconteceu num adversário ou houve um hackeamento. Eu não tenho como, junto do TSE, dizer não houve hackeamento sem que haja uma investigação. Como é que eles sabem disso? Precisa investigar, gente. Repito, estamos diante de um crime, ou de um possível crime. O crime de fraude, de falsidade ideológica, se alguém utilizou o login dele para filiá-lo, é isso, é disso que se trata. Portanto, é necessário que a gente compreenda a gravidade disso e vá adiante com essas investigações. Eu não quero conclusões precipitadas, eu quero a solução disso. Quem fez? Porque se isso foi feito por um adversário do Flávio, essa pessoa está na disputa, ou está envolvida, ou na órbita, ou no entorno de alguém que está na disputa, primeiro essa pessoa precisa ser investigada, julgada e punida. Segundo, a candidatura precisa ser também investigada para ver se não agiu junto. E se agiu junto, precisa ser caçada. Outorgue o registro. Ô Mota, Jean Turco, joga aqui para a gente. Pô, não tem como a gente achar que isso é só uma coisa qualquer. Alguém, sabendo o que estava fazendo, ou fraudou o sistema, e aí o TSE fala, não houve hackeamento, ou fraudou o login do Flávio, e em nome dele fez isso.
1: É, Marcília, eu vou falar aqui da minha experiência, que já tem um certo tempo, né? Eu já fui filiado a vários partidos. E a primeira vez que eu fiz um processo de filiação, ele era totalmente manual. Funcionava assim. Você ia lá na sede do partido e falava, eu quero me filiar. Aí te davam uma ficha, você preenchia, uma ficha em papel, você preenchia os seus dados, assinava. As pessoas do partido, alguém do partido tinha que assinar, chamava abonar a ficha, né? Uma vez que essa ficha tivesse pronta, a ficha em papel, era o partido que dava andamento a essa ficha. Tá? Você não fazia nada eletrônico naquela época. Né? E eu me lembro que uma determinada vez eu precisei me desfiliar. E aí, para fazer a desfiliação de um partido, eu tive que ir na Justiça Eleitoral entregar uma petição ao juiz solicitando a minha desfiliação. Né? E naquela época, segundo o que me informaram, quem fazia esse procedimento de entrar nos sistemas eletrônicos da Justiça Eleitoral era o partido que fazia isso. E essas informações eram enviadas em determinadas datas. Então, a gente não tem os detalhes, eu não sei como é que esse processo funciona hoje. Se ele funciona de uma forma parecida com o que ele funcionava, é um processo que envolve a participação de muita gente. Tem etapas manuais antes dessa informação entrar no sistema. Então não é preciso nem ter hacker, é preciso só, né, o que obviamente não é o caso aqui, tá? É preciso só um mal entendido, uma ficha mal preenchida, alguém digitou errado. Me parece que nesse caso está óbvio que alguém teve a intenção de causar comoção. Eu acho que essa avaliação do Adriano foi muito boa e eu não disse ainda, seja muito bem-vindo aqui, Adriano, é um prazer ter você aqui. Mas me parece, isso pode ser uma demonstração de poder, né? Uma lembrança, olha, só para vocês lembrarem quem manda aqui, a gente faz o que a gente quiser. Então, se a gente quisesse, isso poderia ter significado o fim dessa candidatura, né? É uma hipótese.
0: Olha, a gente vai seguir nesse assunto, mas eu quero ver, vou chamar agora um vídeo do Renan. É um vídeo do Renan e do Kim Kataguiri, e eles estão ali num evento e eles ironizam a situação. Vamos ver.
3: O sistema do TSE, o Flávio não conseguiu registrar a candidatura dele porque filiaram ele na missão.
4: A gente não faça isso, a gente ganha do Flávio de outro jeito, é engraçado, mas não faça isso.
5: Eu vou te falar, o que a gente tira de nome
0: engraçado, né? É muito engraçado. Nossa, que graça. Estamos rindo aqui, ó. Estamos todos gargalhando de rir. Muito engraçado. Eu não sei. Será que a gente está numa política dentro do Brasil ou a gente está no Jardim da Infância? Desculpa. Não tem nada de engraçado nisso. Nada de engraçado. Repito, nós estamos aqui necessariamente diante... Olha, a única possibilidade de não haver crime nisso, a única, é o Flávio Bolsonaro... ter se desfiliado ele próprio. Então ele vai lá e fala assim, não, quer saber, hoje eu acordei da pá virada, vou me desfiliar, isso foi na quarta-feira, vou me desfiliar do PL e me filiar uma missão, só para dar uma variada. Se não aconteceu isso, e se aconteceu, sinceramente, aí para tudo e vamos para um outro lugar da nossa cabeça. Se nós não estamos diante disso... nós necessariamente estamos diante de um crime. Ou alguém, repito, dentro da campanha do Flávio, cometeu um crime, o que eu acho muito difícil, e forjou isso como um infiltrado, ou alguém de outro partido, ou sabe-se lá de onde, fez isso, ou houve alguma invasão ao sistema. Nós não podemos não investigar isso a fundo. Vamos ver outro vídeo do MBL, do Missão.
6: Eu fui surpreendido hoje pela notícia de que Flávio Bolsonaro apareceu filiado ao meu partido, o Partido Missão, esse aqui, e que com base nisso não conseguiu registrar sua candidatura. Naturalmente isso é estranho, é bizarro, existem fraudes e malandragens que acontecem na internet, mas a gente resolveu conferir com o nosso sistema, isso precisa ficar muito claro. O nosso sistema, e eles estão todos disponíveis para a imprensa, todos os dados, mostra que alguém, se passando pelo Flávio Bolsonaro, foi lá, cadastrou ele no nosso sistema, tentou fazer a filiação, isso foi remetido para o sistema do TSE. O sistema do TSE estava fora, e a gente tem que comprovar que estava fora, o TSE enviou uma mensagem à época, e ao mesmo tempo o nosso sistema enviou uma mensagem para o Flávio Bolsonaro. O gabinete do Flávio Bolsonaro abriu os e-mails, portanto o gabinete dele tinha ciência de tudo isso, e mesmo assim nada foi feito da parte deles para regularizar a situação. Volto a falar, são milhares de pessoas se filiando todos os meses, e portanto os sistemas são automáticos, não só do Partido Missão, mas de qualquer partido. Não foi sequer uma falha específica nossa, é um problema que vem acontecendo bastante no TSE com muito...
0: Bom, nesse vídeo parece que o Renan percebe a seriedade da situação, algo diferente do que da postura dele no vídeo anterior. E é bom a gente lembrar, no chat o pessoal está até dizendo isso, e é verdade, no vídeo anterior eles dizem, olha, se não façam isso, como se estivessem cogitando que isso pudesse ter sido feito por alguém do partido, ou por algum fã do partido, ou por algum eleitor do partido. Não façam isso. E aí o Kim aparece, é engraçado, mas não façam. Não, não é engraçado. Se alguém do partido Missão fez isso, nós estamos diante de um ilícito, inclusive eleitoral. Inclusive eleitoral. E aí a gente precisa, repito, mais uma vez, investigar. Não dá para simplesmente dizer, não, não houve fraude, não houve nada, está tudo certo, o Flávio está de volta na campanha e vira a página. Vira a página, não. Porque se isso tivesse sido feito contra um candidato, ou por um candidato da direita, ou contra um candidato da esquerda, a gente estava aqui querendo aprofundar a vírgula do que aconteceu. Então vamos também aprofundar. A gente não quer a integridade do processo todo legitimada e etc. Vamos então levar isso a ferro e fogo também agora. Não importa se o Flávio voltou, já foi solucionada a questão, o TSE restabeleceu. Importa que isso foi feito por alguém e esse alguém precisa ser identificado e, se houve um crime, pagar por isso. Ejan Turco.
2: Até porque, senão, as coisas podem até continuar a piorar. Olha, eu diria, isso demonstra que tem alguém que quer ganhar no tapetão, que quer ganhar de qualquer forma, de qualquer jeito e não exatamente da forma mais correta possível. Que demonstra um pouco a postura deste lado político e um pouco também o clima da polarização atual, etc. É grave, mas vamos lembrar que não é de se surpreender, infelizmente, porque ao pai dele, nas outras eleições, alguém deu até uma facada para tirar ele das eleições. Então, é muito, estão prontos, tem alguém aí pronto a qualquer coisa. Isso aqui é até cosquinha, na verdade, em comparação. E eu diria que, infelizmente, é só começo. A campanha, em parte, já começou, está começando, agora vai se intensificar e tudo isso vai só piorar. Podemos apostar qualquer coisa. Olha, são anos, André, que eu falo que se fala muitas vezes de corrida eleitoral, de competição eleitoral, mas na verdade não se trata de uma competição eleitoral. As competições, por exemplo, no esporte, são muito mais, tem muito mais fair play, tem muito mais respeito das regras. E quando isso não acontece, o juiz vai lá, o árbitro, e pune. Aqui, na verdade, nós estamos perante uma luta eleitoral, uma luta, mas não é nem luta de artes marciais, que tem uma técnica, sabe, alto nível, sofisticada. Estamos na luta na lama. Estamos assim, dedo no olho, e está valendo tudo. Golpes debaixo da cintura, abaixo da cintura. Então, infelizmente, daqui até outubro, veremos isso e pior. Não há aquele debate, sabe, ponderado, racional, de comparações, de comparação de ideias, de propostas. Isso, infelizmente, acaba ficando de lado perante essas coisas. E, obviamente, quem perde é o país.
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7: Tivemos, não é isso, Daniel? Temos uma não, temos aqui uma... Não, essa tarja não é a que a gente vai mostrar agora. Não é isso? A gente tem uma notícia exclusiva, que é o seguinte. Temos acesso ao plano de governo do Flávio Bolsonaro. Acabou de sair o plano de governo do Flávio Bolsonaro. E essa é uma matéria que, ó, quentíssima. Acabou de sair, está aqui no site da Jovem Pan, com exclusividade a gente traz aqui de primeira mão para vocês. Depois a gente vai voltar ao tema STF, porque nós tivemos uma repercussão, né? Uma repercussão que houve dentro do STF a respeito da decisão do Moraes contra a fonte do jornalista Luiz Pablo. Mas a gente vai, vamos falar do plano? Ou não está no ponto? Vamos lá, mas a sessão plenária é... Não temos a matéria no ponto ainda, é isso? Me cantem aqui. Não temos? Não temos. Então a gente vai voltar daqui a pouco ao plano de governo, que é essa notícia que eu mencionei exclusiva. Então vamos ao assunto, que é o fato de que hoje, na abertura da sessão plenária, o Edson Fachin, o ministro, presidente do STF, ele falou do caso Moraes, ele falou do caso do sigilo, Moraes também falou, a gente vai trazer todas essas informações aqui para vocês, mas vamos ver a fala do Fachin na abertura da sessão.
8: A presidência do Supremo Tribunal Federal, em nome deste tribunal, manifesta solidariedade ao ministro Flávio Dino e reconhece que ameaças à segurança física dos ministros e familiares devem ser apuradas com rigor. A Secretaria de Polícia Judicial do Supremo Tribunal Federal colaborará com as autoridades públicas para a plena elucidação dos fatos e pela responsabilização, inclusive penal, de quem tiver praticado crimes. O Supremo Tribunal Federal, ao mesmo tempo, como não poderia deixar de ser, reafirma seu compromisso irrenunciável com a Constituição, com o respeito às liberdades fundamentais.

0: A jurisprudência do tribunal permanecerá íntegra e vinculante a todos os órgãos do Poder Judiciário, e seus ministros não têm se afastado e não se afastarão do compromisso com esses direitos. A apuração de eventuais ilícitos deve dirigir-se e certamente vai dirigir-se à conduta que constitua objeto da investigação, jamais à atividade jornalística legítima exercida no cumprimento de sua função constitucional. A presidência tem a convicção de que a força do tribunal reside em sua colegialidade, a melhor expressão de solidariedade a seus membros, seja confirmando decisões monocráticas, seja deliberando sobre o destino e a duração das investigações. E a presidência adotará as providências regimentais cabíveis para que essas deliberações ocorram com a brevidade que a matéria exige. Ao ministro Flávio Dino e seus familiares, o nosso abraço solidário.
1: Olha só, e se você dormiu com a fala do Fachin, agora você vai acordar, porque o ministro Alexandre de Moraes também se manifestou na sessão do Supremo Tribunal Federal. Hoje, vamos ouvir a fala sempre empolgada do Moraes.
2: Esse Supremo Tribunal Federal, como ressaltou o ministro Flávio Dino, defendeu a liberdade de imprensa em período de chumbo da ditadura. Continua defendendo e sempre defenderá a liberdade de imprensa, o livre exercício do jornalismo e todos os seus direitos e garantias, inclusive o sigilo da fonte. Sigilo de fonte, que é uma garantia constitucional, consagrada por essa Suprema Corte, mas que nunca se confundiu e nunca e jamais se confundirá com o escudo protetivo para a prática de atividades ilícitas. Sigilo da fonte, que é uma garantia essencial para a defesa da democracia e não um instrumento oculto para associações criminosas praticarem impunemente diversas infrações penais. Não confundamos jornalistas investigativos com jornalistas investigados pelas práticas criminosas.
1: Olha, essa fala, sinceramente, não faz o menor sentido. O menor sentido. Não confundamos, eu queria muito entender, jornalistas investigativos com jornalistas investigados. Por quê? O jornalista investigativo não pode ser investigado? E o jornalista que é investigado, ele deixa de ser investigativo? Qual é a lógica disso? Eu queria muito mais mesmo entender. Ao que eu sei, o jornalista investigativo, se ele passa a ser investigado, ele continua a ser um jornalista investigativo investigado. E o jornalista investigado, não por isso, não pode ser jornalista investigativo. Não são coisas excludentes. E a gente tratou disso aqui ontem. Mota, Jean Turco, ontem nós falamos. Veja, o Luiz Pablo, que é o jornalista, esteve conosco, nos disse que o tal do dinheiro que supostamente ele recebeu de um empréstimo de um terceiro, que não tinha a ver com a fonte dele. A relação entre fonte e o empréstimo foi feita pela Polícia Federal, ao que nos conta o Luiz Pablo, de uma forma indevida. Ele, inclusive, nos contou que ele pagou já de volta o empréstimo. Então, se ele pagou o empréstimo de volta, me parece claro que não foi para fazer a matéria. Mas ainda que ele tivesse feito a matéria por paga, por dinheiro, isso não retira dele a Constituição protegê-lo. A Constituição protege todo mundo, o jornalista bom, ruim, ético e antiético. Não está escrito na Constituição, se você for antiético, você não é mais jornalista. Se um juiz entender que você não é um bom jornalista, você deixa de ter direitos. Nada disso está escrito. Se não está escrito, não cabe a nós dizer como deve ser a Constituição, se lá não há esse tipo de detalhamento. Então, meus caros, o jornalista investigativo ou desinvestigativo ou o que for, ou investigativo, desinvestigativo, investigativo pelas avessas, não interessa. Ele é jornalista e jornalista tem direito à Constituição, à proteção que ela é oferecida. Se ele é investigado, se ele não é investigado, continua tendo direito. Se ele é branco, se ele é negro, se ele é baixo, se ele é alto, se ele é bom, se ele é ruim, se ele está na grande imprensa, se ele está na pequena imprensa, se ele está no blog ou se ele não está no blog, não interessa. É jornalista, é jornalista.

0: da Constituição. Vai lá e protege. Ponto. Então essa fala me parece justificar o injustificável. E o Fachin, na fala dele, que é uma fala prolixa, ele tem esse jeito, um pouco, essa forma, né, que não nos deixa acordados com muita facilidade, mas ele estava basicamente ali dizendo, para todos nós que ele apoia o Flávio, mas que ele também não vê com bons olhos o avanço sobre as liberdades. Ficou claro na fala do Fachin que ele não gostou do que houve. O problema é que no Brasil as pessoas não gostam do que há ou do que acontece, mas mesmo assim não fazem nada, mesmo sendo ministro do STF.
1: Pois é, André, olha, muitas coisas aqui sobre os vídeos, depois sobre os fatos, né? Além dessa confusão entre jornalista investigativo, investigado, várias outras, né? Atividade ilícita. Qual atividade ilícita estava tendo? Investigar? Olhar se os carros oficiais estavam sendo usados da forma correta ou não? E eu estenderia esse argumento não só pelas prerrogativas dos jornalistas, mas qualquer cidadão tem o direito de controlar que seu dinheiro esteja sendo usado, no mínimo, como a lei manda, que continua não necessariamente sendo da forma eficiente, mas pelo menos no respeito da lei, né? Porque especialmente faz e aplica as leis. Ainda, organização criminosa. Qual organização criminosa? Se trata de um jornalista com suas fontes que está investigando um caso, um possível caso. E pode ser que ele leve alguma coisa, pode ser que não. Mas exatamente até para esclarecer isso, eles deveriam ter todo o interesse em que a investigação continue. Obviamente, não é este o caso. A fala dos dois, tanto de Moraes quanto de Fachin, me parece, afinal, o quê? Corporativismo. Espírito de corporativismo para defender o grupo. Fachin, não sei quanto ele deu essa solidariedade ou está sendo forçado a prestar solidariedade, visto que ele é um daqueles presidentes que preside, mas não governa, não manda. Quem manda não é ele, quem manda é a turma do Gilmar Mendes, Moraes, Toffoli, etc. Então ele não tinha outra saída, provavelmente, se não falar o que ele falou. E o STF está basicamente o quê? Encastelado, perdeu reputação, legitimidade perante a população, infelizmente as pesquisas de opinião mostram isso, a Corte Suprema do país, um órgão super importante, fundamental, que deveria zelar pelo respeito da lei e sempre foi visto de bom olho pela população, todo mundo teve sempre uma grande consideração e hoje, infelizmente, não está nessa situação. Então, quando se fala de Fachin falando das ameaças físicas a Dino, onde estão essas ameaças? A PF falou de perturbar o equilíbrio psicológico do juiz. O que isso significa? Isso não é crime em lugar nenhum. Todo mundo está mais ou menos perturbado no seu equilíbrio psicológico no dia a dia, na nossa vida cotidiana. Se cada coisa que perturba o equilíbrio psicológico de outras pessoas fosse crime, então todo mundo acabaria sendo preso. O STF está encastelado, está sinalizando que está jogando all in, tudo para ver e está pronto a ir até o último passo contra qualquer um que minimamente critique, tente fiscalizar, controlar a corte. Me parece que, de novo, não vejo luz no fim do túnel. É só o começo. Teve essa vez uma reação do jornalismo, das associações de categoria, mas me parece que, afinal as contas, não vai levar a nada. Essa questão do dinheiro que você citou está sendo usada para relativizar um pouco e, afinal as contas, vai ser o enésimo caso onde ele avança um passo por vez e, aos poucos, gradualmente, as nossas liberdades são sempre mais reduzidas.
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2: A gente lembrar que em todos os períodos da história em que o Estado violou direitos, sempre apareceu alguém para justificar isso. Né? Sempre existiram intelectuais, juristas, jornalistas, acadêmicos, criando teses, inventando desculpas e justificativas para o que estava acontecendo. Então, aí, essa é a evidência de que a ficha ainda não caiu, porque alguns que estão finalmente enxergando o que está acontecendo no Brasil ainda se apegam a essa tese de que tudo isso começou com um ato de defesa da democracia.
3: Olha, e joga o print de novo. Joga na tela aquele print do Mário Sabino, porque vocês vão ver que esse print ele se refere a um editorial, né? O editorial do Estadão que saiu. Hoje a gente viu vários editoriais. Teve editorial do Estadão, editorial da Folha, todo o jornalismo, de uma forma geral, tratou do assunto. Né? Então, o Sabino fala, assina embaixo a exceção do trecho, né? Ele está falando do editorial do Estadão, assina embaixo a exceção do trecho que diz que o inquérito das fake news nasceu para defender a democracia, nasceu para calar a nossa boca, diz o Mário Sabino, um renomado jornalista que vocês certamente conhecem. E esse editorial do Estadão, ele se chama O Ataque... Olha só como a gente precisa entender a complexidade da nossa imprensa. Então, o editorial do Estadão chama O Ataque de Moraes à Liberdade de Imprensa. Aí você fala, opa, vai ser daquele jeito. Aí você vai para o início do editorial, só para vocês entenderem. E ele diz assim, Alexandre de Moraes, sempre tão zeloso quando se trata da democracia. Meu Deus. Aí depois vai para o final do editorial e diz assim, rogamos ao presidente do STF, eu pelo menos só rogo a Deus. Mas tudo bem, rogamos ao presidente Edson Fachin para que faça alguma coisa e tal. E aí depois diz o seguinte, se um dia, no final do editorial, se um dia esse inquérito serviu ao país como resposta ao maior ataque contra a democracia, estou lendo o editorial, brasileira na nova república, hoje é a marreta com a qual Moraes golpeia os mesmos princípios democráticos que ele diz defender. Esse inquérito não serviu a nada, a não ser, como bem disse o Mário Sabino, a calar a nossa boca, e segue servindo, segue fazendo a mesmíssima função, Jean Turco. Nós temos uma imprensa, e esse editorial é interessante, por isso que ele começa com o título, que se fala, agora vai no, né, na jugular, mas começa afagando o ministro e termina afagando o inquérito das fake news.
4: Pois é, é uma turma que, na verdade, sabe muito bem o que está fazendo, e quem defende também sabe o que está fazendo, sabe as irregularidades, as tantas e as tamanhas irregularidades, e só defende em nome de ir contra a direita, contra a qual, segundo eles, tudo é possível, tudo é devido. Então, infelizmente, o que está acontecendo? Nós estamos caminhando a passos largos na direção do autoritarismo. É aquela metáfora dos sapos, né? Se você colocar alguns sapos na água fervente, muito quente, eles pulam e você não consegue cozinhar. Mas se você coloca água morna e aquece aos poucos, eles vão se adaptando e até gostando e você consegue cozinhá-los. E é isso que aconteceu. Aos poucos, estamos chegando no ponto de não retorno, talvez. Provavelmente já chegamos, porque tudo isso, inclusive, me corrija, você mais que eu, jurista, gera jurisprudência. Como é que vai ser cancelado tudo isso no futuro? Mesmo mudando, eventualmente, com impeachment ou não, as pessoas ali, ou com a reforma que Flávio está propondo agora do STF, etc. Mas tudo isso já foi. É aquela coisa, banalmente, gera jurisprudência, ou popularmente podemos falar que a pasta de dente não volta dentro do tubo, né? É difícil de voltar dentro. Então, nós vivemos, André, num estado de exceção. A verdade é essa. Só que, geralmente, pelo menos na velha política de algumas décadas atrás, o estado de exceção se declarava, tinha um bom tom, né? Um acordo entre cavalheiros que, pelo menos, se declarava. E era temporário, até a ameaça à segurança nacional, o problema que for aí, voltasse e não tivesse mais problema. Nós estamos num estado de exceção faz no mínimo 7 anos, e talvez estaremos por outros 7 anos. Não há os critérios postos para isso terminar. Vale tudo. Até aniquilar a direita, até essas eleições, isso vai continuar.
3: 7 anos. É um número cabalístico, né, Jean Turco? Será que é isso? 7 anos de labor, Jacó servia, dizia até o poema de Camões. Talvez seja aí, quem sabe, uma referência bíblica. A gente tem já a nossa enquete? Vamos falar da nossa enquete? A enquete do Pingos está no ar. Votem lá na página do programa Os Pingos nos Is, na página do YouTube. A pergunta de hoje é: crimes cibernéticos, ou seja, crimes das redes sociais, vão prejudicar as eleições de 2026? Sim ou não? Vota lá e no final do programa a gente traz a informação sobre isso. Vamos para falar agora do Flávio? É isso? Então, muito bem. O candidato do PL, Flávio Bolsonaro, divulga hoje o plano de governo intitulado Para o Brasil Vencer o Atraso. É isso que eu ia comentar aquela hora com vocês, e agora a gente é hora de falar do plano dele. Então, a coluna da Beatriz Manfredini teve acesso ao documento integral com exclusividade. Vamos dar uma olhadinha aqui na reportagem, ela está na tela para vocês. O título é Luz Mais Barata, Tesouraço nos Gastos e Burocracia e Escolas Sem Doutrinação, o plano de governo do Flávio. Olha lá, quem está nos vendo pela TV está acompanhando conosco. O plano de governo será apresentado às 19 horas, mas aqui na Jovem Pan a gente já teve acesso antecipado ao documento. Podemos depois ler alguns trechinhos, mas eu queria já ouvir aqui do Mota e do Jean Turco: Luz Mais Barata, Tesouraço nos Gastos e Burocracia, Escola Sem Doutrinação. São bons os temas de chamada do plano de governo dele, Mota?
2: Excelentes, excelentes. É uma combinação das ideias certas, das propostas corretas, da direção que o Brasil precisa, com uma boa linguagem, uma linguagem clara, uma linguagem que todo mundo entende, né? Eu costumo falar que nenhum eleitor lê plano de candidato. Ninguém olha esses planos, compara um com o outro. Agora, diante desse plano do Flávio, eu talvez tenha que fazer uma exceção. Eu não esperava realmente um material com essa força, com essa qualidade. É raro na política brasileira a gente ver um material como esse, que claramente incorpora alguns dos principais conceitos da direita, né, do conservadorismo, do liberalismo, e em contraste com um discurso que a gente viu mais cedo aqui no programa, faz isso com uma linguagem simples, clara, direta, que todo mundo entende.
3: Uma ideia, aqui a coluna, como a gente está antecipando, a coluna da Beatriz Manfredini, aqui da Jovem Pan, ela conta que esse documento, né, o plano de governo do Flávio, tem 76 páginas e é dividido em 9 grandes eixos: Brasil sem medo, Brasil por elas, Brasil sem fila, Brasil mais barato, Brasil que prepara, Brasil que prospera, Brasil que cresce, depois que cumpre a Constituição. Esse é um Brasil que eu tô para ver. E o Brasil que não volta atrás. Então, esses são os 9 eixos, e aí eles vão se dividindo em capítulos. Cada um desses eixos viram capítulos. E aí, claro, Brasil sem medo fala de medidas de segurança pública, que já inclusive foram antecipadas pelo Flávio nas últimas semanas, até mesmo pelo fato do Alfredo Gaspar, né, estar com ele. Eu fico até pensando aqui, Mota, será que o Alfredo Gaspar não vai virar o ministro da Justiça do Flávio?
2: Não é uma boa prática anunciar com muita antecedência nome de ministro, né? Porque você cria alvo para que alvo para o fogo externo e interno. Eu acho que Flávio tem bastante experiência com isso. Não faltam nomes bons, Marcília. Eu poderia fazer aqui fácil uma lista aí de 10 a 15 nomes de juristas, de policiais excepcionais que poderiam ocupar esse cargo. O mais importante, entretanto, está aí nesse documento, né? Esse documento é a prova de que Flávio sabe o que tem que ser feito e está cercado de pessoas que sabem. Então, esse documento significa esperança. Esse é o Brasil que a gente gostaria de ver. É lógico, né? Nós não vamos conseguir 100% de tudo que a gente quer, mas se a gente conseguir metade disso que está aí nesse plano, eu acho que a gente vai andar muito para frente.
3: Ó, Mota, ele fala também em castração química para crimes de violência sexual, construção de 5 presídios federais e redução da maioridade penal, que inclusive é um assunto que ontem, né, mais para o final do programa, nós tratamos aqui, inclusive você também mencionou. O capítulo também prevê aqui limitar o poder do Supremo Tribunal Federal. Ele aprofunda, né, em diversos pontos desses temas, mas briga pela responsabilidade fiscal, liberdade, propriedade privada, família, democracia, liberdade de expressão, enfim, um mundo, né, ideal, e que é o mundo que está na Constituição. Me parece que é isso, é um plano que vai no sentido do que a nossa Constituição já prevê, mas ela não entrega, né, Jean Turco?
2: Eu só queria chamar a atenção aqui de uma coisa, Marcília. Para você ver a diferença entre um plano sensato que traça uma direção e matérias populistas de caráter eleitoreiro. O Flávio, nesse plano, ele não está prometendo resolver os problemas do Brasil. Ele não está prometendo que vai acabar com a fome, que vai acabar com a pobreza, que vai acabar com o desemprego, que vai acabar com o crime, que vai dar picanha e cerveja para todo mundo. Ele está estabelecendo condições e direcionamentos para colocar o país de novo numa rota virtuosa. É o mínimo que a gente precisa fazer. Há muito mais além disso, né? Por exemplo, em relação à questão dos presídios, eu sempre defendi um plano nacional de construção de presídios. Não é só presídio federal. Nós precisamos, principalmente, de presídios estaduais. O Brasil hoje tem mais ou menos aí 600 mil vagas em presídio. Esse número deveria ser dobrado ou triplicado. E tem dinheiro. Bastava pegar o dinheiro que foi gasto na refinaria Abreu e Lima. Quase 100 bilhões de reais. Com isso, você dobrava, triplicava a capacidade dos presídios. Então, esse plano tem, acima de tudo, um caráter de sensatez. Não é promessa irresponsável de milagre impossível. É um direcionamento para colocar o Brasil no rumo certo.
3: Ô Jean Turco, e quando ele fala também da educação, você que é professor, eu já desisti, não tem jeito, mas você que é um insistente nesse tema, ele fala, inclusive, o programa vai a fundo na questão das escolas cívico-militares, né? Porque, justamente para tentar fazer com que as escolas não tenham doutrinação. Então ele coloca aqui que as escolas não sejam utilizadas para promover posições ideológicas ou partidárias, com maior ênfase em conteúdo acadêmico, disciplina e liberdade de pensamento. Já as escolas cívico-militares seguem a lógica de participação de militares na gestão e na organização disciplinar, enquanto os profissionais permanecem responsáveis pela parte pedagógica, e ele vai insistir nisso, quer fazer com que, portanto, a educação seja mais eficiente e também tenha menos doutrinação. O governo Lula, ele foi promissor, né, no wokismo, no identitarismo, entrar no Enem, entrar nas universidades. Hoje você entra numa federal, se você não sair, você entra na porta da entrada da federal, se você não sair pela porta de saída com uma bandeira do MST, uma outra do movimento LGBTQI, etc., e uma vermelha da CUT, você certamente não estudou lá. O que você acha?
4: Olha, pois é, este é um desafio enorme para Bolsonaro. Eu acho muito complicado, inclusive porque afinal, realmente a doutrinação é incrível, o nível de doutrinação é absurdo, mas porque afinal quem está em sala de aula são os professores, que querendo ou não, foram formados assim, têm aquela visão de mundo. Nós sabemos, tem várias pesquisas que mostram isso. E, na verdade, quem dita, afinal, as linhas, por exemplo, das diretrizes curriculares nacionais, é uma série de órgãos, uma série de ONGs, inclusive, no meio, que fazem lobismo, etc. E, infelizmente, acaba acontecendo isso. Para quem, nosso público aqui, majoritariamente, imagino que concorde, mas para quem discorde, veja que no resto do mundo não existe nada neste sentido, especialmente nas escolas com crianças. Ainda as universidades, professores universitários, ainda são mais politizados um pouco no mundo inteiro, mesmo se talvez não tão extremistas quanto na América Latina. Mas o que acontece nas escolas com crianças de 6, 8, 10 anos, o que se ensina sobre agro, sobre colonização, sobre os índios, por exemplo, sobre as empresas, o capitalismo, a urbanização, e história e geografia, não tem comparações no resto do mundo. Eu, obviamente, não li ainda, acabou de sair este plano de Bolsonaro, né? Mas pelos temas que você está pedindo para comentar, me parece que vai na linha certa, a questão da segurança, já imagino, já vimos várias propostas dele neste sentido, e vai na direção certa. É importante lembrar que não é mera opinião, bastaria, sabe, André, normalizar o Brasil. Ninguém nem espera virar Suíça ou Alemanha amanhã, mas normalizar o Brasil. No resto do mundo tem prisão perpétua. Você sabe que é um ponto sobre o qual eu bato muito tecla, porque só 19 países no mundo não têm prisão perpétua. Mais de 170 países do mundo têm prisão perpétua. A normalidade é ter prisão perpétua. A maioridade penal, infelizmente aqui cláusula perpétua, proibida pela Constituição. A maioridade penal também, só 3 países do mundo têm maioridade penal de 18 anos. Então isso não é nada de incrível, não é nada de direita, de linha dura, isso é o normal, o básico, que no resto do mundo, inclusive a esquerda apoia e concorda. Claro, a esquerda social-democrata, a esquerda moderada. Outros temas que precisaria para normalizar o país: privatizações. O Brasil é um dos países com mais empresas estatais do mundo. Você sabe muito bem que até o presidente do governo nem se sabia quantas empresas estatais tinha. Tiveram que fazer um levantamento no governo Bolsonaro, no Ministério de Desestatizações com Salim Matar, e aí se descobriu o tamanho do problema. Ainda, nós somos um país que praticamente não tem trens, e não tem trens passageiros. A malha ferroviária, os quilômetros de malha ferroviária pela extensão do país são pífios, mesmo em comparação com outros países enormes, mesmo em comparação com outros países do mesmo nível de renda. Isso acaba impactando na logística, no custo inclusive do agro, nos acidentes, mortos e feridos no trânsito, etc. Ainda, o protecionismo. A economia brasileira é uma das mais fechadas do mundo. Reclamam do tarifaço de Trump, mas o Brasil aplica tarifas ainda maiores. Então, as tarifas de importação são altíssimas. Tudo que nós importamos aqui acaba sendo mais caro. Quando as pessoas viajam para o exterior, falam, lá fora tudo é mais barato. Porque no resto do mundo, as tarifas de importação, sim, existem no mundo inteiro, todo mundo aplica, mas muito, muito inferiores. Isso já seria normalizar o país. A justiça penal. Nós temos o segundo país com a justiça penal mais parcial do mundo. A segunda mais facciosa, mais de parte do mundo. Não, ninguém quer chegar no contrário, no primeiro lugar. Mas já bastaria chegar no meio do ranking para normalizar o país. É disso que precisa. Última coisa, André. Eu aposto, como experimento mental, assim, e aposto que se a campanha eleitoral fosse feita nos baseando só nos programas, sem o rosto dos candidatos, a voz, o nome, etc., e as pessoas tivessem que ler os programas, muitas pessoas provavelmente gostariam deste programa, que é o normal que tem no mundo inteiro. Infelizmente, não é assim, as pessoas se deixam levar pela aparência, pela torcida, pela emoção, etc.
3: Olha, e só para a gente fechar esse assunto, ele também prevê um revogaço regulatório. Que, pô, assim, isso talvez seja o mais urgente. É que é difícil pensar o que é mais urgente, né? Tudo é urgente porque a gente tem o um problema da corrupção, a gente tem o um problema da educação, a gente tem que desfazer muita coisa que foi feita nesses últimos anos no Brasil, mas um revogaço. É, o tesouraço, né, da burocracia, como foi mencionado, mas o revogaço regulatório é também muito importante. A ideia dele, diz aqui o plano, é revisar normas e exigências consideradas desnecessárias ou obsoletas. Bom, então vai revogar tudo, não vai sobrar nenhuma. É, tudo é obsoleto, desnecessário dentro das nossas regulações dentro do Brasil, porque a gente gosta de regular aquilo que já está regulado, inclusive. No Brasil, quando você não, uma lei não pega, eles fazem outra. Em vez de arrumar aquela, eles fazem outra para ver se a outra pega o que a anterior não pegou. E também diz que vai revogar as exigências e regras que não tenham mais utilidade, reduzindo a burocracia para quem quer abrir, manter ou expandir uma empresa. A proposta, diz o plano, busca simplificar as regras para quem produz, investe e empreende, tornando o ambiente regulatório mais previsível. Esse ponto me parece essencial, porque é isso, é imprevisível. Nós vivemos num país onde há insegurança jurídica e onde há insegurança para empreender. O Estado, diz o Flávio, que deve cumprir suas funções, mas deve também parar de atrapalhar quem trabalha. Essa frase é boa, hein? O Estado deve parar de atrapalhar quem trabalha. Será que rola?
2: Olha, eu nem sei o que dizer diante disso. Eu acho que é a primeira vez que eu vejo um político brasileiro, um candidato à presidência da República, falar em revogaço, né? Porque o primeiro impulso do político brasileiro é dizer: quando eu chegar lá, eu vou aprovar a lei de não sei do quê, eu vou aprovar o estatuto do não sei do quê, né? É, existe essa percepção na maioria dos políticos brasileiros de que eles têm que aprovar uma lei por dia, uma medida por dia. Eu já perdi a conta de quantas vezes eu sugeri justamente isso. Eu sugeri alguma coisa do tipo do revogaço, e aí você vê nos olhos dos políticos aquele brilho da incompreensão, né? O cérebro não consegue lidar com isso. Não consegue imaginar uma atuação política que não seja fazer lei, que não seja fazer regulamentação. Então, é mais uma oportunidade para dar os parabéns ao Flávio e à equipe dele, que soube entender o momento que a gente está vivendo no Brasil.
3: E faz tempo, né? Momento que não é de hoje que a gente vem vivendo. Assim, se eu pudesse resumir o plano do Flávio, eu diria o seguinte: ele vai desfazer o que o Lula fez de errado nesses últimos 20 anos, o PT, e vai fazer a Constituição ser cumprida. Talvez seja um bom resumo, desse plano, porque é basicamente isso que me parece que está aqui, né? Desfazer regulação desnecessária, tirar a doutrinação da educação, fazer a Constituição ser cumprida. Ou seja,
2: Eu acho que é mais do que isso, Marcília, porque essa selva regulatória na qual a gente vive não é criação do PT, isso é criação da mentalidade brasileira estatólatra. Isso é a criação de um problema cultural que nós temos, de acreditar que todos os problemas da nossa vida requerem uma lei. Tudo que incomoda as pessoas, a primeira reação da maioria delas é dizer: tinha que existir uma lei para resolver esse problema. Aí você aponta para elas a quantidade enorme de leis que existe no Brasil que não serve para nada, porque ninguém cumpre. Né? Só para dar um exemplo aqui banal, acabou de entrar em vigor aqui no Rio de Janeiro uma determinação, eu acho que é da prefeitura, novas regras para as bicicletas elétricas e os, eu não sei como é que é o nome, né? Autopropelidos, é aquelas motos elétricas. Meus amigos, aqui no Rio de Janeiro o trânsito é uma loucura, ninguém obedece regra nenhuma. As motos andam na calçada, na contramão, furam o sinal, o ônibus fura sinal. Mas agora vão entrar em vigor novas regras para as bicicletas elétricas. Esse é o Brasil.
3: Eu vi uma vez uma pesquisa, Mota, que dizia o seguinte, fizeram um levantamento, que basicamente 80% dos projetos de lei que eram feitos no Brasil eram inconstitucionais. Então, o problema não é nem a lei. A gente está aqui falando da lei que é feita e que é aprovada e que segue adiante e que é inútil. Agora, tem o cara que faz o projeto de lei que sequer pode virar lei porque é inconstitucional. Então, quer dizer, já começa no berço a incapacidade até do parlamentar de entender o que é a Constituição. A coisa é tão caótica que ele nem sabe onde ele está andando. E aquilo que ele está propondo já não tem como sequer seguir adiante. Quer dizer, é difícil assim, né? A lei que é, o cara que vai fazer a lei não entende a lei e aquele que faz a lei é inútil. E quando é útil, ninguém cumpre. Então, pô, é brincadeira isso.
2: É, esse é um dos dilemas do sistema democrático, né? Você coloca pessoas na posição de legisladores, simplesmente porque elas tiveram voto. Então, você pega uma pessoa que andou aí pela vida meio perdida, teve alguma profissão aí não muito relevante, mas conseguiu notoriedade de alguma forma, ou pegou carona em alguém que tem notoriedade, né? Porque isso é o que permite o nosso sistema aqui, o sistema proporcional. Você tem um puxador de votos, puxa um monte de gente com ele. E aí você coloca no Congresso Nacional uma pessoa que não tem as mínimas condições para exercer cargo nenhum, quanto mais fazer leis. E essa pessoa propõe um projeto de lei maluco qualquer. Eu só vou lembrar um aqui que eu sempre mencionava nas minhas palestras. Isso já tem provavelmente mais de uma década. Um parlamentar da esquerda que propôs uma lei proibindo a importação de livros e revistas. Todos os livros e revistas têm que ser feitos aqui no Brasil. Não é um projeto sensacional? Se eu não me engano, na época da presidenta, né, que sofreu impeachment, teve lá um projeto de lei criando o Dia Nacional do Macarrão. Um projeto essencial. Como é que a gente ia viver sem ter o Dia Nacional do Macarrão? Essas coisas são engraçadas, mas, na verdade, elas são trágicas. Porque, por trás dessas propostas ridículas, tem propostas extremamente nefastas para a nossa vida, das quais a gente nunca tem conhecimento. Né? No dia que a gente vai saber, olha, na semana ontem, às 3 horas da manhã... o Congresso aprovou uma reforma tributária. Que ótimo, uma reforma tributária. Vai cair o imposto? Não. Vai ficar mais simples? Não. Então, essa reforma faz exatamente o quê? O grande economista Paulo Rabelo de Castro publicou um artigo, acho que ontem ou anteontem, sobre a reforma tributária, botando dois quadros. O que foi prometido e o que está acontecendo. O que está acontecendo é praticamente o oposto do que foi prometido, como a gente tinha avisado aqui no Pingos nos Is.
3: Ô Mota, você falou que a Dilma, né, no governo da Dilma, criou o dia do macarrão, mas a Dilma, ela saudou a mandioca, ainda teve essa, não é? A gente precisa aqui entender que não foi só isso, né? Você talvez esteja dizendo do dia do macarrão como algo pequeno, pouca produtividade no governo dela, mas também saudou a mandioca, também falou da mulher sapiens, e trouxe outras frases incríveis para o nosso cancioneiro, né? para a nossa literatura, por que não dizer assim, política brasileira. Frases como: atrás de uma criança sempre tem um cachorro, e atrás do cachorro tem, sabe-se lá, o quê, não é? Então, muita produtividade, não é pouca coisa. O dia do macarrão é um detalhe.
2: Olha aqui, lei 13.050 de 2014 determinou que o Brasil comemora o Dia Nacional do Macarrão em 25 de outubro.
3: Eu acho que o PT podia também fazer o Dia da Pizza. Quem sabe não seja até mais adequado.
2: É todo dia. É todo dia, Marcília.
3: Eu diria até que o Dia da Pizza não só falta ser feito, como, aliás, é curiosa essa lei, é 13, né? 13 mil, não sei o quê, mas o Dia da Pizza eu acho que também podia ser 13 mil alguma coisa a lei, e além disso a gente podia dar o nome de, assim como tem nome de lei para lei, não sei quem, Lei Pelé, não tem esses nomes, o Dia da Pizza a gente poderia pensar. Quem sabe, o Daniel, a gente pode fazer uma enquete no próximo programa. Quem que você acha que merece o nome estampado no Dia da Pizza? Eu acho que essa é uma boa coisa para a gente aprofundar. Você aí no chat que está nos vendo, não precisa nem esperar a nossa enquete. Já vá dizendo quem que você acha que seria o grande homenageado com o Dia da Pizza. Certamente não dá para botar o nome de todo mundo, né? Acabaria o bronze, não tem aquelas placas de bronze? Acabaria o bronze do Brasil. Mas, enfim, tem uns que merecem mais que os outros, não é? O álbum do Dia da Pizza está aí.
4: André, olha, assim, nessa hora a apropriação cultural está valendo, né? Pode se apropriar do macarrão e da pizza. Mas olha, apesar da gravidade destes projetos, etc., na verdade, eu até preferiria que eles aprovassem só leis da pizza, da massa e do não sei o quê, e só nomes de rua. Porque o problema são as leis danosas mesmo. Quando eles legislam e regulamentam sobre algo sério, geralmente é pior ainda. Então, o menos pior seria que legislassem só sobre coisas inúteis, na verdade. Pelo menos tem menos impacto. Agora, essas propostas que nós estamos analisando aqui, do projeto de Flávio, do programa de Flávio e tudo, esbarram numa questão importantíssima, que é o Judiciário e a Corte Suprema. Porque não adianta organizar tudo isso, pensar nessas reformas, etc., se depois nós temos o Judiciário, um STF, que é eventualmente veta qualquer lei de Chiril. Basta repensar, por exemplo, no governo Bolsonaro. Foi impedido, de fato, de aprovar algumas leis perfeitamente legítimas, tanto o executivo quanto o legislativo, sobre a questão dos armamentos, do armamento, por exemplo, também outras questões. Então, não adianta, sem combinar com os russos, pode não ser aprovado nada. Tem que ter uma reforma do Judiciário. Hoje, inclusive, o governo Lula se baseia no Judiciário para governar. Eu já escrevi um tempo atrás um artigo na mídia falando exatamente do presidencialismo de judicialização no qual estamos vivendo atualmente. Vários e vários assuntos e questões estão passando pelo STF, ele se baseia mais nisso do que no Congresso. Quando tem dificuldade no Congresso, não consegue liberar emendas, aí recorre ao STF, onde tem quase sempre decisões favoráveis, inclusive do ponto de vista orçamentário. Então, hoje, o poder não está nem no legislativo, nem no executivo. Sem reforma judiciária, ninguém no executivo que ganhe a direita ou a esquerda vai mandar de fato.
3: Olha, o pessoal aqui no chat está contando para a gente, claro, não poderemos esquecer de que também no governo Dilma nós tivemos a tecnologia avançada a tal ponto que tentamos estocar vento. E também aqui no chat o pessoal está dizendo que já existe o dia da pizza. Vamos pesquisar para ver, só falta realmente isso. E tem gente dizendo que é melhor abrir uma pizzaria para conseguir darmos o nome de todo mundo. Seria bom, né? Uma pizzaria, não tem gente que põe os nomes das pizzas? Podia abrir uma pizzaria e colocar os nomes dos políticos, dos juízes, em cada pizza. Bom, quem que ficará não vou nem falar, vou para falar. Quem que vai ficar com a calabresa? Mas enfim, vamos lá. A gente vai para um rápido intervalo, daqui a pouco a gente volta.
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6: A permanência de João Felipe Alves Borges na Secretaria da Fazenda de Maceió virou motivo de discussão entre os vereadores durante a sessão desta terça-feira. O secretário está entre os investigados pela Polícia Federal no caso dos investimentos do IPREV Maceió e teve bens bloqueados por determinação do Supremo Tribunal Federal. A defesa do secretário partiu do presidente da Câmara, Chico Filho, do PSDB, e do líder do governo, Marcelo Palmeira. Chico Filho afirmou que mantém a confiança em João Felipe, enquanto a investigação estiver em andamento. Marcelo Palmeira lembrou que o ministro André Mendonça rejeitou o pedido para afastá-lo do cargo. A oposição ao afastamento, porém, não foi unânime entre os parlamentares. Luciano Marinho defendeu justamente uma medida preventiva, enquanto Sami Malta pediu cautela ao tratar da participação do secretário nas decisões que estão sob investigação. Segundo Sami, o IPREV possui autonomia para escolher onde aplicar os recursos e João Felipe não teria participado das reuniões que resultaram nos aportes questionados. O secretário integrava o Conselho de Administração do Instituto quando os investimentos foram realizados. Na decisão, André Mendonça apontou que o colegiado tinha a atribuição de estabelecer as diretrizes e a política de investimentos do IPREV. Os valores envolvidos ajudaram a dimensionar o caso. Foram 80 milhões aplicados em dezembro de 2023 e outros 17 milhões de reais em maio de 2024. Ao todo, o STF determinou o bloqueio de bens de João Felipe e de outros 5 investigados até o limite de 97 milhões de reais. De Maceió para a Rádio Jovem Pan, Maílson Franklin.
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3: De integração empresa-escola em São Paulo, né? O IEE. Fraga, Armínio Fraga, ainda afirmou que o desenvolvimento do mercado de capitais no Brasil segue limitado pelo nível elevado dos juros. O Armínio Fraga tem razão aí, ô Mota? Tem gente cotando o Armínio Fraga até para fazer parte da Fazenda. Tem candidato querendo que ele seja o seu posto Ipiranga.
2: Posto Ipiranga só tem um... Ninguém substitui o grande e querido Paulo Guedes, não? Eu acho que o caso do Master não foi falta de regulação, né? O Armínio diz que foi falta de aplicação da regulação. O que, que é falta de aplicação da regulação? Não? Você cria lá um aparato legal, jurídico, Mas ninguém segue aquilo ali. E as consequências para quem não segue também não são importantes. Não? Esse escândalo do Master e outros escândalos, como o do INSS e outros que a gente ainda vai ver e comentar aqui, são casos clássicos de incentivos. Os incentivos para se roubar no Brasil, os incentivos para se fraudar no Brasil são muito grandes. E os riscos e as punições são pequenos. É isso. Quando a gente olha a história do Master, praticamente todo mundo político abriu os braços para o banqueiro. Praticamente em todo lugar onde ele quis entrar, ele conseguiu entrar. Para mim, eu confesso a vocês, ainda hoje é um mistério do porquê ele acabou caindo. O que que ele fez ou deixou de fazer para acabar preso? Embora eu continue achando, e vocês podem depois me cobrar no futuro a respeito dessa minha opinião, eu continuo achando que a punição dele será mínima. E que no final das contas, quando ele fizer ali a avaliação final, vai ter valido a pena para ele ter feito tudo o que ele fez, assim como valeu a pena para inúmeros envolvidos em escândalos do Brasil que terminam a história ricos, com dinheiro para viver o resto da vida tranquilos. Alguns até retornam ao centro do poder, alguns até retornam à política. E a gente tem que falar deles aqui, porque eles hoje fazem parte do Estado brasileiro. É isso que acontece no Brasil.
3: Olha, eu sinceramente não vejo falha na aplicação. Quer dizer, quando a gente fala, né, se há uma falha na aplicação, o que é uma falha na aplicação? Bom, então significa que está tudo certo, só houve uma falha, né? Houve uma falha aqui no avião, né? Então estava tudo certo, o avião estava voando correto, o avião tinha a rota adequada, você tinha o piloto bem treinado, mas houve uma falha na aplicação e aí teve esse incidente. O problema é o seguinte, aqui o avião estava desgovernado, foi feito com papel higiênico e não com aço, a gente teve o piloto ele comprou o seu brevet, você entendeu? Quer dizer, a gente não está diante de uma falha de um sistema, a gente está diante de um sistema que já é falho, que foi construído talvez para ser falho. Eu fico pensando se o Brasil teve o problema Master ou se o Master ele é a consequência do Brasil. Parece que o Master, que o Brasil é construído para que o Master exista. Parece que o nosso sistema financeiro bancário e as nossas leis são todas desenhadas para facultar que o caso Master possa existir.
2: Pois eu acho uma excelente definição, Marcelo. Né? O Brasil não é um país com uma sucessão de escândalos. O Brasil é uma sucessão de escândalos que criou, inventou um país para que os escândalos possam acontecer.
4: Olha, o dicionário é o seguinte, pode ser uma falha, o ponto é que não é a primeira e também não será a última falha. É uma falha depois da outra. Então, quando você tem falhas deste tipo, na verdade é o sistema mesmo, o processo que está errado. O que mudou depois do escândalo Master? Qual regra mudou? Não mudou uma vírgula, não mudou nada. Então, é facilmente previsível que vai acontecer um outro caso similar ou até idêntico. Vai só mudar o nome do banco, o nome da pessoa, do banqueiro, mas vai ter outro caso. E o próximo caso será ainda maior, porque cada caso, a magnitude de cada caso é sempre maior. E afinal, o que é? Você, além dos detalhes, dos tecnicismos que podem parecer complexos para os ouvintes, é o que é? Se trata de uma pessoa que enriqueceu graças às suas conexões políticas, vimos isso, saiu nesses dias a notícia, por exemplo, na Bahia, depois junto com os fundos de aposentadoria, depois junto com o Banco de Brasília, depois junto com as conexões altas conexões nas mais altas cortes, em Brasília, etc. Então, é um pau que começou torto, nasceu torto, está errado, por quê? Porque não é livre mercado, não é meritocracia. E aí, a propósito do quem sabe, qual é o mistério do porquê caiu, a meu ver, ele caiu porque pisou em algum pé errado de alguém que é mais poderoso ainda que ele, de concorrentes que talvez deve ter incomodado, etc. Não que não tenha cometido os crimes e irregularidades, imagina, nada disso. Mas do ponto de vista político, é isso. Então, quando alguém começa a fazer dinheiro pelas conexões políticas, pode até acabar preso ou não, mas a coisa já nasceu errada. E não pode gerar nada de positivo.
3: Pois é, nada de positivo. Então vamos falar de uma coisa positiva. Vamos falar de MST. É algo positivo para vocês? O que vocês acham da gente falar de MST e vandalismo? O MST, ele assumiu. Olha só a notícia que saiu, a notícia aqui da Jovem Pan. O MST, ele assumiu o vandalismo na Embaixada dos Estados Unidos em Brasília. Essa notícia é de hoje. O movimento, o MST, afirmou que a ação foi realizada pela Juventude Sem Terra. Juventude Sem Terra, pelo Levante Popular da Juventude. Esse Levante Popular da Juventude não é aqueles que falavam Levante com Maduro. Lembra aquele tinha um meme de um dos malucos lá dançando e falando: tamo junto com Maduro. Não tinha isso daí? Não era esse Levante Popular? Enfim, Levante Popular da Juventude em protesto contra o que o MST chamou de indústria da guerra, imperialismo dos Estados Unidos. Pô, só, tá, ó, a foto tá aí, a gente tá com a foto do vandalismo para vocês na tela, o muro ali, enfim, depredado e etc. O MST assumiu essa autoria nessa quinta e disse que isso é, repito, pela indústria da guerra, contra a indústria da guerra e contra o imperialismo nos Estados Unidos. A confirmação dessa autoria ocorreu numa publicação nas redes sociais do MST. O MST tem rede social, mas não é contra o imperialismo? Pô, mas os Estados Unidos são imperialistas e eles que têm as redes sociais são de empresas imperialistas, eles usam as redes. Na mensagem, o MST afirmou que a intervenção teve como objetivo fazer uma crítica à atuação dos Estados Unidos. Ué, mas isso é crítica? E quando é nos prédios lá de Brasília, aí é golpe? Isso aí é crítica para o MST, mas para o mesmo MST e para a esquerda, lá em Brasília, quando o vandalismo é feito, é golpe? Eu não consigo entender a coerência desse povo. O ato ocorreu antes das 8 horas e deixou pichações nos muros. Mas não foi com batom. Então tá tudo bem? Não merece 15 anos de prisão porque não foi com batom, me parece. Deve ser isso, então. Essas pichações foram feitas nos muros da representação diplomática. Muro de embaixada é prédio público também. Também é considerado uma instituição. A embaixada também é considerada uma instituição. Mas aí é só vandalismo, pelo que a gente está vendo aqui. As frases estavam em português e inglês. Imagina só as em inglês como é que não estavam. Uma das mensagens escritas no local dizia:

0: produzidos com fita crepe e um chapéu de papelão que fazia referência ao Tio Sam, personagem, claro, que simboliza os Estados Unidos. Os participantes estavam com os rostos pintados e deixaram o local antes da chegada da Polícia Militar do Distrito Federal, que realizou buscas na região. A embaixada conta com câmeras de segurança que podem ter registrado, claro, a ação. Depois do vandalismo, a Polícia Civil realizou o trabalho de perícia na área externa da embaixada e disseram que vão repintar aquele trecho, a embaixada, etc. A embaixada fez uma nota e classificou como inaceitáveis esses atos do MST. Agora, eu pergunto aqui, vamos lá, eu estou muito confuso, porque um prédio como o da embaixada não é ataque a instituições, não é golpe, não é nada, não pichar... não merece 15 anos, está tudo certo. Mas quando é em Brasília ou quando é feito pela direita, aí merece 15 anos para uma que pichou uma estátua com batom, merece punição severa para 2-3 mil pessoas, todo mundo na prisão. Me expliquem aí, eu não estou conseguindo entender a coerência aqui. Não sei por que esse povo todo não está preso e sendo investigado pelo STF.
1: Olha, eu achei curioso o nome desse grupo, né? Juventude Sem Terra. Toda juventude é sem terra, né? Ou vocês conhecem alguns jovens que já têm uma fazenda, que seja, né, jovem com terra. Agora, trata-se de mais um episódio de anti-americanismo. É uma doença infantil. É um sintoma de deficiência cognitiva, de deficiência intelectual e de deficiência moral. Não é à toa que esse ataque foi realizado pela Juventude Sem Terra e pelo Levante Popular da Juventude. Como se sabe, são duas organizações importantíssimas para a geopolítica mundial. Corre um boato de que a Casa Branca agora está reunida, preparando uma nota de repúdio a Juventude Sem Terra e o Levante Popular da Juventude, né? O MST, todo mundo conhece, é fortemente anti-imperialista. Só que é um anti-imperialismo seletivo. Eles não gostam dos Estados Unidos de Donald Trump. Quando era os Estados Unidos de Joe Biden, a história já era diferente. Quando o imperialismo vem de Cuba, né? Cuba mandou missões lá para a África, mandou guerrilheiros pela América Latina inteira, treinou guerrilheiros brasileiros. Esse imperialismo tá tudo certo.
0: Olha, e a Edna, acho que é Edna ou Edilina, sei lá, falou aqui no chat, eu sou muito ruim de guardanome, passou já, mas ela falou, se batom pega 14 anos, tinta não devia pegar 28? Ô, Jean Turco, eu acho que está aí uma boa proposta legislativa.
2: Sabemos que, infelizmente, não é o que se faz, mas é quem faz, né? E, Marcília, que decadência, né, do MST, porque de que tinham que lutar a luta com Maduro contra os Estados Unidos, fazer uma guerra, estavam prontos lá para defender a Venezuela e o regime de Maduro. Agora, decaíram tanto, se limitaram a uma simples pichação que qualquer adolescente de qualquer metrópole consegue fazer. Uma decadência realmente absurda. E ainda, cadê a nota do Itamaraty? Cadê uma nota do Executivo se desculpando pelo ocorrido com os Estados Unidos? Isso é grave. Porque se, talvez, o MST não tem nada a ver, não sei, com o Executivo, com o governo, ok, mas aí o governo deveria claramente prestar suas desculpas para a embaixada americana. Inclusive, deveria ser responsável pelo perímetro externo de segurança, etc. Então, hoje o Brasil não está prestando o serviço que deveria prestar aos Estados Unidos. Será que isso é um erro? Será que é um descuido? Será que os Estados Unidos podem contar com segurança no território do Brasil? Será que se alguém tivesse jogado uma bomba Molotov, tivesse tentado pular do muro ou fazer alguma coisa pior que isso, não teria acontecido nada? Será que a polícia brasileira

0: brasileira fora, teria conseguido evitar isso? O Brasil hoje presta as devidas condições de segurança para hospedar uma embaixada? Chegamos a este ponto, inclusive? E sobre o Movimento Sem Terra, o que dizer? O Movimento Sem Terra é um movimento que nem deveria existir, porque o movimento é criminoso e terrorista. E não há nenhuma tentativa atualmente de ir contra isso.
1: Olha, você acha, ô Mota, você acha que a juventude, você falou de a juventude nunca tem terra, né? A gente tinha até o João sem terra, né? O mundo moderno teve o João sem terra. Mas eu fico me perguntando aqui se a juventude, tudo bem, é natural que não tenha terra, mas será que é natural que não tenha cérebro?
2: Olha, tem um famoso ditado, né, que diz que se você não foi comunista aos 18 anos, você não tem coração, mas se você continua comunista aos 30, você não tem cérebro. Hoje tem muito jovem que desperta cedo para essas falácias, né? É da natureza do jovem olhar o mundo e decidir que tudo precisa mudar, que as injustiças precisam ser consertadas. E é assim que a esquerda sobrevive, porque ela se aproveita dessa revolta e direciona essa revolta para o projeto político. Eu vejo esse cenário hoje no Brasil perdendo muito espaço, né? Eu não sei quantos jovens estavam aí nesse levante popular, ou nessa pichação da juventude sem terra. Agora, aqui tem uma mensagem para eles, né? Se vocês participam desse tipo de coisa e vocês eventualmente são identificados, isso vai ser um problema gravíssimo mais tarde, quando vocês amadurecerem e resolverem que precisam de uma profissão, que precisam trabalhar, que precisam viajar. Não caiam na conversa desses radicais. Eles querem estragar a vida de vocês. Uma pichação, uma agressão, uma atitude impensada hoje pode cobrar um preço muito alto de vocês, pode cobrar o preço do futuro. Então, não caiam nessa armadilha.
1: Não caia nessa armadilha e, é claro, estava brincando aqui que juventude tem ou não tem cérebro, eu acho que juventude tem. Só que nem sempre está desenvolvido, né? Como o de um adulto. E o adulto tem o seu cérebro desenvolvido justamente pela educação, como nós estamos aqui falando há tempos. É importante a educação, é importante que as pessoas estejam atentas a programas como esses, né? Que, enfim, alimentam inclusive o repertório de vocês, né? Eu vi aqui uma pessoa falando assim: você, Marcília, tá errado, nunca fez nada na vida. Aí colocou fez, FEIS. Então, eu acho que é assim, a gente precisa, todos nós aqui estamos para aprender, ninguém é o dono da verdade, mas certamente isso também diz respeito não apenas a nós três. É preciso que a gente aprenda, aprenda com o outro, aprenda com a política, aprenda a fazer política. Todos nós, eu acho que tem uma juventude, embora tenha essa juventude do levante, não sei o quê, que eu acho que podia ser uma juventude do levante, levante e vá trabalhar. Podia ter um levante, não levante pela juventude, sei lá como chamar, levante pela alguma coisa. Mas levante e vá trabalhar. Esse é o melhor levante. Ou levante e vá estudar. Levante, coloque-se ali numa sala de aula, sente na cadeira, preste atenção no que os outros têm a te dizer, porque isso é que alimenta o mundo. Nós precisamos cuidar do mundo que nos deixaram e deixar o melhor para o outro. E para isso, não adianta você achar que você vai, eu vou romper todos os sustentáculos desse imperialismo yankee, tá? E você já foi para os Estados Unidos? Você conhece como é que é feito lá? Você já leu a Constituição norte-americana? Você sabe quais são os fundamentos daquele estado? Você conhece a história daquele lugar? Eu queria pegar essas pessoas, já que pegaram também os manifestantes do dia 8 e colocaram neles um forçado cursinho da democracia, podia pegar por esses pichadores que fizeram isso, coloquem eles num cursinho, um cursinho sobre o que é ou o que foi, ou a importância dos Estados Unidos, a construção que eles fizeram da democracia. Eu acho que seria muito útil, porque é isso, levante-se e vai estudar, levante-se e vai conhecer o mundo que você está aí criticando.
2: Não precisa nem estudar muito. Pega o objeto que está na sua mão, tem grande chance dele ser de uma tecnologia desenvolvida nos Estados Unidos. O aplicativo que você usa, desenvolvido nos Estados Unidos. Essa coisa chamada internet, desenvolvida nos Estados Unidos. Né? Olhe o mundo que está ao seu redor. A maior parte dele tem coisas desenvolvidas nos Estados Unidos. E aí a explicação é muito simples. Os Estados Unidos, em 1776, desenvolveram uma tecnologia que ainda hoje é única no mundo, a tecnologia de uma república com elementos democráticos, de respeito pela liberdade. Não é só discursinho bonito, empolado. Os Estados Unidos nunca tiveram uma tirania. Os Estados Unidos, que vocês chamam de imperialista, são o país onde todo mundo quer morar. 99% dos cidadãos do planeta Terra, se tiverem uma chance, vão morar nos Estados Unidos. Os grandes gênios, os cientistas, compositores, escritores, os melhores em todas as áreas, se tiverem uma chance, vão para os Estados Unidos. Foi os Estados Unidos que colocaram o homem na Lua, que agora estão planejando levar para Marte. Então, basta dar uma olhada ao seu redor. Você, da juventude sem terra, do levante popular, quando você estiver no McDonald's comendo aquele hambúrguer com Coca-Cola, lembre do que a gente está dizendo aqui.
1: É, exatamente. Ó, e a Beth Rios aqui concordando com a gente. Levante, vai estudar e respeite os professores. E você falou do celular, Mota, e foi o que aconteceu. A nota que o MST fez, dizendo que assumindo a autoria, você acha que eles publicaram onde? Publicaram na rede social do imperialista. Não é ótimo isso?
2: A esquerda, quando ela não recorre à farsa ou à força, ela se dá conta de que é uma espécie em extinção, porque a ideologia de esquerda é completamente incompatível com a modernidade. Ela não se sustenta. E você vê, a gente falando aqui sobre inteligência artificial, não sei se está na pauta aí da gente falar também sobre isso hoje. A gente vê hoje jovens com 14, 15 anos, Marcília, que fazem coisas usando a tecnologia que na minha época de jovem, só quem fazia é quem tinha 40 anos, 50 décadas de experiência. Hoje um jovem na sua casa com um celular, um computador, pode abrir uma empresa, pode investir dinheiro, pode resolver o seu futuro. Os jovens, em vez de aproveitar isso, estão pichando o muro da embaixada americana. Olha, parece até minissérie de distopia. É um absurdo completo.
1: Fala, Jean Turco. Ih, não estamos ouvindo. Estamos sem som?
0: Oi. Os Estados Unidos têm, obviamente, mil problemas, como qualquer outro país do mundo. Ninguém aqui acho que pensa que isso seja um país perfeito. Falo isso porque, às vezes, quem tem aquela posição de falar pichar o muro, pensa que, do outro lado, tem gente que idolatra os Estados Unidos em tudo. Não é isso. O ponto é o seguinte. Primeiro, muitas das características das quais as pessoas reclamam dos Estados Unidos não são típicas dos Estados Unidos, são típicas de qualquer grande potência. Todas as grandes potências da atualidade e da história e do futuro se comportam de uma certa forma. Tendem a expandir seu território, tendem a fazer imperialismo, etc. Isso não é dos Estados Unidos. Isso foi também da Inglaterra, foi também da Espanha, da França, de Portugal, do Império Romano, da China, da Rússia, do Irã, etc. E também será assim, e seria assim caso existissem os Estados Unidos. Então façam o seguinte exercício mental. Tirem os Estados Unidos da equação. Se você tirar, não é que cada um vai viver no próprio quadrado, a autonomia ou a tal de soberania da qual muito se fala hoje em dia. Talvez seria o ideal, mas não é o que vai acontecer. Não existe vácuo de poder nas relações internacionais. Se os Estados Unidos se retirar ou amanhã desaparecer, declinar, colapsar, vai chegar outra grande potência, que seja a Rússia, que seja a China, que seja o Irã, que sejam os muçulmanos, etc. E aí quero ver se talvez não vão ficar com saudade dos Estados Unidos, porque entre todas as grandes potências da história e do passado, são de longe a menos pior, para ser gentil. Porque foi a única grande potência da história que, junto com as guerras, etc., também entregou prosperidade para o cidadão comum. Também entregou o máximo nível de liberdade já experimentado na história da humanidade. Que, claro, não é perfeito, mas não tem comparações históricas e geográficas, nem no passado, nem atualmente.
1: É isso. Eu aposto, Jean Turco, que o pessoal do Levante Populista, como é que é, Mota? Você falou aí, eu esqueci o nome, Levante?
2: Levante Popular.
1: Popular.
2: Levante Popular da Juventude, olha, que deve ter o Levante Popular dos mais velhos. Lá é tudo segmentado, né? Então, esse é o da Juventude.
1: Pelo Levante Popular da Juventude, estou vendo aqui, ó. É chique o nome, pelo Levante Popular da Juventude. Eu queria é que eles investigassem, porque eles estão investigando o muro lá, a gente mostrou até a imagem do muro pichado e tal, mas se eles investigassem o que eles fizeram depois de correr da polícia, eu não duvido que eles foram tomar Coca-Cola, passaram ali no McDonald's e depois foram twittar, que também ninguém é de
2: Ou
1: ferro.
2: assistir o Netflix, eles foram pegar o celular da Apple e assistir uma minissérie no Netflix.
1: Netflix, exatamente. Uma série sobre Fidel Castro no Netflix. É bem possível.
2: Provavelmente.
1: É bem possível. Eu descobri, inclusive, Mota, a gente tá. Eu tô velho, vocês não, mas eu descobri que tem agora a Oldflix, que é uma rede para coisa de velho. Só tem coisa de velho, ou de Flix. Mas enfim, tirando essas bobagens que não tem nada a ver com o assunto, a gente tem agora uma conversa com a nossa repórter, porque com o apoio do governo federal, o Congresso aprovou hoje, deu aval a um projeto que pode extrapolar, quem diria, o teto de gastos em até 7,5 bilhões em 2023. Quem está com a gente é a Beatriz Souza, que vai explicar esse teto estourado. Beatriz, boa noite.
3: Oi, André. Muito boa noite para você, muito boa noite para todos que estão aqui com a gente na Jovem Pan. Pois é, o resultado do esforço concentrado, viu, André, aqui no Congresso Nacional, por meio de uma costura, de um acordo entre o governo do presidente Lula, a presidência do Senado e também a presidência aqui da Câmara dos Deputados, que aprovou esse projeto de lei complementar, né, chamado PLP dos combustíveis, que prevê aí todo esse incentivo fiscal, né, com a renúncia de tributos em relação aos combustíveis naquele cenário que a gente acompanhou, né, neste ano em relação aos conflitos internacionais. Então, quando tiver esse cenário, vai ter essa redução e retirada de impostos sobre a importação, a comercialização dos combustíveis. Isso é justamente para reduzir, né, os efeitos dos impactos que tiveram com o aumento do barril de petróleo, que acaba reproduzindo no valor final, né, do consumo aqui no Brasil em relação aos combustíveis. A aprovação desse projeto de lei, no entanto, incluiu uma série de jabutis, justamente isso que causou, então, bilhões fora do teto de gastos. Jabutis, para quem não sabe, são projetos que não tinham nada a ver com a proposta tratada, que são incluídos no texto e são, então, aprovados. E quais foram esses, então, jabutis? São, por exemplo, a proposta que permite que a Defesa Nacional utilize gastos estratégicos fora do limite de gastos, com valor de 5 bilhões, podendo ter um acrescentamento aí de 50%, podendo chegar então a 7,5 bilhões. E concede também subsídios, não só para redução de tributos e impostos para a indústria de fertilizantes, um valor de 5 bilhões que vai ser aí distribuído em 5 anos. Também essa redução, né, subsídios para redução de tributos e também de impostos para o setor de minerais críticos e também para a Copa do Mundo Feminina, né, que vai acontecer aqui no Brasil no ano que vem, em 2027. Além disso, 3,5 bilhões para a saúde e educação também fora do teto de gastos. Então, esse foi o saldo, né, o resultado aí da aprovação de ontem aqui na Câmara, no Congresso Nacional, Câmara e Senado, tudo isso aprovado em menos de 2 horas e meia, viu, André? Eu volto com você e a gente segue acompanhando. E quando a gente entrou aqui, eu estava até olhando no celular, porque o governo do presidente Lula anunciou, né, a abertura do processo de reciprocidade relativo em relação às tarifas impostas pelos Estados Unidos. A gente deu aquelas tarifas de 25% sobre a exportação de produtos brasileiros. André, a gente segue acompanhando, então volto com você.
1: Boa noite, obrigado, Beatriz. Então, o Lula vai tocar em frente à reciprocidade. Quer dizer, é aquilo, né? Tudo contra nós, porque, enfim, eu quero até ouvir vocês, que entendem muito mais de economia do que eu, qual vai ser o tamanho da bronca que a gente vai receber com essa reciprocidade indo adiante. O Lula vai deixar, se ele entrar, ele vai ter um segundo ano que vem conturbado. E se ele sair, ele vai deixar uma herança maldita.
2: Adriano.
1: Vai lá.
0: Olha, na verdade, essa questão da reciprocidade, nada impede o executivo de já fazer a reciprocidade. Então, é mais uma questão de sinalização via Congresso para avisar. Em segundo lugar, qual a reciprocidade? Quem deveria pedir reciprocidade são os Estados Unidos, porque os impostos, tarifas de importação que o Brasil impõe aos produtos americanos que entram aqui é muito maior. Mais ou menos, estão falando, uma média de 14% da tarifa de importação de lá para cá, contra uma média de 3% dos produtos que vão daqui para lá. Então é exatamente o contrário. Isso não é de agora, isso não é só deste governo, é histórico. O Brasil é um país com altíssimas tarifas de importação, onde é muito difícil importar alguma coisa, onde as empresas estrangeiras têm dificuldade enorme para exportar produtos até aqui, ao ponto que muitas vezes escolhem se instalar diretamente aqui, porque acabam tendo um regime tributário mais favorável. Salvo depois, dada a insegurança jurídica, dados os juros altíssimos, dados os problemas micro e macroeconômicos, muitas vezes fechar, inclusive, as fábricas aqui e ter que ir para outros países. Então, essa luta é uma luta que não beneficia ninguém, ainda menos nós consumidores. E sabe o que vai acontecer? Se o Estado brasileiro aumentar ainda mais as tarifas de importação, quem vai pagar esse imposto somos nós, que quando compramos os produtos que foram citados, os telefones, etc., pagaremos ainda mais caro. Nós já pagamos o iPhone mais caro do mundo.
1: Geturco, eu vou precisar, desculpa te interromper, porque a gente precisa chamar um break rapidinho, daqui a pouco a gente volta.
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8: Olá, boa noite.
9: Boa noite para você que nos acompanha em todo o país.
8: Quinta-feira, 13 de agosto de 2026.
9: Vamos aos destaques do dia.
8: Brasil registra mais de 62 milhões de empregos formais no mês de junho.
9: Dados são da RAIS, a Relação Anual de Informações Sociais, que é divulgada mensalmente. Graziele Bezerra.
10: Do total de empregos registrados em junho, a maior parte ficou com os trabalhadores seletivos e temporários, responsáveis por 48 milhões de vínculos.
8: Operação Arena. Investigação apura sonegação fiscal e lavagem de dinheiro na exploração de apostas de cota fixa e jogos de azar.
9: São apreendidos bens e valores de até R$1 bilhão. Luana Karen.
11: A investigação identificou indícios de utilização de uma complexa estrutura societária com o objetivo de conferir aparência de legalidade a operações relacionadas à exploração de apostas de cota fixa e de jogos de azar.
8: Já está em funcionamento modalidade de crédito para adimplentes.
9: Estratégia oferece condições mais favoráveis a trabalhadores informais que estão com dívidas em dia. Luciana Vasconcelos.
12: A medida permite contratar uma nova operação de crédito para quitar integralmente a dívida anterior.
8: Hoje, na apresentação da Voz do Brasil, Mariana Jungmann e Luciano Seixas.
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8: Mais de 62 milhões de vínculos de emprego ativos.
9: E o quadro do quadro do mercado formal do país em junho, segundo dados divulgados hoje.
8: Os números fazem parte da RAIS, levantamento que era realizado uma vez por ano e agora está sendo divulgado mensalmente.
13: Segundo os dados divulgados nesta quinta-feira, no mês de junho foram registrados 62.891.209 vínculos de trabalho ativos no país, cerca de 164 mil a mais do que o registrado no mês anterior, maio.
0: No acumulado do primeiro semestre, o aumento no emprego formal foi de 3,6% em relação a dezembro de 2025, com 2.200.000 novos vínculos. Do total de empregos registrados em junho, a maior parte ficou com os trabalhadores seletistas e temporários, responsáveis por 48 milhões de vínculos. Em seguida, vem os agentes públicos, ocupando 14 milhões e 300 mil postos, e as demais categorias com cerca de 430 mil vínculos ativos. O setor de serviços foi responsável pelo maior número de oportunidades, como explica Paula Montanher, subsecretária de Estatísticas e Estudos do Trabalho do Ministério do Trabalho e Emprego.
14: Todos os setores cresceram. O grupo que mais cresce é o grupo que a gente chama de serviços. Uma parte grande desses empregos são na administração pública, defesa, seguridade, educação e saúde.
0: Até junho, os dados da RAIS, a Relação Anual de Informações Sociais, eram divulgados uma vez por ano. Agora, o relatório é publicado mensalmente e traz também recortes como sexo, raça, cor e escolaridade. As mulheres, por exemplo, ocuparam mais de 29 milhões dos empregos em junho, cerca de 46% do total, um crescimento de 5,7% em relação à quantidade de postos que elas ocupavam em dezembro do ano passado. A RAIS também mostra um mercado de trabalho cada vez mais jovem e diverso, com maior presença de pessoas pardas e pretas em empregos formais, e o crescimento nos vínculos de trabalhadores com até 24 anos de idade. Para o ministro do Trabalho e Emprego, Luiz Marinho, muitos jovens buscam a segurança da consolidação das leis trabalhistas.
15: Muita gente quer a segurança da CLT, quer o direito às férias, 13º, fundo de garantia, participação dos resultados. O que não quer, eventualmente, é salário baixo. Não quer um ambiente estressante. Não quer um ambiente assediador.
0: Em junho, a região sudeste liderou o emprego formal, sendo responsável por 47% dos postos de trabalho do país, com 29 milhões de empregos. Reportagem Graziele Bezerra.
9: Quem tem uma dívida e está em dia com os pagamentos, também pode renegociar os valores.
8: Está disponível uma modalidade de crédito para essas pessoas, com juros de até 1,99% ao mês.
9: Saiba quem pode participar e um alerta: cuidado com os golpes que usam o nome do programa.
12: Já está funcionando modalidade de crédito voltada a trabalhadores que estão adimplentes ou com pequenos atrasos em suas dívidas junto a instituições financeiras. O crédito é voltado a trabalhadores informais, sem vínculo pela CLT. Não atende servidores públicos ou quem receba aposentadoria ou pensão do INSS. A medida permite contratar uma nova operação de crédito para quitar integralmente a dívida anterior. Quem explica é o secretário de Reformas Econômicas do Ministério da Fazenda, Regis Dudena.
16: Para pessoas que não têm acesso a essas linhas de consignado, a essas linhas baratas, que tomaram crédito, aí um crédito pessoal, sem garantias, normalmente créditos caros, e que estão pagando. Então são pessoas que, como o nome diz, né, desenrola adimplentes. São pessoas que estão adimplentes, que estão pagando essa sua conta, que estão atrasados em até, no máximo, 90 dias, mas já pagaram aí pelo menos 4 parcelas desse crédito e estão tendo aqui uma possibilidade de ter acesso a uma linha de crédito com taxas baixas, até no máximo R$ 1,99 por mês, e vão poder diminuir a parcela que ela vem pagando mês a mês dessa dívida.
12: Também há possibilidade de contratação de crédito adicional de até 50% do saldo devedor da operação original, desde que a nova prestação não ultrapasse 90% do valor da parcela anterior. Ao contratar a operação, o beneficiário concorda com o bloqueio do CPF para apostas em plataformas de bets por 6 meses. O secretário Regis Dudena, do Ministério da Fazenda, alerta que a contratação deve ser feita diretamente pelos canais oficiais das instituições financeiras e orienta a desconfiar de anúncios que prometem aprovação imediata, mensagens com links, cobranças de taxas antecipadas ou pessoas que se ofereçam para intermediar a negociação.
16: Primeiro passo recomendado: vá você até a sua instituição financeira. Se for uma instituição financeira física que tenha lá a sua agência, vá conversar. Se for uma digital, use sempre o aplicativo daquela instituição que você já conhece, que você já tem cadastro. Cuidado para não aceitar muito ajuda de terceiros.
12: O Banco do Brasil e a Caixa Econômica já estão aptos a operacionalizar a modalidade de crédito. Outras instituições financeiras poderão aderir ao programa nos próximos dias. Os interessados devem procurar as suas instituições financeiras para se informar se estão participando do programa. Com locução de Luciana Vasconcelos, reportagem de Pablo Mundim.
8: A Polícia Federal investiga um grupo acusado de crimes financeiros em exploração de jogos de azar e apostas esportivas, as chamadas bets.
9: Foram cumpridos mandados de busca e apreensão em 5 estados e o bloqueio de até R$1 bilhão dos envolvidos no esquema.
11: A Operação Arena apura a atuação de grupo empresarial em supostos crimes de sonegação fiscal, evasão de divisas e lavagem de dinheiro. A investigação identificou indícios de utilização de uma complexa estrutura societária e financeira, mantida no Brasil e no exterior, com o objetivo de conferir aparência de legalidade a operações relacionadas à exploração de apostas de cota fixa e de jogos de azar. De acordo com o secretário especial da Receita Federal, Robson Barreirinhas, o grupo iniciou a atividade na Paraíba em 2012.
17: Foi ampliando essa atividade, utilizando-se de um sofisticado esquema para ocultação de recurso, para lavagem de dinheiro, para evasão de recursos.
11: A investigação também identificou possíveis indícios de omissão de rendimentos e de sonegação de impostos. O secretário da Receita Federal, Robson Barreirinhas, destaca os prejuízos para o país.
17: As bets, elas se tornaram uma doença social no Brasil. E quando se fala de bets ilegais, esse problema é exponencialmente aumentado, porque a bet legal não tem nem mesmo a regulação que hoje existe no Brasil. Não existe, por exemplo, impedimento para crianças joguem em bets ilegais. Não há as ferramentas de autoexclusão, de autolimitação que foram impostas para as bets legais, prejudicando ainda mais a população brasileira.
11: O ministro da Fazenda, Dário Duriga, disse que as atividades da empresa no país já foram suspensas.
18: A gente já tem uma medida cautelar que suspende a atuação dessa empresa dentro de um processo de fiscalização que já vinha acontecendo com troca de informação entre as demais autoridades. A gente tem conseguido viabilizar esse combate criminal que envolve lavagem de dinheiro, envolve ocultação de patrimônio dessas empresas.
11: Ao todo, foram cumpridos 17 mandados de busca e apreensão em 14 localidades, nos estados da Paraíba, Sergipe, São Paulo, Rio de Janeiro e Paraná. A decisão também prevê a apreensão de bens e valores até o limite aproximado de R$1 bilhão. Reportagem Luana Karen.
8: Estão públicas mais de 2 mil páginas que autorizam 85 empresas de apostas a funcionarem no país.
9: A iniciativa faz parte da política de transparência ativa da Secretaria de Prêmios e Apostas, de acordo com o ministro da Fazenda, Dario Durigan.
18: Os principais documentos de todos esses processos já estão disponíveis, tanto documentos que embasam origem de recursos, quanto documentos da avaliação jurídica e até o documento que é o relatório final da nossa avaliação, que tem ali o contexto geral, quem são os sócios, qual é o ramo de atuação da empresa, qual é o negócio da empresa. Isso fica agora para todas as empresas que pediram autorização, isso fica público, cumprindo com esse compromisso de transparência ativa.
8: A publicação dos documentos está sendo realizada de forma gradual e sem comprometer a proteção das informações que possuem acesso restrito.
9: Ainda de acordo com o ministro Dario Durigan, cerca de 5 milhões de contas estão impedidas de fazer apostas no país.
8: Os bloqueios incluem 3 milhões de beneficiários de programas sociais.
9: Os dados podem ser encontrados na página do Ministério da Fazenda em gov.br/fazenda.
8: As vendas do comércio varejista cresceram 0,5% em junho, na comparação com maio.
9: Os dados são da pesquisa mensal de comércio divulgada nesta quinta-feira pelo IBGE.
19: O volume de vendas do comércio varejista teve um aumento de 0,5% no mês de junho em relação ao mês anterior, mas a média para o trimestre encerrado em junho foi negativa em 0,3%. Entre as atividades com alta estão outros artigos de uso pessoal e doméstico, hipermercados, supermercados, produtos alimentícios, bebidas e fumo, móveis e eletrodomésticos e artigos farmacêuticos, médicos, ortopédicos e de perfumaria. Entre as atividades em queda estão livros, jornais, revistas e papelaria, tecidos, vestuário e calçados, combustíveis e lubrificantes. O gerente da Pesquisa Mensal de Comércio, Cristiano Santos, explica os resultados.
20: Então, das 8 atividades pesquisadas, 4 ficaram no campo positivo. O principal setor que teve crescimento foi de outros artigos de uso pessoal e doméstico. Ali tem resultados de vários nichos, dentre eles de lojas de departamentos, lojas de brinquedos. E teve, então, um crescimento, foi o topo ali, o que mais cresceu. O que mais caiu, né, dessas 8 atividades foi a atividade de tecidos, vestuário e calçados.
19: Na comparação com junho do ano passado, o volume de vendas no varejo aumentou 2,9%. No acumulado do ano, a alta é de 1,9%. Reportagem Luciana Colares de Holanda.
8: A estimativa para a produção de grãos na safra 2025-2026 deve ultrapassar 360 milhões de toneladas.
9: Segundo o levantamento divulgado hoje pela Conab, a Companhia Nacional de Abastecimento, se confirmado, o volume representa 8 milhões e 500 mil toneladas a mais do que no ciclo passado.
8: O milho e a soja juntos devem compor 90% do total da safra, como explica Silvio Porto, presidente da Conab.
21: Nós temos aqui 180,5 milhões de toneladas de soja, 143 milhões de toneladas de milho. A primeira safra de milho, que foi a grande recuperação, fez com que nós tivéssemos um aumento bastante expressivo. Nós saímos de 24,9 milhões de toneladas na safra anterior para quase 30 milhões.
9: Dentre os produtos de inverno, o trigo deve registrar 5 milhões e 800 mil toneladas.
8: A estimativa representa redução de 26,2%, principalmente por conta das chuvas no sul do país, como detalha o presidente da Conab, Silvio Porto.
21: O que nos preocupa é a questão do trigo. Nós tivemos uma queda muito acentuada de produção, de área no caso, além dessa queda muito significativa da área, serão as condições de chuva, né, em função do El Niño. Isso principalmente no Rio Grande do Sul poderá comprometer a qualidade desse trigo que será colhido nesse período.
9: Quem recebe ou utiliza Vale Alimentação e Vale Refeição deve ficar atento às regras para o uso desses benefícios.
8: A regulamentação, feita no final de julho, amplia a aceitação dos cartões, reduz custos para os estabelecimentos e reforça que os valores devem ser usados apenas na compra de alimentos e refeições.
9: Confira na reportagem como essas regras se aplicam a trabalhadores e estabelecimentos.
22: Localizado em um shopping de Brasília, o restaurante do empresário Pedro Mendonça faz parte de uma rede especializada em frutos do mar com mais de 30 anos de história. O comércio foi fundado pelo seu pai nos anos 90 e de lá para cá passou por adaptações, entre elas a variedade nas formas de pagamento. Segundo Pedro, oferecer o Vale Refeição como uma das alternativas ajuda a atrair novos clientes e facilita o acesso do público ao negócio da família.
23: A pessoa que usufrui desse Vale Refeição, ela ganha crédito, ela tem que usar ele, então ela dá preferência para usar, de fato, em restaurantes que ela possa aproveitar esse crédito. Então, eu vejo mais como o principal benefício é essa possibilidade de ter novos clientes.
22: Instituídos há mais de 50 anos por meio de lei, o Vale Refeição e o Vale Alimentação fazem parte do Programa de Alimentação do Trabalhador, o PAT. Os benefícios oferecidos pelas empresas aos colaboradores funcionam como um crédito para garantir uma alimentação adequada. Neste ano, um decreto estabeleceu novas regras para o programa. A principal mudança, de acordo com Rogério Araújo, coordenador do PAT do Ministério do Trabalho e Emprego, é o estabelecimento do teto de 3,6% nas taxas cobradas pelas operadoras sobre as transações. A medida acaba com as cobranças de tarifas elevadas que muitas vezes inviabilizavam a adesão de estabelecimentos às bandeiras de cartão.
1: Por isso a limitação das taxas e o prazo de liquidação é tão importante. Esses estabelecimentos comerciais menores, restaurantes pequenos, supermercados de bairro, esse estabelecimento não vai mais precisar usar o capital de giro para fazer essa movimentação. Ele vai ser pago ali dentro dos 15 dias e com a taxa muito mais baixa. Então ele não vai ter perda em aderir ao PAT.
22: O decreto determina ainda que as empresas emissoras que possuem mais de 500 mil usuários ativos devem adaptar até novembro deste ano seus sistemas para que os cartões de Vale Refeição e Vale Alimentação funcionem em qualquer maquininha de pagamento. Além disso, Rogério Araújo destaca que o texto reforça que os valores destinados aos auxílios devem ser utilizados exclusivamente para compra de alimentos e refeições.
1: Esse programa foi criado com a ideia de que a gente pudesse fazer uma alimentação segura para o trabalhador, uma nutrição adequada para que ele desenvolva as atividades, não tenha problemas nutricionais, evitando inclusive acidentes de trabalho, faltas ao trabalho. E aí, claro, a consciência do trabalhador tem que ser também nesse sentido, de consumir o seu vale alimentação e refeição para o fim que é destinado, sem tentar fazer um uso inadequado, por exemplo, aquisição de produtos eletrônicos ou ainda com essa venda do benefício.
22: Empresas, operadoras e estabelecimentos que descumprirem as regras estão sujeitos a sanções administrativas, com multas que variam de R$5.000 a R$50.000. Quem descumprir a regulamentação também pode perder benefícios fiscais previstos na legislação. Reportagem Gabriela Noronha.
8: Estão abertas as inscrições para cursos de detecção precoce de câncer na atenção primária.
2: São 7 cursos online e gratuitos voltados para equipes de saúde.
8: O foco das capacitações está na prevenção e no diagnóstico rápido dos tipos frequentes da doença.
3: Profissionais da atenção primária à saúde podem se inscrever para 7 cursos gratuitos e 100% online para detecção precoce do câncer. A iniciativa traz qualificações como a detecção precoce de câncer, prevenção dos fatores de risco para cânceres, rastreamento organizado, detecção precoce de câncer do colo do útero e de mama e gestão de base populacional na atenção primária. Os cursos têm matrículas abertas por prazo indeterminado. Os cursos contribuem para o fortalecimento das redes de atenção à saúde e para a qualificação do cuidado ofertado à população. Eles fazem parte de iniciativa que apoia a organização e a qualificação dos processos de trabalho das equipes que atuam na atenção primária para a detecção precoce dos cânceres e a continuidade do cuidado. Além de cursos, são ofertados materiais técnicos e educativos a profissionais e gestores. Daniele Popov para a Voz do Brasil.
8: Professores e educadores de todo o país já podem escrever projetos que usam jogos interativos em sala de aula.
2: É a primeira edição do Prêmio Desenvolvimento em Jogo do Ministério da Integração e do Desenvolvimento Regional.
4: Está realizada a primeira edição do Prêmio Melhores Práticas do Desenvolvimento em Jogo e que está com inscrições abertas até o dia 30 de agosto. A premiação é voltada a práticas de aplicação do desenvolvimento em jogo em pedagógicos por docentes e facilitadores no ensino formal e não formal. O desenvolvimento em jogo é um material elaborado para comunicar conceitos da Política Nacional de Desenvolvimento Regional através de um jogo estilo RPG. É uma maneira interativa de experiência de aprendizado. O edital contempla práticas desenvolvidas no ensino fundamental e médio, na graduação e pós-graduação em projetos de extensão universitária, instituições comunitárias, escolas legislativas, escolas de governo e atividades formativas em colegiados de políticas públicas e municípios. Serão selecionadas 30 iniciativas pedagógicas distribuídas entre 10 categorias. O resultado final está previsto para ser divulgado em 9 de novembro. Dilson Santa Fé, para a Voz do Brasil.
8: O edital da premiação está disponível em gov.br/mdir.
2: Estudantes e pesquisadores de todo o país têm até esta sexta-feira, 14 de agosto, para se inscrever no Prêmio Jovem Cientista 2026.
8: A premiação busca estimular projetos com soluções inovadoras usando inteligência artificial.
5: Foi observando a rotina dos castanheiros no Vale do Javari, no Amapá, que a estudante Manuele da Costa Pereira desenvolveu um kit portátil para a produção de energia elétrica a partir do sol.
6: Durante essas expedições, a gente começou a observar e a vivenciar o dia a dia deles em campo. E aí, a partir disso, a gente começou a pensar sobre alternativas para melhorar a qualidade de vida deles, né? Que eles não tinham o básico nem para iluminar o acampamento à noite. Ou quando tinham, eram geradores movidos a óleo diesel, que são pesados e poluentes também. Esse kit ele funciona como um mini gerador de energia elétrica a partir do sol.
5: Foram 2 anos trabalhando no projeto, no Instituto Federal do Amapá. O empenho deu resultado e Manuele ganhou o prêmio Jovem Cientista na categoria Estudante de Ensino Superior. Jovens pesquisadores interessados em seguir os passos de Manuele e concorrer ao prêmio têm até o dia 14 de agosto para inscrever projetos. O tema desta edição do Jovem Cientista é Inteligência Artificial para o Bem Comum. A ideia é que estudantes e pesquisadores apresentem projetos que explorem o potencial da IA para a solução de problemas reais, como melhoria de serviços públicos, ampliação do acesso à saúde e educação, inclusão digital e sustentabilidade ambiental. O presidente do Conselho Nacional de Desenvolvimento Científico e Tecnológico, o CNPq, vinculado ao Ministério da Ciência, Tecnologia e Inovação, Olival Freire Júnior, destacou a importância da premiação.
7: A particularidade desse prêmio, que é um prêmio para tentar fisgar um jovem promissor. Então, não é o prêmio para o pesquisador já consolidado. Então, é uma tentativa, nos mantendo na questão do futebol, de você olhar para a divisão de base e dizer, aquilo ali tem futuro.
5: Podem se inscrever para o prêmio Jovem Cientista estudantes do ensino médio, superior, mestrado ou doutorado. Também são aceitas inscrições de mestres e doutores já formados, com idade até 39 anos. Reforçando, as inscrições vão até o dia 14 de agosto e podem ser feitas pelo site jovemcientista.cnpq.br. Com locução de Thaís de Araújo, reportagem Luana Karen.
2: Termina amanhã o prazo para que os candidatos pré-selecionados na segunda chamada do ProUni, o Programa Universidade para Todos, comprovem as informações da inscrição.
8: Os documentos devem ser apresentados diretamente na instituição de ensino para a qual o estudante foi selecionado.
2: Para saber mais, acesse acessounico.mec.gov.br.
8: E essas foram as notícias do Governo Federal.
2: Uma realização da Secretaria de Comunicação Social da Presidência da República.
8: Com produção da empresa Brasil de Comunicação.
2: E agora com as notícias do Poder Judiciário e do Congresso Nacional. Boa noite.
8: Boa noite para você. Até amanhã.
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25: Supremo Tribunal Federal confirma a decisão liminar do ministro Flávio Dino, que reconhece a omissão do Congresso Nacional na regulamentação da mineração em terras indígenas.
26: STJ afasta a prescrição em ação indenizatória sobre os crimes de maio. Pedidos serão analisados pela Justiça Paulista.
25: TSE condena vereador por violência política contra colega mulher.
26: Boa noite, eu sou Arthur Filho.
25: E eu sou Walter Lima.
26: Supremo Tribunal Federal confirma a decisão liminar do ministro Flávio Dino, que reconhece a omissão do Congresso Nacional na regulamentação da mineração em terras indígenas.
25: O caso concreto envolve o território Cinta Larga, que abrange cerca de 2 milhões e 700 mil hectares, localizados na divisa entre os estados de Rondônia e Mato Grosso. Marta Ferreira.
27: A Constituição não impede que haja mineração em territórios indígenas, mas condiciona isso à autorização do Congresso Nacional, à consulta às comunidades afetadas e à garantia de participação nos resultados da atividade. Até o momento, no entanto, o Legislativo não definiu as regras para a atividade. Diante dessa situação, a coordenação das organizações indígenas do povo Cinta Larga entrou com ação no Supremo. Em fevereiro, o ministro Flávio Dino, relator do caso, concedeu medida cautelar e reconheceu a existência de omissão inconstitucional do Poder Legislativo, entendimento que foi referendado pelo plenário do STF nesta quinta-feira.
26: Na abertura da sessão plenária desta quinta-feira, o presidente do Supremo Tribunal Federal, ministro Edson Fachin, anunciou apoio ao ministro Flávio Dino, que vem sofrendo ameaças. Vamos ouvir um trecho da fala do ministro.
0: A presidência do Supremo Tribunal Federal, em nome deste tribunal, manifesta solidariedade ao ministro Flávio Dino e reconhece que ameaças à segurança física dos ministros e familiares devem ser apuradas com rigor. A Secretaria de Polícia Judicial do Supremo Tribunal Federal colaborará com as autoridades públicas para a plena elucidação dos fatos e pela responsabilização, inclusive penal, de quem tiver praticado crimes.
25: O presidente do STF também defendeu a democracia, a Constituição Federal e as liberdades fundamentais, como a liberdade de imprensa.
26: STJ afasta a prescrição de 5 anos em ação civil pública de indenização sobre os chamados crimes de maio, ocorridos em São Paulo em 2006.
25: O processo voltará à primeira instância, que deverá analisar os fatos e os pedidos de reparação. Fátima Uchoa.
11: Os crimes de maio foram uma série de episódios violentos marcados por ataques do primeiro comando da capital contra forças de segurança e pela reação policial, que causaram mais de 500 mortes, muitas em situações não esclarecidas. Na origem, o Ministério Público de São Paulo reuniu pedidos de reparação individual e coletiva, incluindo danos, assistência, preservação da memória e medidas de não repetição. Seguindo o voto do relator ministro Teodoro Silva Santos, a maioria da primeira sessão do STJ considerou alegações de execução sumárias, desaparecimentos de pessoas, participação ou omissão de agentes públicos e falhas nas investigações. Também considerou os compromissos internacionais assumidos pelo Brasil na proteção dos direitos humanos.
26: TSE condena vereador por violência política contra colega mulher.
25: O caso é de Nova Friburgo, no Rio de Janeiro. Fábio Ruas.
12: A vereadora Priscila Pita, do PT, foi vítima de violência política de gênero praticada pelo vereador José Sebastião Rabelo, do Solidariedade, na Câmara Municipal de Nova Friburgo. Sebastião foi condenado a 1 ano de reclusão e teve os direitos políticos suspensos. O TSE ainda declarou José Sebastião inelegível. Para o relator do caso no TSE, ministro Dias Toffoli, o vereador submeteu a colega a constrangimentos, humilhações e ameaças, com discriminação de gênero, com o objetivo de impedir ou dificultar o pleno exercício de mandato de vereadora.
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26: A você, uma boa noite.
25: E até amanhã.
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14: Eu sou Paula Groba.
15: E eu sou Humberto Pinheiro.
14: E estes são os destaques de hoje do Jornal do Senado, que começa agora.
15: Senado aprova a liberação de dinheiro para socorro a vítimas de desastres naturais.
14: Redução de tributos sobre combustíveis e isenções para a Copa Feminina de 2027 são aprovadas.
15: Senado aprova mudanças em imposto para dar mais segurança ao produtor rural.
14: Boa noite.
15: Boa noite.
14: O Senado aprovou a garantia de recursos para o socorro e a assistência a vítimas de enchentes e secas no país. Senadores aprovaram um crédito extraordinário de R$305 milhões.
15: O dinheiro deve beneficiar cerca de 1.600.000 pessoas. Repórter Alexandre Campos.
16: O dinheiro está sendo destinado a cobrir despesas urgentes e imprevisíveis relacionadas a ações emergenciais de socorro a vítimas, à assistência humanitária e ao restabelecimento de serviços serviços essenciais em diversas regiões do país. O Poder Executivo justificou o pedido de gasto extra, já que o país, no início deste ano, experimentou eventos climáticos diversos, com estiagem em algumas regiões e excesso de chuvas em outras. Em comum, mortes, destruição e deslocamento forçado de pessoas, o que exigiu a liberação do dinheiro de forma emergencial. A relatora da medida provisória na Comissão Mista de Orçamento foi a senadora Tereza Cristina, do PP de Mato Grosso do Sul. Ao apresentar relatório favorável ao texto, ela chamou a atenção para a necessidade de o governo adotar uma postura preventiva, já que muitos desastres se repetem ano após ano.
1: Defesa Civil não espera. Diante de desastres que já atingiram milhões de brasileiros, socorrer as vítimas é dever do Estado, não favor de governo. O desastre é sempre uma tragédia, mas não é uma surpresa. Um país que, estação após estação, precisa correr para socorrer aquilo que poderia ter prevenido, não enfrenta um problema de imprevisibilidade, enfrenta um problema de planejamento.
16: Pelo texto da MP, que segue para promulgação, 1 milhão e 600 mil pessoas devem ser atendidas com os recursos liberados.
14: Senadores também autorizaram 3 operações de crédito da cidade de São Paulo com bancos internacionais. Duas delas financiam um programa de redução da emissão de gases poluentes por meio da eletrificação de frota de ônibus. Os empréstimos serão com o Banco Interamericano de Desenvolvimento e com o Banco Internacional para Reconstrução e Desenvolvimento, num total de US$ 496 milhões e 600 mil.
15: A terceira operação será ao Avança Saúde 2, programa de reestruturação da rede hospitalar.

0: Rezende.
1: Instituições de ensino superior deverão apresentar aos alunos, de forma simples e acessível, os atos de autorização e reconhecimento dos cursos superiores oferecidos. A medida deve ser feita no início de cada período letivo. Projeto com esse objetivo, da senadora Jussara Lima, do PSD do Piauí, foi aprovado pela Comissão de Educação do Senado. O senador Espiridião Amin, do Progressistas, de Santa Catarina, apresentou o relatório favorável ao projeto, feito pelo senador Confúcio Moura, do MDB de Rondônia.
2: Conferindo segurança aos estudantes quanto à qualidade da instituição e segurança quanto ao curso em que estudam ou estudaram, bem como à sociedade que terá assegurada a formação adequada dos novos profissionais. A expansão quantitativa do ensino superior tem demandado esse tipo de cuidado.
1: A instituição também fica obrigada a apresentar aos estudantes no início do período letivo os programas dos cursos e demais componentes curriculares, sua duração, requisitos, qualificação dos professores, recursos disponíveis e critérios de avaliação. O projeto segue para análise da Câmara dos Deputados.
3: E a Comissão de Constituição e Justiça aprovou o projeto que cria o Estatuto dos Cães e Gatos, com deveres para os tutores, como alimentação adequada, vacinação e proteção contra o abandono. O texto também regulamenta os animais comunitários e estabelece regras para garantir o bem-estar dos animais. A proposta segue para a Comissão de Meio Ambiente.
0: Também avançou no Senado um projeto que aumenta as penas para maus tratos e permite, em casos de crueldade praticada por crianças e adolescentes, a aplicação da medida socioeducativa de internação. Repórter Bruno Lourenço.
4: O projeto de lei inclui ações contra animais praticadas com crueldade extrema ou com potencial concreto de causar lesão grave ou morte, como nova hipótese de internação para menores de idade. A proposta também aumenta penas para maus tratos contra animais em geral. A relatora, senadora Leila Barros, do PDT do Distrito Federal, defendeu o maior cuidado com os animais.
5: A vedação à crueldade, ela constitui fundamento central do direito animal brasileiro e confere proteção aos animais individualmente considerados. Essa proteção constitucional também se relaciona à dignidade da pessoa humana na medida em que a submissão de animais à crueldade degrada os próprios valores éticos que devem orientar as ações humanas e a atuação estatal.
4: O texto, que será submetido a turno suplementar de votação na CCJ, ainda aumenta a punição em casos que envolvam tortura, abuso sexual ou transmissão das agressões pela internet.
3: O Senado aprovou e seguiu para a sanção o projeto que trata da redução de tributos sobre combustíveis e isenções para a Copa do Mundo Feminina de 2027.
0: O texto também inclui isenções para a produção de fertilizantes e exploração dos chamados minerais críticos. O repórter Pedro Pincer tem mais informações.
6: O projeto prevê a redução de tributos federais sobre a importação, a produção e a venda de óleo diesel rodoviário, biodiesel, gasolina, etanol e querosene de aviação. Segundo o texto, o que o governo deixar de arrecadar será compensado pelo aumento da receita após o início do conflito entre Irã e Estados Unidos em fevereiro deste ano. A relatora, senadora Tereza Leitão, do PT de Pernambuco, destacou a importância da aprovação do texto para o setor de combustíveis em um cenário de conflito iminente entre grandes produtores.
7: Felizmente, o Brasil adotou algumas medidas, como a redução de tributos federais e a concessão de subvenções a produtores e importadores, condicionadas à redução equivalente do preço de venda, que amorteceram o choque sobre os preços domésticos. No caso da gasolina e do GLP, as diferenças entre os preços pré-guerra e os atuais são inferiores a 5%. É necessário, contudo, que essas políticas se mantenham.
6: Entre as medidas para os produtores rurais, o texto reduz de 50% para 30% o limite da receita com exportação para que a empresa possa deixar de pagar o imposto sobre bens e serviços e a contribuição sobre bens e serviços. A União poderá conceder até R$5 bilhões em créditos fiscais para a produção de fertilizantes, matérias-primas, remineralizadores e bioinsumos entre 2027 e 2031. A proposta também prevê medidas como regras para a destinação de recursos a hospitais inteligentes de alta complexidade e benefício fiscal para a FIFA para a realização da Copa do Mundo de Futebol Feminino em 2027. O texto segue agora para a sanção presidencial.
3: E quem produz no campo pode ter mais segurança na hora de calcular o imposto sobre sua propriedade. A Comissão de Assuntos Econômicos aprovou mudanças no ITR, o Imposto Territorial Rural,

0: para evitar que benfeitorias e investimentos feitos pelo produtor aumentem indevidamente a cobrança.
1: A proposta agora segue para análise da Câmara dos Deputados. Repórter Marcela Cunha.
2: O texto busca dar mais segurança no cálculo do Imposto sobre a Propriedade Territorial Rural, o ITR, principalmente na definição do valor que serve de base para a cobrança, que é da terra nua, ou seja, sem construções e melhorias. Autor da proposta, o senador Jaime Campos, do União de Mato Grosso, afirma que o modelo atual gera insegurança para produtores rurais.
3: O atual modelo, cálculo do ITR, ele é incoerente e injusto, vamos ser honestos aqui. O preço de mercado, lamentavelmente, às vezes não é compatível. O problema prejudica muitos produtores rurais do nosso Brasil.
2: A proposta também prevê que o ITR não seja cobrado sobre imóveis rurais invadidos quando a ocupação impedir o uso econômico da propriedade e permite que o contribuinte apresente um contralaudo técnico válido por 5 anos quando discordar dos valores usados pela Receita Federal para calcular o valor da terra.
1: Com edição de Paula Groba e trabalhos técnicos de João Lira, o Jornal do Senado fica por aqui. Acompanhe agora as notícias da Câmara dos Deputados. Boa noite.
0: Boa noite e até amanhã.
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5: Câmara cria benefício fiscal para empresas de combustíveis e fertilizantes.
6: Projeto cria fundo para financiar exportador atingido por tarifas dos Estados Unidos.
5: Plenário obriga a realização de check-ups periódicos para mulheres no SUS.
6: Deputados fixam regras para reconhecimento facial em espaços públicos.
5: Boa noite. Na primeira semana de esforço concentrado antes das eleições, os deputados aprovaram várias matérias. Entre elas, a Câmara aprovou regras para o uso de reconhecimento facial em espaços públicos, como informa o repórter Antônio Vital.
7: A Câmara dos Deputados aprovou o projeto que define regras para o uso de sistemas de reconhecimento facial por órgãos do governo e nos serviços públicos essenciais, como ônibus e metrô. O projeto, apresentado pelo deputado Rodrigo Gambale, do Podemos de São Paulo, permite o uso do reconhecimento facial em estações de metrô, trem e ônibus, no interior de composições e plataformas, nas ruas, edifícios públicos e repartições administrativas. Mas o texto prevê ressalvas. De acordo com a proposta, uma pessoa não poderá ser abordada, detida ou ter seus direitos restringidos apenas porque foi identificada por um sistema automático. Antes de qualquer medida, a identificação terá que ser conferida por uma pessoa. O mesmo vale para o envio de alertas a órgãos de investigação criminal. O texto também proíbe o uso do reconhecimento facial para perseguição de pessoas ou grupos por motivos discriminatórios, políticos, ideológicos ou religiosos. Fica ainda proibida a vigilância em massa sem motivo específico, bem como o monitoramento de áreas sensíveis, como banheiros, vestiários e locais de culto. Já o tratamento de dados biométricos só poderá ocorrer em atividades de investigação ou segurança pública, controle de acessos a locais restritos com consentimento do titular, prevenção de fraudes, busca de pessoas desaparecidas, localização de foragidos da justiça, prevenção de atentados, apoio a ações de defesa civil ou resposta a emergências. Relator em plenário, o deputado Sinaldo Bulhões Júnior, do MDB de Alagoas, defendeu que a tecnologia pode fortalecer a segurança em locais de grande circulação e ajudar as forças policiais na localização de foragidos e de pessoas desaparecidas. Ele também argumentou que a regulamentação é necessária porque o reconhecimento facial já vem sendo usado por estados e municípios sem regras nacionais unificadas.
8: A eficácia desses sistemas é demonstrada pelos diversos casos recentes em que suspeitos e condenados por crimes bárbaros ficam identificados e presos pela polícia graças à tecnologia do reconhecimento facial. Os sistemas de reconhecimento facial e os demais meios automatizados de identificação biométrica apresentam ainda outras vantagens. Eles mostram-se dissuasórios de delitos como assédios em transportes públicos.
7: O projeto também prevê regras de governança e transparência. Os sistemas terão que manter registros de auditoria, adotar criptografia e controle de acesso às bases de dados, além de realizar testes periódicos de precisão. Obriga ainda o poder público a priorizar tecnologias certificadas em relação à neutralidade racial e à correta identificação de características físicas. A fiscalização caberá à Autoridade Nacional de Proteção de Dados, a ANPD. O projeto que estabelece regras para o uso de reconhecimento facial em espaços públicos agora será analisado pelo Senado. Rádio Câmara de Brasília, com informações de Daniela Ilessa, Antônio Vital.
4: Educação.
6: Os deputados aprovaram proposta que impede a retenção dos recursos do fundo que financia a conectividade das escolas públicas. O governo foi contra a medida, como explica a repórter Ana Raquel Macedo.
9: O plenário da Câmara aprovou o projeto que impede que o governo retenha os recursos do Fundo de Universalização dos Serviços de Telecomunicações, o FUST. O FUST é destinado a financiar a expansão da infraestrutura de comunicações, a conectividade de escolas públicas, a cobertura em áreas rurais e remotas e a conexão de pontos de interesse público. O fundo é financiado por empresas de telecomunicações que contribuem com 1% de sua receita operacional bruta. Além de tornar os recursos do FUST não sujeitos a contenções orçamentárias, a proposta também prorroga por mais 5 anos o benefício de redução de até 50% da contribuição ao FUST para empresas do setor que investirem recursos próprios em programas aprovados pelo Conselho Gestor do Fundo. O projeto foi apresentado pelo deputado Juscelino Filho, do PSDB do Maranhão, e recebeu parecer favorável da relatora, deputada Maria Rosas, do Republicanos de São Paulo. No plenário, foi aprovado com 333 votos favoráveis e 91 contrários. A bancada do governo criticou a proposta. O deputado Tarcísio Mota, do PSOL do Rio de Janeiro, defendeu o uso do FUST para levar conexão às escolas, mas questionou os critérios para a proibição de retenção dos recursos.
10: Na hora que a gente está falando em gastos sociais, contingencia, e na hora que a gente está falando de outras coisas, como esse, que embora seja para escolas, ele é definido por um conselho gestor da própria empresa, aí não pode contingenciar.
9: Já o autor da proposta, deputado Juscelino Filho, ex-ministro das comunicações do governo Lula, disse estranhar a falta de apoio da bancada governista. Ele disse que o fundo, criado no ano 2000, ficou mais de 20 anos sem ser usado.
11: Estamos garantindo o não contingenciamento do FUST, garantindo a sua renovação por 5 anos para que os projetos, todos os mecanismos que são aprovados no Conselho Gestor, onde tem representantes de vários ministérios, sejam executados.
9: O projeto que impede que o governo retenha os recursos do Fundo de Universalização dos Serviços de Telecomunicações, o FUST, seguiu para a análise do Senado. Da Rádio Câmara de Brasília, com informações de Antônio Vital, Ana Raquel Macedo.
4: Justiça.
5: A Câmara aprovou o projeto que reajusta o valor das custas na Justiça Federal. Entenda a questão com o repórter Márcio Aquiles Sardi.
12: O plenário da Câmara aprovou o projeto que reajusta o valor das custas processuais cobradas pela Justiça Federal. As custas são os valores que as partes de um processo têm que pagar para cobrir os gastos com os serviços da Justiça durante um processo. Elas funcionam como uma taxa para manter o trabalho de juízes, servidores, cartórios e atos como citações e perícias. O projeto apresentado pelo Superior Tribunal de Justiça, o STJ, também cria um fundo para financiar a modernização da Justiça Federal. E esse fundo não poderá ser usado para pagar salários. A proposta define valores para as custas relativas às diversas etapas dos atos judiciais. As custas de uma ação civil, por exemplo, correspondem a 2% do valor das causas e variam de um valor mínimo de R$ 112 até o máximo de R$ 62 mil. De acordo com o projeto, os valores serão corrigidos a cada 2 anos e ficarão isentos do pagamento pessoas que ganham menos de R$ 5 mil por mês, o governo federal, estados e municípios. Também ficam isentos o Ministério Público, a Defensoria Pública e os autores de ações populares, ações civis públicas e ações coletivas. A proposta teve como relator no plenário o deputado Rubens Pereira Júnior, do PT do Maranhão. Ele disse que o reajuste do valor e a criação do fundo vão ajudar a melhorar os serviços da Justiça Federal.
13: Esse fundo vai permitir melhor aparelhamento da Justiça Federal, vai permitir maior interiorização da Justiça Federal, vai permitir que nós ampliemos a quantidade de mutirões da Justiça Federal e que, portanto, sem dúvida alguma, vem em boa hora para melhorar a prestação de serviço jurisdicional no nosso país.
12: O projeto que reajusta o valor das custas processuais cobradas pela Justiça Federal foi enviado para a sanção presidencial e pode virar lei. Da Rádio Câmara de Brasília, com informações de Antônio Vital, Márcio Aquiles Sardi.
4: Transportes.
6: O plenário da Câmara aprovou punição para quem usar veículo ou embarcação para abandonar animais. O repórter Marcelo Larcher nos traz as razões para a proposta.
14: A Câmara dos Deputados aprovou o projeto que altera o Código de Trânsito e a Lei de Segurança do Tráfego Aquaviário para tornar infração gravíssima o uso de veículo ou embarcação para abandonar animais. A punição será multa multiplicada por 10 e suspensão do direito de dirigir por 12 meses. No caso de abandono de cão ou gato, a suspensão do direito de dirigir será maior, de 18 meses. Se o abandono resultar em morte, atropelamento ou lesão do animal, a multa será aplicada em dobro. Em caso de reincidência no período de até 24 meses, o motorista terá a Carteira Nacional de Habilitação cassada. As mesmas regras valerão para quem usar embarcação, como barco a motor, lancha ou moto aquática, para abandonar animais em locais como rios, lagos e represas. Relator da proposta, o deputado Fred Costa, do PRD de Minas Gerais, argumentou que o abandono de animais é uma forma grave de crueldade e que o uso de veículo torna a conduta ainda mais reprovável. Segundo ele, muitas vezes o animal é levado para um local distante justamente para dificultar o retorno, o resgate ou a identificação do responsável. O relator também afirmou que esse tipo de abandono aumenta o sofrimento do animal e o risco de morte, atropelamento, fome, sede, doenças, exposição ao clima e ataques de outros animais. No caso das vias públicas, ele destacou ainda o risco para a segurança do trânsito. No plenário, o relatório foi lido pelo deputado Luiz Lima, do Novo do Rio de Janeiro, que defendeu a proposta.
15: Esse projeto traz a possibilidade do motorista ter a sua cassação em relação à sua habilitação, se ele for um reincidente de abandono de animais no prazo de 24 meses, e parabenizar o deputado Fred Costa.
14: O plenário aprovou ainda a medida provisória que destina 305 milhões de reais ao Ministério da Integração e do Desenvolvimento Regional. O objetivo é financiar ações de proteção e defesa civil em resposta a desastres naturais como chuvas intensas e secas, que afetam diversas regiões do Brasil. A medida provisória e o projeto que pune o uso de veículo ou embarcação para abandonar animais seguiram para análise do Senado. Da Rádio Câmara de Brasília, com informações de Daniela Lessa e Antônio Vital, Marcelo Larcher.
4: Saúde.
5: A Câmara aprovou o projeto que obriga a realização de check-ups periódicos para mulheres no SUS. O texto já pode seguir para a sanção presidencial e virar lei, como nos informa Ana Raquel Macedo.
9: A Câmara dos Deputados concluiu a aprovação do projeto que obriga o Sistema Único de Saúde, o SUS, a disponibilizar check-ups anuais para as mulheres, com consultas médicas e exames. O projeto, apresentado pela deputada Nelly Aquino, do Podemos de Minas Gerais, foi aprovado pela Câmara em 2024 e, depois disso, foi alterado pelo Senado. O texto prevê que o SUS deverá oferecer o serviço com base em critérios baseados nas doenças e problemas de saúde com maior incidência, de acordo com critérios epidemiológicos. Também obriga a realização de campanhas para conscientizar as mulheres sobre a prevenção de doenças. Entre os exames previstos estão os destinados a identificar casos de hipertensão arterial, diabetes e doenças relacionadas ao colesterol. A prevenção de doenças cardíacas e de casos de câncer foi a principal justificativa da autora para a necessidade do check-up anual das mulheres na rede pública de saúde. Ao retornar para a Câmara, depois de ser modificado pelo Senado, o projeto foi defendido também pelo relator, deputado Paulo Soares, do Podemos de São Paulo.
16: Projeto fundamental no cuidado com a saúde preventiva de todas as mulheres do nosso país. É importantíssimo que a gente possa debater a situação da saúde preventiva, criando mecanismos que deem condições, inclusive, de diagnóstico precoce, por exemplo, das doenças oncológicas.
9: O projeto que propõe check-up anual para mulheres na rede pública de saúde também prevê campanhas de divulgação sobre a importância das atividades físicas, orientações sobre saúde mental e sobre o calendário de vacinas. Depois de aprovado pelo plenário, o projeto seguiu para a sanção presidencial e pode virar lei. Da Rádio Câmara de Brasília, com informações de Antônio Vital, Ana Raquel Macedo.
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4: Economia.
6: A Câmara aprovou um projeto que cria benefícios fiscais para empresas de combustíveis, terras raras e fertilizantes. O repórter Antônio Vital acompanhou a votação.
7: A Câmara dos Deputados aprovou o projeto do governo que permite que o excesso de arrecadação provocado pelo aumento do preço dos combustíveis registrado desde o início do ano se transforme em subsídio e subvenções para empresas do setor. O objetivo é reduzir o impacto da guerra entre os Estados Unidos e Irã nos preços do óleo diesel, biodiesel, gasolina, etanol e querosene de aviação. A proposta reduz a alíquota de tributos federais sobre a importação, produção e comercialização desses combustíveis. As empresas terão direito ainda ao uso de créditos tributários para descontar o pagamento de tributos, como PIS/PASEP e COFINS. A medida vale apenas para este ano, mas a empresa que não utilizar os créditos em 2026 poderá descontar do pagamento da CBS, tributo criado pela reforma tributária que começará a ser cobrado no ano que vem. O projeto também autoriza o governo a conceder créditos fiscais a empresas produtoras de fertilizantes entre 2027 e 2031, dentro do limite total de R$1 bilhão por ano. A relatora, a deputada Marussa Boldrin, do Republicanos de Goiás, alterou o texto original do governo e acrescentou na proposta benefícios para empresas do setor de minerais críticos e estratégicos e aquelas envolvidas na realização da Copa do Mundo Feminina. Excepcionalmente, os benefícios tributários concedidos a essas empresas ficam de fora de exigências previstas na Lei de Responsabilidade Fiscal. Dessa forma, obrigações como estimativa de beneficiários, metas de desempenho e mecanismos de avaliação de resultados deixarão de ser cobradas, o que vai valer apenas para este ano. A proposta também determina que os mesmos benefícios fiscais para a cadeia dos combustíveis fósseis sejam concedidos à dos biocombustíveis, para não provocar distorções no setor. Autoriza ainda o uso de créditos tributários pelas empresas produtoras de etanol. A relatora Marussa Boldrin justificou a importância da proposta.
18: Quando o mundo entra em crise, quem não pode pagar a conta é o brasileiro. Não pode ser o caminhoneiro na hora de abastecer, não pode ser a mãe de família quando a conta chega lá no supermercado, não pode ser o produtor rural quando coloca o trator para trabalhar. E muito menos podemos cometer os erros de tirar a competitividade do biocombustível, fruto de quem produz energia limpa, dentro do nosso país.
7: O texto final aprovado contém limites para benefícios fiscais e subvenções, que na prática são uma espécie de ajuda financeira às empresas. Para os produtores de álcool, esse limite será de R$1,2 bilhão por ano. As empresas beneficiadas terão que ser aprovadas pela Receita Federal. O projeto foi aprovado por 318 votos contra 113, com críticas da oposição, como as feitas pelo deputado Luiz Lima, do Novo do Rio de Janeiro.
15: Se nós fizéssemos conta nessa casa, como a gente faz conta na nossa própria casa, a gente não votaria a favor de um projeto como esse, que à primeira vista pode ser benéfico numa redução ali do preço do combustível, mas é uma bomba num lado da sociedade que está precisando de algo muito mais importante e vital.
7: Apesar das alterações feitas no texto original, o governo defendeu a aprovação do projeto, como disse a deputada Jandira Fegali, do PCdoB do Rio de Janeiro.
19: Esse projeto, ele possibilita a manutenção do preço dos combustíveis, a diferenciação com o etanol, que também é constitucional, e possibilita investimentos nacionais na área de fertilizantes e pesquisa de terras raras e minerais críticos.
7: Projeto que permite subsídios e subvenções para empresas produtoras e importadoras de óleo diesel, biodiesel, gasolina, etanol e querosene de aviação, seguiu para análise do Senado. Rádio Câmara de Brasília, Antônio Vital.
4: Votação.
5: Os deputados aprovaram um projeto que cria um fundo para financiar exportadores atingidos por tarifas dos Estados Unidos. A reportagem é de Márcio Aquiles Sardi.
12: O plenário da Câmara aprovou o projeto apresentado como resposta às tarifas impostas pelos Estados Unidos

0: parceiros envolvidos nas operações de crédito. A gestão ficará a cargo de um comitê coordenado pelo Ministério do Desenvolvimento, Indústria, Comércio e Serviços. Já a execução das operações será de responsabilidade do BNDES. O projeto também prevê compartilhamento de riscos entre fundos garantidores. O objetivo é ampliar a oferta de crédito sem comprometer os gastos públicos. O relator, deputado Isnaldo Bulhões Júnior, do MDB de Alagoas, resumiu o objetivo da proposta.
1: A matéria vem a criar um fundo auxiliar. Hoje as operações de exportações, elas são suportadas por um fundo garantidor. Que esse fundo vem, como já fala o nome, a garantir, a afiançar as operações de crédito para a exportação das empresas brasileiras. E o fundo auxiliar vem para evitar qualquer insegurança ao fundo garantidor.
0: O projeto que autoriza a criação de um fundo para ampliar o crédito a empresas exportadoras brasileiras seguiu para a sanção presidencial e pode virar lei. Da Rádio Câmara de Brasília, com informações de Antônio Vital, Márcio Aquilissardi.
2: Termina agora o Jornal Câmara dos Deputados, produzido pela Rádio Câmara, com trabalhos técnicos de Wellington Teles e a apresentação de Val Monteiro e Luciana Vieira. Uma boa noite para você.
3: 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Boa noite.
4: 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Boa noite.